0: Acredito sim, porque eu, como diz outro, meus olhos estão vendo tudo isso aí em Miami, Oscar. Agora, começo do segundo tempo de Cabo Verde foi muito bom, né? O gol de Cabo Verde foi um gol trabalhado, jogada vai pra direita, vai pro meio, o Deroy Duarte entra livre na área da Argentina, bate no meio da bola, passa no meio das pernas do Lisandro Martins, empata o jogo. E nos minutos finais, a Argentina começou a atacar e pressionou muito. Agora, viveu de alguns cruzamentos e do Messi tentar encontrar uma jogada. Ele sofreu algumas faltas ali da meia-lua, na entrada da área, mas não aproveitou também as faltas assim, não. Veremos agora, Oscar, porque entra obviamente parte técnica, tática, tudo isso, mas entra também muito o lado emocional, o lado de quem tem uma cabeça mais no lugar, e se as pernas aguentarem também. Vem a prorrogação para a Argentina e Cabo Verde. Cabo Verde está fazendo coisa e muita coisa na Copa do Mundo, hein, Oscar Ulisses?
1: Placar de 1-1, tempo normal, vai começar a prorrogação. Tem mexida aí, Neto, não pode mais?
2: Não pode, Oscar. Agora as seleções, inclusive, ganham uma substituição e uma parada a mais. Então, as duas equipes agora podem fazer 6 mexidas. Os dois lados mexeram apenas 4 vezes.
1: Saída pertence ao time de Cabo Verde, vai começando a prorrogação em Miami, meus amigos do Brasil. É isso, Cabo Verde arranca um empate com a Argentina no tempo normal. A campeã do mundo vai encarar uma prorrogação contra Cabo Verde. Saída pertence a Cabo Verde. Apita o árbitro, começa a prorrogação em Miami.
3: Argentina, Cabo Verde.
1: 1-1 no tempo normal. Felipe com toda a equipe esportiva da CBN. Chefe Osmar Santos.
4: Chega mais, garoto.
1: Pina domina a bola, campo de defesa, sai jogando para a equipe de Cabo Verde, para Vortes, abre para Sidney, domina pela esquerda, encontra McAllister, chega, tira dele. Argentina já domina, pressiona o ataque, afasta Cabo Verde, rebote aqui na metade do campo, Lisandro adiantou pela meia direita, Pina aparece, tira para Cabo Verde, domina e sai jogando na esquerda, entrega a bola para Varela, pela canhota, volta para Pina, Pina recebe, domina campo de defesa, recua mais ainda, toca a bola para o zagueiro, domina Vortes, ali na liga do da grande área, da Argentina na marcação, gira pela direita para Lopes, Lopes parte para o ataque no lançamento feito lá para a ponta direita, muito mal, bola fora, lateral para a Argentina, esquerda na defesa. Neto,
2: Oscar, essa é a 12ª vez que a Argentina joga uma prorrogação em Copa do Mundo. Venceu 9 das 11 até aqui. As duas eliminações foram contra a Alemanha, na final de 2014, na prorrogação, gol de Mario Götze, e também nos pênaltis em 2006, nas quartas de final.
1: Paredes domina para a Argentina, adianta a jogada pela meia direita, Julián Álvares abriu lá pela ponta direita para Molina, cruzamento fechado na área, Lopes tira e tirou mal, bola para trás. Vai para a linha de fundo, escanteio para a Argentina, lá na esquerda, Neto.
2: Pico Lopes, 34 anos, zagueiro do Shamrock Rovers da Irlanda, agora mandou a primeira para trás, Oscar, rebatida torta, escanteio de graça, Lionel Messi lentamente vai para a cobrança de escanteio a favor da Argentina na ponta esquerda.
1: Prorrogação em destaque aqui, já estamos com 1 minuto e 50 segundos, escanteio para a Argentina, Messi colocado, todo mundo na boca do gol, Argentina atrás do seu segundo gol, Messi levantou fechado na área, bola desviada, passa por todo mundo, cai na direita, Lisandro pro gol, gol! Perna esquerda, uma bomba, bola alta, passou pelo goleiro, balança a rede de Cabo Verde e Argentina na frente. 2-1 no comecinho da prorrogação. 2:30 no primeiro tempo da prorrogação. Agora no placar da CBN.
3: Argentina
1: 2.
3: Cabo Verde 1.
1: O detalhe, Neto.
2: Cobrança de escanteio de Lionel Messi. McAllister desvia no primeiro poste. A bola cruza toda a pequena área e se oferece ao Lisandro Martínez lá do outro lado, no bico da pequena área, sem muito ângulo. Ele manda uma paulada de perna esquerda no ângulo do goleiro Vozinha, no canto do goleiro de Cabo Verde. Lisandro Martínez faz o seu segundo gol com a camisa da seleção argentina, o primeiro em Copas do Mundo, e recoloca os atuais campeões mundiais em vantagem. 2-1 para a escaloneta em Miami, Oscar.
1: Você viu alguma coisa irregular nesse gol, Prato?
0: Não, Oscar. E quando toca o McAllister na primeira trave, para o meio da área, fica um pouquinho à frente. E a bola está passando no alto. E ele e o Sidney vão ter que disputar a bola. E a bola está por cima, né? Então não me parece que vai ser suficiente para anular o gol, não. É gol legal do Lisandro Martins, Argentina 2-1, Oscar.
1: 2-1 para...

0: Argentina, sai Cabo Verde, a Argentina está vencendo o jogo. Prorrogação aqui, o Cabo Verde leva o jogo para a prorrogação. Já foi demais para Cabo Verde, está perdendo por 1-0 na prorrogação. 2-1 o placar, prorrogação 1-0 Cabo Verde. Cozinha domina, lança para o ataque, a bola fina para o comando do ataque, volta para fazer o corte, Lisandro tira, rebote pelo meio, Pina, abre pela esquerda, toca a bola para Sidney, domina pela canhota, já passou a metade do campo, para Varela, aberto na ponta esquerda, marcação meio, bola para fora. Molina tira, lateral para a Argentina, tocou por último no jogador da Cabo Verde, Neto.
1: E o banco da Argentina levantou inteiro para reclamar e pedir a cobrança de lateral a favor da seleção argentina. Cabo Verde jogando a sua primeira prorrogação, né, Oscar? E com 2 minutos tomou o gol.
0: Varela dominou para Cabo Verde, levou pela linha esquerda, faz a finta, quase perto, consegue abrir pela direita. Moreira recebe, arranca pela meia direita, toca a bola pela ponta direita no ataque. Monteiro, Monteiro adianta para Semedo, Semedo domina, Monteiro de novo, recebeu na meia, muda o jogo, inverteu na esquerda, Herói Duarte domina, fez o gol da equipe de Cabo Verde. Na ponta esquerda, Varela recebe na canhota, rabiscou, fintou, voltou para Sidney, domina, muda o jogo lá pela direita. Moreira recebe, recua para Lopes, Lopes pega na metade do campo para Pina, Pina domina pela meia esquerda, lá na canhota Varela, toca a bola, Cabo Verde vem para o ataque, adiantou a jogada para Sidney, levou na linha de fundo, cruzamento, bateu no zagueiro, escanteio, escanteio para Cabo Verde. Neto,
1: olha os tubarões azuis aí, Oscar, agora com a desvantagem no placar, Cabo Verde volta pro ataque, escanteio na ponta esquerda, zagueirões na grande área, Cabo Verde tenta buscar o empate mais uma vez, Oscar. Sidney que vem para a cobrança.
0: Lá na esquerda, Sidney está colocado para bater o escanteio. Placar de 2-1 para a Argentina aqui. Prorrogação. Sidney levantou na grande área. Tira de qualquer jeito. Romero Gonzalez. Nico Gonzalez recuado para fora. Mais um escanteio, Neto.
1: Nico Gonzalez tem uma impulsão impressionante, Oscar. Só 1,80m de altura, mas ganha todas pelo alto. Sidney Cabral posicionado mais uma vez. Vem mais uma cobrança de escanteio para Cabo Verde.
0: Totalmente lotado o estádio, Argentina toma conta do estádio, cruzamento, grande área, passa, desviou, ficou viva na área, Argentina para fora, mais um escanteio. Lisandro Martínez tira, fica caindo o jogador de Cabo Verde. O jogo está parado, mas o escanteio marcado. Neto.
1: Estava caído o Dinei Borges, Oscar, que chegou cabeceando no primeiro momento. Na sequência, a bola ficou oferecida ao Pico Lopes, que tentou um gol de calcanhar. Não acertou a bola. Lisandro Martínez fez o corte. Mais um escanteio na ponta esquerda. Sidney Cabral de novo. Cabo Verde pressiona em busca do empate.
0: Lá vem para o ataque. Cabo Verde, escanteio, batido, bola curta pela esquerda. Varela domina, ajeitou na amiga do Mata Grande. Ana Morena para o gol. Bate no zagueiro. Rebate e volta para Pina. Pina domina pela direita no campo de ataque. Tenta a fita, perde a bola. Contra-ataque da Argentina. Julio Álvares, velocidade na esquerda. Dominou lá pela canhota. Parou. 3 de Cabo Verde na marcação. Agora volta. Volta para Enzo. No meio para Messi. Messi recebe. Recua na metade do campo. Lá pela canhota, Taliafico. Taliafico domina. Volta a jogada aqui no meio para Paredes. Paredes empurra a bola para o zagueiro. Domina Martínez. Lisandro Martínez recebeu na quarta zaga da direita para Romero. Romero recebe. 2-1 Argentina. Na prorrogação, 1-0 Argentina. Tempo normal, 1-1. Pois é, Cabo Verde levou o jogo para a prorrogação aqui. Primeiro tempo da prorrogação, 7 minutos. Argentina vem para o ataque, bola pela esquerda, Taliafico, Taliafico no meio para Martínez, Martínez, Taliafico. Recebe, adianta a jogada pela canhota no campo de ataque, lá vem Argentina, pela ponta esquerda, Enzo Fernandes. Domina pela ponta, Nico está aberto, encostado junto a ele. Bola para Nico, para Enzo, Enzo volta, Taliafico outra vez, domina, recua. Recua no meio do campo, Taliafico fica tocando a bola ali, sai jogando o time da Argentina. Paredes dominou pela meia esquerda. Messi se desmarca lá pela meia direita, espera o passe. Lançamento é feito na ponta esquerda para Nico. Nico adiantou na canhota. Paredes, Paredes, Nico Gonzalez na linha de fundo, cruzou. Julio Álvares dominou para Messi, tabela com Julio para Messi, pro gol, bateu no zagueiro, ficou viva na área. Bola pro gol, toca no zagueirão da de Cabo Verde, vai fora. Bateu no Sidney. Escanteio para cá, para a Argentina, aqui na direita. Neto.
1: E o Sidney fica caído, Oscar, depois da finalização do Julian Álvares na grande área. Me parece que depois do chute, o pé do Julian Álvares acaba acertando o defensor de Cabo Verde. A Argentina tem mais um escanteio. A Albiceleste vence 2-1 em Miami.
0: 2-1, lá vai Messi. Todo mundo na boca do gol, levantou, fecha. Placar de 1-0 para a equipe da Argentina na prorrogação. No tempo normal, a televisão está mostrando agora que o gol da Argentina, o Taliafico, tinha condições de jogo. assumiu com uma disputa aqui na direita. Reprise do gol. Lisa, tem que tomar atenção, tem que prestar atenção, Prato.
2: Agora vai valer a gente no escanteio aí.
0: Messi na bola, levantou, fechado na área, tira Cabo Verde, rebote e volta. Argentina, Enzo pro gol em cima do zagueiro. Lateral para a Argentina, lá pela esquerda no ataque. Neto.
1: E a Argentina agora não tem mais pressa, né, Oscar? Está avançando para enfrentar o Egito na próxima fase. Seleção de Cabo Verde mexe agora, Oscar. Deroy Duarte, camisa 14, autor do gol, sai para a entrada do camisa 16, Yannick Semedo. Yannick Semedo, 16, em campo. E entra também o camisa 9. Camisa 9, Benchimol, camisa 9, minha caligrafia aqui me atrapalhou. Benchimol, camisa 9, no lugar do Kevin Pina, camisa 6. Yannick Semedo e Benchimol em campo. Cabo Verde não mexe mais, Oscar.
0: O técnico nacional, comentarista, fala aqui. Fala, Prates.
2: Oscar, o Bista tem agora no Cabo Verde 2 meio-campistas e 4 atacantes. Benchimol é centroavante. Benchimol e Livramento mais à frente, 2 como centroavantes. Varela de um lado, o Willis Semedo do outro lado. Yannick Semedo e o Monteiro como meio-campistas. Abre o time Cabo Verde.
0: Enzo Fernandes dominou para a Argentina, esquerda. Nico errado na área. Afasta Cabo Verde. Bola para Yannick, que domina aqui na metade do campo, na ponta esquerda para Varela. Bota velocidade na canhota. Volta Macalice na marcação. Toca na bola, vai fora. Lateral para Cabo Verde aqui na esquerda do ataque. 10 minutos. Bate a central técnica da CBN. Prorrogação. 10 minutos, primeiro tempo em Miami.
3: Argentina.
0: 2.
3: Cabo Verde.
0: 1. Cabo Verde toca para o ataque, lançamento do Monteiro pela ponta esquerda para Varela. Cabo Verde atrás do empate, domina Varela, voltou para Monteiro. Recebeu, sai cruzamento na grande área, o goleiro sai, volta, está na mão do goleiro. Emiliano Martins sai do gol para fazer a defesa. 2-1 Argentina, seleção brasileira, direto, Leonardo Dai.
4: Começa a chover forte neste momento aqui em Morristown e chega um alerta nos celulares de todos nós para a possibilidade de ventos de até 150 km por hora nesta noite de antevéspera de Brasil e Noruega em Nova Jersey.
0: Central da bola, Bruno Faria.
5: Amanhã começa oitavas de final da Copa do Mundo, Oscar. 2 horas da tarde em Houston, Canadá e Marrocos. 6 horas da tarde, início de noite. Na Filadélfia tem Paraguai e França.
0: Varela dominou, para Cabo Verde, aceitou jogada na meia. Yannick domina, sai jogando pela meia direita para Monteiro. Recebe, toca na ponta direita no campo de ataque. A bola cai para Moreira. Dominou lá pela ponta, marcado de perto pelo primeiro. Nico está na marcação, bola recuada outra vez ali pela meia para Monteiro. Monteiro mais atrás para Lopes, Lopes para Borges, grande lua do gramado. Argentina dá um passo atrás, ganha o jogo por 2-1, passa apertada. Argentina no jogo hoje. Varela, lançado na esquerda, pintou o primeiro, costurou, levou da linha de fundo, perde a bola, vai fora. Tiro de meta para a Argentina. Neto.
1: Seleção de Cabo Verde, Oscar, veio para a Copa do Mundo pela primeira vez e venceu um grupo que tinha Camarões, Líbia, Angola, Ilhas Maurício e Eswatini nas eliminatórias africanas, né? Camarões, que é a seleção com mais participações em Copas do continente africano. Foi desbancada por Cabo Verde, que está sendo eliminada, Oscar, mas está sendo eliminada sem perder.
0: Cozinha sai jogando perigosamente, a equipe de Cabo Verde consegue se ajeitar, sai, faz a saidinha. Alatiriz, pela direita, Moreira domina, toca para Semedo, Semedo recebe, protege a bola, volta pela meia, toca a bola curta ali pela meia, toca Monteiro, Monteiro domina, vem para metade do campo, na esquerda para Sidney, recebe, já passa metade do gramado, Varela abre pela ponta esquerda, Costa do Cor, Cabo Verde vai para o ataque, placar de 2-1 para a Argentina, prorrogação do jogo, bola para Sidney de novo, dominou, tocou na meia, Monteiro domina, camisa 10, mete o jogo lá pela meia direita, ele que abriu jogada na ponta esquerda para Sidney, de novo, cortou, levou para

0: Sidney! Sidney Cabral, Sidney com Y no fim. Sidney Cabral! Empata o jogo de novo, inacreditável em Miami! Sidney vai lá no meio do povo, da torcida, da pequena torcida de Cabo Verde no estádio, lotado, lotado de argentinos, que vê de novo a sua seleção tomar mais um empate. A campeã, o time do Messi, toma o segundo gol de Cabo Verde.
1: Cabo Verde,
0: um golaço, golaço do menino Sidney. Pegou na esquerda, fintou e arriscou com a direita no ângulo. Indefensável. Gol de Cabo Verde. Primeiro tempo da prorrogação, agora 14 minutos no placar da CBN.
1: Cabo Verde,
0: 2.
1: Argentina,
0: também 2. Está empatado. Está acabando o primeiro tempo da prorrogação. Olha o gol de novo, estou vendo aqui. Estava solto aqui na esquerda, Cabo Verde costurou bem a bola, recebeu na canhota o Sidney, dominou, cortou o McAllister, quando ganhou a grande área com a perna direita no ângulo. Um golaço, golaço de Cabo Verde! No placar da CBN, 2-2, está empatado. O detalhe, Neto.
2: Uma nação de 530 mil habitantes, uma pequena ilha africana, fazendo frente à atual campeã mundial, a tricampeã argentina. Cabo Verde, que já tinha ido buscar o empate contra o Uruguai duas vezes, que já tinha segurado a poderosa Espanha, busca duas vezes o empate contra a Argentina. Sidney Cabral, um dos destaques dessa geração de Cabo Verde, jogador do Benfica de Portugal, faz um golaço com o pé direito. Não sei se ele queria chutar ou se ele queria cruzar, Oscar, mas a bola entrou no ângulo esquerdo de Dibu Martínez e Cabo Verde empata de novo. Mais um ataque dos Tubarões Azuis.
0: 2-2, está empatado o jogo. Argentina queria um toque de mão na área, pênalti para a Argentina. Foi nada, né, Prato?
3: Nada, Oscar. Pegou na coxa do Varela, lance normal, pode jogar.
0: Está acabando o primeiro tempo da prorrogação, 15-20. Lá vem para o ataque, outra vez antes de tirar a bola pela direita para Romero. Romero adianta pela ponta, recebe aqui na direita. Camisa número 4 da Argentina que entrou agora.
4: Número camisa 4, Oscar, é o Montiel. Montiel, camisa 4, entrou no lugar do Molina, 26. Quinta mexida da Argentina, que não tem mais pausa, né, Oscar? Então, mesmo tendo uma alteração a mais, a Argentina não pode mais mexer.
0: Nico Gonzalez, grande área, cruzamento para trás, tira Cabo Verde, Messi, Rosinha! Defendeu o goleiro! Messi pensando que não é todo dia que ele tem... Ele encontra mais. Não é todo dia que tem pão, não é toda hora que tem pão quente,
3: né?
0: É
3: todo dia que chove, como diria o outro, né, Oscar?
0: Tem, bateu de chapa. Tem vozinha, é. Messi encontrou vozinha.
3: E o vozinha é capaz de voos de águia e mergulhos de Martim Pescador. Agora ele deu um voo bonito, Oscar.
0: Fez uma defesa importantíssima, salvou o time de Cabo Verde. 2-2 o jogo. Cabo Verde toca no campo de ataque, deixa o tempo rolar agora. Vai tentar levar o jogo para os pênaltis. Cai pela esquerda no ataque, a bola para Varela, domina pela ponta. Outra vez volta ali pelo meio. Entrega para o camisa número 10, domina Monteiro, Monteiro, Varela, Monteiro. Outra vez recebeu para Yannick, dominou na meia, cruzamento lá para a área, muito forte, a bola vai fora. Tiro de meta para a Argentina. Já 17 minutos do primeiro tempo da prorrogação.
4: Mais 3, Oscar. Tivemos mais 3 minutos de acréscimos. Vamos até os 18 nesse primeiro tempo da prorrogação. Mais um minutinho e vamos para uma pausa rápida no tempo extra.
0: Prorrogação aqui. Cabo Verde empatou o jogo. 2-2 no tempo normal. 1-1. Argentina na frente com o gol do Lisandro. E aí a Cabo Verde empatou. Gol do lateral esquerdo, Sidney, um golaço, gente, mas sensacional, do bico da área, no ângulo. 1-1 o jogo, 2-2 o jogo. Enzo domina para a equipe da Argentina, para a Taliafico, vem para o ataque, último minuto do primeiro tempo da prorrogação. Enzo Fernandes, outra vez, domina, rica um pouquinho aqui no meio. Lançamento para Romero, Romero adianta para Messi, Messi volta, Romero, Romero outra vez, Messi, recebeu na mega, tento, a finta, perdeu. Tira Monteiro, rebote da Argentina, ficou com o Montiel, tocou para Messi, passa por ele. Yannick volta para cortar, tira para a equipe de Cabo Verde, para Monteiro, recuou ali na meia, na metade do campo, toma uma falta, desmanda a seguir, bola para Cabo Verde, aqui pela esquerda, fica caído o jogador, Monteiro no chão, o jogo vai ser parado, Neto.
4: Agora sim, Oscar, tá parado o jogo, Yannick Semedo coloca a bola pela linha de lado, Monteiro toma uma pegada firme do McAllister. Jogadores de Cabo Verde ficaram bem irritados com a não marcação de falta. Pode ter sido o último lance aí desse primeiro tempo da prorrogação. Tá 2-2, Oscar Ulisses.
0: 2-2, tá empatado o jogo aqui. Já estamos com 18 minutos da prorrogação do primeiro tempo. Termina agora, termina o primeiro tempo da prorrogação. 2-2, empatado. Fala, Rafael Frati.
3: Fala, Oscar, que Cabo Verde tem agora 4 atacantes, como já tinha 2 meio-campistas. E de novo, quando trabalhou com o poste de bola, com calma no ataque, fez um grande gol com Sidney Cabral. Lateral esquerdo, driblou o McAllister. Como tinham 2 centroavantes grandes na área, a Argentina ficou preocupada em povoar a própria área, em tirar a gente da área para dificultar o cabeceio dos centroavantes. E o lateral esquerdo fez um golaço espetacular, o gol do Sidney para empatar o jogo. A Argentina fez o segundo gol logo de cara com o Lisandro Martínez da área, batendo no alto. Sidney recolocou Cabo Verde no jogo. Agora, Oscar, a Argentina já trocou os 2 laterais. Tem agora do meio para frente o Luiz Fernandes tentando ficar em campo em alguma condição. O Paredes mais inteiro fisicamente, esperando que Julian Álvares e Messi encontrem uma jogada, uma tabela para tentar ganhar o jogo e se classificar na prorrogação. Cabo Verde tem 4 atacantes, mas é preciso ficar um pouco com a bola. O Monteiro está bem no jogo, o Yannick Semedo também entrou bem no jogo, mas são jogadores para atacar e menos gente para defender. 15 minutos que prometem demais no segundo tempo da prorrogação em Miami, Oscar.
0: Placar de 2-2, está empatado o jogo. Quem passar aqui vai pegar o Egito. O que eu escutei nos corredores hoje foi o seguinte: a Argentina vai enfrentar o Egito. O Egito estava jogando contra a Austrália, falou: quem vencer aqui vai pegar a Argentina. Você também falou pra
3: Não, eu não, Oscar. Eu sou um precavido em relação ao futebol. Não brinco com essas coisas. Sou um místico meio tóxico da bola. Eu não fico cantando vitória antes da hora, não.
0: Pois é, a Argentina agora está empatando o jogo, vai para os pênaltis, pode se classificar. Ainda continua favorita porque tem mais 15 minutos, né, Prates?
3: Sim, Oscar, tem jogo ainda. Agora, a Argentina tem alguns jogadores que parecem estar muito extenuados.
0: O feito de Cabo Verde
3: é espetacular. Espetacular, e fazendo gol assim, não é que foi um gol por acaso, não, não. É gol em jogada trabalhada, seleção muito corajosa para jogar, bem treinada quando tem a bola, bem arrumada para tentar se defender. Tem 15 minutos aí, podem ser 16, 17, 18. Todo mundo tenso, alguns comemoram, mas sabem que tem 15 minutos que vão durar demais. Segundo tempo da prorrogação agora em Miami, Oscar.
0: Placar de 2-2 está empatado. Se continuar empatado, pênaltis. Cabo Verde levou o jogo para a prorrogação e sonha em levar para os pênaltis.
4: Oscar.
0: Neto.
4: A Argentina já disputou 7 disputas de pênaltis na sua história na Copa do Mundo. Ganhou 6, só perdeu aquela que eu falei para a Alemanha nas quartas de final em 2006. Cabo Verde nunca jogou uma Copa do Mundo, né, Oscar? Então seria a primeira disputa de pênalti, mas eles perderam 4 das suas 5 últimas disputas de pênaltis em todas as competições. Num retrospecto, nada bom.
0: Vai começar o segundo tempo da prorrogação, mais 15 minutos. 2-2 o jogo, está empatado em Miami. Estádio lotadinho de argentinos. Cabo Verde calou o estádio 2 vezes de maneira espetacular no jogo de hoje aqui. O último gol de Cabo Verde foi sensacional. Começa o segundo tempo da prorrogação. Itália fica, domina a bola pela esquerda, volta para Lisandro Martínez, domina aqui no campo de defesa, passa metade do campo, autor do segundo gol da Argentina, leva para o ataque, procura o time, adianta pela esquerda, da esquerda para Nico, Nico Gonçalves volta no meio do campo, Itália fica, e primeira parte na meia Paredes, Paredes sai para receber, procura o time, se mexe lá pela ponta direita, Montiel vai lá para McAllister, McAllister domina, recua, Romero, recebeu na grande lua do campo, prende a bola, comecinho do segundo tempo na prorrogação, 2-2, lançamento para Montiel, Montiel domina pela ponta direita para Argentina, volta mais uma vez ali para McAllister, ajeita com Paredes, Paredes puxa para o ataque, Rodopia faz a finta e volta na esquerda, Lisandro Martínez dominou aqui pela canhota, adiantou a jogada para Nico, Nico Gonçalves pega na ponta esquerda, vem para a meia, tocou à frente para Rúlia Álvares, lançamento lá na direita, Montiel sobe, toque de cabeça, vai fora, tiro de meta para Costa do Marfim, para Cabo Verde, perdão, desculpa gente, Cabo Verde, tiro de meta, Neto.
4: Oscar, o Montiel que acabou de entrar, né? Ele foi o responsável pelo gol do pênalti de título, né? Da Argentina na última campanha contra a França. Bateu o pênalti decisivo naquelas cobranças após o empate em 3-3 na final. Pode ser um nome já pensando em uma provável disputa de pênaltis aqui em Miami.
0: Argentina está jogando a bola para Lu, Julian Álvares dominou o centroavante, vem pela meia esquerda, adianta para Nico, Nico Gonçalves pegou na ponta esquerda, prende a bola, sai da ponta, vem para a meia, Itália Fico, se apresenta pela canhota, recebe para Paredes, Paredes domina pela meia, adianta para Messi, Messi pegou lá pela meia direita no ataque, aprofunda a jogada pela meia direita, McAllister atingindo falta. Falta para a Argentina na direita, perto do pico da área. Neto.
4: Falta do Monteiro, Oscar, que tinha ficado na bronca no fim do primeiro tempo da prorrogação, justamente por conta de uma chegada do McAllister. Fiquei com a sensação de que agora ele quis devolver, deu um carrinho, acertou só a perna direita do camisa 20 da seleção argentina. Lionel Messi vem aí, todo mundo da Argentina na grande área de Cabo Verde.
0: Todo mundo na boca do gol, lá vai Messi para bater a falta na ponta direita, pode bater direto ou cruzar. Argentina todinha no ataque, 2-2, segundo tempo da prorrogação em Miami. Autorizado Messi na ponta direita para bater a falta. Todo mundo na boca do gol. Messi levantou na grande área, tira o zagueiro. Bola fica viva na beira da área, tira Semedo de qualquer jeito. Lança na metade do campo, Paredes volta, dá o toque de cabeça. Rebote da costa do Marfim. Vara é para Cabo Verde. Domina Varela pela ponta esquerda. Cabo Verde no ataque. Varela recebeu, fintou, adiantou no comando, tirou o zagueiro. Volta na esquerda no ataque. Dominou Beiximão lá pela ponta. Prende e volta um pouco. Recua para Cabo Verde. Yannick bate para o gol, vai para fora. Tiro de meta para a Argentina. Neto.
4: Yannick tentou o chute de muito longe, né, Oscar? Jogador que atua no Farense, em Portugal, bateu do meio da rua. Chute saiu completamente sem direção. À direita do gol de Dibu Martínez, segue 2-2 no Hard Rock Stadium.
0: 3 minutos, que prorrogação do segundo tempo. Placar de 2-2, Argentina e Cabo Verde. Argentina vem para o ataque, bola para McAllister, domina pela direita, volta um pouco para Romero, para Paredes. Paredes faz lançamento na esquerda, Taliafico chega na linha de fundo, domina bem, cruzamento curtinho ali pela esquerda no ataque, recebeu na ponta Enzo Fernandes, levou na meia, tentou achar espaço ali para o chute, bem marcado, tira o zagueiro, corte feito, rebote, volta para a Argentina, retoma a jogada no campo de defesa, na metade do campo, Martínez da direita para Romero de novo, Lisandro Martínez, domina aqui pela esquerda, Taliafico abriu pela ponta, olha Álvares, dominou aqui na esquerda, pintou primeiro, tocou na ponta, Taliafico recebeu aqui na canhota, vai para a meia, volta com o Lisandro, desmarca, impedimento do ataque da Argentina, bola para Cabo Verde no campo de defesa. Neto.
4: Oscar, a seleção da Argentina está na sua 19ª participação em Copa do Mundo. Está tentando repetir o feito da Itália em 34 e 38 e do Brasil em 52 e 62, como as duas únicas seleções bicampeãs em sequência de Copa do Mundo.
0: Placar de 2-2, está empatado. Lá vem outra vez Cabo Verde no ataque, a bola tocada pela direita, se mede, sobe com o zagueiro Taliafico, tira, toque de cabeça, a bola vai fora, o juiz pega a falta. Falta para a Argentina da esquerda na defesa. O jogo, 4 minutos, segundo tempo da prorrogação, 2-2. Fala, Prates.
3: Cabo Verde está posicionado, Oscar. A Argentina tem a bola na intermediária. Cabo Verde tenta fechar os espaços nos lados do campo, principalmente. A Argentina tem alguns jogadores que estão assim, não aguentando-se em pé, mas podem encontrar um passe, um drible. Vale para o McAllister, vale para o Enzo Fernandes. E agora Cabo Verde tenta colocar muita gente perto da entrada da área. Quando rouba a bola, procura Semedo de um lado, procura a Varela do outro lado. E vem a Argentina de novo, Oscar.
0: Enzo Fernandes para Nico Gonzalez, dominou pela ponta esquerda, tem espaço na meia. Fintou o primeiro, levou o segundo, vai para a área. Carrinho do Portes. Já na pequena área, tira. Escanteio para a Argentina. Neto.
4: Nico Gonzalez é um dos que está com o tanque um pouquinho mais cheio, né, Oscar? Entrou no segundo tempo, passou por 3 na velocidade. Cobertura perfeita do Dinei Borges. Carrinho só na bola. Escanteio para a Argentina. Messi na batida na ponta esquerda.
0: Messi vai bater no escanteio. Todo mundo no banco do gol. Argentina vai para o ataque 2-2. Messi levantou, fechado na área. Bola pro gol. Coloca a Argentina na frente outra vez. 5:30 da prorrogação, segundo tempo. Cabo Verde, numa luta em glória hoje aqui. Toma o terceiro gol, agora Romero. Escanteio, manda para a área. Romero desvia, passa a esquerda do Mozinha, vai para a rede. Repito, 6 minutos agora, segundo tempo da prorrogação em Miami.
1: Argentina,
0: 3.
1: Cabo Verde,
0: 2. Festa do apreensivo público argentino no estádio. Estava carregando um bonde. 2-2, estava indo para pênaltis. O Romero machucou no toque de cabeça. Dizia, bateu no zagueiro e entrou. 3-2 para a Argentina. Neto, detalhe.
4: O detalhe, Oscar Ulisses, é que mesmo esgotada, a seleção argentina nos lembra por que é a atual campeã do mundo. Escanteio muito bem batido por Lionel Messi. Romero, zagueirão do Tottenham, sobe mais alto que os defensores de Cabo Verde. Desvia, a bola ainda toca no braço do Diney Borges e entra no canto esquerdo de Vozinha, que não consegue chegar nessa daí. Nesse jogo maluco, a Argentina tricampeã faz 3. Cabo Verde tem 2, Oscar Ulisses.
0: Cabo Verde, Sérgio Gondonação, entra na pena, comando do ataque, deixa o meio do toque de cabeça, volta, Telefico tira, corta para a equipe da Argentina, adianta para Enzo, Enzo recebe, empurra para Bacalli, seu domina pela meia direita, adianta para Messi, Messi domina, encosta a bola curtinha ali para Enzo, Enzo volta para McAllister, McAllister da direita, toca a bola para o lateral, arranca para o ataque lentamente ali pela ponta, Montiel, tem que voltar, volta, jogada para o Romero, tem para o goleiro. Sai jogando o time da Argentina aqui no campo de defesa. Paredes abriu na direita. Romero lança para a metade do campo. Lá vai para o domínio. Domínio. McAllister tentou arrancar. Perde a bola. Tira outra vez a equipe de Cabo Verde. Aperta a Argentina. Monte. Rúlio Álvares ganhou na direita no ataque. Puxou no comando. Tenta Messi. Monteiro para trás. Fazia pega na pequena área. Sai jogando aqui no campo de defesa. 3 a 2. A Argentina ganha na prorrogação. 7 minutos, 8 minutos. Do segundo tempo da prorrogação. O argentino cai, simula. Lá no ataque, desce outra vez a equipe de Cabo Verde. Semedo recebeu aqui na ponta direita. Sai da ponta, vai para a meia, Telefico acompanha. Ele volta a jogada para Yannick. Yannick gira pela ponta esquerda para Sidney. Fez um golaço ainda há pouco. Dominou, encarou a marcação, puxou para a perna direita. Volta um pouco. Recua Monteiro. Monteiro para Semedo lá na esquerda. Grande área, pintou, bateu, travou o zagueiro. Tira Montiel, rebote do Sidney, domina para Monteiro, dominou na meia, botou na área, caiu na direita, Moreira não alcança, bola fora. Tiro de meta para a Argentina. Neto.
4: A ideia era ótima, Oscar. O Monteiro, camisa 10, viu muito bem o lateral Moreira aparecendo quase na linha de fundo. Fez o lançamento, mas aí faltou um pouquinho de oxigênio a mais para o Moreira chegar nessa bola direto pela linha de fundo. Tiro de meta. A Argentina vence e os torcedores argentinos fazem a festa em Miami.
0: Voltaram a cantar de novo aqui, depois do terceiro gol da Argentina. Mas até ali estava uma paura, hein, Rafael Prates? Estava o medo, hein?
3: Ainda está, Oscar. Tem jogo ainda. Cabo Verde, assim como no primeiro tempo da prorrogação, sofre o gol depois de um escanteio. E agora se manda para o ataque, que tem muito atacante em campo, pelo que o Bubista colocou. E a gente já tem alguns jogadores tentando ficar em campo para pelo menos fazer número. Olha o Cabo Verde aí.
0: Cabo Verde, Monteiro, ponta esquerda, Varela recebeu na canhota, encarou a marcação, pintou, falta para Cabo Verde! Montiel atinge o jogador de Cabo Verde, é falta na esquerda para o time africano, para o Cabo Verde aqui, lá na ponta esquerda, Neto.
4: Varela, Oscar, que fez o segundo gol no empate contra o Uruguai por 2-2, colocou na frente, tomou o rapa do Montiel. Camisa 4 da Argentina toma o primeiro cartão amarelo para os hermanos. Falta é na ponta esquerda, próxima grande área. Cabo Verde tenta o empate pela terceira vez no jogo, Oscar.
0: 10 minutos, segundo tempo da prorrogação. Falta para Cabo Verde. Liga lateral da grande área do espaço da área. Cabo Verde tem falta, bola parada. 2-3-2, a Argentina está ganhando o jogo. Segundo tempo, prorrogação. O estádio volta a ficar mais quieto agora. Expectativa grande. Toma distância, cara. Sidney para bater, ele fez um golaço no jogo hoje. Está colocado o Sidney Cabral para bater a falta lá pela ponta esquerda. Autorizado, partiu para a bola com a direita, bateu. Defendeu o goleiro. Emiliano Marques, fantástico. Defende, mete fora, escanteio para Cabo Verde, quase que o Sidney faz mais um. Ia ser outro golaço. Hein, Neto?
4: E tinha endereço, Oscar Ulisses. Ele tinha feito o gol mais ou menos dali, da onde era essa falta. Bateu buscando de novo o ângulo esquerdo do Diego Martínez, quase. Ele faz o segundo dele no jogo. Escanteio, mais um para Cabo Verde. Os tubarões azuis estão rondando o barco argentino, Oscar Ulisses.
0: Escanteio, Cabo Verde vem para o ataque. 11 minutos da prorrogação, segundo tempo. 3-2, Argentina ganha o jogo. Lá na direita, Cabo Verde pronto para bater o escanteio. Assim que o jogador argentino fica de pé, e um do Cabo Verde também. Ninguém aguenta mais, viu, Rafael Prato?
3: Ninguém aguenta mais, tem jogo ainda, Oscar. Então, cada ataque que uma seleção consegue, vira assim um Deus acuda que o gol pode sair para qualquer lado. argentinos que estão no estádio em grande número em Miami cantam muito, porque no gogó também vai tentar segurar a seleção de Cabo Verde. Oscar, Cabo Verde tem muita gente no campo de ataque, tem quatro atacantes. Monteiro é meio campista ofensivo, e Yannick também é ofensivo também. Tem escanteio Cabo Verde, a Argentina vai para a área para defender, para garantir o resultado que coloca a Argentina nas oitavas de final.
4: Oscar,
5: diga, Neto.
4: Tagliafico estava com o nariz sangrando, vai ter que sair o jogador da Argentina. Seleção Alves Celeste vai ficar com um jogador a menos, viu, Oscar?
5: Pois é, Tagliafico está sangrando, tomou uma pancada lá na grande área, sai de campo, vai trocar a camisa, porque a camisa está manchada. E o placar do jogo 3-2, a Argentina ganha o jogo aqui na prorrogação. Médico lá tentando estancar o sangramento do atacante, do jogador da Argentina, o Tagliafico. Uma proteção no nariz, não, ainda não, mas só o algodão, só a gaze, para tentar evitar sangramento do nariz do Tagliafico. Placar de 3-2, a Argentina ganha. Volta o Tagliafico. Escanteio na direita. Yannick vai bater ao time de Cabo Verde, vai para o ataque. Placar de 3-2, a Argentina ganha o jogo aqui. Yannick está colocado para bater o escanteio. Bandeira vai lá, fica entre ele a bola e pedindo a cobrança agora. Juiz autorizou. Todo mundo se mexe na grande área. Vem Cabo Verde em busca do gol do empate para tentar levar para os pênaltis. Autorizado. Yannick levantou na grande área. Tira a equipe da Argentina. Paredes de cabeça fora, lateral para Cabo Verde aqui pela direita do ataque. Segundo tempo da prorrogação, 13 minutos, 3-2, a Argentina ganha. Lateral pela direita, Cabo Verde vai sair jogando. Está colocado aqui o Henrique pela direita para cobrança da revista. Manual lançou na grande área, no alto de cabeça, Tagliafico. Afasta, rebote, cai aqui na esquerda. Nico Gonzalez tenta sair jogando. Tocou mal, perdeu Moreira, tirou, ganhou, levou o cruzamento na grande área. Toque de cabeça para o gol, sai o goleiro Martins, que sim, a bola vai fora. Escanteio para Cabo Verde. Neto.
4: E se lamenta demais o Benchimol, Oscar. Camisa 9 teve a chance de fazer o terceiro gol. Se jogou na bola e não chegou. Vem Cabo Verde. Não tá valendo, Oscar.
5: É bater no escanteio rapidinho. O juiz mandou esperar porque tem uma confusão lá na grande área. Agora, pra valer. Cabo Verde vai para o ataque. Tempo empate no finalzinho. Monteiro da bola. Levantou fechado na área. Tira a Argentina. Rebote e volta. Cabo Verde tentou na área. Bola tocada aqui na direita. Pra fora do gol. Livramento. Marcado o impedimento do Livramento, não valia nada. Mas perdeu o gol. Neto.
4: Impressionante, Oscar. Inacreditável o gol perdido pelo Livramento. Estava impedido. O centroavante, camisa 19, jogador do Casa Pia de Portugal. Estava embaixo do gol o Livramento. Bateu por cima, perdeu uma chance inacreditável. Poderia ter sido o empate de Cabo Verde. A Argentina com muito suor, um pouquinho de sorte, Oscar. Está chegando às oitavas de final da Copa do Mundo.
5: Não, feito de Cabo Verde, Prats, não tem tamanho. Cara.
3: Não tem, Oscar, não tem. Tem jogo ainda em Miami. E agora cada cruzamento para a área da Argentina, que está aparecendo Emiliano Martínez. Duas defesas assim sensacionais do goleiro da Argentina para evitar o empate de Cabo Verde. Cabo Verde vai se mandar para frente, vai tentar ganhar a bola no campo de ataque. A Argentina tentando colocar a bola para fora, para ver se o tempo passa e o jogo termina. Tem jogo ainda para a Argentina garantir a classificação, que está assim, ó, bem complicado.
5: Já estamos, vamos para 15 minutos do segundo tempo da prorrogação. Domina Cabo Verde, Monteiro sai jogando, abre o jogo lá pela ponta esquerda, vem para o ataque do time de Cabo Verde. Placar de 3-2 para a Argentina. Yannick para Sidney, domina pela ponta esquerda, Varela recebeu na pela canhota, rolou pela meia para Yannick. Yannick adiantou, jogada na meia direita, Varela para o gol, toca do zagueiro, vai fora. Escanteio para a equipe de Cabo Verde. Neto.
4: Mais 3 minutos de acréscimos, Oscar. Esse é o tempo que Cabo Verde tem para tentar o empate mais uma vez. Está caído na área o Martínez, porque a finalização pegou no dedo dele. E está com dores o zagueiro, camisa 6 da Argentina. Cabo Verde tem mais um escanteio na ponta direita.
5: Placar de 3-2, Argentina ganha. Mais 3 minutos de jogo aqui. Escanteio na direita para Cabo Verde. Instantes finais do jogo, Argentina. Por duas vezes cedeu um empate, está vencendo 3-2, prorrogação. Argentina sofre demais aqui no jogo hoje. Autorizado, Yannick bateu forte, bola chegou na amiga na área. Monteiro bate, tira o zagueiro Paredes. Faz o corte, rebate e volta para a Argentina. Contra-ataque, Enzo Fernandes lá na direita, puxou para a Argentina. Olha, entrou na área, bola para o gol, Vozinha sai e tira. Tira e sai jogando. Entrega a bola pela direita para Yannick. Ela vem Cabo Verde no ataque para Fortes. Zagueirão vai para ataque. Todo mundo
0: posição de Yannick, na ponta direita, se dominou aqui na direita, Sene tentou a finta, escapou, linha de fundo, bateu cruzado, para Espirna, cai na área, tira a Argentina, rebate e volta, Cabo Verde, Varela, pro gol, vai para fora.
5: Tiro de meta para a Argentina. Ufa, Neto.
4: Ufa, Oscar Ulisses, olha, para hoje contra Cabo Verde está funcionando. Para uma oitavas de final, para uma quarta de final, essa Argentina aí, não sei não, Oscar Ulisses.
5: Você foi citado aí, Pratos.
3: É, Oscar, a gente tem que contar e tem que avaliar que cada jogo tem, obviamente, uma particularidade assim muito própria, né? Hoje Cabo Verde exige muito da Argentina, exige defensivamente, exige ofensivamente, está no jogo ainda, a Argentina está vendo aquela história, Oscar, o relógio está passando assim, tic-tac, tic-tac. Tá assim pra gente no relógio passando, Oscar.
5: E pra Cabo Verde.
3: Tic-tac, tic-tac, tic-tac, tic-tac.
0: Lá vem para o ataque outra vez a equipe da Argentina. Nico Fernandes, Nico Fugosales dominou pela ponta esquerda, tenta fim de perde. Borges tira, sai para Cabo Verde, despacha para o ataque, a bola vem pela amiga direita, Bissimal acredita, Romero desvia. Desvia, dá um bicão para frente, volta para Cabo Verde aqui no campo de defesa, um toque de cabeça no zagueiro para o goleiro. Rosinha sai do gol e pega, Rosinha bota no chão, sai jogando para Monteiro, vai acabar o jogo, 3-2, Argentina ganha, lançamento na direita, Semedo, Talhafico tira, rebate e voltou para Moreira. Tentou escapar da direita, Paredes rasga e toca fora. Lateral para Cabo Verde na direita, pertinho da linha de fundo. A última pontada de Cabo Verde. Bola para Semedo, dominou aqui na direita. Toca na ponta, livramento. Recebeu, tentou a finta, cruza, mate no zagueiro, vai fora. Paredes tira de novo. Termina o jogo em Miami.
6: Argentina.
5: Termina o jogo, a Argentina sofre demais, demais. Eu fico imaginando o Brasil num jogo mata-mata, nessa situação da Argentina contra Cabo Verde. Você ainda está coletando que nem louco aqui, Prates.
3: É verdade, Oscar. Não, na segunda-feira, gol aos 51 minutos no segundo tempo, o pessoal está quase caindo no chão. Imagina a prorrogação.
5: A Argentina ganhou de Cabo Verde na prorrogação, mas olha, gente, tempo normal, 1-1. Prorrogação 2-2 até o final. Paredes fez, o zagueiro Romero fez o gol da Argentina e colocou a Argentina na frente de novo, 3-2. O destaque de Cabo Verde, na tela esquerda, o Sidney Cabral fez um gol espetacular, o gol mais bonito do jogo. Cabo Verde cai, termina a Copa do Mundo para Cabo Verde aqui, mais uma jornada épica. Por um triz, os caras não tiram a Argentina da competição. 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

0: Brasil. O Brasil joga no próximo domingo às 17h, confirmado. Rafael Prates, acabou o jogo aqui, 3-2, a Argentina está classificada. Prates, você fez uma manchete aí?
1: Sim.
0: Boa.
1: Não.
0: Não?
1: Não.
0: Tem rima?
1: Tem.
0: A Argentina ganhou, Prates.
1: Foi, Oscar. Então, mas vamos... é uma longa história para contar, né?
0: Deixa eu ver como é que você fez a manchete.
2: O que eu vou falar lá em casa? Cabo Verde marcou seu nome e foi bala. A Argentina passou, mas todo mundo vai para casa rosada.
0: Vem cá, Lari, dá nota pra essa manchete.
3: Ainda bem que teve prorrogação, né, Oscar? Ele teve mais uma chance.
0: Foi bem, né?
3: Foi, foi muito bem.
0: E aí, Lari?
4: Voltamos pra estaca zero, viu, Oscar? Vou voltar pro 8,5 porque foi a nota mais baixa que eu dei.
3: 8,5. Ô, louco!
4: Ah, não.
3: Não?
0: Vai. Acabou a generosidade da Lari, 8,5. Pra...
3: Mas a outra tá bom, não teve tá bom, nem rima.
1: Vou pra casa rosada também. Nota.
4: Não, a outra eu achei mais engraçadinha, não ganhou na graça.
5: Isso aqui é misturei a política.
0: 3-2 o placar, 3-2 para a Argentina. A Argentina está classificada, vai pegar o Egito na sequência das oitavas de final. Mas olha, os caras sofreram, hein, Bruno Faria?
6: Muitos, caro Ulisses. É, a gente vai falar muito sobre isso.
0: Central da bola vem aí, terminou o jogo. Argentina classificada, 3-2. 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
6: Tô por aqui na sua companhia. A Argentina passou um sufoco, rapaz do céu. Venceu na prorrogação Cabo Verde, a sensação da Copa de 2026, e vai enfrentar o Egito nas oitavas de final. 15 seleções estão classificadas para as oitavas de final. Eu lembro: Paraguai, França, Canadá, Marrocos, Portugal, Espanha, Estados Unidos, Bélgica, Brasil, Noruega, México, Inglaterra, Argentina, Egito, Suíça. E aí a gente quer saber quem vai garantir a última vaga para as oitavas de final: Colômbia ou Gana? É, daqui a pouco tem, às 10h30 da noite, o último jogo da segunda fase da Copa do Mundo. Rafael Prates, antes da bola rolar, todo mundo imaginava o seguinte: a atual seleção campeã, vai passear contra Cabo Verde, vai ser um jogo fácil, vai ser um jogo tranquilo, 3-2, eu quero que você explique o jogo e no finalzinho traga pra gente qual o tamanho da campanha de Cabo Verde nessa Copa, porque eu acho que neste momento o que vale mais é a campanha de Cabo Verde, que olha, impressionante. Quanto isso, os argentinos fazem festa em Miami junto com os torcedores. A Argentina está classificada, eles seguem vivos, hermanos. Rafael Prates.
1: É isso, Bruno Faria, ouvintes do Central da Bola, do Futebol Globo CBN. A gente acompanhou mais uma noite especial de futebol de Copa do Mundo, né? Com uma história do Hard Rock Stadium em Miami, que os argentinos respiram aliviados, obviamente. A Argentina segue viva, vai para as oitavas de final. E Cabo Verde valorizou demais o que a gente viu agora na prorrogação, né? O jogo foi definido só quando o árbitro apitou no segundo tempo da prorrogação, aos 18 minutos. Até ali estava todo mundo assim, com o coração na boca, para saber o que vai acontecer. A Argentina fecha o jogo, Cabo Verde vai fazer outro gol e vai levar o jogo para os pênaltis. Porque realmente Cabo Verde hoje exigiu da Argentina o que a Argentina não passou na Copa do Mundo até então, né? Porque Cabo Verde no primeiro tempo teve uma proposta de marcar os meio-campistas argentinos, mas não foi tão boa a proposta de marcar os zagueiros da Argentina, que lançavam muito bem. Lisandro Martínez fez um jogo muito bom, lança, e o Messi abre o placar aos 30 minutos, quase do primeiro tempo, para fazer a Argentina 1, 28 minutos, a Argentina 1, Cabo Verde 0. Até ali, Bruno, era Cabo Verde defendendo-se com organização, linha de 4, linha de 5 à frente, e um centroavante que era o Nuno da Costa até então na partida. A Argentina vence por 1-0 e vai pro vestiário em vantagem, Bruno. A gente falava aqui no intervalo: olha, Cabo Verde vai mudar a proposta. Marcar atrás não deu conta do recado, que está perdendo o jogo. Vai marcar mais à frente? Vai marcar à frente de que forma? Porque é uma seleção organizada. O Bubista fez um trabalho muito bom como técnico de Cabo Verde. Começa o segundo tempo, Bruno, Cabo Verde já dá um sinal que vai marcar à frente, vai querer jogar com bola no pé no campo de ataque. E empata o jogo. Por isso que a gente não vai sair jogando. Zagueiro Lopes desarma, a bola vai para o Rian Mendes na direita. Ele encontra o Deroy Duarte, que é o meio-campista na área. O Deroy Duarte entra na área, bate cruzado, empata o jogo 1-1. Aí a Argentina, que até então pagou para ver no começo do segundo tempo, tentou voltar a jogar de novo. com os meio-campistas tentando se aproximar, mas o Depol não estava bem no jogo. O Paredes, que entrou melhor que o Depol, ficou um pouco mais e deu mais consistência ao meio-campo. McAllister estava mais ou menos. Enzo Fernandes foi cansando e foi sumindo do jogo também. O Messi não decidiu como geralmente decide, até cobrou algumas faltas com perigo e parou no Vozinha. E quando a Argentina atacou melhor no segundo tempo para fazer o gol da vitória, Bruno, parou no Vozinha também. Ou parava na marcação bem feita para o Cabo Verde, ou parava no goleiro Vozinha. Vai para a prorrogação. Já aumenta o drama do jogo, o drama da história que a gente viu em Miami agora. Começa a prorrogação, escanteio para a Argentina. Messi cobra na área, Cabo Verde tem muita gente no meio da área, o McAllister desvia. E aí na segunda trave, o Lisandro Martínez entrou livre, né? Tempo de virar o corpo, bater de perna esquerda e fazer a Argentina 2-1. Será que era o fim do sufoco? Não era. Cabo Verde já tinha até então ali 4 atacantes em campo, 2 meio-campistas como Monteiro e Yannick Semedo. Não tinha mais nenhum marcador, porque havia saído o Pina, havia saído o Larus Duarte também no meio do segundo tempo. E Cabo Verde empatou o jogo, Bruno, num golaço marcado pelo lateral esquerdo, Sidney Cabral. A bola vai pro lado esquerdo, ele dribla o McAllister. A Argentina estava nesse momento com o Molina na lateral da lateral direito, sem condição de ficar em campo. Ele estava já mancando. A Argentina com jogadores extenuados. Golaço do Sidney Cabral, né? Do bico direito, bico esquerdo do ataque. Ele colocou no ângulo direito o Dibu Martínez e colocou 2-2 no placar. E aí aqueles argentinos que gritavam muito em Miami voltaram a ficar tensos. Teria mais 15 minutos para a Argentina tentar ganhar o jogo e evitar os pênaltis e evitar uma possível desclassificação hoje. Vem a prorrogação, segundo tempo, escanteio pela esquerda. Bola vai para o meio da área, o Cristian Romero cabeceia, a bola pega no outro zagueiro Borges de Cabo Verde e entra no canto esquerdo do Vozinho. 3-2 Argentina, Bruno. Mas tinha mais jogo ainda. A Argentina com alguns jogadores cansados, Cabo Verde também com alguns jogadores assim no limite físico. Cabo Verde no final pressionou, jogou na área da Argentina, 2 centroavantes, bola pelo alto, lançamentos perigosos. O Sidney bateu de novo para fazer o gol de empate, o lateral esquerdo havia feito um golaço. O Dibu Martínez foi pegar lá em cima, numa defesa espetacular do goleiro da Argentina. E nos minutos finais, bola para a área, o zagueiro Borges ajeitou, o Belchimol, entre centroavante, não alcançou a bola e o Martínez evitou o gol de Cabo Verde. A Argentina ganhou o jogo 3-2, o árbitro apita o final do jogo, Bruno. Os argentinos zabam no gramado, né? Entre alívio, alegria por comemorar a classificação, e agora respirando aliviado, porque hoje Cabo Verde fez um jogo muito bom, de muita organização sem a bola, de muita coragem para jogar. A Argentina passou também pela qualidade dos seus jogadores, mas passou com um sufoco tremendo para seguir as oitavas de final da Copa do Mundo. Cabo Verde deixa um recado muito bonito, uma campanha muito boa, de um time bem treinado, como nós vimos hoje em Miami, Bruno.
6: São 9 horas mais 53 minutos, nós vamos até 10 horas da noite, e depois na sequência vem a programação da CBN. Aqui em 90.5, para você que nos acompanha em São Paulo e parte da rede, obviamente. Falando de mais uma classificada, né? A seleção argentina, que sufoco, que sofrimento. Mas a seleção argentina, atual campeã, está na próxima fase da Copa do Mundo, as oitavas de final. E o confronto será contra a seleção do Egito. Duas seleções que chegarão cansadas, tá? Para essa fase, oitavas de final. Porque as duas foram para a prorrogação e não precisaram dos pênaltis. Ou melhor, o Egito precisou, né? O Egito venceu a Austrália por 4-2. E a Argentina derrotou na prorrogação Cabo Verde por 3-2. Lembro mais uma vez, daqui a pouquinho, em 36 minutos, tem Colômbia e Gana. E é a última seleção classificada para a fase oitavas de final. Vou lembrar vocês dias e horários das oitavas de final, tá bom? Então preste atenção. Amanhã, sabadão, sim, já tem 2 jogos. 2 horas da tarde, horário de Brasília em Houston, Canadá e Marrocos. 6 horas da tarde, início de noite, na Filadélfia, Paraguai e França. Domingo, tá confirmado o jogo do Brasil, 5 horas da tarde. Domingo, em Nova Jersey, no MetLife Stadium, tem Brasil e Noruega. Às 9 horas da noite, no Azteca, tem México e Inglaterra. Segunda-feira, 4 horas da tarde, em Dallas, Portugal e Espanha. Às 9 horas da noite, nos Estados Unidos, no Seattle Field, tem Estados Unidos e Bélgica. E na terça-feira, 1 hora da tarde, em Atlanta, tem Argentina e Egito. E ainda na terça, 5 horas da tarde, no Vancouver Place, tem Suíça contra Colômbia ou Gana. É isso, meus amigos. São 9 horas mais 55 minutos. Eu preciso ir para o intervalo comercial. 1 minuto e meio. Já voltamos aqui no Futebol Globo CBN. Pode ligar. 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

0: de volta por aqui na sua companhia. Só lembrando que falta um jogo para terminar essa segunda fase. Colômbia e Gana. Seleção da Argentina há pouco precisou da prorrogação, mas venceu Cabo Verde por 3-2. Mais cedo, Austrália e Egito ficaram no empate por 1-1 no tempo normal, 1-1 na prorrogação, e nos pênaltis, o Egito de Mohamed Salah derrotou a Áustria por 4-2. E também mais cedo, Suíça 2, Argélia 0. Vamos com o craque do jogo.
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0: É, Rafael Prats, um jogo de 3-2, muita gente se apresentou.
2: É verdade.
0: Muita gente balançou a rede. E aí, qual é o seu voto?
2: Olha, Bruno, eu tenho aqui alguns nomes a destacar. Na Argentina, Lisandro Martínez, zagueiro, fez um bom jogo, principalmente até mais à frente do que atrás, por exemplo. As defesas do Emiliano Martínez na reta final foram decisivas. Ele defendeu dois lances perigosos de Cabo Verde, que seria um empate de Cabo Verde. A gente falaria de pênaltis agora, e não de prorrogação com a Argentina vencendo, né? O Messi não foi brilhante, Lautaro Martínez não foi brilhante. É, os meio-campistas argentinos, que geralmente funcionam bem, hoje não conseguiram jogar, porque Cabo Verde também marcou muito bem. Então quero destacar Lisandro Martínez e Emiliano Martínez na Argentina. Mas vou escolher o Sidney Cabral. A terceira de Cabo Verde, nem tanto pela atuação, Bruno, mas pelo gol que ele fez, no momento que ele fez o gol, né? Bico direito, bico esquerdo de ataque, pé direito no ângulo do Emiliano Martínez. E depois ele cobrou uma falta na reta final, que quase ele fez outro golaço. É que o Emiliano Martínez foi pegar lá em cima, lá quase no travessão, para evitar o gol do Sidney Cabral. Bom jogo do Pina, bom jogo do Vozinha também. Mas Sidney Cabral, melhor em campo para mim, lateral de Cabo Verde.
0: O pior em campo, Prats.
2: Depou,
0: jogador que joga em Miami, no Inter Miami, e que defende a seleção argentina. Gente, obrigado pela sua audiência, pela sua companhia. Vem aí Noite Total com Nadédia Calado. Futebol Globo CBN volta neste fim de semana com mais Copa do Mundo, com mais oitavas de final. Muito obrigado pela sua audiência. Um beijo no seu coração. Fui!

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Sexta-feira, 3 de julho de 2026, o senador Flávio Bolsonaro declarou que vai viajar aos Estados Unidos para promover o PIX. De acordo com ele, o governo federal não está protegendo os interesses do país. Ontem, ao enviar uma manifestação ao escritório dos representantes de comércio dos Estados Unidos, o parlamentar afirmou que o PIX não substitui as empresas norte-americanas de cartão de crédito. A procuradora de Roraima, Rebeca Ramagem, pediu nova licença da Procuradoria-Geral do Estado para concorrer a um cargo político nas eleições. O pedido foi feito pela procuradora no dia 15 de junho, enquanto ela usufruía de uma licença premium concedida pelo órgão. Ela solicitou que a licença eleitoral comece a valer neste sábado. A data marca exatamente os 3 meses antes do primeiro turno das eleições, prazo para que candidatos deixem cargos públicos. Rebeca, que é mulher do ex-deputado Alexandre Ramagem, é filiada ao PL desde março de 2022. O Papa Leão XIV pediu que os Estados Unidos trabalhem pela unidade, justiça e paz. A fala do líder religioso ocorreu em um comunicado oficial em razão dos 250 anos de independência norte-americana. O marco será celebrado amanhã, no horário de Brasília, 10h03.

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1: Olá, muito boa noite. Você está na CBN. Bem-vinda, bem-vindo ao CBN Noite Total dessa sexta-feira, 3 de julho de 2026. Sextou depois de um jogão, hein? Possivelmente o maior aí dessa edição da Copa do Mundo 2026. Que confronto entre Cabo Verde e Argentina. E que tristeza, como diz o outro, né? Acompanhamos aí com tensão essa partida que foi para a prorrogação. A gente vai voltar nesse assunto logo mais às 10h30. Nos acréscimos com a equipe esportiva aqui da CBN. E você participa com a gente. 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Se inscreve no canal da Rádio CBN, se ainda não for inscrito. Tem um chat ao lado do vídeo para você conversar com os outros ouvintes e mandar sua participação para cá também. Pode mandar sua mensagem ainda pelo WhatsApp. 11 99911 9981. Quais que são os planos aí nessa sexta-feira? De onde que você está falando? Como é que está o tempo por aí? O que tem de bom por aí no fim de semana? Conta tudo pra gente que a gente quer saber. 11 99911 9981. São 10 horas, 5 minutos. Vamos aos destaques do nosso noticiário de hoje. Demorou, hein? Demorou para sair o resultado das eleições presidenciais no Peru, mas agora sim temos. E Keiko Fujimori, candidata da direita, foi declarada nova presidente, ao destaque do Matheus Leite.
2: A disputa eleitoral acirrada pela presidência do Peru terminou com a vitória da candidata de direita, Keiko Fujimori. Ela recebeu cerca de 49 mil votos a mais do que o deputado de esquerda, Roberto Sanches, numa eleição em que mais de 18 milhões de peruanos votaram. A filha do ex-presidente Alberto Fujimori deve enfrentar uma série de desafios políticos e sociais quando assumir o mandato.
1: E aqui no Brasil, renovada a prisão domiciliar do ex-presidente Jair Bolsonaro, agora com mais restrições. Ouça com João Rosa.
3: O ministro Alexandre de Moraes decidiu manter o ex-presidente Jair Bolsonaro em prisão domiciliar, mas endureceu as restrições impostas ao ex-presidente. Além de revogar o porte de arma e o registro de CAC, determinou a entrega de todas as armas à Polícia Federal no prazo de 48 horas. A decisão levou em conta o inquérito da Polícia Civil do DF, que não apontou crime no registro da arma em nome de Bolsonaro e no parecer da PGR a favor da prisão domiciliar.
1: Falando no clã, hoje o pré-candidato ao Palácio do Planalto, Flávio Bolsonaro, evitou comentar o conflito dele com a madrasta, Michele Bolsonaro. Fala, Igor Cardim.
4: O senador Flávio Bolsonaro evitou comentar o racha com a ex-primeira-dama Michele Bolsonaro em evento do PL no Rio de Janeiro, mas fez um aceno ao eleitorado feminino ao dizer que é a mulherada que manda em casa e no Brasil.
1: Ainda sobre o pré-candidato do PL à presidência, ele planeja ir aos Estados Unidos e diz que quer defender o PIX. Samantha Klein.
5: Após enviar carta à Casa Branca, o senador Flávio Bolsonaro afirmou que vai defender o PIX em audiência nos Estados Unidos no começo da próxima semana. Apesar disso, o pré-candidato propôs aos americanos que o meio de pagamento criado pelo Banco Central não seja integrado a sistemas não ocidentais. Flávio sugeriu ainda um adiamento do tarifaço ao Brasil e Lula chamou a família Bolsonaro de traidores da pátria. Já o ministro da Fazenda defendeu que prevaleça a racionalidade dos americanos.
1: O ministro de Minas e Energia defendeu que os Estados Unidos invistam no Brasil. Tem relação aí com a questão da discussão dos minerais críticos e das terras raras. Quem explica é a Débora Costa.
6: Em meio à corrida mundial por minerais críticos e terras raras, o ministro de Minas e Energia, Alexandre Silveira, defendeu investimentos dos Estados Unidos no Brasil para elevar a produção. Segundo ele, a guerra comercial entre o país

0: país norte-americano e a China. É uma ótima oportunidade ao Brasil para desenvolver o setor. A fala ocorreu em uma agenda em Belo Horizonte, um dia após o Ministério propor ações para elevar a participação do país de 8 para 12% na produção mundial.
1: A Polícia Federal prendeu 7 pessoas numa ação mirando organização de lavagem de dinheiro para o narcotráfico internacional. Fala Lucas Taveira.
2: A Polícia Federal prendeu a secretária de Vitor Shimada e mais 6 pessoas numa operação que mira uma organização suspeita de lavagem de dinheiro para o tráfico internacional de drogas. Os 2 já haviam sido sancionados pelos Estados Unidos nesta semana. A PF avalia que a decisão americana pode ter prejudicado as autoridades brasileiras que ainda não localizaram o empresário.
1: O diretor da PF disse que vai avaliar a divulgação de apreensões de dinheiro vivo depois de críticas. Felipe Igreja.
3: Depois de críticas do ex-líder do governo no Senado, o diretor da PF diz que vai avaliar a divulgação de apreensões de dinheiro vivo. A corporação sempre divulga fotos dos valores apreendidos nas operações contra políticos, mas pode reavaliar a prática. Além de Jacques Wagner, parlamentares da oposição também foram flagrados com notas de dinheiro pelos agentes em ações.
1: O governo federal inaugurou uma unidade regional do COAF no Rio para enfrentar o crime organizado. Júlia Viana.
4: O governo federal inaugurou nesta sexta-feira 2 novas estruturas com o objetivo de enfrentar o crime organizado no Rio. Entre elas está uma unidade regional do COAF, o Conselho de Controle de Atividades Financeiras, com foco no combate à lavagem de dinheiro. O ministro da Justiça falou em respeito à soberania ao comentar a decisão dos Estados Unidos de sancionar brasileiros por ligação com o PCC.
1: Falando agora do caso da diarista que matou um casal de idosos em BH, ela não estava sob efeito de remédios de uso controlado. Débora Costa.
0: A diarista que matou um casal de idosos com 50 facadas em Belo Horizonte não estava sob efeitos de remédios de uso controlado ou de drogas. A Polícia Civil de Minas descartou a utilização de substâncias químicas pela autora após exames realizados e que também foram apresentados à Justiça. Diante das informações, a juíza do caso decidiu converter a prisão dela para preventiva, ou seja, sem prazo definido.
1: Um homem suspeito de matar o próprio cachorro afogado no mar no Rio foi indiciado. Gabriel Freitas.
5: Um homem suspeito de matar o próprio cachorro afogado no mar de Copacabana, na zona sul do Rio, foi indiciado pela Polícia Civil. Tiago Matos Rocha, de 47 anos, teve a prisão cautelar pedida pelos investigadores. Ele deixou o apartamento onde morava no bairro e desde então não foi mais localizado. Câmeras de segurança registraram o trajeto realizado pelo suspeito com o cão até a praia. Turistas ainda tentaram reanimar o animal, sem sucesso.
1: Quem teve que viajar de avião nessa sexta enfrentou uma manhã cheia de problemas. Isa Morena.
6: Quem precisou viajar de avião nesta sexta-feira enfrentou uma manhã de problemas nos aeroportos do Rio, após uma densa névoa causar instabilidade e fechar temporariamente o Galeão e o Santos Dumont. Cancelamentos, atrasos e mudanças de rota provocaram longas filas nos terminais, deixando passageiros sem informações e preocupados com conexões, compromissos de trabalho e outros prejuízos.
1: Trindade se prepara para os últimos dias da Romaria do Divino Pai Eterno. Termina nesse fim de semana. Fala Débora Marques.
7: A Romaria do Divino Pai Eterno chega ao último fim de semana com expectativa de aumento no número de fiéis em Trindade. Durante o tríduo, a programação religiosa se intensifica e antecede a grande festa celebrada no domingo, que encerra a maior celebração religiosa do Centro-Oeste e a maior do mundo dedicada ao Divino Pai Eterno.
1: Essas e outras informações você acompanha em detalhes nas reportagens ao longo aqui do CBN Noite Total. Agora são 10 horas e 13 minutos.
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1: 10 e 14, a justiça determinou a prisão do suspeito de atirar no tenente Ronickson Pimentel. Até o momento, dois homens foram presos por apoio logístico ao crime. A polícia descartou o envolvimento de outros dois que foram mortos nessa semana em confrontos com agentes. Ronickson é membro da tropa de elite da PM Paulista e irmão de Eloá Pimentel.
13: A Justiça de São Paulo decretou a prisão temporária do homem suspeito de atirar no tenente Ronickson Pimentel dos Santos. Segundo o portal G1, Hércules da Costa Siqueira estava na garupa da moto que acompanhava o policial militar no momento do atentado, no último sábado, em São Caetano do Sul, no ABC Paulista. A decisão judicial veio após um pedido da Polícia Civil e também autorizou buscas em endereços ligados ao investigado e a quebra de sigilo de dados telefônicos e telemáticos de suspeitos envolvidos no caso. Dois homens já foram presos por apoio logístico ao crime. Um deles confessou participação no atentado. A polícia descartou o envolvimento de dois homens que morreram nesta semana em confronto com policiais. Um dos casos aconteceu na quarta-feira em Guaianazes, na zona leste da cidade de São Paulo, e o outro em Peruíbe, no litoral do estado, na quinta. O crime aconteceu no dia 27 de junho. Ronickson Pimentel estava à paisana, parado de moto em um semáforo, quando foi atingido pelos tiros. O inquérito aponta que os criminosos acompanhavam a rotina do tenente desde fevereiro. Ele está internado em estado grave no Hospital Estadual Mário Covas, em Santo André, na Grande São Paulo. O militar apresenta boa resposta ao tratamento e evolução dentro do esperado, segundo o boletim médico mais recente. Ronickson é irmão de Eloá Pimentel, morta aos 15 anos em 2008, depois de ser mantida em cárcere privado pelo ex-namorado Lindenberg Alves. Com colaboração de Guilherme Gimenez, de São Paulo, Matheus Leite.
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1: São 10 horas 16 minutos. Tô de olho, claro, na sua participação no nosso canal do YouTube, no nosso WhatsApp. Estão com a gente o Josinaldo, Dorival Evangelista, o Cláudio André, o Custódio Roque, que está ouvindo a CBN de Maringá, no Paraná. Tony Procópio está em Recife, falou que a chuva lá vai e vem. Também o Ricardo Confessori, sempre com a gente, da Freguesia do Ó. O Ivo Alves, de Caicó, no Rio Grande do Norte. André Viana, nos ouve no Recife também, desejando um ótimo fim de semana para todo mundo. E falando do sufoco que a Argentina passou, diz que amanhã o Santa Cruz dele também vence na terceirona. E o Brasil vence no domingão. Esse aí, ó, tá acompanhando futebol sem parar, porque é isso aí, né? Parou da Série A, mas as outras divisões estão aí bombando no meio da Copa do Mundo. A Rosana Bertolini também falando que sufoco que os hermanos passaram. Vai participando com a gente, manda sua mensagem lá no chat do YouTube, no nosso WhatsApp, 11 99911 9981. Daqui a pouquinho a gente volta a conversar. Agora são 10h18 e a gente atualiza o noticiário internacional para falar, claro, da situação triste na Venezuela. O número de mortos em decorrência dos terremotos por lá já passa de 2.600. Mais de 12 mil pessoas ficaram feridas, quase 13 mil estão desabrigadas. Mais de uma semana depois dos tremores, os resgatistas ainda buscam por um brasileiro que estava no país para visitar a família. A reportagem é da Ana Luísa Bessa.
14: O estudante brasileiro Daniel Medina busca pelo pai, Félix Tovar, de 70 anos, visto pela última vez em La Guaira, antes dos terremotos que devastaram regiões da Venezuela. Félix ficou 2 meses no país para ver a família e tinha o plano de embarcar para o Chile e encontrar a filha na semana passada, justamente quando os tremores atingiram a região. Félix é venezuelano e tem residência permanente no Brasil. Daniel Medina conta que desde então não teve mais contato com o pai.
15: Infelizmente, evidentemente, ele não conseguiu pegar o voo. E aí a situação de busca tem sido complexa, bem difícil, né? A gente tem alguns indícios de onde ele poderia estar. Tem uma padaria, por exemplo, que a gente acha que ele foi, segundo o dono da pousada que ele estava, que ele saiu um pouco antes para lá. Mas a gente também rastreou as antenas do celular dele e viu que ele pode estar num hotel. Tem um raio de sinal que indica que ele poderia estar lá também. O complexo de fazer essa busca é que a gente está sem apoio. A gente conta com a ajuda solidária mesmo, de voluntários, pessoas que não são treinadas, inclusive, para fazer esse tipo de trabalho, e falta muito equipamento e ajuda em número de pessoas mesmo dedicadas a essa busca.
14: Daniel está em contato com equipes de resgates do Brasil e de outros países para acompanhar as buscas. A presidente interina do país, Delcy Rodrigues, disse que quase todos os chefes de governo de La Guaira morreram em decorrência do terremoto. Delcy também afirmou que 189 edifícios desabaram completamente. Ela negou que os corpos das vítimas tenham sido enterrados em valas comuns. A mandatária ainda rejeitou as alegações de que o governo teria reagido com lentidão no amparo à população. Delcy afirmou que cerca de 4 mil agentes foram mobilizados logo após os tremores para atuar no socorro. Segundo ela, as operações de busca e resgate continuam nas áreas mais atingidas. A presidente interina também anunciou que o Fundo Monetário Internacional e o Banco Mundial ofereceram ajuda financeira e linhas de crédito para apoiar a reconstrução das áreas devastadas. De São Paulo, Ana Luísa Bessa.
1: São 10h21 agora. Falando da política aqui mesmo no Brasil, em um evento do PL no Rio de Janeiro, o pré-candidato ao Palácio do Planalto, Flávio Bolsonaro, evitou comentar sobre o conflito com Michele Bolsonaro. Nas redes sociais, a ex-primeira-dama fez uma publicação apoiando uma política do governo Lula sobre educação bilíngue para surdos.
16: O senador Flávio Bolsonaro evitou comentar publicamente o racha com a ex-primeira-dama Michele Bolsonaro durante o seminário de comunicação do PL no Rio de Janeiro nesta sexta-feira, mas fez acenos ao eleitorado feminino. Após as desavenças públicas com Michele e a fala do apoiador Paulo Figueiredo de que mulheres não sabem votar, Flávio disse que é a mulherada que manda em casa e no Brasil.
17: É a mulherada que manda em casa, é a mulherada que manda no Brasil, é a mulherada que fala por último aqui no palco. Obrigado, Soraya.
16: Lideranças do partido, como o deputado Sóstenes Cavalcante, minimizaram a crise e disseram acreditar que a ex-primeira-dama vai apoiar a candidatura presidencial do senador. Michele Bolsonaro, no entanto, manteve distância das discussões internas da legenda e usou as redes sociais para destacar a Política Nacional de Educação Bilíngue de Surdos, sancionada pelo presidente Lula. Ela elogiou a iniciativa e defendeu mais acessibilidade e oportunidades para a comunidade surda. A postagem gerou reações no PL e integrantes do partido compartilharam uma imagem criada por IA em que Michele aparece usando camiseta e boné do PT. Desde a divulgação do vídeo na semana passada, em que afirmou ter sido desrespeitada por Flávio, aliados mais próximos de Michele tentam conter os efeitos da crise, que levou à saída dela da presidência do PL Mulher. Um dos principais focos da disputa interna é o Ceará. Michele defende a pré-candidatura da vereadora Priscila Costa ao Senado, enquanto o grupo de Flávio apoia o deputado estadual Alcides Fernandes para a vaga. Mesmo sendo próxima da ex-primeira-dama, Priscila participou do evento com Flávio e fez elogios públicos ao senador. Gesto interpretado por aliados como uma tentativa de reduzir as tensões. Nos bastidores, cresce a possibilidade de Priscila Costa disputar a vice na chapa de Flávio em vez do Senado. Outro nome feminino cotado para o posto é da ex-presidente da Caixa, Daniela Marques. De Brasília, Igor Cardim.
1: E o senador Flávio Bolsonaro afirmou que vai defender o PIX em uma audiência nos Estados Unidos. Ele estará no país americano na próxima semana. Em um evento, o Flávio Bolsonaro sugeriu ainda um adiamento do tarifaço contra os produtos brasileiros.
18: O senador Flávio Bolsonaro disse que embarca aos Estados Unidos a fim de defender o PIX, que é alvo de investigação do governo americano sob a justificativa de ser uma prática supostamente inibidora da concorrência. O parlamentar afirmou ainda que a viagem ocorre porque, segundo ele, o governo brasileiro não está fazendo a sua parte, defendendo os interesses do país. A manifestação ocorreu num evento do PL no Rio de Janeiro.
17: Nós defendemos o PIX porque o PIX é do Brasil, foi criado pelo nome do presidente Bolsonaro, sem taxa. Eu vou lá para os Estados Unidos defender o nosso PIX, já que o atual governo, o atual presidente do Brasil, está se lixando para as empresas brasileiras. É o único que quer a tarifação dos nossos produtos brasileiros que são enviados lá para os Estados Unidos. Então vou lá defender o nosso Brasil.
18: Na carta enviada ao escritório do representante do comércio dos Estados Unidos, entre outros pontos, o pré-candidato mencionou que a ferramenta de pagamento não será internacionalizada para sistemas fora do Ocidente. Flávio pediu aos Estados Unidos o adiamento de tarifas contra o Brasil por 180 dias e sugeriu que as taxas de 25% sejam definidas somente depois das eleições, para evitar o fortalecimento político do presidente Lula, o que foi classificado pelo mandatário como um ato de traição ao país. Nas audiências do início da semana em Washington, mais de 300 contribuições de entidades e empresas brasileiras e americanas foram protocoladas no USTR. O superintendente da Federação das Indústrias do Paraná, João Arthur Mor, afirma que caso as novas tarifas sejam implementadas, cerca de 80% das exportações paranaenses industriais para os Estados Unidos poderão ser impactadas.
19: Então, a gente tem que trabalhar nesses passos. Primeiro, eliminar a tarifa. Segundo, reduzir eventualmente a tarifa e colocar muitos dos produtos ainda tarifados na lista de exceções. E terceiro ponto, em se mantendo uma tarifa que ela entre em vigor com mais prazo, para que as indústrias tenham maior fôlego para poder achar novos mercados ou ainda fechar alguns últimos negócios com os Estados Unidos. Porque entrando essa tarifa de 25%, os produtos estão fora do mercado e a gente deixa de exportar para os Estados Unidos.
18: O tarifaço de 25%, se confirmado, poderá incidir sobre componentes de madeira, cerâmica, tilápias, cafés instantâneos, mel, entre outros itens. Ao G1, ministro da Fazenda, Dario Durigan, disse que o PIX não prejudica os americanos e defendeu a racionalidade na decisão dos Estados Unidos sobre as tarifas. De Brasília, Samantha Klein.
1: A procuradora de Roraima, Rebeca Teixeira Ramagem Rodrigues, mulher de Alexandre Ramagem, pediu nova licença da Procuradoria-Geral do Estado para concorrer a um cargo político nas eleições desse ano. Ela é filiada ao PL desde março de 2022. Taí Guaraújo.
20: O pedido foi feito no dia 15 de junho, durante a licença-prêmio já concedida pela instituição. Um documento interno da Procuradoria-Geral do Estado, ao qual o G1 Roraima teve acesso, aponta que Rebeca estava com o salário suspenso desde dezembro de 2025, por decisão sigilosa do Supremo Tribunal Federal. Segundo o setor de recursos humanos, a procuradora cumpre requisitos legais para afastamento eleitoral, mas a autorização final depende do Procurador-Geral do Estado. O pedido também envolve a manutenção do pagamento durante o período eleitoral, o que será analisado diante da suspensão judicial. O afastamento interrompe a licença-prêmio em andamento, mas os dias restantes não serão perdidos e poderão ser usados futuramente. Em outro documento, a PGE designou uma substituta para a unidade de Brasília durante o período de ausência. Caso o pedido seja aprovado, Rebeca chegará a 229 dias consecutivos afastada da Procuradoria. Ela está fora das funções desde novembro de 2025, acumulando férias, licenças e atestados médicos não validados pela junta oficial do órgão. A servidora ainda precisa justificar cerca de 45 dias de faltas referentes ao início de 2026, em processo que corre sob sigilo da corregedoria. Nas redes sociais, ela publicou registros da vida nos Estados Unidos e afirmou ter deixado o Brasil para proteger a família. Rebeca é esposa de Alexandre Ramagem, ex-deputado cassado após condenação ligada à trama golpista, que chegou a ser preso nos Estados Unidos e depois liberado. Até agora, a Procuradoria-Geral do Estado não confirmou se o novo pedido de afastamento foi autorizado. Com a colaboração de João Gabriel Leitão e Marcelo Marques, de Boa Vista, Taígo Araújo.
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1: Olá, bom dia. Seguimos ao vivo para todo o Brasil com o CBN Madrugada, edição de sábado, dia 4 de julho de 2026. Agora chegou. Tanto áudio de ouvinte falando do jogo da seleção brasileira, pode continuar mandando pelo 99911-9981. Eu registro sua participação em áudio, a sua voz para todo o Brasil por volta de 1 hora e 27 minutos. Porque agora a gente vai com o nosso quadro de economia de toda a semana, reprisado neste sábado. A conversa de Gilberto Braga foi com o Luiz Fernando Figliage.

0: Professor, seguinte, o Banco Central, ele divulgou, né, nessa terça-feira que o Brasil registrou aí 81,1%, a dívida pública sobe 81,1% do PIB. Eu queria entender com você aí dessa questão, o quão isso está impactando a economia brasileira, né? E a gente sabe que o FMI, ele também, ele tem uma indicação para países emergentes que essa dívida aí não pode ultrapassar os 70% do PIB. Eu queria saber com você como isso está impactando a economia do Brasil, né? E o que esperar para os próximos meses em relação a se vai subir, se deve permanecer, como é?
1: Olha, Figueiredo, isso é uma situação extremamente complexa, né? Porque, primeiro, essa medição do FMI, que você falou, é uma recomendação do que seria, assim, o limite máximo, né? Uma espécie de teto. Então, a gente já ultrapassou esse teto. E mais, a metodologia do FMI, ela é diferente da metodologia que nós adotamos aqui no Brasil, né? Então, a metodologia do FMI, que fixa 77,2, ela soma dentro da dívida alguns títulos que o Brasil exclui, né? Que são os títulos do Tesouro e que não estão sendo computados, que são chamados fora do mercado. Se você reconstituir isso, a nossa dívida já estaria algo em torno de 94,3% do PIB. Então, é um pouco maior do que esse 80,7%, que era a expectativa do mercado, a dívida bruta, e a dívida líquida é 68,1%. Isso é extremamente, assim, elevado, veio acima das expectativas que os especialistas tinham para a dívida pública brasileira. E por que que isso acontece? Quais são as expectativas para o futuro? Taxa de juros muito elevados, né? Então, essas taxas elevadas faz com que a rolagem dessa dívida, a necessidade que o governo tem e de remunerar os títulos, seja do Tesouro Direto das pessoas, seja daquilo que o governo, o Tesouro, vende no mercado, é cada vez maior. Então, você precisa saciar o mercado, e a manutenção de taxas de juros, apesar da queda da Selic por um período muito longo, faz com que esse endividamento cresça. O outro lado, que também ajuda, e de maneira bastante material, relevante, é o próprio crescimento da despesa pública, né? Nós estamos em 2026, todos nós sabemos que é um ano eleitoral e que, sobretudo nessa reta final que fechou aí à meia-noite, né? Que é o período aí de obras, de desincompatibilização de muitos governantes, e para esses eventos que possam ter cunho eleitoral, né? Então, nós tivemos um incentivo.

0: positivo, digamos assim, que o governo nesses últimos dias, com pacotes de bondades, muitas delas, dessas bondades, muitas delas justas, porém que alguém vai pagar a conta, né? Então, nesse momento, nós não temos um superávit gordo, não temos dinheiro sobrando no caixa, e isso vai ser pago via emissão de títulos, ou seja, via dívida pública.
1: Certo, professor. Você citou aí o pacote de bondades do governo, ele passa aí pelo desenrola, né? Que teve aí no primeiro semestre do ano, já em relação ao desenrola 2.0, eles estão falando também sobre esse desenrola de adimplentes, tem como garantia o FGTS, então a gente vê aí esse pacote de bondades aumentando em ano eleitoral, estamos aí próximo, né, das eleições. Eu queria ver com você, professor, como isso pressiona a economia brasileira e se isso tem uma relação clara com essa dívida pública subindo aí 81,1% do PIB.
0: A gente costuma dizer no mundo das finanças que não existe almoço grátis, né? Então, de alguma maneira, alguém tem sempre algum interesse por trás disso. E é sintomático que o governo esteja fazendo tudo isso no momento em que ele precisa decolar na campanha eleitoral. Então, sem nenhum caráter aqui de ser a favor ou contra A, B ou C, ou contra ou a favor do governo, ou contra ou a favor da oposição, é fato que são medidas que têm caráter eleitoral e que, de alguma forma, poderiam ter sido tomadas ao longo de todos os 4 anos de mandato do presidente da República, estão sendo tomadas agora e de maneira quase que acavaladas simultaneamente num curto espaço de tempo, né? Então, desenrola 2.0, desenrola 2 é um sucesso, efetivamente é um programa que avançou em relação ao desenrola 1, muitas pessoas estão recorrendo a ele, né? Teve mais facilidade, menos burocracia, ficou mais comunicado, houve um apoio maçante, né, massivo dos bancos, através da FEBRABAN, que é a Federação de Bancos do Brasil, e que congrega praticamente todas as grandes instituições financeiras, as mais importantes, e isso chegou até o devedor, né? Então, muita gente do Desenrola 1 também voltou para o Desenrola 2, né, porque limpou o nome e já estava sujo novamente, e agora foi lançado esse desenrola para os adimplentes, ou seja, para aquelas pessoas que não têm dívidas em atraso. Entretanto, o programa, ele praticamente não agradou o mercado. A própria FEBRABAN, que caiu de cabeça, mergulhou no desenrola 2.0, já anunciou formalmente que não vai adotar o programa, deixando para que cada associação, cada associado, cada banco faça adesão de caráter individual, se assim desejar. Ou seja, não vai haver um estímulo institucional, como houve para o desenrola 2.0, para aquelas pessoas que estão endividadas, né, que estão inadimplentes. Para os adimplentes, o que existe é, primeiro, uma limitação de até 15 mil reais, é considerado um patamar muito baixo, sobretudo porque não alcança a classe média, que tem dívidas superiores a 15 mil reais. A taxa para refinanciar é de 1,99 e durante esse período de atraso não pode ter mais de 4 parcelas, ou seja, é considerada a pessoa que está em dia, e desde que ela possa ter até 4 parcelas em atraso, tá? E essas 4 parcelas não podem estar atrasadas mais de 90 dias, senão não é, digamos assim, elegível para esse programa desenrola para adimplentes, né? Então ele busca a economia informal, busca o trabalhador de baixíssima renda, né? E que você hoje fazer uma dívida de 15 mil reais, a gente está falando aí de alguma coisa perto de 10 salários mínimos ou como ordem de grandeza, não é nenhum absurdo, né? Então, isso é algo bastante eu diria assim, factível no mundo real, e o corte é muito baixo, ou seja, você exclui no programa uma série de pessoas. A grande questão é que quando você dá o desenrola, e aí tem o FGTS para garantia dos empréstimos com crédito consignado, que foi aí um relançamento com modificações que o governo fez. Nós temos também outros programas que o governo lançou recentemente, como o crédito para estudantes, né, do FIES, que praticamente saiu de graça, ou seja, você paga a dívida parcelada com praticamente com 90% de desconto em relação aos juros. Então significa o seguinte: amigo, pago o que você deve, eu só vou te cobrar 10% dos juros que já eram subsidiados pelo próprio governo. Então é uma taxa de juros bem módica e que faz com que as pessoas que pagaram em dia fiquem extremamente com cara de bobas, né? Porque a pessoa que atrasa ganha aí o refis, né, da pessoa física, para a empresa vem o refis, para o estudante que não paga, a gente não está dizendo aqui que isso não é justo, tá? Mas é extremamente confuso do ponto de vista de quem cumpre com as suas obrigações e paga todos os seus boletos, porque na prática a pessoa que tem uma dívida maior, né, do que 15 mil reais, mas que vem ali pagando em dia a prestação, não pode ter desconto. Ela tem que continuar pagando aqueles juros escorchantes elevadíssimos que os bancos cobram. E aí você fica com cara de bobo. Então, seria melhor ficar devendo, porque em algum momento, algum governo vai lançar um programa de refinanciamento com desconto e eu vou me livrar disso daí. Não é essa a sensação que dá? Ou... O que você acha?
1: Sim, sim, claro, professor, com certeza. Eu acho que a grande questão, né, pelo que eu estou entendendo, é a pessoa aí que está com a dívida, é importante que ela tente renegociar, correto?
0: Correto. E aí a gente pode falar que tem crédito de até 80 mil para um novo refis para empresas, tem a garantia de operações para as primeiras prestações. Então, tem uma série de programas aí que foram lançados recentemente, sem falar nessa questão da dívida pública, que tem as pautas bombas que estão sendo debatidas lá no Congresso, que pode vir tornar todo esse pacote ainda pior para o governo, né? Ou seja, aumenta a dívida e sobra menos dinheiro. E também foi anunciado ontem, né, pelo deputado Hugo Mota, né, do Republicanos da Paraíba, que é o presidente da Câmara, a elevação do teto do faturamento das MEIs, dos microempreendedores individuais, que hoje é de R$81 mil para R$140 mil a partir do ano de 2026, né, uma proposta que vai ser votada ainda na Câmara. Mas a ideia é de 81 mil passar para 140 mil e, para 110 mil em 2026 e 140 mil em 2028. Então tem uma escala até chegar nos 140 mil. Então sai dos 81 para 110 e depois para 140 mil. Além disso, vai permitir que os microempreendedores tenham mais de um empregado. Atualmente só pode ter um funcionário, né? Então cria aí uma flexibilização. E essa é uma proposta interessante, só que isso tudo faz com que a arrecadação do governo também diminua mais, né? Ou seja, o microempreendedor individual, quando você aumenta o limite, significa que ele vai pagar menos.
1: Entendi. Professor, só para a gente retomar essa questão da dívida pública, e eu depois eu queria voltar nessa questão dos MEIs também, a gente vê muito um debate em torno da China e dos Estados Unidos, que são as maiores economias do mundo, mas eu queria tentar compreender e até trazer uma pergunta aqui para a gente aumentar essa discussão. A China, ela está em déficit orçamentário há um bom tempo, os Estados Unidos também não registram superávit. Então, a dívida para esses países funciona de uma forma diferente do que ela é do que ela funciona aqui no Brasil, porque quando as pessoas olham para a China e para os Estados Unidos, elas pensam que há um crescimento da dívida pública ali e, mesmo assim, esses países continuam se mantendo ali no topo, né, das maiores economias do mundo. Por que que para o Brasil a dívida funciona de uma forma diferente e para os Estados Unidos e para a China parece que é de outra maneira?
0: Bom, o que a gente pode dizer é que, em relação ao Brasil, a gente tem uma dependência muito grande do endividamento, né? Tanto do ponto de vista público quanto do ponto de vista privado. Isso tem a ver com uma concepção de país em desenvolvimento, e aí a gente está falando de dois países desenvolvidos do ponto de vista econômico, Estados Unidos e China, na comparação. Então, um país em desenvolvimento como o Brasil, historicamente, nós temos tido os governos que, ao longo da nossa história, nos últimos, pelo menos, mais de 100 anos, entende que o governo tem um papel de indutor do desenvolvimento, e para isso essa indução se faz via financiamento público por uma série de programas, vários deles exitosos e outros nem tantos. Então, se criou a ideia de que, até o presidente da República, o presidente Luiz Inácio Lula da Silva, chegou a dizer que investimento bom é feito com dívida, né? Então, que tem dívida, você não investe, né? E que é uma dívida boa, né, para investir. Então, o que nós temos é uma cultura de que o gasto público, ele, através do endividamento, ele prevalece. Ou seja, o importante é você ter o investimento e programas sociais, porque traz, em tese, o desenvolvimento e a melhoria da qualidade de vida. Esta é uma forma de pensar, né? E isso é do ponto de vista público. Do ponto de vista privado, a gente também tem um país que, ao contrário de vários outros, ele cresce, mas ele não conserta ou não melhora de maneira significativa, salvo determinados momentos, a distribuição de renda entre a população. Então, o endividamento da população também é algo que está na raiz do consumo, né? Para que o brasileiro possa ter casa própria, para que o brasileiro possa ter uma televisão de tela plana para assistir a Copa do Mundo, seu carro, fazer um quarto, reformar sua casa, ele acaba que ele não tem dinheiro sobrando, não tem poupança para isso. Culturalmente, o brasileiro, ele vive endividado, né? Seja não necessariamente inadimplente. Muitas vezes essa dívida é uma dívida administrável que cabe nos orçamentos, mas o brasileiro não tem a cultura, como há em muitos países envolvidos, de você acumular para depois comprar e gastar, né? Então, o acesso a bens e serviços, a conforto, historicamente, culturalmente falando, se dá com base no endividamento. Então, é isso que a gente precisa, num certo sentido, entender, né? Enquanto que esses outros países, Estados Unidos e China, por mais que eles tenham, no momento passado, e vem crescendo a dívida pública, né, em relação ao PIB, eles têm um comprometimento menor e, teoricamente, uma distribuição de renda mais equilibrada. Ou seja, quando você olha para a pirâmide de distribuição, ela é menos perversa do que a brasileira, entre os muito pobres e os muito ricos. Então, o que acaba acontecendo? Milionário e bilionário vai ter em qualquer país com uma economia capitalista, mas a média da população, ela se dá a distribuição de renda de maneira diferente entre o Brasil e outros países.
1: Entendo, professor. E com essa questão dessa pauta aí do Hugo Mota em relação aos MEIs que você citou, corre um risco de o governo não ter a arrecadação desse mercado, que por mais que seja um mercado onde a gente tem aí uma força de trabalho empreendedora, mas ele corre o risco de não ter uma arrecadação, porque essas pessoas aí, elas não estão asseguradas, até mesmo pelos direitos da CLT em si. Então, há uma correlação entre endividamento e e essa questão de arrecadação por parte desse mercado mais informal?
0: Olha, são escolhas que o governante tem que fazer, né? Então, ele pretende, não é errado você estimular determinados setores ou grupos econômicos ou empresariais ou profissionais. Dentre essas, digamos assim, lista de bondades, talvez me parece que a elevação do faturamento do MEI para fins de isenção de pagamento é a que é a menos perversa ou a mais justa, né? Se é que a gente pode dizer assim, porque efetivamente ela ajuda, né, o nosso ouvinte que é empreendedor, que tem seu próprio negócio, que trabalha por conta própria, que tem seu PNPJ, seu CNPJ, que batalha ali para trás de um cliente, né? Então, de alguma maneira, você está estimulando aquela pessoa que pode estar contratando mais empregados, ou seja, gerando novas vagas no mercado de trabalho formal. Você estimula que essa pessoa não fique restrita a um faturamento limitado, né? Então, quando a gente fala, por exemplo, hoje de 81 mil anos, a gente está falando de algo que é menos que 10 mil reais de faturamento. E quando a gente fala em faturamento, muita gente confunde. Faturamento não é lucro, é o quanto você vendeu. Lucro é o quanto você vendeu menos aquilo que você teve de despesas e custos para alcançar essas vendas. Então, se você coloca aí uma margem de 50%, a gente está falando alguém que está vivendo com 4 ou 5 mil reais sem nenhum direito, como você falou, é garantido, né? Então, apesar da contribuição para o MEI te dar alguns acessos a benefícios sociais, não chega ao ponto, por exemplo, que de uma forma geral você vai ter no próprio governo ou na iniciativa privada. Então, esse alargamento, né, esse aumento do limite do MEI me parece extremamente benéfico para a economia de uma forma geral, e aquele que a gente diz, olha, o governo está conseguindo isso, mas vai ter contrapartida. Ele abre mão de arrecadação, mas indiretamente ele pode receber através dos custos sociais os empregados que serão contratados vão gerar, através da maior movimentação econômica, das externalidades que a gente pode dizer que todo esse movimento causa.
1: Perfeito, professor. Eu agradeço por ter falado aqui comigo. Uma honra conversar com você. Um grande abraço e, se Deus, e até uma próxima.
0: Figueiredo, foi um prazer conversar com você. Você está aí na interinidade, mas a gente continua aqui firme e forte, né? Enquanto o nosso querido Galvão continua lá desfrutando dessas férias que não terminam nunca.
1: Ah, ele estava querendo muito essas férias, viu, professor? Mas ele já está de volta. Já está de
0: com
1: volta.
0: Com certeza, só quando acabar a Copa do Mundo.
1: Se ele pudesse, hein?
0: Um abraço a todos, abraço. E até semana que vem.
2: Uma hora e 29 minutos, como prometido, vamos a mais uma rodada de áudio dos ouvintes do CBN Madrugada falando do jogo do Brasil contra a Noruega. É o seu placar, é a sua voz ao vivo para todo o Brasil.
3: Bom dia, equipe CBN, Tibério César, Olinda, Pernambuco. Noruega 2, Brasil 0.
2: 2-0 Noruega. Vou anotar, né, uai? 2-0 Noruega. O primeiro que está apostando na vitória da Noruega. Que abraço, hein? Tibérios. Mais participação.
4: Bom dia, Cláudio. Bom dia a todos aí, os ouvintes da Rádio CBN. Para mim, o Brasil vai encontrar uma dificuldade para vencer a Noruega. E vai ser 1-0. 1-0. Brasil com um gol de Martinelli. Um guarulhense aqui. O pessoal está bem orgulhoso dele aqui na cidade. Todo mundo comentando sobre uma boa campanha, um bom jogo que ele vem fazendo na seleção brasileira, contribuindo com a seleção, enfim. É a minha opinião. Brasil 1-0. Bom dia a todos aqui, André Esqueira de Guarulhos.
2: É, Guarulhos em peso aqui, inclusive, muitos torcendo para Martinelli nessa Copa do Mundo. Vamos a mais um ouvinte.
5: Bom dia, Clauson Dutra, tudo bem? Aqui é Jorge Rafari, da Vila Matilde. Eu fiz uma musiquinha que diz assim: traz a taça, seleção, Nós aqui vamos ficar de coração na mão. Vamos torcer, queremos ver a seleção vencer. Para mim vai ser 2-1. Um abraço, bom programa.
2: 2-1, que bacana. Anotado o seu placar aqui. Criativo, viu, Jorge? Forte abraço para você. Vamos com o João.
6: Brasil 3-2.
2: Ok, isso aí foi rápido, né? Brasil 3-2 e é isso. Mais ouvintes aqui participando.
7: Meu amigo Cássio, aqui é Cícero Carlos Siqueira, do R1, em Pura, Recife. Meu amigo, o jogo da Argentina, eu fiquei triste, né? Eu queria muito que Forzinha ganhasse. Eu sabia que ele ia defender chute demais, com efeito. O jogo contra o jogo do Brasil vai ser de 3, vai 3-1, 3-2, certo? Mas enquanto a vida, a esperança cria para ser o campeão.
2: É isso, vamos acreditar. Você falou 3-2, né? Vou anotar aqui 3-2. Vou ficar com o seu último placar aí. Mais uma participação.
8: Aê, galera da CBN. Ó, vai dar 2-1, Brasil, viu? Beijão da CBN aqui de Belo Horizonte. Eu tô aqui com meu marido Cláudio Gomes, ouvindo a CBN no carro. Beijão para todo mundo aí. Valeu.
2: Abraço para você, grande Raquel. Obrigado, viu, galera? CBN BH em peso aqui na madrugada. Forte abraço. A última participação da noite, aliás, desta rodada.
9: Olá, eu sou o Lucas Rocha, eu falo de São Paulo, capital. Pro jogo de domingo, eu acho que vai ficar 3-2 pro Brasil, com gols de Neymar, Hendrick e Vini Júnior. Da parte da Noruega, eu acho que vão marcar o Sørloth e o Haaland. Não vai ser uma partida muito fácil, não, mas a gente chega lá.
2: É isso, Lucas. Obrigado, viu? Tem gente ligando aqui pro WhatsApp da CBN exatamente na hora que a gente tá colocando os áudios, cara. Vamos com calma. A galera tá feliz aqui também. Muita gente ainda participando, mandando em áudio. Logo mais tem uma nova rodada de participação dos ouvintes. Por volta de 2 horas, aliás, por volta de 1h55. Agora, 1h33, repórter CBN.
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0: sábado, 4 de julho de 2026. O presidente do Supremo Tribunal Federal, Edson Fachin, marcou para o dia 19 de agosto a retomada do julgamento sobre as eleições suplementares no Rio de Janeiro. O cargo de governador vem sendo ocupado de forma temporária desde a renúncia de Cláudio Castro em março. Um novo pedido de vista, no entanto, pode adiar a definição do caso. Parte da corte afirma que não deve haver tempo hábil para uma eleição específica para o mandato tampão. O suspeito de participar do atentado contra o tenente Ronickson Pimentel dos Santos morreu em confronto com policiais da tropa de elite da PM em Peruíbe, no litoral de São Paulo. Segundo a Polícia Civil, Elenilson Misael da Silva, de 47 anos, era apontado como integrante de uma organização criminosa. Ronickson Pimentel dos Santos é irmão de Eloá Pimentel, jovem que foi feita refém e assassinada em 2008 pelo ex-namorado em Santo André, no ABC Paulista. A Agência Meteorológica da Organização das Nações Unidas afirmou que o El Niño pode se intensificar rapidamente até setembro. Ainda de acordo com a ONU, os efeitos do fenômeno serão sentidos em diferentes regiões até o final do ano e se estenderão até 2027. Os efeitos aumentam a probabilidade de secas e chuvas intensas, assim como o risco de onda de calor terrestres e marinhas em diversos países. No horário de Brasília, 1h35.
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0: Seguimos com o CBN Madrugada para todo o Brasil. Eu sou o Clauson Dutra, sigo até 6 horas da manhã, ao vivo aqui na Rádio que Toca Notícias, com muita informação, prestação de serviço, análise, com a sua participação em áudio, é a sua voz para todo o Brasil, você opinando, falando sobre o seu placar para o jogo do Brasil contra a Noruega, jogo neste domingo, 5 horas da tarde. Agora 1h36, espaço no CBN Madrugada para Tânia Morales, uma conversa com a jornalista e escritora Joyce Ribeiro sobre o livro que ela lançou, livro Nem Cresci e Já Sou Mãe.

0: Nós estamos com a jornalista Joyce Ribeiro. Ela está lançando o livro reportagem Nem Cresci e Já Sou Mãe. Relatos sobre gravidez na adolescência, o livro que sai pela Geração Editorial, o livro que traz relatos de adolescentes que engravidaram, de mulheres que engravidaram na adolescência, de profissionais de saúde, especialistas, pesquisadores nessa área, traz dados de diversos países sobre gravidez na adolescência, bem amplo, completo e recheado. Joyce, bem-vinda, boa noite.
1: Muito boa noite, Tânia. Obrigada pelo convite, pelo espaço. Muito bom estar aqui com você, falando sobre esse tema que é tão importante,
0: muito,
1: né?
0: Muito, muito importante. Você chama atenção, depois eu quero saber como é que foi sua pesquisa direitinho e tal, mas eu queria abrir falando sobre um aspecto que você chama atenção no livro, que é importantíssimo, porque é um tema que impacta diretamente na vida de cada uma dessas meninas, de cada uma dessas mulheres. Essas meninas, elas inclusive são estigmatizadas do ponto de vista moral, como se fosse um deslize individual, mas você traz a discussão pro coletivo, né? Não é uma questão individual a gravidez na adolescência, a gente tem que ver como um problema de todos nós, né? Do país.
1: É justamente isso, Tânia, porque todas as reportagens, todas as entrevistas, todos os dados que eu consultei, que os especialistas dividiram comigo, mostram uma sequência de falhas, né? Durante o desenvolvimento dessas meninas, principalmente, e dos meninos também. Então, falha no aspecto da educação, falha no aspecto do conhecimento sobre o corpo e da sua saúde, falha num diálogo mais aberto, mais aproximado com os pais dentro de casa, para esclarecer dúvidas, para dividir aqueles momentos da adolescência. Não, todos nós somos adolescentes, a gente sabe que cabeça de adolescente é uma ebulição, né? E na fase justamente para que isso aconteça. Mas a orientação é necessária, porque senão muitas vezes eles dividiram comigo que se sentiam perdidos, que se sentiam sozinhos e que quando se depararam, né? Elas se deparavam com a notícia: nossa, eu estou grávida, e agora o que eu faço? Uma das primeiras, um dos primeiros problemas era justamente contar para a família, contar para essa mãe e contar para esse pai. Então, nada acontece por acaso. Também coloco ali que a gravidez na adolescência não é uma sina familiar, né? Ai, minha mãe ficou e agora eu também fiquei grávida, minha filha provavelmente vai ficar grávida na adolescência também, e é assim que acontece, as coisas são assim. Não é assim. A gente já tem inúmeras ferramentas para instruir essas crianças, né? As crianças e os adolescentes, e de esperar deles um outro comportamento, né? Um comportamento que seja mais benéfico para eles mesmos.
0: Claro.
1: Né?
0: Então, agora, nossa, você falou, Joyce, me ocorreu aqui, você falou, né, de que as meninas engravidam, porque não tem diálogo em casa, porque na escola não se fala sobre isso, quer dizer, o sexo é um grande tabu. E ainda quando a gente fala da questão da educação sexual, tem gente que acha que, na verdade, é ensinar as pessoas a fazerem sexo na escola, que é um absurdo, né? Chega a ser risível. E é o contrário, é proteger essas meninas, né?
1: Sim, e sabe que essa informação, o contato com essa informação, muitas vezes, em muitos relatos, acabam adiando esse primeiro momento sexual, né? Essa primeira relação sexual. Porque a gente está falando aqui de todas as fases da adolescência. E o IBGE divide, né? O IBGE pensa a adolescência das crianças de 19 a... de 10 até os 19 anos. Então, são muitos anos e são muitas mudanças e alterações psicológicas e físicas que acontecem nesse momento. Então, esse entendimento das crianças de 10 a 14 anos fica em um lugar, digamos assim, tem uma reflexão, um cuidado todo especial, e depois uma segunda fase da adolescência, se assim a gente pode dizer, que é dos 15 aos 19 anos, não? Quando os adolescentes, meninos e meninos e meninas, demonstram mesmo um outro interesse, né, pelo pelos relacionamentos e estão na fase mesmo de descobertas. Então, as crianças precisam de uma outra abordagem e de um outro olhar.
0: De 10 a 15, aí já é criança mesmo, né? Porque adolescente é isso. Na adolescente vai namorar, e aí adolescente é inconsequente, se não for bem orientado, vai engravidar. Né? Porque quando a gente é adolescente, a gente acha que nada vai acontecer com a gente. Agora, de 10 a 15, aí nós entramos...
1: De 10 a 14.
0: De 10 a 14. A gente já entra também nessa questão do estupro?
1: Sem dúvida nenhuma. Nessa fase, e os dados nesse ponto, eles são muito tristes, muito duros, né? De se lidar, de enfrentar esses números, a maioria desses casos, eles dizem respeito justamente ao abuso de crianças, né? E outra questão também muito impactante, quando a gente pensa nas campanhas de redução dos casos de gravidez na adolescência, a faixa que tem mais resistência, não, para uma redução mais acelerada, que é o que a gente precisa, é justamente essa dos 10 aos 19 anos. Então, a gente está falando de inúmeros e repetidos casos de violência, abuso e estupro de menores, porque toda a relação com pessoas, né, meninos e meninas com menos de 14 anos, ela é definida como um estupro.
0: Sim. Nossa, e você ouviu muita gente, você tem, traz relatos, inclusive, de uma menena de 11 anos. Ai, gente, uma criança.
1: Exatamente. Esse relato eu ouvi da doutora Larissa Cassiano, que é uma obstetra, que me deu entrevista e esclareceu muitas das minhas dúvidas, não, durante esse processo. E ela conta desse atendimento de uma menina de 11 anos que chegou no momento do parto muito desorientada e sem saber que estava em trabalho de parto.
0: Chega a arrepiar.
1: De arrepiar e ficou uma situação difícil de entender, fazer com que ela conseguisse expor o que tinha efetivamente acontecido, porque ela falava de uma outra criança, né, também lá dos seus 13 anos, que poderia ter tido esse relacionamento com ela, mas a mãe não tinha conhecimento. Era uma menina que não tinha nem passado pela menarca ainda, então provavelmente foram diversos momentos de abuso e houve a concepção ainda nessa primeira ovulação, né? Então ela não havia nem passado pela menarca e já teve a gestação.
0: Menarca,
1: então,
0: é a primeira menstruação, né? Quer dizer, ela já
1: seria havia sido... primeira...
0: Mas ela, nesse isso. caso, era com um menino de 13, é isso?
1: Do menino da mesma idade ali, de 13, de 14 anos. Nossa. E ela com 11 anos. Então ficou mais difícil ainda, né? De dar essa orientação, de entender essa menina, de pensar nesse processo gestacional numa criança de 11 anos que chega já em trabalho de parto e chamando pela mãe, tem esse relato também, ela em trabalho de parto chamando pela mãe, né? A avó.
0: Sim,
1: da criança, no caso. Porque estava ali completamente desorientada, sem entender.
0: Inclusive, do ponto de vista físico, não está nem preparada para dar luz. Essas crianças correm
1: risco. De forma alguma.
0: Né?
1: As questões de saúde também são muito preocupantes. As meninas de 10 a 15 anos têm maior chances de morrer durante o processo gestacional e durante o parto. 5 a 7 vezes mais possibilidades, né? Uma probabilidade 5 a 7 vezes maior de ocorrer, por conta desse não desenvolvimento, né, físico, uma morte, ou na gestação, ou no parto.
0: Nossa, gente do céu, é um problema de saúde pública, é um problema que precisa ser tratado coletivamente com responsabilidade e de forma amorosa. Bom, a Joyce Ribeiro aqui com a gente, lançando Nem Cresci, Já Sou Mãe, relatos sobre gravidez na adolescência, o livro que sai pela Geração Editorial. Ela traz os relatos, traz os dados, traz análises sobre a questão da gravidez na adolescência. Joyce, existe um perfil socioeconômico mais específico de meninas que engravidam?
1: Sim, quando a gente fala de gravidez e adolescência, a gente está descrevendo, em muitos casos, uma situação de vulnerabilidade econômica, uma situação de escolaridade interrompida. Meninas com maior escolaridade, famílias com mais escolaridade, tendem a enfrentar menos essa questão, né? Porque tem as informações para para usar e nortear suas decisões. Não, então, sem dúvida, a vulnerabilidade econômica caminha ali lado a lado com o aumento de casos de gravidez na adolescência, segundo os dados dos especialistas, os estudos científicos já publicados e, enfim, os dados dos institutos de referência que já se debruçaram sobre esse tema, né? É uma questão de vulnerabilidade.
0: Vulnerabilidade social. Mas eu não quero entrar, que o tema aqui não é sobre o aborto, mas também me ocorreu aqui que as meninas de uma classe social mais elevada, embora tenham mais informação, também engravidam, né? Também acontece. Sim. Mas como tem dinheiro, e aí entra também a hipocrisia dos discursos das famílias, né? Sim. Essas meninas, sim, fazem o aborto pago, que é caríssimo, inclusive, né? Existem clínicas, sim, muito bem localizadas do lado de hospitais. Eu posso até mencionar algumas, né? Mas enfim, porque a gente sabe o que acontece. Mas as mais pobres não têm acesso a isso. E são penalizadas, não, ainda mais hoje em dia, com essa discussão, né?
1: Exatamente. Isso tem que ser um ponto de muita atenção nessa orientação das meninas, porque a busca pelos abortos inseguros, né, e não permitidos, ela vai acontecer, né, em muitos desses casos, e colocam as meninas nessa situação de risco extremo, né? São muitas mortes. Os dados mostram os números de morte por ano, não, em cada ano, vou levantar aqui para você, e são assustadores. São milhões de casos de meninas que buscam aborto. América Latina e Caribe são fazem, né, compõem os países que mais têm essa busca e número de mortes. Então, a orientação precisa, e a conversa sobre isso, ela precisa acontecer. O silêncio não é uma solução, né? Não é uma resposta, não vai fazer com que esses problemas deixem de acontecer. Meninas com pouca instrução estão mais vulneráveis a essa situação de gravidez e de abortos inseguros, né? Sim. E a gente precisa, desde do início da adolescência, com informações específicas para cada fase da vida. Como você bem falou, não se trata de um incentivo a relações sexuais, muitíssimo pelo contrário. Não é isso, é um incentivo para que as crianças saibam se proteger, entendam o seu corpo e busquem os seus sonhos, porque a gente está falando também, Tânia, de inúmeros casos de evasão escolar.
0: Claro, né?
1: Para estudar. E aí vem um ciclo de pobreza, né, que se perpetua. Não estuda, tem dificuldade de acesso ao mercado de trabalho, baixa remuneração, muitas pessoas, muitos familiares numa única casa, essa renda diluída traz um ciclo de pobreza, efetivamente. E é só a comunicação e a conversa e a instrução que vai nos aproximar de uma solução, que é o que a gente quer, mas certamente antes disso, que esses dados, esses números tendem a ficar cada vez mais aceitáveis, pelo menos, né?
0: Precisamos falar sobre isso. É um tema incômodo, né? Falar sobre sexualidade na adolescência é um tema incômodo. A gravidez na adolescência, né? É um tema incômodo, mas existe, a gente precisa falar sobre esses assuntos. Joyce, exatamente. Como você despertou para esse tema? Como é que foi? Conta pra gente como é que você começou essa pesquisa, quanto tempo levou?
1: Sabe, Tânia, são muitos anos no jornalismo também, né? Uns 25 anos já, tempo passa muito rápido, e durante todos esses anos eu pude muitas vezes apresentar reportagens com esses dados, né, e ouvir os relatos que se repetiam e que se repetem, não como os que eu ouvi agora para fazer o livro. As situações, elas são muito parecidas, e ano a ano e década a década. Esses dados que parecem muito consolidados, não, esses números altos, a gente até nesse momento vivencia sim uma redução de números, né, de meninas grávidas, mas isso não diminui com a velocidade que a gente precisa e também não tem uma, não está atrelado ao que a gente imagina que seja o acesso da comunicação dos mais jovens, né? Porque quando a gente fala da adolescência de hoje, a gente pensa sim em jovens que têm mais acesso a buscas, que têm mais acesso, sim, à internet, que têm outras formas de procurar e estudar sobre o desenvolvimento do seu corpo, além do apoio escolar que a gente deve cobrar sempre, né? E deve existir, mas esse turbilhão de informações nem sempre resulta em uma maturidade para as decisões de saúde e para a observação dos seus direitos e a proteção efetivamente, né, desses adolescentes. Então, o que fica muito evidente é que a orientação e a presença, né, adulta, dos familiares, dos amigos, das unidades de saúde, ela tudo isso é essencial, né? Sem todo esse apoio, a gente vai continuar repetindo e replicando. E foi isso que aconteceu comigo, trabalhando todos esses anos e observando e pensando, gente, se a gente teve tanta mudança, né, se a gente tem tantos acessos, por que que esses números continuam tão elevados, né? E isso sempre me despertou a atenção e me despertou esse interesse. E também até o próprio histórico de vida, porque eu fui mãe na fase muito adulta, né? Eu já tenho uma filha de 10 e outra de 13 anos, mas eu fui mãe aos 34 anos e ainda assim a gente enfrenta toda a problemática, né? Da gestação, toda a dificuldade, vida, né? Tem um impacto, se sente, como muitas adolescentes me relatam, só que você já tá em outra fase da vida, tem outra maturidade para enfrentar. Uma menina de 15 anos não tem, né? Exato. E não conseguirá fazer sozinha.
0: E quando você teve, você já tinha uma carreira, você já tinha construído uma carreira. Profissional.
1: Exatamente, o trabalho, né? A possibilidade de se organizar para esse melhor momento, porque os desafios da maternidade, da paternidade, da gravidez, eles são inúmeros, mas a gente não tem como falar que o senso comum, ele realmente se confirma. É o momento mais interessante, mais agradável, a chegada de um filho, é tudo tão incrível, né? Apesar da dificuldade, que antecipar tudo isso para um momento onde o seu desenvolvimento vai ser completamente prejudicado e você não está pronta nem fisicamente nem psicologicamente para enfrentar tudo isso.
0: Não é incrível.
1: Faz impactos e deixa cicatrizes para a vida inteira. Né?
0: Exatamente.
1: É não curtir esse sonho da gestação para muitas mulheres, né? Muitas optam por isso, outras não, mas para aquelas que querem, é realmente uma grande realização, um momento de felicidade.
0: Quando é planejado, então, né? Na hora certa, não.
1: Exatamente.
0: Na hora errada.
1: As crianças para que busquem esse momento, né? De ter essa realização.
0: Exato.
1: No trabalho, financeira e pessoal também, sendo mãe, cuidando dos filhos, para aquelas que buscam isso.
0: Porque é um ônus que recai, aí ônus, está chamando um filho de ônus. Gente, sejamos honestos, uma gravidez na adolescência é um ônus que recai sobre a mulher, né? Sobre a menina, porque certamente o menino, desconsiderando aqui os casos de abuso por adultos e tal, né? Considerando aqui uma relação ali mais ou menos dentro da faixa etária, os meninos não serão tão impactados, né, Joyce? Eles seguem a vida deles.
1: Os impactos mais severos recaem, sem dúvida alguma, para as meninas e para as mulheres que estão ali à volta. Então, é essa mãe que se vê uma avó também, de repente, e essa avó da menina que também se vê uma bisavó, né, num momento de susto. Então, geralmente é um núcleo muito feminino que se une ali para dar conta de mais essa responsabilidade que é a criação desse novo bebê que chega. Os meninos, Tem outros enfrentamentos, mas certamente diferentes e com outros impactos. Não? E aí a gente pode aqui falar sobre discussão das masculinidades não atuais, como inserir esse menino e chamá-lo a essa responsabilidade, não, que ainda que precoce ele precisa ter, assumir, e precisa, assim, né? Como a mãe vai
0: aprender.
1: Mas se
0: adulto não
1: mãe,
0: tem assumido, imagina um menino,
1: exatamente,
0: né?
1: Exatamente. Ah. Esse menino também precisa de orientação e de apoio para aprender a se tornar um pai, né?
0: É, gente, a coisa tem que ter responsabilidade.
1: É muita questão atrelada, viu? É. O fato é, a gente precisa orientar, não, os jovens que estão à nossa volta, as crianças que estão à nossa volta, para que essas escolhas aconteçam mais de acordo com cada fase,
0: exato,
1: cada momento da nossa vida.
0: Precisa identificar, né? Precisa falar sobre sexo, gente. Sabe? Tem
1: precisa
0: que parar com isso. Esse moralismo, esse falso moralismo. Precisa falar sobre sexo justamente para proteger as crianças, né? É diferente do que se pega,
1: Tânia,
0: por aí.
1: Sabe que nos relatos, não, das entrevistadas, essa questão do moralismo, da dificuldade de diálogo, ela fica muito presente no relacionamento das meninas, das jovens grávidas, com os pais, com seus pais, não?
0: Sim.
1: Que muitas vezes, ainda hoje, a gente está em 2026, mas não aceitam, uhum, tem uma ruptura nesse relacionamento com essa filha que está grávida. São muitos relatos de um convívio dentro de casa prejudicado, de pai que não consegue olhar para a filha e fica meses sem olhar para a filha. Às vezes o neném nasce e vai retomar esse relacionamento ou só após o nascimento, às vezes muitos anos depois. Uhum. Isso deixa marcas difíceis, né, de serem restauradas, e está presente em muitos dos relatos. É uma questão,
0: imagina,
1: presente em muitos
0: julgamento
1: dos
0: moral, né?
1: Elas dividiram muito.
0: Se lá no comecinho tivessem falado e os pais tivessem dito, ó, tem que usar preservativo, cuidado, você pode, né, engravidar, talvez não chegasse nesse ponto. E aí fica essa névoa. É triste, é um tema importantíssimo, hein, Joyce? Parabéns pelo seu trabalho.
1: Obrigada.
0: Muito
1: a intenção não é um livro de respostas definitivas, né? Porque está todo mundo tentando, todo mundo buscando a melhor forma de fazer, a melhor forma de orientar. Mas a sugestão é justamente essa, né? Vamos olhar um pouquinho mais para esse debate, para esse diálogo. Tem que falar mesmo, tem que orientar. Menina não é mãe, né? Uma mulher adulta pode se tornar mãe se ela quiser. Uma menina não é e não deve se tornar mãe. Uma menina é uma menina, uma adolescente é uma adolescente que precisa, sim, estudar, precisa buscar a sua formação e precisa ter esse apoio, né, durante esses anos. O que acontece fora disso precisa ser olhado com atenção, precisa ser corrigido.
0: Exato.
1: Né? A gente não pode aceitar a menina de 10, de 12 anos grávida.
0: Vamos
1: são
0: cuidar das nossas meninas, né, de forma,
1: exatamente,
0: amorosa. E sem falsos moralismos. Muito bom, Joyce Ribeiro, muito obrigada, viu? Beijo pra você. Até o próximo
1: eu
0: livro,
1: que
0: né? Quando você lançou o Chica da Silva, a gente falou, agora a gente fala de
1: exatamente,
0: novo.
1: Exatamente,
0: né?
1: Estamos falando já o segundo lançamento, é o meu terceiro livro, a segunda vez que a gente fala sobre os lançamentos. Amanhã eu tô lá na Livraria da Vila, na Avenida Paulista. Pro lançamento mesmo do livro, né? Vai ser nessa quinta-feira, dia 11. Então, já deixo aqui o convite, vou adorar te receber também, vai ser uma alegria imensa.
0: Muito bom, que horas vai ser?
1: Das 18 às 21h30, das 6 às 9h30.
0: Eu que não tinha prestado atenção no horário. Joyce, muito bom. Bom evento de lançamento, parabéns pelo livro, um beijo e até a próxima entrevista, até o próximo livro.
1: Vamos lá, muito obrigada. Beijo, boa noite.
0: Boa noite, é Joyce Ribeiro, jornalista, lançando o livro reportagem Nem Cresci e Já Sou Mãe. Relatos sobre gravidez na adolescência. O livro que sai pela Geração Editorial. É muito incômodo, né? Falar sobre isso. Sobre sexualidade na adolescência. É muito incômodo. Sexualidade é um tema tabu, né? Mas, infelizmente, a gente tem que enfrentar essas meninas, sobretudo, né? Porque é sobre elas que recai o peso maior de uma gravidez na adolescência. Elas precisam ser orientadas sobre os riscos, né? da prática sexual nessa faixa etária. Se esse tema não for tratado, elas vão continuar engravidando. Simples assim.
2: Agora 2:01, eu prometi que ia colocar no ar sua voz ainda nesse bloco, mas a gente se estendeu com a baita entrevista da Tânia Morales com a jornalista Joyce Ribeiro. Então vou guardar esses áudios para depois do Repórter CBN. Você bem já sabe, né? 2:00 da manhã depois do Repórter CBN, a gente tem um tempo, temperatura e tem um boletim esportivo. Depois desse boletim esportivo, aí sim eu coloco sua voz no ar. 2:02, Repórter CBN.
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0: sábado, 4 de julho de 2026, o ministro Alexandre de Moraes, do Supremo Tribunal Federal, autorizou a transferência da custódia das joias sauditas apreendidas durante a investigação que apura o desvio de bens do acervo presidencial no governo do ex-presidente Jair Bolsonaro. A decisão determina que as peças, que incluem relógios da marca Rolex, colar com pedras e abotoadoras, sejam enviadas da Caixa Econômica Federal em Brasília para a alfândega do aeroporto de São Paulo. A mudança foi solicitada pela Receita Federal. Quase todos os chefes do governo de La Guaira, na Venezuela, morreram em decorrência dos terremotos, afirmou a presidente interina do país, Delcy Rodríguez. Segundo números divulgados pelo governo venezuelano, até agora foram confirmadas 2.645 mortes. O total de feridos chega a 12.666. Em comunicado, o Ministério da Comunicação e Informação do país afirmou que mais de 6 mil pessoas já foram resgatadas e que 86 mil famílias receberam atendimento. No horário de Brasília, 2:03.
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0: Olá, muito bom dia, bem-vindo, bem-vinda. Seguimos ao vivo com o CBN Madrugada para todo o Brasil, edição de sábado, dia 4 de julho de 2026. No comando da nave, direto dos estúdios aqui em São Paulo, Ricardo Garcia. Estamos juntos e misturados com você, que manda mensagem para a gente pelo 99911-9981. Participando em áudio hoje, falando do jogo do Brasil, quanto vai ser o jogo do Brasil contra a Noruega. Muitos áudios estão chegando, estou separando aqui e logo mais eu volto a colocar a sua voz no ar para todo o Brasil. Você pode mandar áudio no 99911-9981. Se não quiser, tudo bem, pode mandar mensagem de texto, tanto no WhatsApp quanto no chat do YouTube, liberado para você mandar mensagem para a gente por lá também. Agora, 2:05.
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0: Com Jade Ramos.
2: Neste sábado, a massa de ar polar continua predominando sobre a região sul do país e mantém o tempo firme e com sensação

1%. Já no Nordeste, os destaques são para as pancadas de chuva na faixa leste, com risco de temporais e alagamentos entre Natal e Fortaleza. E no norte do país, a chuva mais significativa permanece na região entre Amazonas, Roraima, Amapá e no norte do Pará. Enquanto em Tocantins e no centro-sul do Pará, o tempo segue firme e a umidade do ar estará em níveis de alerta. Já de Ramos, da Climatempo para a CBN.

0: Vamos às últimas informações da Copa do Mundo com Bruno Faria.
1: Bom dia, amigos. Bom dia a todos. Hoje o Egito precisou dos pênaltis depois do empate por 1-1 no tempo normal para avançar às oitavas de final. Vitória contra a Austrália por 4-2. A Argentina precisou da prorrogação para eliminar a sensação Cabo Verde, 3-2. E terminou há pouco a Colômbia, que derrotou Gana por 1-0. As oitavas de final estão definidas e começa já neste sabadão. Às 14h tem Canadá e Marrocos, 18h tem Paraguai e França. Domingo tem Brasil e Noruega, México e Inglaterra. Na segunda-feira, Portugal e Espanha, também Estados Unidos e Bélgica. E na terça-feira, mais dois duelos, Argentina e Egito, Suíça e Colômbia.
0: E sobre o jogo Argentina 3-2 para Cabo Verde, o goleiro destaque da seleção Vozinha falou sobre a participação de Cabo Verde na Copa do Mundo, falou também sobre o jogo contra a Argentina. Nós separamos um trecho dessa entrevista feita logo após o fim da partida contra a Argentina e você ouve agora o que ele diz.
2: Conseguimos realizar um sonho, não só meu, não só da seleção, mas de todo o povo cabo-verdiano. E estar aqui a competir, jogar e lutar de igual para igual contra essas seleções, temos de estar de coração cheio e de muito orgulhosos de tudo o que fizemos. Obviamente estamos tristes pelo resultado e pelo jogo, porque queríamos passar à próxima fase. Sabíamos que tinha um adversário muito difícil, que é campeão do mundo. Mas é parabenizar a toda a federação, a todo o staff e aos meus colegas, porque eles foram fantásticos, foram incríveis e caímos de pé. Mas agora é descansar e pensar no futuro. Mas mais uma vez estou muito orgulhoso pelo trabalho de toda a equipa e espero que no futuro consigamos fazer coisas muito boas.
0: Vozinha, literalmente sendo o principal nome dessa seleção, tenho certeza que vai ser um dos grandes destaques pós-Copa do Mundo. Ele que já tem mais de 40 anos, né? Vamos ver se vai estar em um clube à altura do que de fato representou a sua seleção nesta Copa do Mundo. Já fez história, quase eliminar a Argentina, ficou muito na trave, fez um baita jogo. A expectativa agora é que o Vozinha e que os jogadores da seleção de Cabo Verde consigam não só atingir a fama, mas principalmente continuar jogando bola, continuar levando alegria para o seu povo. O Brasil abraçou essa seleção e é claro que a gente, depois de conhecer a seleção de Cabo Verde, vai continuar a assistir e a querer saber mais sobre essa seleção, querer saber mais sobre esse país. Eu, pelo menos, vou querer saber muito mais pós-Copa do Mundo. 2h10. Agora as informações da seleção brasileira com Leonardo Dai.
3: Brasil! A sexta-feira começou quente, tão quente durante o treino que fez Matheus Cunha e os demais jogadores desistirem da sauna após a atividade.
4: É hoje no treino, pelo amor de Deus, a gente tava desesperado. Normalmente a gente tem o costume até de fazer sauna pós-treino e tá cancelada a sauna para todo mundo, ninguém aguenta mais não.
3: E que terminou com chuva, ventos de 150 km por hora e alertas disparando nos celulares de toda Nova Jersey. Essa oscilação de humor do tempo reflete uma sexta-feira meteorologicamente intensa em Nova Jersey. A preparação para Brasil e Noruega

0: foi tumultuada pela possibilidade de um atraso das 5 da tarde para as 18 horas no horário de Brasília para o início do jogo neste domingo. Na verdade, a situação tinha pouco a ver com o jogo do Brasil em si. É que no domingo, Inglaterra e México jogarão a partir das 9 horas da noite na cidade do México. E a capital mexicana está em alerta para possíveis tempestades nesse horário. Surgiu então a ideia de antecipar o jogo para às 3 horas da tarde no horário de Brasília. Acontece que a FIFA estipula um intervalo de 3 horas, no mínimo, entre duas partidas do mata-mata, ou seja, entre o início de um jogo e o início do jogo seguinte, para impedir que uma eventual disputa por pênaltis invada o jogo seguinte. Por isso, o jogo do Brasil poderia até ser postergado das 17 para as 18 horas. Ao longo da noite, a ideia foi descartada e a programação foi mantida. No entanto, se uma tempestade semelhante a essa que caiu em Nova Jersey no início da noite se repetir durante a partida, é certo que o jogo será interrompido, ou caso aconteça antes da bola rolar, o início será adiado. No treino desta sexta-feira, o penúltimo antes do jogo, Rafinha apareceu no gramado, fez o aquecimento com os demais jogadores, mas depois voltou a fazer atividades individuais. Ele ainda não tem condição de jogo para domingo, mas crescem as possibilidades de que ele apareça no banco de reservas em uma eventual partida das quartas de final.
1: Brasil!
2: Seleção brasileira vai enfrentar a Noruega, gente. Jogo 5 da tarde no horário de Brasília. Nosso próximo adversário, caso o Brasil avance, né? Será difícil também, tá? O Brasil não vai ter jogo fácil não nessa Copa do Mundo, tá? A Argentina, por exemplo, está no nosso caminho. Se tudo der certo, a gente chegar, sei lá, numa semifinal, a Argentina deve estar lá, já que o jogo contra o Egito, nessas oitavas, deve passar com toda certeza, né? Então, todo cuidado é pouco nessa Copa do Mundo aí. Lembrando que hoje começam as oitavas de final, dois jogos, tá? Canadá contra Marrocos e Paraguai contra França. Ainda sobre as informações da seleção brasileira, eu tô aqui no Globo Esporte divulgando, inclusive, sobre o Ancelotti, que está fazendo testes, né, e não definiu ainda o substituto do Paquetá. O Rafinha voltou ao grupo, mas deve seguir fora desse jogo. E a arbitragem do Brasil contra a Noruega? Quem vai apitar esse jogo, gente? O trio de arbitragem terá representantes dos Estados Unidos, Corey Park e Kyle Atkins serão os auxiliares. O árbitro será Ismael Alfter. É isso aí. O quarto árbitro será Said Martinez, de Honduras. Então, o trio de arbitragem será dos Estados Unidos. 2:14, agora sim, chegou a hora de registrar sua participação em áudio falando do jogo da seleção brasileira. Vamos ao primeiro áudio desta nova rodada dos ouvintes aqui do CBN Madrugada.
3: Fala, Glaucio. Boa noite, aqui é Ronaldo aqui de Manaus. O Brasil devia aprender uma coisa com esse jogo da seleção de Cabo Verde. Aprender a jogar. Assim ele se sairia muito bem nos próximos jogos. Eu acredito que o Brasil vai ganhar da Noruega por 2-0.
2: 2-0, placar anotado. Vamos à próxima participação.
4: E galera da CBN, aqui é Vladimir de Bonito, Pernambuco. Brasil 3, Noruega 2.
2: Brasil 3, Noruega 2, placar anotado.
5: Marcos Xavier de Salvador. O Brasil vai ganhar de 2-0, gol de Vini e gol de Martinelli.
2: Vini marcando. Bacana, mais participação dos nossos ouvintes aqui.
6: Vai ser 2-1 Brasil, 2-1. Vai ser 2-1, aqui é Miguel de Recife, Pernambuco.
2: Miguel de Recife, Pernambuco com a gente. Obrigado pela companhia de sempre. Tem mais participação aqui em áudio.
7: Boa noite, Glaucio Dutra. Eu sou de Cururipe, mas agora no momento eu estou aqui na minha casa em Maceió.
2: Boa.
7: O placar para o jogo.
2: Quanto?
7: De Brasil.
2: Quanto?
7: vai ser 2x1.
2: 2x1 pro jogo do Brasil. Tá, deixa eu anotar aqui seu placar também, que tô anotando todos os placares, para no fim a gente saber qual foi o placar que mais foi escolhido pelos ouvintes aqui do CBN Madrugada. Tem 3 placares aqui, claro, a favor do Brasil, que estão disputando voto a voto, tá? 2x1, 2x0 e 3x2. Tem muita gente achando que, inclusive, a gente vai tomar gol da Noruega. Eu também acho que a gente vai tomar gol da Noruega. O Haaland deve marcar pelo menos um gol nessa partida. Tem mais participação.
1: Bom dia, galera CBN. Paulinho Reis, São Mateus, São Paulo. Passando para desejar uma feliz madrugada para nós. E que venha esse frio gostoso. Que jogo, hein, hoje? Graças mil. Brasil, com certeza, 2x0.
2: 2x0, então, Brasil. Muito bacana. Tem gente participando também em texto. Bom dia, CBN, todos os ouvintes. Domingos Cirilo, direto de Cuiabá, Mato Grosso. Está falando que vai ser 3x0 para o Brasil. Outro placar que muitos ouvintes estão dizendo, né? Muitos ouvintes estão colocando aqui nessa nossa participação. Mais participação aqui do Estevão Zizzi, de Vitória, Espírito Santo. Tem o Caio aqui em texto falando que vai ser 2x0 para o Brasil. Tem mais participação em áudio.
8: Boa noite. Primeira vez que eu participo. Mas estou sempre atenta aqui no programa de vocês, maravilhoso. E o meu placar para domingo é 1x0 para o Brasil. Vai penar muito. Infelizmente, vai sofrer para ganhar de 1x0. Um abraço a todos. Boa noite.
2: Muito obrigado. Bom dia para você. A Mari que mandou para a gente aqui essa mensagem em áudio. Bacana ter sua participação. Tem mais aqui. Vamos ouvir o nosso ouvinte.
9: Boa noite, CBN. Boa noite. Eu sou o Gelson Táxi, da Vila Madalena. Eu garanto, com tranquilidade, é 3x0 para o Brasil. Pode ficar, pode acreditar.
2: 3x0 para o Brasil, hein, Gelson? Obrigado, viu? Forte abraço para você. Eu não falei o meu placar, né, ouvintes? Vou arriscar aqui, vai. 2x1 para o Brasil. Vou até colocar aqui na pontuação. Vai ser 2x1 para o Brasil. Ricardo Garcia, quer falar um placar, Ricardo? 1x0 chorado, 1x0 chorado, vou anotar aqui. E o nosso outro representante da madrugada aqui na redação, o Matheus de Souza, falou que vai ser 2x1 para o Brasil. Eu também acho que vai ser 2x1. O nosso Ricardo Garcia colocando 1x0, ó, agora tá tudo empatado. 2x1, 1x0, 2x0 e 3x2, gente. Tá empatado, 4 placares empatados literalmente, tá? Até 6 horas da manhã a gente desempata isso. Você segue com a gente participando, mandando sua mensagem em áudio, falando sobre quanto vai ser o jogo do Brasil. Manda mensagem pelo 999119981. A gente segue ao vivo até 6 horas da manhã. Então, a cada meia hora eu registro sua participação, seja em texto, seja em áudio. No chat do YouTube, muita gente falando sobre política. Ninguém falando de futebol lá no chat do YouTube, tá? Tá tudo certo por lá, então. No WhatsApp, tá todo mundo mandando mensagem, tá bombando aqui. Muita gente falando do jogo da seleção brasileira. Agora, 2h20, a gente segue falando sobre Copa do Mundo. Uma reportagem preparada pela Júlia Viana, no Rio de Janeiro, falando que nem todo mundo consegue priorizar a torcida pelo Brasil durante a Copa do Mundo. No meio do caminho, tem um bebê nascendo numa maternidade, alguém precisando de um raio-x ou um operador de pedágio pronto para garantir sua passagem. Até se você estiver numa festa ou num bar, muita gente fica à disposição para te servir enquanto o Brasil faz um gol. E a CBN conversou com trabalhadores que contam como funciona a rotina de quem precisa manter o foco enquanto um país inteiro torce.
10: O brasileiro só quer saber de uma coisa, a Copa do Mundo. Em dia de jogo do Brasil, então, esse é praticamente o único compromisso. Mas será que dá pra ser assim mesmo? Os transportes não param, os restaurantes não fecham e os hospitais seguem atendendo. E por óbvio, os trabalhadores desses setores não podem largar a atividade, apesar da bola rolando. A área da saúde continua funcionando normalmente, afinal lida com o imprevisível, como quando chega a hora de uma criança nascer, por exemplo. A enfermeira Andréa Suzano trabalha em uma maternidade e sabe bem como isso funciona. Apesar de não poder parar, ela conta que os profissionais vão para o hospital com o espírito de torcedor.
11: A televisão fica ligada desde sempre, né? Com todos os noticiários visando o jogo. E na hora, um olho na TV e um olho no atendimento. Por ser maternidade, sempre tem uma criança querendo nascer nessas datas especiais. Os gritos são inevitáveis. Toda hora que tinha um perigo de gol contra, a gente torcia contra. Quando achávamos que íamos fazer gol, a gente até gritava e depois ficava todo mundo, possível, possível, fala baixo aqui no hospital, porque todo mundo, desde o pessoal da limpeza até a direção médica, todo mundo com espírito de torcedor e não tem como ficar com a boquinha fechada sem gritar gol. Um olho no paciente, um olho na televisão.
10: E não é só na maternidade. As emergências hospitalares ficam de prontidão para atender qualquer demanda. Marcos Freire é técnico em radiologia e conta que percebe, inclusive, um aumento de acidentes nesses dias de maior euforia. Isso acaba exigindo ainda mais atenção dos profissionais.
12: Quem trabalha a nível de emergência hospitalar não tem como parar para assistir os jogos. É o máximo que a gente consegue é dar uma olhada na TV durante o jogo, mas os atendimentos não param. A cidade aumenta a movimentação e, no caso, você tem muitos acidentes automobilísticos, né? Acidentes domésticos, que as pessoas ficam um pouco mais agitadas. Então, faz parte do nosso trabalho.
10: Você provavelmente já saiu do trabalho e foi para casa correndo assistir a um jogo da seleção. Já imaginou que tem muita gente trabalhando para garantir que a sua viagem dê certo? Guardas de trânsito, motoristas de ônibus, condutores de trem e metrô e operadores de pedágio. Jean Felipe de Paula é operador da Praça do Pedágio da Lanza, concessionária que opera a linha amarela, via expressa da cidade do Rio. Ele conta que acompanhou a partida do Brasil contra o Japão pelo rádio da cabine.
13: Nos dias de jogos, a movimentação é bastante atípica. Tem gente que tenta chegar em casa o mais rápido possível e quando o jogo acaba, as pessoas saem principalmente para comemorar o resultado. Então, o fluxo de veículos aumenta bastante. A gente não consegue assistir o jogo da cabine, mas como a empresa ela disponibiliza um som ambiente na cabine, o gestor ele sincroniza a rádio no Jogo do Brasil para que a gente possa estar acompanhando os jogos de alguma forma, acompanhando o placar dos jogos.
10: Horas antes de uma partida do Brasil, estações de trens e metrôs ficam lotadas de quem quer fugir de congestionamentos. Com isso, as concessionárias precisam, em vez de liberar funcionários, fazer o contrário, intensificar a operação. Douglas Amâncio é supervisor do Centro de Operações do Metrô Rio e não pode dispersar.
14: Torcemos, mas o foco mesmo é na operação metroviária, porque monitoramos em tempo real toda a circulação dos trens e atuamos de forma integrada com as equipes de estação, manutenção e segurança para antecipar cenários e responder rapidamente a qualquer necessidade operacional.
10: E se você não se encaixa nessas categorias, então é só curtir com os amigos. Quem sabe num evento focado em transmitir os jogos com muita festa. Mas já pensou que enquanto você aproveita, tem muita gente trabalhando durante o jogo para o evento acontecer a todo vapor? Garçons, barmans, produtores, artistas, entre tantos outros profissionais. Augusto Spinelli é gerente operacional do Grupo Privilégio Brasil e essa é a quinta Copa do Mundo dele trabalhando com os eventos.
15: Eu falo que a gente está sempre muito do outro lado da moeda, né? A gente lida muito com a alegria, com o desejo das pessoas, né? Então, assim, o nosso papel principal dentro de um evento, né? É encantar as pessoas, é trazer alegria para as pessoas, né? Então, assim, é um momento de muita expectativa, né, de muita emoção, a gente tá ali torcendo pela nossa nação, mas a gente sempre busca, né, tá tentando fazer o melhor ali, a melhor entrega pros nossos clientes, e no final acho que todo mundo ganha, todo mundo fica feliz, né, e vamos torcer pelo Brasil.
10: Parando tudo ou não para ver o jogo, o que dá para dizer é que a seleção ocupa os pensamentos de todos os brasileiros, seja de folga na frente da televisão ou no meio do expediente, o que não faltam são vibrações positivas pro Brasil conquistar o Hexa. com a colaboração de Matheus Lins, do Rio de Janeiro.

0: Cara, essa reportagem da Júlia Viana é muito bacana, né? Só faltou citar os jornalistas, tá? Porque tem muito jornalista que trabalha nessa época do ano. Não só os jornalistas esportivos, tá? Porque tem muitas emissoras, né? Que aproveitam os jornalistas que cobrem outras pautas, seja de cidade, política, economia, e coloca na rua para cobrir Copa do Mundo, tá? Aqui na CBN não é diferente, não. O nosso jornalismo aqui tá voltado também pro esporte, então Luiz Del Boni, já ouvi Lucas Taveira também cobrindo esporte aqui na nossa cobertura, que a gente vai pros bares e restaurantes pegar o termômetro dos telespectadores, dos torcedores brasileiros sobre o jogo do Brasil, claro. Então, muita gente trabalha. O jornalista trabalha a beça, tá? Em toda a época do ano, e quando tem Copa do Mundo não é diferente. Muitos estão de plantão para te levar a informação em tempo real. Nosso time de esportes aqui, então, não para, tá? Gabriel Dutziak, Rafael Prats, Oscar Ulisses, lá no Rio de Janeiro, Hugo Lago, o Edson Mauro, enfim, todo o time do Futebol Globo CBN do Rio e de São Paulo trabalhando nessa Copa do Mundo. E claro, né, gente, o jornalista esportivo, ele ama a Copa do Mundo. Então, trabalhar é um prazer nessa época de Copa do Mundo, mas não deixa de ser ao mesmo tempo cansativo, né? Respirar, tem vida pessoal. Mesmo assim, todos estão dando um show de bola aqui no Futebol Globo CBN. 2:28, vamos para mais uma rodada de participação dos ouvintes em áudio, sua voz para todo o Brasil. Os ouvintes falando da expectativa para o jogo do Brasil contra a Noruega.
1: Bom dia, bom dia. Sou Italo Alves, Rio Maria, no Pará. O Brasil vai ganhar de 2-0.
0: 2-0? Deixa eu anotar aqui o seu placar, então, para não passar batido. 2-0 para o Brasil. Vamos para mais participações aqui.
2: Boa madrugada, CBN. Aqui é Jair, da cidade de Moreno, Pernambuco. Vai ser 2-1 com aquele grande jogador Halle da Noruega. 2-1 para a Noruega. O Brasil perde esse jogo.
0: 2-1 para a Noruega. Olha, dois ouvintes colocaram resultado a favor da Noruega. 2-0 e outro 2-1. Valeu, Jailson. A Estevão Zizi com a gente também.
3: Klaus Tunja, ouvintes da CBN. Aqui quem fala é Estevão Zizi de Vitória, do Espírito Santo. Bom, meu placar para domingo é 0-0 no tempo normal. E aí nos pênaltis, quem tiver sorte, passa. Um bom dia para todos.
0: Estevão Ziz, assim, 0-0 e quem bater melhor o pênalti vai levar. E é isso. Tem mais participação aqui.
4: Alô, bom dia. Sou o Benedito Couto de Marialva, Paraná. O placar do Brasil, 3-1.
0: 3-1, anotado aqui. Forte abraço, Dito. Vamos para mais uma participação, desta vez do Ailton.
5: Maior euforia.
6: Brasil e Noruega. Na prorrogação vai ser 1-0 pro Brasil. O jogo normal 0-0.
0: É o segundo que tá falando que vai ser 0-0 no tempo normal, hein? Nos 90 minutos. Vamos para mais uma participação.
7: Boa noite a todos. Aqui quem fala é o André Carlini, sou músico. Tô vindo de um show aqui em São Paulo. A gente viu o jogo da Argentina, torci para Cabo Verde como se fosse o Corinthians. Uma pena. E quanto ao jogo do Brasil, vai ser 3-1 pro Brasil.
0: 3-1 pro Brasil, vou anotar aqui o seu placar também. Obrigado, viu, André? Eu tava trabalhando, rapaz, então um bom descanso para você. Volte em paz e com sossego. Tenho certeza que você não vai parar nessa Copa do Mundo. Que bom, né? E muito dinheiro caia na sua horta aí também. O Emiliano, um ouvinte, tá direto de Medellín, na Colômbia. Mandou um áudio pra gente falando sobre como é que tá o torcedor da Colômbia com a classificação da seleção para as oitavas de final. Olha que bacana.
8: Boa noite, Clauston. Aqui quem fala é Emiliano. E estava agora acompanhando o jogo da Colômbia direto de Medellín. Festa total por aqui.
0: Os torcedores estão felizes com a seleção da Colômbia avançando para as oitavas de final. 2:31. Gente, obrigado pela participação de todos vocês. A gente permanece no ar, tá? 6:30. A próxima rodada de participação dos ouvintes em áudio, por volta de 3:30. Então tem uma hora para você pensar no placar, para você pensar no que vai falar e mandar áudio pra gente no 99911-9981. Agora, repórter CBN.

0: sábado, 4 de julho de 2026. A identificação dos brasileiros com a direita ficou à frente da identificação com a esquerda na matriz ideológica calculada em nova pesquisa Datafolha. 44% dos brasileiros com 16 anos ou mais foram classificados à direita ou centro-direita, diante de 39% à esquerda ou centro-esquerda. Outros 17% ficaram no centro. A diferença de 5 pontos percentuais fica fora da margem de erro geral, de 2 pontos para mais ou para menos. O resultado, apurado durante gestão do presidente Lula, inverte o quadro de 2022, quando a esquerda somava 49% e a direita 34% sob governo de Jair Bolsonaro. O Supremo Tribunal Federal homologou o plano de reestruturação da Comissão de Valores Mobiliários, autarquia responsável pela fiscalização do mercado de capitais brasileiro. Com um reforço no financiamento do órgão definido pela corte, o documento prevê a realização de 22 medidas para aumentar e acelerar o poder fiscalizatório. De acordo com a CVM, um dos desafios do plano é a implementação da tokenização, uma espécie de escritura digital que visa ampliar a capacidade de supervisão e fiscalização do mercado financeiro. França, Bélgica e Holanda registraram 3.700 mortes a mais durante a onda de calor extremo que elevou as temperaturas em toda a Europa. Autoridades desses países alertaram ainda que os números são preliminares e podem aumentar. Especialistas afirmaram que a onda de calor, que durou aproximadamente de 20 a 28 de junho, foi a pior já registrada na Europa. As informações são da agência de notícias Reuters.
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0: Seguimos com o CBN Madrugada com Leandro Gouveia, que destaca as principais notícias do Brasil e do mundo no Panorama CBN.
1: Em destaque no Panorama CBN, Alexandre de Moraes mantém prisão domiciliar de Jair Bolsonaro, mas cancela porte de arma. Polícia Federal antecipa a operação contra suspeitos de lavagem de dinheiro do tráfico e diretor da PF diz que sanção dos Estados Unidos atrapalhou a investigação. Governo lança programa de renegociação de dívidas para MEIs. Cientista alemã morre em queda de avião no Mato Grosso do Sul. E Egito vence a Austrália nos pênaltis e conquista a classificação inédita para as oitavas da Copa. Olá para você que está aqui comigo, eu sou Leandro Gouveia e essa é a segunda edição do podcast Panorama CBN de sexta-feira, 3 de julho de 2026. Em menos de meia hora eu te conto as principais notícias do dia. O ministro Alexandre de Moraes, do STF, decidiu manter o ex-presidente Jair Bolsonaro em prisão domiciliar humanitária. A decisão era muito aguardada porque o prazo inicial de 90 dias do benefício venceu na semana passada. Moraes concluiu que não houve falta grave no episódio recente da apreensão de uma arma do ex-presidente em uma blitz. Apesar de manter a prisão domiciliar, o ministro endureceu as regras. Ele cancelou o registro de CAC, colecionador, atirador, desportivo e caçador, e o porte de arma de Bolsonaro. O ex-presidente agora tem 48 horas para entregar todas as 10 armas que estão no nome dele para a Polícia Federal. Se não entregar, vai voltar para o regime fechado. Bolsonaro segue proibido de usar redes sociais e celulares, ele que conseguiu o direito de ir para casa em março por causa de uma broncopneumonia. E o ministro Alexandre de Moraes também autorizou a transferência das joias sauditas apreendidas com aliados do ex-presidente Jair Bolsonaro para a alfândega da Receita Federal no Aeroporto Internacional de São Paulo, onde aconteceu o confisco. As joias estavam guardadas na Caixa Econômica Federal em Brasília. E segundo a Receita, a mudança serve para dar andamento ao processo que pode declarar a perda dos bens, o que faz com que as joias passem oficialmente para o patrimônio da União. No início de março, o Procurador-Geral da República, Paulo Gonet, pediu o arquivamento dessa investigação. E a Polícia Federal prendeu nessa sexta-feira uma das pessoas que foram alvo da sanção do governo dos Estados Unidos sob a suspeita de ligação com o PCC. A operação teve o objetivo de desarticular uma organização criminosa suspeita de lavar dinheiro do tráfico internacional de drogas. Mas a PF não confirma a ligação com a facção criminosa, como alega o governo americano. Segundo a Polícia Federal, as movimentações financeiras do grupo passam de 10 bilhões de reais. Mais de 50 policiais saíram para cumprir 13 mandados de busca e apreensão e também 11 mandados de prisão temporária. Só que só 7 pessoas tinham sido presas até o momento em que eu gravo o podcast. A justiça também determinou o bloqueio de bens, valores e moedas digitais dos investigados no limite de 10 bilhões e 400 milhões de reais. A investigação aponta que o grupo usava transferências de moedas digitais, transporte de dinheiro vivo e operações bancárias de alto valor para movimentar essa dinheirama toda. Uma das presas, a Estela Stephanie Nunes Henrique de Oliveira, uma das sancionadas essa semana pelo governo americano por suspeita de intermediar a coleta de grandes quantias em dinheiro. A Estela não tem antecedentes criminais no Brasil. Outro alvo da operação dessa sexta é o empresário Vitor Henrique de Oliveira Shimada, que é parente de Estela, só que ele não foi encontrado. É considerado foragido. Nos Estados Unidos, Shimada é acusado de lavar mais de 30 milhões de dólares e de operar como um elo entre integrantes da facção na Flórida e traficantes internacionais. Aqui no Brasil, o empresário também é investigado por suspeita de lavagem de dinheiro no caso da Vaidbet, que apura desvios no antigo contrato de patrocínio do Corinthians. Aí você pergunta por que que a Polícia Federal decidiu agir agora, 2 dias depois do anúncio de sanção financeira pelo governo americano, por que é que não prendeu antes? A resposta para essa pergunta o próprio diretor-geral da Polícia Federal, Andrei Rodrigues, deu nessa sexta-feira. Ele explicou que a divulgação das sanções pelo governo americano acendeu um sinal de alerta na corporação. Como os alvos sabiam que estavam sob a mira dos americanos, o risco de fuga ou de destruição de provas aumentou muito. A PF já tinha em mãos todas as ordens judiciais, mas estava esperando o momento ideal para agir. E com esse fato novo, os investigadores precisaram antecipar os planos. Só que essa correria teve um preço. O diretor-geral criticou a pressa do governo norte-americano e disse que o anúncio acabou servindo de aviso para os criminosos, tanto que Vitor Shimada não foi localizado. Para a chefia da PF, se os Estados Unidos não tivessem feito o comunicado na quarta-feira, a história hoje seria outra. O diretor Andrei Rodrigues reforçou que a Polícia Federal vê como um equívoco a decisão dos Estados Unidos de classificar facções criminosas brasileiras como grupos terroristas. A posição oficial brasileira é tratar o caso estritamente como crime organizado e lavagem de dinheiro. Em entrevista ao portal G1, o ministro da Fazenda, Dario Durigan, reforçou que os alvos das sanções americanas já estavam sendo investigados no Brasil e que a interferência do governo Trump preocupa.
2: Essas organizações são, de fato, muito ruins e causam terror social no Brasil. E aí o que a gente fica com dúvida, tanto nós quanto a população brasileira, é o que será feito com isso. E esse espaço de ataque, esse espaço de interferência dos Estados Unidos no Brasil, sem que a gente saiba exatamente o que se pretende com isso, é o que nos preocupa. Especificamente agora, quando, a partir dessa designação, o Tesouro dos Estados Unidos começa a impor essa punição para pessoas físicas e jurídicas, especificamente isso me preocupa, até porque essas pessoas físicas e essas empresas já estavam sendo investigadas no Brasil pela Polícia Federal, pela Receita. Assim, a gente já sabia, não tem novidade. Hoje mesmo a polícia faz uma operação, quer dizer que a investigação já estava em curso há um tempo. A Receita tem colaborado. Uma das pessoas físicas já tinha sido presa numa investigação da Polícia Federal, condenada pelo Judiciário Brasileiro. Portanto, aqui nenhuma novidade. E se houver novas informações, o que a gente tem pedido é que os Estados Unidos nos forneça as informações, como a gente também fornece informações para eles. Nesses casos de agora especificamente, houve troca de informações, então a própria autoridade brasileira informou ao governo dos Estados Unidos o que se passava aqui. Então espero que a troca de informação, com o intuito de combater essas organizações, essas pessoas físicas e jurídicas que têm problema, isso não tem um espanto, não. Isso, inclusive, não tem novidade para a gente, que já estava investigando e punindo essas empresas.
1: Dario Durigan também defendeu nessa entrevista que prevaleça a racionalidade na decisão dos Estados Unidos de aplicar uma tarifa adicional sobre produtos brasileiros. E o senador Flávio Bolsonaro, do PL, que essa semana sugeriu ao governo Trump deixar o tarifaço para depois das eleições, para não beneficiar o presidente Lula, disse nessa sexta que vai defender o PIX na viagem que vai fazer aos Estados Unidos. Como eu te contei no último episódio, Flávio vai participar da audiência pública marcada para o setor privado e outras entidades se defenderem da investigação comercial aberta pelo governo americano. O senador disse nessa sexta que o governo brasileiro não defende os interesses do país diante das discussões sobre a ferramenta de pagamentos no mercado americano.
3: A verdade é o seguinte: nós defendemos o PIX porque o PIX é do Brasil, foi criado no governo do presidente Bolsonaro, sem taxa. Eu vou lá para os Estados Unidos defender o nosso PIX, já que o atual governo, o atual presidente do Brasil, está se lixando para as empresas brasileiras. É aquele, é o único que quer a tarifação dos nossos produtos brasileiros que são enviados lá para os Estados Unidos. Então vou lá defender o nosso Brasil.
1: Na carta enviada ao escritório comercial americano, Flávio Bolsonaro sugeriu que o PIX não seja conectado a sistemas de pagamento de países de fora do Ocidente. Ele argumentou ainda que o sistema brasileiro não substitui os cartões de crédito e débito tradicionais e que sanções ao PIX prejudicam investimentos dos Estados Unidos. E a Polícia Federal foi às ruas também para cumprir 41 mandados de busca e apreensão contra um esquema de desvio de dinheiro público em Roraima. A operação mira fraudes na aplicação das chamadas emendas PIX nos municípios de Iracema e São Luís do Anauá. Em setembro do ano passado, essas cidades entraram na lista das 9 piores cidades do Brasil em transparência no uso das emendas PIX. E o ministro Flávio Dino, do Supremo, na ocasião, determinou a suspensão do repasse para essas cidades. As emendas investigadas somam 90 milhões de reais. Esse dinheiro foi indicado por dois deputados federais em exercício, Nicolete, do PL, e doutor Irã, do Progressistas, pelo ex-senador Teomário Mota e pelo ministro do Tribunal de Contas da União, Jonathan de Jesus, que é ex-deputado federal. Mas todos esses políticos não são alvos das buscas. Em véspera de feriado sem negociação nos Estados Unidos, Independence Day, o principal índice da Bolsa Brasileira subiu 0,74% aos 174.070 pontos. No acumulado da semana, o Ibovespa subiu 0,45%. O dólar comercial caiu 0,76%, cotado a R$ 5,16, e o euro vale R$ 5,91, com queda de 0,72%. O governo lançou o programa de refinanciamento de dívidas tributárias para os MEIs, microempreendedores individuais. É o Desenrola MEI, que vai permitir descontos de até 70% em dívidas, limitado a R$ 20.000 por CNPJ. Como antecipou o jornal O Globo, o prazo do parcelamento é de até 145 meses ou 12 anos. O programa vai ser aberto na segunda-feira. E a queda de um avião de pequeno porte na área rural de Campo Grande, Mato Grosso do Sul, matou a pesquisadora e jornalista alemã Lydia Mucklinghoff, considerada referência nos estudos do Tamanduá Bandeira. Além dela, também morreu o piloto Henrique Martim. O avião tinha como destino o Pantanal. A suspeita inicial é de que o piloto tenha procurado uma alternativa de pouso devido à baixa visibilidade provocada pela neblina. O ex-treinador da seleção brasileira, Carlos Alberto Parreira, apresentou piora e voltou a respirar com a ajuda de aparelhos. De acordo com o último boletim médico, ele voltou a ser sedado por causa de dificuldades na função renal e precisa de hemodiálise. Na terça-feira, ele tinha apresentado melhora e já respirava sem aparelhos, mas seguia na UTI. As principais autoridades do Irã e líderes estrangeiros participaram de uma cerimônia privada no início do funeral do ex-líder supremo Ali Khamenei, em Teherã. O velório acontece cerca de 4 meses depois da morte de Khamenei, aos 86 anos, em um bombardeio conjunto dos Estados Unidos e de Israel. Durante a cerimônia, diversos integrantes do governo iraniano choraram diante do caixão. Representantes de países aliados e vizinhos marcaram presença, como o primeiro-ministro do Paquistão e o vice-presidente do Conselho de Segurança da Rússia. Por outro lado, o governo do Irã não convidou nenhuma autoridade da Europa ou dos Estados Unidos. As cerimônias públicas vão começar neste sábado. O funeral vai passar por várias cidades iranianas e também pelo Iraque e deve terminar na próxima quinta-feira, dia 9 de julho. Na Venezuela, o número de mortos pelos terremotos da semana passada subiu de 2.595 para 2.645. O total de feridos chegou a 12.666. O governo venezuelano disse que mais de 6 mil pessoas foram resgatadas e 15 mil ainda estão desalojadas. O estudante brasileiro Daniel Medina busca informações do pai, Félix Tovar, de 70 anos, que ficou 2 meses no país para ver a família e tinha o plano de embarcar para o Chile e encontrar a filha justamente quando os terremotos atingiram a região.
4: A gente tem alguns indícios de onde ele poderia estar. Tem uma padaria, por exemplo, que a gente acha que ele foi, segundo o dono da pousada que ele estava, que ele saiu um pouco antes para lá. Mas a gente também rastreou as antenas do celular dele e viu que ele pode estar num hotel. Tem um raio de sinal que indica que ele poderia estar lá também. O complexo de fazer essa busca é que a gente está sem apoio. A gente conta com a ajuda solidária mesmo, de voluntários, pessoas que não são treinadas, inclusive, para fazer esse tipo de trabalho, e falta muito equipamento e ajuda em número de pessoas mesmo dedicadas a essa busca.
1: A presidente interina Delcy Rodrigues disse que 189 edifícios desabaram completamente e que quase todos os servidores públicos do estado de La Guaira morreram. Ela rejeitou alegações de que o governo agiu com lentidão e negou que os corpos tenham sido enterrados em valas comuns. No Peru, Keiko Fujimori é oficialmente a presidente eleita. O Jurado Nacional Eleitoral confirmou a vitória nesta sexta-feira. A apuração da votação do dia 7 de junho demorou semanas e confirmou um cenário de forte polarização. Fujimori venceu o deputado de esquerda Roberto Sanches por uma diferença de apenas 49.641 votos. Ela teve 50,1% dos votos válidos contra 49,9% de Sanches, que já disse que vai protestar na Corte Internacional de Direitos Humanos. Keiko Fujimori vai assumir o cargo no dia 28 de julho para um mandato de 5 anos. Na Copa do Mundo, mais uma classificação foi resolvida nos pênaltis. Austrália e Egito empataram por 1-1 no tempo normal e o Egito levou a melhor nas cobranças por 4-2, uma classificação inédita da seleção. Ainda nessa sexta aconteceriam depois da gravação do Panorama Argentina e Cabo Verde às 7 da noite e Colômbia e Gana às 10:30, fechando os últimos classificados para as oitavas de final, que já começam neste sábado. Na quinta, sem sustos, a Suíça se classificou ao vencer a Argélia por 2-0 e Portugal venceu a Croácia por 2-1 com direito a gol de Cristiano Ronaldo, o terceiro dele nessa Copa. E foi uma vitória muito polêmica porque a Croácia só teve um gol anulado já nos acréscimos, graças a um sensor na bola que foi capaz de identificar o momento exato de um toque de um jogador croata, que acabou colocando outro jogador em situação de impedimento. Só que o toque do jogador foi no cabelo. A bola detectou. E um site croata ironizou que se ele fosse careca, a Croácia teria empatado. A seleção brasileira fez nessa sexta o penúltimo treino antes do jogo contra a Noruega no domingo. A grande novidade foi o retorno de Rafinha, que se recupera de uma lesão sofrida na partida contra o Haiti. Ele participou de exercícios de menor intensidade e não vai jogar no domingo. E a FIFA mudou o horário do jogo entre Inglaterra e México por causa da previsão de tempestades na cidade do México. A partida passou das 9 da noite de domingo para 3 da tarde. Pelo regulamento, se houver raios a menos de 13 quilômetros do estádio, o jogo tem que ser interrompido por pelo menos 30 minutos. Esse protocolo já foi usado quando o jogo entre França e Iraque atrasou mais de 2 horas na Filadélfia. Com a mudança de Inglaterra e México, o jogo do Brasil contra a Noruega, que está marcado para 5 da tarde desse domingo, também pode ter o horário alterado para 6 horas por causa do calor previsto para Nova Jersey. E especialistas também recomendam que a FIFA mude o horário de França e Paraguai no sábado por causa do calor que pode ultrapassar os 37 graus. No tênis, não deu para o João Fonseca. O brasileiro foi eliminado na terceira rodada de Wimbledon pelo russo Roman Safiulin, que fez 3 sets a 0 em 2 horas e 9 minutos de partida, com 3 parciais de 6-3. O russo ocupa atualmente a posição de número 132 no ranking mundial. E antes da Rádio Sucupira de todas as sextas e ainda uma última notícia, convido você a mandar mensagem para o Panorama. Meu e-mail é leandro.gouveia@cbn.com.br. No Instagram é só procurar por Lê Reis Gouveia e não esquece de escrever seu nome e de onde você está ouvindo. Jaspion era um dos meus preferidos na infância. Bacana a homenagem e obrigado pela nostalgia. É o Leonardo Barcelos. E ele escreve, o que era de Joinville e agora mora em São Paulo. Valeu, Leonardo. E a Carol Borges, de Cataguases, Minas Gerais, participou do último episódio sobre a vitória da Bélgica sobre Senegal. E eu não tinha entendido por que ela disse que o marido dela estava nas nuvens. E aí ela explicou que o marido que está trabalhando na Dinamarca é belga. E até tinha ido dormir porque já tinha dado como ganha a partida para Senegal. Só que aí a Bélgica virou na prorrogação, né? Fez 3-2. E a Carol acordou o marido por mensagem contando dos gols. E ela finaliza aqui mandando uma declaração de amor para o marido, dizendo que os dois estão juntos há 8 anos e que ela ama o baby belga. Um abraço para vocês, viu? Viva o amor. 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Essa sexta-feira, num evento no Palácio do Planalto, o presidente Lula mostrou o dedo do meio ao defender a ampliação do acesso a tratamentos de qualidade para pessoas de baixa renda. Ele falou, precisamos acabar com essa ideia de que o pobre não gosta de coisa boa. Aqui para eles! E mostrou o dedo. Ele anunciou investimentos em saúde, educação e habitação no limite do prazo para pré-candidatos participarem de inaugurações de obras públicas. E na corrida contra o relógio, vale até chegar antes da água do rio passar pelo túnel da transposição do Rio São Francisco, e abrir linha de metrô incompleta, no caso do governador de São Paulo, Tarcísio de Freitas. E isso é assunto para a Rádio Sucupira.
5: Eu tenho que inaugurar qualquer coisa toda semana, nem que seja uma bica d'água. Eu tenho que calar o desbocamento dessa oposição maquiavelista. E o senhor é responsável por isso, porque o senhor é secretário de administração e tem que arranjar qualquer coisa para inaugurar. A partir

0: ったんだぜ。バカやってください。ダ
1: フェイティスコピーラ。
2: Me invente uma coisa para inaugurar amanhã.
3: Ah, não tem.
2: A nova iluminação da Praça Rosa Paraguaçu.
3: Ah, já foi inaugurada na administração anterior.
2: Ah, ninguém se lembra disso. A gente inaugura de novo.
0: Eu estou inquieto porque eu ainda tenho que pegar o helicóptero, voltar para Juazeiro. Não, nós vamos para Quixalabumbi, andar uns 30 quilômetros no trem, que se Deus quiser, o ano que vem está pronta. Depois nós vamos ter que ir para Juazeiro fazer uma outra atividade em Juazeiro, que é entrega de ônibus para a escola.
4: Essa bica é mais do que uma bica, é o símbolo da operosidade da minha administração. Essa torneira de jorrar não somente de água, mas há de jorrar todo o amor que sentimos pelos humildes.
0: Eu tinha acertado que eu viria a Luiz Gomes, porque eu queria não só ver a água entrar no túnel, como estar aqui para receber a água.
4: Aconteceu,
5: será que não ligaram?

0: Botando de lado os prolegômenos e partindo para os eclogismos. É, com a alma lavada nas águas detergentes, o dever cumprido e enxaguada com o sabão da consciência, eu declaro inaugurado o Palácio Municipal.
1: Quando eu venho na Bahia inaugurar mais um hospital, numa demonstração de que a gente pode fazer com que o povo tenha melhores condições de vida.

0: Eis um progresso.
1: A gente está entregando essa obra. Vamos, né, fazer a operação de João Paulo, primeira Perdiz. E aí, final do ano, a gente vai estar operando.
2: Linha 6 saindo do papel. Hoje, 6 estações entregues. Será que isso é um presságio do Hexa? Coincidência? Eu prefiro acreditar que não.
3: Entrego a vocês a praça renovada e devidamente mobiliada com bancos que farão a delícia do lazer sucupirante.
4: Não conheço o Cadu. Não conheço essa pessoa que vocês estão gritando o nome. Não sei se é daqui. Mas já que vocês querem gritar, gritem.
5: Eu quero que vocês respondam com voto, com voto, com voto.
6: Resolvemos fazer uma pesquisa para saber se o povo de Sucupira sabe votar.
7: Mulher vota estatisticamente muito mal. Principalmente mulheres solteiras, mulheres casadas em geral tendem a acompanhar o voto do marido.
8: A exploração da mulher pelo homem é coisa que vai de desencontro às filosofias do grande Abraão Lincoln. E eu pretendo manter essa filosofia na minha administração. Para trás, mente, essas coisas podiam acontecer em Sucupira. Para frente, mente, não vai encontrar mais.
9: As falas da novela O Bem Amado foram cedidas pelo acervo da TV Globo. O texto é de Dias Gomes e a interpretação do prefeito Odorico Paraguaçu é de Paulo Gracindo. Edição de Edmilson Fernandes e Cláudio Antônio. 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E vamos terminar com música? É o assunto dessa sexta-feira no mundo da música, o novo álbum da rainha do pop Madonna. É o álbum Confessions 2, que tem 16 faixas, 1 hora e 3 minutos de duração. Essa que a gente está ouvindo é I Feel So Free, Eu Me Sinto Tão Livre, que ela já tinha lançado como single em abril. Esse álbum é a sequência de Confessions on a Dance Floor, lançada em 2005, e mescla faixas feitas para pista de dança, como essa aí, com outras mais introspectivas. Tem música gravada com a cantora Sabrina Carpenter, Bring Your Love, que estreou ao vivo no festival Coachella.

Tem uma das músicas também que parece fazer referência ao ator Champagne, com quem Madonna foi casada entre 85 e 89. É a música Bizarre.

A letra descreve um astro de cinema com intensos olhos azuis que ela retrata como alguém que se sentia ameaçado pela enorme exposição midiática de sua parceira e que, segundo a música, nunca esteve disposto a dividir o tapete vermelho. O álbum ainda tem referências ao ressentimento dela com a madrasta, que morreu em 2024, a grave crise de saúde que ela enfrentou em 2023, quando foi para a UTI. Tem homenagem ao irmão Christopher Ciccone, que morreu em 2024, e participação da filha Lourdes Leon. E é legal o álbum, que parece que é uma coisa só, as músicas parece que não terminam, elas vão emendando uma na outra, tá bem interessante, viu? Vamos terminando assim, então, com a Madonna, este episódio do Panorama. A produção e o roteiro foram feitos por mim, Leandro Gouveia, e a edição e a sonorização por Anderson Wendel, o Tico. A próxima edição do Panorama chega às plataformas por volta das 7 da manhã de segunda-feira com Pedro Bonenberger durante as férias de Bianca Santos. Bom fim de semana e bom jogo do Brasil!

0: sábado, 4 de julho de 2026. O senador Flávio Bolsonaro declarou que vai viajar aos Estados Unidos para promover o PIX. De acordo com ele, o governo federal não está protegendo os interesses do país. Nesta semana, ao enviar uma manifestação ao escritório dos representantes de comércio dos Estados Unidos, o parlamentar afirmou que o PIX não substitui as empresas norte-americanas de cartão de crédito. A procuradora de Roraima, Rebeca Ramagem, pediu nova licença da Procuradoria-Geral do Estado para concorrer a um cargo político nas eleições. O pedido foi feito pela procuradora no dia 15 de junho, enquanto ela usufruía de uma licença-prêmio concedida pelo órgão. Ela solicitou que a licença eleitoral comece a valer hoje. A data marca exatamente os 3 meses antes do primeiro turno das eleições, prazo para que candidatos deixem cargos públicos. Rebeca, que é mulher do ex-deputado Alexandre Ramagem, é filiada ao PL desde março de 2022. A candidata de direita à presidência do Peru, Keiko Fujimori, foi anunciada como presidente eleita do país. A vitória foi ratificada pelo Jurado Nacional Eleitoral, órgão máximo das eleições peruanas. Fujimori teve 50,13% dos votos contra 49,86% do candidato de esquerda Roberto Sanches. A votação ocorreu no dia 7 de junho e a apuração dos votos levou 2 semanas.
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0: Olá, muito bom dia, bem-vindo, bem-vinda. Seguimos com CBN Madrugada, edição de sábado, dia 4 de julho de 2026. Espaço para Guilherme Muniz na apresentação do CBN Auto Esporte.
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0: debate de hoje traz um guia com os carros de melhor custo-benefício do nosso país. Como analisar o custo-benefício de um carro antes de você fazer a compra deles? Como que o preço de uma peça pode influenciar nessa decisão de compra? Como que outros requisitos, como por exemplo o seguro, a desvalorização, a manutenção como um todo do carro, como isso tudo pode ser avaliado pelo consumidor antes de definir qual carro comprar? São itens que fazem muita diferença na hora da escolha do carro novo e a gente vai detalhar todos eles a partir de agora aqui no CBN Auto Esporte. Você vai saber os destaques do mercado nacional em algumas das principais categorias de carros, considerando esse recorte do custo-benefício. Então, se você está pensando em comprar um carro novo, já pega um bloco de notas, aumenta o som e acompanha aqui com a gente. Eu sou Guilherme Muniz e estou mais uma vez com o Leonardo Félix, da revista Auto Esporte. Tudo bem, Léo?
1: Olá, Gui, tudo bem? Olá para você, para todos os nossos ouvintes e espectadores. Vamos lá, né? A gente... A aquisição, né? O processo de aquisição de um carro é algo muito importante para o consumidor brasileiro, né? Porque, principalmente porque o poder de compra do brasileiro em relação ao preço médio do carro, ele é muito menor do que em outros mercados, né? Como China, Japão, Europa, Estados Unidos, etc. Isso para falar dos mercados mais maduros. Então a jornada de compra, ela

0: Esse aqui do nosso guia Qual Comprar, que é o maior estudo de custo de custo-benefício, de custo de propriedade automotivo do Brasil. Já falaremos mais sobre isso. E a edição 2026 está muito completa. A gente avaliou 201 modelos de carro, é muita coisa, em 20 categorias, é o recorde na história do estudo, justamente porque tem um monte de carros e marcas novas ingressando no mercado brasileiro.
1: É isso, quem tá vendo a gente em vídeo, nas imagens no YouTube ou no Spotify, viu um spoiler ali atrás do Léo, a revista Auto Esporte já mais atual, na edição do Qual Comprar, que é o guia tradicional que todo ano eles fazem, com os principais levantamentos aí, pensando no custo-benefício de cada um desses carros. E a gente vai, a partir dos dados que estão nesse guia, trazer algumas das principais informações sobre as principais categorias.
0: E agora, só destacar esta capa maravilhosa, sim, que eu vou comprar, que foi feita pelo nosso designer, o Pablo Gonzalez, junto com o chefe dele, que é o Rodrigo Boldrini, que é o diretor do estúdio de criação, e eles fizeram uma capa linda, maravilhosa, eu gostei muito.
1: Muito bonita, estão de parabéns mesmo. Agora, queria retomar aquele ponto que você falou, Léo, é a edição com a maior quantidade de carros que já foi avaliada aí pelo Qual Comprar, o que é reflexo desse mercado superaquecido que a gente está vivendo aqui no Brasil, e ou seja, traz ainda mais, justifica ainda mais a dúvida do consumidor, né? Com tantos carros novos, marcas diferentes chegando, a dúvida de qual carro pode valer a pena em relação ao seu rival faz ainda mais sentido. Para vocês organizarem tudo isso de carro, Léo, vocês adotaram aí algumas regras, alguns limites, algumas categorias. Explica no geral aí o que vocês foram adotando de critérios para a gente entender o ponto de partida e aí depois disso a gente vai destacando categoria por categoria para os nossos ouvintes.
0: Legal. Inclusive, também o trabalho editorial do Qual Comprar foi liderado pelo André Paixão, que é o editor-chefe da Autosport, e ele foi executado pelo Fernando Miragaia, que é um jornalista colaborador nosso. Ele que fez ali, né, o levantamento e tudo mais, e a produção dos textos, né, com a coordenação do André. Então, também destacar aqui o trabalho dos dois, que foi excepcional. Mas enfim, então, como eu falei, Gui, são 20 categorias, né? A gente separa ali em 20 categorias, que é hatch compacto, hatch premium, sedã compacto, sedã médio, sedã premium, aí tem SUV de entrada, SUV compacto. Isso vai pelo segmento do carro, obviamente, né? E aí a gente mapeia segmentos que, claro, tem competidores, né, que justifiquem você ter uma categoria por conta. Por exemplo, SUV de entrada é uma categoria que a gente criou ano passado. Uhum. Porque a gente percebeu que foram começando a surgir produtos nesse segmento, né? Volkswagen Tera, Fiat Pulse, o Renault Kardian, agora o Chevrolet Sonic. E esses produtos foram surgindo e já não fazia mais sentido você comparar produtos desse com, por exemplo, um Volkswagen T-Cross que, ou um Honda HR-V que já está quase ali em 200 mil reais, né? Então, a gente vai separando por categorias onde a gente entende que faz sentido, né, ter essa divisão. E também a gente faz uma separação específica para carros híbridos e elétricos, que é para aquele consumidor que está buscando especificamente esse tipo de carro, né? Um carro eletrificado, um carro híbrido, um carro elétrico. Então, por exemplo, quando um carro tem uma versão só a combustão e uma versão só híbrida, por exemplo, Toyota Corolla Cross, o Corolla Cross só a combustão, o Flex, ele vai ser avaliado na categoria de SUVs médios. E o híbrido vai ser avaliado na categoria de híbridos, porque ele tem um custo específico de manutenção, né? O sistema, a motorização é outra, o parâmetro de consumo do carro é outro, de manutenção é outro, enfim.
1: Faz sentido, até porque às vezes também a pessoa vai buscando a versão específica híbrida ou a versão especificamente a combustão, então ela tem ali um olhar específico para os dados que vocês vão trazer.
0: E aí, Gui, assim, só um dado, nesse ano a gente teve 71 carros novos no Qual Comprar, ou seja, carros que ou mudaram, né, trocaram de geração, foram renovados, ou lançamentos mesmo, carros inéditos. Então é um número absurdo de novidades que a gente avaliou aqui também.
1: E aí já fica o meu parabéns a toda a equipe, porque já estive também desse lado fazendo algumas edições do Qual Comprar, sei o trabalho que dá, mas também é o tipo de edição que eu sempre guardo debaixo do braço, porque dá para usar o ano inteiro, tirando várias dúvidas, vendo aí várias informações que aparecem no levantamento. Vamos começar falando da categoria, de uma das categorias que os brasileiros ainda têm muito em mente, ainda é uma das categorias mais vendidas, os hatches compactos, né, Léo? Ainda que os SUVs cresçam muito, os hatches compactos vendem muito bem no nosso mercado, e a gente tem

0: tem sempre aquela briga, né? De Volkswagen Polo, que lidera as vendas, Onix, que já liderou, mas ainda figura ali muito bem. Tem também Hyundai HB20, tem o Fiat Argo. O que vocês juntaram aí de informações sobre esses carros e, no final das contas, quem acabou saindo na liderança? Porque, às vezes, o carro mais vendido não é o que tem o melhor custo-benefício. Às Sim. vezes, coincide de ser. O que vocês acabaram tendo de resultado nessa categoria?
1: Boa. Bom, antes, até só para explicar, né, todos os critérios que a gente avalia, né, a gente avalia o índice de desvalorização que foi fornecido para a gente nesta edição do Qual Comprar pela Web Motors, que é a principal plataforma aí no país sobre compra e venda online, né? Classificado online para compra e venda de carro. A cotação de seguros foi fornecida pela Creditas, né? Pela divisão de automóveis da Creditas. Então a gente faz cotação de seguro para homem e mulher na faixa de 30 anos. Índice de desvalorização fornecido pela Web Motors. Cesta de peças, que é fornecida pelas próprias fabricantes, que aí é o custo de um farol, o custo de um para-choque, o custo de um retrovisor, aquela cesta de peças básica.
0: E é sempre uma cesta padrão para todos os carros,
1: pra
0: né?
1: Todos
0: Vocês
1: os carros.
0: As mesmas peças para poder ter base de comparação.
1: Exatamente. Cesta de peças, desvalorização, custo de revisões também, né? Então a gente pega lá os planos oficiais de revisão das montadoras até a faixa de 50 mil quilômetros, ou 5 visitas, né, às concessionárias. E a gente reúne todos esses custos e faz ali uma análise, né, modelo por modelo, categoria por categoria, para entender qual desses carros, quais carros, né, ou qual carro de determinada categoria é uma melhor opção de compra. Não necessariamente, às vezes, é o carro mais barato ou o mais que tem os custos menores. Às vezes é um equilíbrio entre as coisas. Também é um equilíbrio entre o que o carro oferece em termos de equipamento, de desempenho, de consumo de combustível. Então a gente vai analisando tudo isso para chegar nos pacotes mais equilibrados. Então às vezes não vai ser o carro mais barato, ou às vezes não vai ser o carro que desvaloriza menos, mas vai ser o que entrega um conjunto mais equilibrado entre todas essas frentes que a gente analisa, só para explicar.
0: Isso para essa escolha do vencedor, mas a pessoa que está vendo o guia, ela tem acesso a cada uma dessas informações. Então,
1: exato.
0: Se ela está muito preocupada com peça, ela consegue comparar a peça do vencedor com a peça do que não venceu e tirar a própria conclusão. Mas vocês fazem essa análise toda para definir os vencedores.
1: Exatamente. Mesmo um carro que não venceu, né, os outros carros que aparecem no estudo, eles vão ter lá todos os custos dele mapeados, um pequeno resumo do que tem o carro, as vantagens e desvantagens, e um número de estrelas de 0 a 5 recomendando ou não a compra. E tem selinhos que a gente coloca ali, se aquele carro é o carro que mais desvaloriza, ou que menos desvaloriza, o maior porta-malas, o menor porta-malas do segmento. Então a pessoa vai conseguindo construir ali uma noção bem clara do que cada produto entrega. Aí agora respondendo a sua pergunta lá de trás dos hatches compactos. O vencedor acabou sendo o Volkswagen Polo, que é um dos carros mais vendidos. Na verdade, é o carro de passeio mais vendido no Brasil hoje, né? Tirando a Fiat Strada, que é um comercial leve. A gente tem o Polo e tem o Polo Track, né? Que são dois produtos num só. E que foi ali o que encontrou justamente esse maior equilíbrio que eu falei para você. Por exemplo, o custo de revisões do Polo não é muito barato, porque a Volkswagen cobra alguns serviços à parte e isso acaba encarecendo o pacote dos 50 mil quilômetros. Mas ele tem cotação de seguro muito baixa, ele tem uma desvalorização comedida, ele tem uma cesta de peças barata. E é um carro com uma forte liquidez de mercado, né? Então é um carro com uma revenda muito boa, é um carro que entrega um pacote ali, né, de segurança, conectividade, equipamentos né, muito honesto, né, pro segmento onde ele atua. Então tudo isso levou ele a ser o vencedor.
0: Muito bem, então nesse caso, sem surpresas, entre o que mais vende da categoria com o que foi eleito aí na escolha do qual comprar, mas tem ali os dados todos para a pessoa avaliar e comparar com os outros rivais.
1: Agora, por exemplo, né, você falou das recomendações. Você pega, por exemplo, aqui, ó, um Honda City Hatch, a gente recomendou com 4 estrelas, porque é um carro, não foi o vencedor, porque ele é muito caro para um hatch compacto, mas ele tem um pacote muito bom ali de manutenção, uma desvalorização muito baixa, inclusive mais baixa que a do Polo. E é um projeto que acabou de ser atualizado pela Honda. Agora, por exemplo, a gente pega aqui um Fiat Argo, ele acabou sendo recomendado só com 2 estrelas. Por quê? Porque tem uma nova geração que vai chegar este ano agora.
0: Sim.
1: Então é um carro que já tem muitos anos de mercado, já está sentindo o peso da idade, mais vamos dizer assim. Um pouco, exato. Então, tudo isso é levado em consideração.
0: Ou seja, o que você está me dizendo é que a escolha do Polo, ela está pensando aí nesse equilíbrio das peças e dos itens analisados e provavelmente olhando para um consumidor geral. Mas, se esse mesmo consumidor tem um pouco mais para gastar, pode ser que ele olhe para esse guia e entenda que o Honda City pode ser uma boa opção, porque ele tem até alguns itens melhores do que o Polo. A única desvantagem, entre aspas, dele é ser mais caro, mas se a pessoa pode bancar, tá tudo bem.
1: Exatamente, é isso.
0: Muito bem, acho que esse é o espírito aí do guia como um todo. Só que se a gente avança para outra categoria que a gente selecionou aqui, Léo, por exemplo, SUV compacto, aí a gente tem uma certa surpresa para a pessoa que acha que necessariamente o carro que vai ser escolhido é o carro mais vendido, porque não foi o que aconteceu aqui. O carro que ficou escolhido como o de melhor custo-benefício, ele é bem vendido, mas ele não é o mais vendido da categoria. Tô falando aqui do Caoa Chery Tiggo 5X.
1: Exato, o Tiggo 5X, que é um fenômeno, né? Esse carro foi lançado no começo desse ano. Ele não é o carro mais vendido do segmento, mas ele é um carro com uma demanda muito grande. Sim. Muita gente se interessou por esse carro depois que ele foi lançado. Ah, e tem uma coisa, né? No estudo a gente também faz uma sugestão de versão. Então, qual versão daquele carro a gente acha que tem o melhor custo-benefício? No caso do Polo, a versão que a gente escolheu foi a Sense TSI.
0: Sim.
1: No caso do Tiggo 5X, é a versão Sport, que é a versão de entrada, que é que todo mundo tá atrás, porque ela tem um excelente custo-benefício. Ela custa R$ 126.990 e é um carro que realmente preza pelo custo-benefício. Ele tem um custo mais baixo que o dos concorrentes, ele tem uma desvalorização baixa de 8,5%, ele tem um pacote de revisões bem condizente ali com R$ 3.865, que para esse segmento é bom, uma cotação de seguros ok, garantia de 7 anos, isso é outra coisa que a gente, uma outra coisa que a gente leva em consideração é o período de garantia no carro. Enfim, claro que todos os carros têm os seus pontos de atenção. No caso do Tiggo 5X, a gente destaca, por exemplo, que ele é um projeto de 2018, portanto de 8 anos atrás, embora a Caoa Chery venha sempre atualizando esse modelo, mas a plataforma dele já é uma plataforma mais antiga. O custo com cesta de peças desse carro é mais caro em relação a outros concorrentes desse segmento, ali R$ 14.500. E tem algumas outras coisas, como o espaço interno dele, por ele ser um projeto mais antigo, o espaço interno já não está mais no mesmo nível de outros SUVs compactos mais modernos, o porta-malas dele é apertado. Então, tudo isso vai sendo levado em consideração. Mas no caso dos SUVs compactos, o custo-benefício e o custo de compra do Tiggo 5X, ele é imbatível.
0: Ficou imbatível, né?
1: Ficou realmente muito, muito sedutor ali pro, pro consumidor.
0: Ainda que ele seja um carro essencialmente chinês, né? Por vir dessa parceria da Caoa com a Chery, acho que ele é um exemplo de um carro que, descontadas essas montadoras chinesas todas que estão chegando, né? Ou seja, considerando que ele já estava no nosso mercado, ele conseguiu ser reatualizado, né, Léo? Muito bem, reposicionado muito bem, para não perder competitividade frente a essas outras montadoras que estão chegando, sem precisar de um investimento do zero. Ou seja, ele não é um carro de nova geração, ele não tem uma plataforma mais atual, mas eles souberam dar uma repaginada e uma atualizada nele, para não só encarar os que já estavam aqui, como os que estavam chegando. E aí o resultado disso acabou aparecendo nesse levantamento.
1: Exatamente. E o Tiggo 5X, ele é muito fruto de uma... De uma tendência que eu diria que está sendo alavancada pelas marcas chinesas, que é dessa velocidade de atualização dos produtos. Mesmo que você não necessariamente troque a geração de um produto, é importante que você atualize aquele produto para deixá-lo o mais moderno possível, né? E o Tiggo 5X, ele vai muito nessa direção. Então, ele é um carro que tem uma plataforma realmente de 2018, está longe de ser um projeto novo, mas essa atualização que a Caoa Chery fez agora neste ano modernizou bem o carro, tanto visualmente quanto do ponto de vista ali do painel, de central multimídia, conectividade, e para o consumidor isso é cada vez mais importante, né?
0: Faz muita diferença para a escolha do carro que vai levar no final das contas. Vamos falar das picapes, Léo? E aí eu acho que a gente pode até juntar, porque vocês fazem a separação entre picape compacta, intermediária e média, também fruto disso que você falou. Se agora os SUVs de entrada estão surgindo e forçando a criação de uma nova categoria, isso aconteceu lá atrás com as picapes intermediárias, então também tem essas três divisões aqui. Eu diria, Léo, que na picape compacta e na picape intermediária, não tem grandes surpresas. Mas na picape média teve um modelo aí que acabou se destacando e que me surpreendeu um pouco, não por não achar que ele é bom e que ele não mereça estar lá, mas porque eu não imaginei que ele fosse conseguir se destacar. Vamos lá falar então dessas três categorias.
1: Boa. Bom, picape compacta é já barbada, Fiat Strada, eu acho que é o, sei lá, terceiro, quarto ano consecutivo que ela ganha.
0: Seria surpresa se não fosse ela.
1: Exato. É a picape mais vendida no Brasil, é o carro, o veículo leve mais vendido no mercado brasileiro. Tem uma excelente penetração de mercado, uma desvalorização ali muito mais baixa que a da Saveiro. Essa é uma categoria que, na verdade, ela está meio que sendo ali drenada, né? Hoje a gente só tem a Strada e a Saveiro. Pro ano que vem, que a Saveiro vai sair de linha, muito provavelmente, já avisando aqui, muito provavelmente essa categoria vai ter que ser incorporada junto com a de picapes intermediárias numa categoria só.
0: Achei que a Strada ia ganhar por W.O. Vai ser uma questão para ser analisada.
1: O título de um concorrente só,
0: tem,
1: né?
0: Tem ela concorrendo.
1: Mas talvez a gente vá ter que adotar essa medida. Mas enquanto existe uma competição, né, Strada e Saveiro, a Strada ganha por isso. Ela vende mais, ela tem uma desvalorização menor. O custo dela ali com revisões acaba sendo bem menor também que o da Saveiro. Então tudo isso, né, ela acaba sendo mais robusta, tendo uma maior capacidade também de carga. Enfim, tudo isso levou a Strada ao título. E na categoria picape intermediária, a Toro, que é a mãe das picapes intermediárias no mercado brasileiro, também mostrou aí força mais uma vez, vencendo nessa categoria. Todo mundo tenta ali competir com a Toro, mas ainda ninguém conseguiu brigar de verdade contra ela, né?
0: Vamos ver se a vida dela vai ficar um pouco mais difícil nos próximos meses com novidades que estão aí para chegar. Só que nas picapes médias, a gente tinha ali algumas picapes mais tradicionais que eventualmente podiam ficar na cabeça do nosso ouvinte como a que levaria. Mas quem levou como picape média foi a Mitsubishi Triton. Um projeto também interessante, que nem sempre figura aí entre as mais vendidas ou, enfim, nesses topos de ranking, mas dessa vez conseguiu os atributos necessários para isso.
1: Pois é, e é uma coisa curiosa, né? Porque assim, a Mitsubishi, ela sempre foi conhecida por entregar produtos muito robustos, muito duráveis, muito confiáveis.
0: Focados muito em off-road, né? Nesse uso
1: exato,
0: mais forte.
1: Mas não necessariamente de manutenção barata.
0: É.
1: Com a nova Triton, eles reverteram essa questão. Até porque a Triton virou praticamente o carro-chefe da HPE, que é a representante da Mitsubishi no mercado brasileiro, dessa nova fase da Mitsubishi. Então é um produto que eles precisam ter um bom volume de vendas. E por conta disso, inclusive, eles até reposicionaram os preços da Triton algumas semanas antes de a gente fechar a edição do Qual Comprar. E isso levou a gente ali a ter que se mexer ali na análise dessa categoria. E a Triton acabou vencendo porque ela tem um custo de aquisição relativamente competitivo ali pro segmento. Não é a mais barata, mas ela ficou mais em conta nos últimos meses. E tem ali um custo com revisões, com peças, uma desvalorização bem comedida ali para a realidade do segmento. Então tudo isso fez com que ela fosse declarada vencedora. Como eu falei, ela não é necessariamente a mais barata, mas o conjunto da obra, além do renome, né, daí de toda a tradição da Mitsubishi nesse mercado de picapes médias, fizeram com que ela fosse eleita aí a vencedora no Qual Comprar.
0: Muito bem, Léo, vamos avançar então agora para falar um pouco mais dos híbridos e elétricos, que a gente já explicou, eles estão numa categoria específica de híbridos e de elétricos, com a separação sobre o preço, né? Então tem híbrido, híbrido premium, elétrico, elétrico premium, para poder ter aí, contemplar cada uma das faixas de preço. E aí o ouvinte que está nos acompanhando e está perguntando, ué, mas não tem chinês nesse levantamento? Nenhum chinês se destacou o suficiente para ser escolhido, tirando o Caoa, que a gente já falou por aqui, o Caoa Chery. Nessas duas categorias aí os chineses conseguiram o domínio total, né, Léo? Aí
1: exatamente,
0: veio a parte deles.
1: É, que aí eles, carro híbrido elétrico é onde eles reinam, né? Nos carros a combustão, né, que a gente vinha analisando aqui, a gente sabe que ainda os carros chineses ainda não, talvez não consigam competir tanto quanto de outras marcas de outros países, mas quando a gente fala de carro híbrido elétrico, aí não tem para ninguém, eles são muito competitivos. Tanto que, né, na categoria híbrido, a vitória foi do BYD King. Né, o King é um sedã, ele é um sedã médio, rival do Toyota Corolla. Ele tem um excelente custo-benefício em relação à compra, né, pro porte dele, para as dimensões, para o nível de espaço que ele oferece de porta-malas e tudo mais. Tem 6 anos de garantia, embora a gente precise dizer, a garantia da BYD, você sempre tem que ler lá as entrelinhas, porque não é o carro inteiro que tem o direito aos 6 anos. Tem componentes do carro que tem garantia menor, faróis, central multimídia, tem que olhar exatamente lá. Conjunto elétrico, né, o sistema elétrico do conjunto híbrido tem garantia de 8 anos. Agora, para o veículo, né, são 6 anos com limite de quilometragem de 200 mil quilômetros. Enfim, é um carro que tem um custo de aquisição, como eu falei, baixo para as dimensões, para o porte dele. Um custo, já um nível de robustez e de resistência ali do conjunto mecânico que vem se provando muito satisfatório ao longo desses anos que ele está aqui no mercado. É um preço, como eu falei, muito competitivo e um nível também de equipamentos, de acabamento muito bom para o segmento onde ele atua, e custos ali com peças, com revisão também dentro da média ali do mercado. Então tudo isso fez com que ele fosse o vencedor.
0: Na categoria básica dos híbridos, né?
1: Na categoria básica dos híbridos, que vai até 300 mil reais.
0: Tá.
1: Que é uma categoria que vai entrar ali também o GAC GS4, Geely EX5 MI, os outros BYD Song Plus, Song Pro, o Haval H6. Enfim, tem vários tipos de carro híbrido, Toyota Corolla híbrido, Toyota Corolla Cross, o Moda 5. A gente avaliou todos esses carros, todos estão lá muito bem descritos na categoria, com seus prós e contras. E na categoria híbrido premium, a vitória acabou ficando com o Tank 300 da GWM, que é um Jeep 4x4 ali, híbrido plug-in, que também pro preço dele, né, porque ele entrega em termos de também de equipamentos, de desempenho, de nível de sofisticação, ele tem um custo-benefício muito bom. Também com custos ali de manutenção, de desvalorização, também bem comedidos. Então, mais uma vez, é um pacote muito equilibrado. E por isso que ele venceu nessa categoria de híbridos premium, a partir de entre 300 e 600 mil reais.
0: E aí, olhando para os elétricos, também tem essa divisão: elétricos e elétricos premium, com outros dois vencedores.
1: Exatamente. Na categoria elétrico, a vitória ficou com o Geely EX2, que é uma das novas febres aí do mercado brasileiro, né? Junto com o BYD Dolphin Mini. Mas a gente considerou o EX2 uma opção, não diria melhor de compra, mas ele alcança a vitória porque ele entrega todos os custos muito parecidos com o do Dolphin Mini, só que com um espaço maior. Ele é mais espaçoso que o Dolphin Mini, né? O Dolphin Mini tem até um acabamento melhor, mas ele é mais espaçoso no geral, tem um melhor desempenho e custos muito parecidos, né? Inclusive de compra. Então, tanto que a versão que a gente recomenda do EX2 é a versão Pro, que é a versão de entrada de R$123.800. O Dolphin Mini custa R$119.990. Então, uma diferença de R$4.000 por uma diferença de espaço interno bem considerável.
0: Sim. E na última categoria aqui que nos resta, elétrico premium, ficou para outra montadora, a GAC, com um carro diferentão, né? O Hypetech HT. Esse, quando eu vi a foto aí no guia, até me surpreendi por ele ser um carro diferentão e não é um carro tão, talvez, conhecido por todos os consumidores, mas conseguiu reunir aí os bons atributos, né?
1: Exatamente. Aqui a gente já está falando de elétricos de nicho, né? Entre 300 e 600 mil reais. Aliás, importante, né? Todo estudo do qual comprar, ele leva em consideração carros de até 600 mil reais. Então, qualquer modelo que tem um preço inicial acima de 600 mil reais não entra no levantamento. Por isso que a gente não vê, não vai ver aqui, você não vai ver aqui Mustang, alguns camões de carro da Porsche, que a gente entende que já é uma faixa de preço que o comprador não tá tão preocupado assim.
0: Pode até se preocupar com custo-benefício, mas tem outras variáveis, né?
1: Exato. E no caso do elétrico premium, o GAC, o Hyptech HT foi o vencedor, que é o carro, né, com as portas traseiras estilo asa de gaivota. Também, né, em relação ao compromisso entre o que entrega pelo que custa, né, esse carro Ele tem um preço inicial de R$315 mil, ele tem um nível de sofisticação muito elevado para a faixa de preço dele. De desempenho também, são 340 cavalos. E surpreendentemente, por exemplo, o índice de desvalorização dele é baixíssimo.
2: Olha só.
1: O custo para manutenção dele, com revisões, também é baixíssimo. A cesta de peças acaba sendo... ela é obviamente mais cara do que a média de um elétrico, que de 100, 150 mil reais, 200 mil reais, claro que é mais caro, mas para essa realidade ali de 300 mil reais, ela também é surpreendentemente baixa. Então, a gente tem alguns elétricos aqui com cesta de peças acima de 100 mil reais, esses mais de luxo. E a cesta de peças do Riptec HT ficou em 28 mil reais. Para um carro de mais de 300 mil reais, é um custo com cesta de peças muito interessante. Então, por isso que ele é um vencedor, que ele é o vencedor. Embora, claro, ele seja um carro realmente muito de nicho, né? Não são muitos carros que são vendidos, muitas unidades dele que são vendidas no Brasil. É o que a gente chama de flagship, né? Da GAC no Brasil. Mas é um carro com um custo bem interessante para a faixa de preço onde ele atua.
0: Muito bem, eu achei interessante perceber que nessas categorias de híbridos e elétricos, não só essas categorias foram dominadas pelas chinesas, mas cada uma dessas subcategorias foi vencida por uma marca diferente, o que me leva a crer que é um reflexo de como essas marcas todas estão chegando no Brasil, tendo que aplicar um olhar muito claro para o interesse do consumidor. Elas sabem que se elas chegarem aqui só com o produto, sentarem com o preço adequado, com a peça, a reposição de peça numa estrutura certa, conseguindo entregar um seguro ou uma desvalorização adequada, elas não vão conseguir se destacar. E a gente fala muito aqui, né, Léo? Com tanta marca chegando, as marcas que se destacarem vão conseguir ficar. As que não se destacarem vão ter uma vida, pelo menos, uma vida difícil. Isso me mostra aqui que é um cenário que está difícil, talvez, para elas. Elas estão tendo que jogar esse jogo, o que é bom para o consumidor no final das contas.
1: Exatamente, é excelente para o consumidor, né? Porque realmente pressiona, inclusive, os preços dos carros, mas não só os preços dos carros, mas os preços dos serviços de pós-venda, pressiona para baixo, faz com que as marcas já estabelecidas aqui e também as que estão entrando no mercado tenham que realmente ter esse olhar maior para o custo-benefício do produto que elas estão oferecendo, né? E até de propósito do produto, né? Para que serve aquele produto, aquele carro, né? Ele está a serviço do quê? Então, isso acho que é muito importante para as marcas e acaba ajudando o consumidor de um lado, né? Porque traz preços mais competitivos, né? Ou pelo menos produtos mais equipados e mais refinados pelo mesmo preço de antes, mas ao mesmo tempo também gera, como eu falei, uma jornada de compra maior, né? Porque a dúvida em relação a que produto comprar, ela aumenta. E você falou das marcas chinesas, mas na verdade a gente tem uma marca chinesa que se destacou também numa categoria combustão, que foi a GWM. A GWM que venceu na categoria mais de 5 lugares premium.
0: Tá.
1: A gente também tem duas categorias, uma só para carros que a gente chama mais de 5 lugares. Por que que a gente não chama 7 lugares? Porque tem carros que não tem 7 lugares. Sim. E a culpa é das chinesas também. A gente
0: tem 6, inclusive, né? 6 lugares.
1: Tem um GWM Way07 que tem 6 lugares. Tem um carro, por exemplo, o Hyundai Palisade, que tem 8 lugares. Então a gente ficou assim, como é que a gente vai chamar essas categorias? Aí ficou mais de cinco lugares. Justo. E mais de 5 lugares premium. Na mais de 5 lugares convencional, o vencedor foi outra chinesa, a Kaowa Chery Tiggo 8.
0: Boa.
1: Com um motor só a combustão, foi o escolhido vencedor. Também pelos mesmos motivos do Tiggo 5X, né? O custo-benefício pelo que oferece, esse carro custa menos de 200 mil reais, é um SUV de 7 lugares, médio, com um excelente porte, um bom desempenho, etc. E no mais de 5 lugares premium, a vitória ficou com o GWM Haval H9, que é um SUV a diesel, que foi uma aposta da GWM nesse segmento a diesel, que muita gente duvidava que iria dar certo, inclusive eu fui um dos céticos, e quebrei a cara, porque esse carro tá vendendo muito bem e tá brigando ali paro a paro com um Toyota SW4 pela liderança desse segmento.
0: E esse carro, quando eu dirigi, eu também estava achando meio estranho, e logo que eu dirigi eu falei, esse carro faz todo sentido, realmente eles acertaram muito a mão, não é uma categoria de carro que dialoga comigo, pessoa física, mas eles acertaram em cheio nesse carro. Bom, essas são só algumas das categorias, o levantamento completo aqui, ó, do Guia Qual Comprar 2026 está disponível na edição impressa, que já está nas bancas, e tem também os recortes todos que a Autosport vai publicando no site da revista Autosport. Então, acesse, compre a versão impressa para ter todos os detalhes do Qual Comprar 2026.
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0: Sábado 4 de julho de 2026, o ministro Alexandre de Moraes, do Supremo Tribunal Federal, manteve a prisão domiciliar do ex-presidente Jair Bolsonaro. A decisão veio após o fim do prazo inicial de 90 dias e em meio à análise de episódios recentes envolvendo o cumprimento das medidas impostas. O magistrado determinou ainda que Bolsonaro entregue todas as armas em até 48 horas. O suspeito de participar do atentado contra o tenente Ronickson Pimentel dos Santos morreu em confronto com policiais da tropa de elite da PM em Peruíbe, no litoral de São Paulo. Segundo a Polícia Civil, Elenilson Misael da Silva, de 47 anos, era apontado como integrante de uma organização criminosa. Ronickson Pimentel dos Santos é irmão de Eloá Pimentel, jovem que foi feita refém e assassinada em 2008 pelo ex-namorado em Santo André, no ABC Paulista. A Agência Meteorológica da Organização das Nações Unidas afirmou que o El Niño pode se intensificar rapidamente até setembro. Ainda de acordo com a ONU, os efeitos do fenômeno serão sentidos em diferentes regiões até o final do ano e se estenderão até 2027. Os efeitos aumentam a probabilidade de secas e chuvas intensas, assim como o risco de ondas de calor terrestres e marinhas em diversos países. No horário de Brasília, 13h40.
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0: Seguimos com o CBN Madrugada ao vivo para todo o Brasil. Eu sou o Clauson Dutra, até 6 horas da manhã, com muita informação, prestação de serviço e análise aqui no CBN Madrugada. Obrigado pela companhia de todos vocês. Ah, neste bloco nós teremos rodada dos ouvintes em áudio, falando do jogo do Brasil contra a Noruega. Jogo neste domingo, 5 horas da tarde, válido pelas oitavas de final da Copa do Mundo. Desde meia-noite a gente está colocando no ar o áudio, a sua voz para todo o Brasil, e a gente vai permanecer a partir de agora até 6 horas da manhã também nessa toada. Você manda mensagem para a gente em áudio falando do jogo do Brasil, áudio de até 30 segundos pelo 99911-9981. Até o final desse bloco a gente coloca a sua voz no ar. Agora, 3 horas e 41 minutos, informação que chega de Brasília. O senador Flávio Bolsonaro afirmou que vai defender o PIX em uma audiência nos Estados Unidos. O pré-candidato do PL ao Palácio do Planalto estará no país americano na próxima semana. Em um evento, o filho do ex-presidente Jair Bolsonaro sugeriu ainda um adiamento do tarifaço contra os produtos brasileiros.
2: O senador Flávio Bolsonaro disse que embarca aos Estados Unidos a fim de defender o PIX, que é alvo de investigação do governo americano sob a justificativa de ser uma prática supostamente inibidora da concorrência. O parlamentar afirmou ainda que a viagem ocorre porque, segundo ele, o governo brasileiro não está fazendo a sua parte, defendendo os interesses do país. A manifestação ocorreu num evento do PL no Rio de Janeiro.
3: Nós defendemos o PIX porque o PIX é do Brasil, foi criado pelo nosso presidente Bolsonaro, sem taxa. Eu vou lá para os Estados Unidos defender o nosso PIX, já que o atual governo, o atual presidente do Brasil, está se lixando para as empresas brasileiras. É o único que quer a tarifação dos nossos produtos brasileiros que são enviados lá para os Estados Unidos. Então vou lá defender o nosso Brasil.
2: Na carta enviada ao escritório do representante do comércio dos Estados Unidos, entre outros pontos, o pré-candidato mencionou que a ferramenta de pagamento não será internacionalizada para sistemas fora do Ocidente. Flávio pediu aos Estados Unidos o adiamento de tarifas contra o Brasil por 180 dias e sugeriu que as taxas de 25% sejam definidas somente depois das eleições, para evitar o fortalecimento político do presidente Lula, o que foi classificado pelo mandatário como um ato de traição ao país. Nas audiências do início da semana em Washington, mais de 300 contribuições de entidades e empresas brasileiras e americanas foram protocoladas no USTR. O superintendente da Federação das Indústrias do Paraná, João Arthur Mor, afirma que caso as novas tarifas sejam implementadas, cerca de 80% das exportações paranaenses industriais para os Estados Unidos poderão ser impactadas.
4: Então, a gente tem que trabalhar nesses passos. Primeiro, eliminar a tarifa. Segundo, reduzir eventualmente a tarifa e colocar muitos dos produtos ainda tarifados na lista de exceções. E terceiro ponto, em se mantendo uma tarifa, que ela entre em vigor com mais prazo, para que as indústrias tenham maior fôlego para poder achar novos mercados ou ainda fechar alguns últimos negócios com os Estados Unidos. Porque entrando essa tarifa de 25%, os produtos estão fora de mercado e a gente deixa de exportar para os Estados Unidos.
2: O tarifaço de 25%, se confirmado, poderá incidir sobre componentes de madeira, cerâmica, tilápias, cafés instantâneos, mel, entre outros itens. Ao G1, ministro da Fazenda, Dario Durigan, disse que o PIX não prejudica os americanos e defendeu a racionalidade na decisão dos Estados Unidos sobre as tarifas. De Brasília, Samantha Klein.
0: 3h45, o governo federal inaugurou uma unidade regional do Conselho de Controle de Atividades Financeiras no Rio de Janeiro, com o objetivo de enfrentar o crime organizado.
5: O ministro da Justiça e Segurança Pública, Wellington César Lima e Silva, afirmou nesta sexta-feira que o Brasil tem os instrumentos necessários para combater as facções criminosas. A declaração foi dada após os Estados Unidos fazerem uma primeira rodada de sanções econômicas contra alvos suspeitos de ter ligação com o PCC. Recentemente, o governo Donald Trump decidiu classificar a facção paulista e o Comando Vermelho como organizações terroristas. Para Lima e Silva, o Estado brasileiro não abre mão de combater o crime organizado.
6: O governo brasileiro e o Estado brasileiro têm um aparato suficientemente rígido para dar conta e combater o crime organizado, sem embargo de uma cooperação internacional permanente. O Estado brasileiro não abre mão de combater o crime organizado, de respeito à sua soberania, e está disposto a cooperar com todos os estados. A nossa Senajus, através do DRSI, promove uma série de iniciativas no âmbito judicial, assim como a nossa Polícia Federal tem uma cooperação policial internacional longeva e muito fecunda com diversos estados, e assim continuaremos.
5: O ministro esteve no lançamento do Escritório Nacional Antifacção no Rio de Janeiro, uma estrutura que pretende integrar a União, estados e municípios no enfrentamento ao crime organizado. A proposta é facilitar o compartilhamento de informações e o apoio às ações integradas das forças de segurança pública. Durante a cerimônia, o governador em exercício do Rio, desembargador Ricardo Couto, destacou as razões pelas quais o Estado se tornou um local propício à atuação da criminalidade.
7: O Rio é um Estado que não tem fronteiras, não tem muros, tem pontes. O Rio é um Estado que congrega todos os estados, congrega cidadão de todo e qualquer estado. E isso talvez tenha feito com que o Rio se colocasse, infelizmente, como um polo da criminalidade organizada também.
5: Também nesta sexta-feira, o Rio recebeu uma coordenadoria regional do COAF, o Conselho de Controle de Atividades Financeiras. É a primeira vez que o órgão responsável por combater a lavagem de dinheiro passa a ter uma estrutura permanente fora de Brasília. O delegado federal Tássio Musi, ex-superintendente da Polícia Federal no Rio, será o coordenador da unidade que vai fazer uso de inteligência artificial para ampliar o rastreamento de movimentações financeiras suspeitas. Com a colaboração de Ana Luísa Barreto, do Rio de Janeiro, Júlia Viana.
0: 3h48, aqui em São Paulo, a Polícia Federal prendeu 7 pessoas numa operação que mira uma organização suspeita de lavagem de dinheiro para o tráfico internacional de drogas.
8: 7 pessoas foram presas na operação da Polícia Federal que mira uma organização suspeita de lavar dinheiro do tráfico internacional de drogas. A PF identificou movimentações acima de 10 bilhões de reais. O principal alvo foi o empresário Vitor Shimada, que continua foragido. A Polícia Federal afirma que ele está no Brasil. Nesta semana, o empresário foi alvo de sanções dos Estados Unidos por suposta ligação com o primeiro comando da capital. Ele é apontado como um elo entre integrantes do PCC na Flórida e traficantes internacionais, além de ser acusado de lavar mais de 30 milhões de dólares em recursos ilícitos. No Brasil, o nome de Shimada também aparece na investigação sobre supostos desvios nos contratos de patrocínio entre Corinthians e Vaidebet. Segundo a PF, a investigação começou em março, em parceria com autoridades norte-americanas. Em junho, a justiça autorizou os mandados de prisão e de busca e apreensão. Segundo o diretor-geral da Polícia Federal, André Rodrigues, a operação foi antecipada porque o anúncio das sanções pelos Estados Unidos pode ter servido de alerta aos investigados no Brasil. André avaliou que os norte-americanos podem ter prejudicado a operação porque a PF ainda avaliava o melhor momento para cumprir os mandados. Em entrevista ao portal G1, o ministro da Fazenda, Dário Durigan, ressaltou que a operação da Polícia Federal não foi motivada pelas sanções americanas.
9: Essas pessoas físicas e essas empresas já estavam sendo investigadas no Brasil pela Polícia Federal, pela Receita. Então a própria autoridade brasileira informou ao governo dos Estados Unidos o que se passava aqui. Então espero que a troca de informação com o intuito de combater essas organizações, essas pessoas físicas e jurídicas que têm problema, isso não tem um espanto não, isso inclusive não tem novidade pra gente que já estava investigando e punindo essas empresas.
8: Estela Stephanie Nunes Henrique de Oliveira, que também foi sancionada pelo governo Donald Trump, foi presa na operação. Segundo as autoridades norte-americanas, ela é parente de Shimada e atua como secretária dele, além de intermediária na coleta de grandes quantias em dinheiro. Ela também é apontada como entregadora e transportadora de drogas. De acordo com informações da TV Globo, a investigação de narcotráfico começou a partir da apreensão nos Estados Unidos do celular de Igor Fokin Savioli, apontado como chefe da operação de lavagem de dinheiro que tinha Vitor Shimada como coordenador. Os dados do aparelho foram compartilhados com a Polícia Federal. A partir das mensagens, as autoridades brasileiras reconstruíram a logística do grupo, que combinava transporte de dinheiro em espécie, operações bancárias de alto valor e transferências de criptomoedas. De acordo com a denúncia aceita pela Justiça, a empresa Victoria Trading, em que Shimada é sócio, manteve movimentação financeira intensa com a Wave Intermediações e Tecnologias, apontada como uma das empresas usadas para movimentar valores do esquema. A investigação brasileira, porém, não afirma que Shimada seja integrante do PCC. A operação Exchange foi deflagrada em São Paulo e em outras 3 cidades paulistas: Santos, Praia Grande e Santana de Parnaíba. Mais de 50 policiais federais cumpriram 11 mandados de prisão temporária e 13 mandados de busca e apreensão. 2 veículos de luxo também foram apreendidos durante a operação, avaliados em mais de R$1,5 milhão de reais. Com a colaboração de Pedro Fagundes e Felipe Igreja, de São Paulo, Lucas Taveira.
0: 3h52, informação que chega direto do Espírito Santo. A Polícia Federal prendeu o dono de uma farmácia em Vitória, no Espírito Santo, durante uma operação que investiga a venda ilegal de fentanil.
10: O dono de uma farmácia de Vitória, no Espírito Santo, foi preso em flagrante na manhã desta sexta-feira durante uma operação da Polícia Federal que investiga a venda ilegal de fentanil. Os nomes dos envolvidos não foram divulgados. Segundo a corporação, o estabelecimento é investigado por desviar e vender ilegalmente medicamentos de controle especial, como fentanil e citotec, que seriam destinados a organizações criminosas da Grande Vitória e do interior do estado. A Operação Fentanil 2 cumpriu 2 mandados de busca e apreensão. Os policiais recolheram medicamentos controlados, aparelhos eletrônicos, documentos e registros comerciais que podem ajudar nas investigações. Segundo a polícia, a investigação começou após denúncias. As informações apontavam que a farmácia fornecia irregularmente medicamentos de controle especial para traficantes. Ainda de acordo com a Polícia Federal, o estabelecimento não possuía a autorização sanitária necessária para comercializar esse tipo de medicamento e apresentava outras irregularidades administrativas. A polícia também apura se o fentanil, um opioide sintético de alta potência, estava sendo utilizado para adulterar drogas como cocaína e crack, prática que aumenta o risco de intoxicações e overdoses. O proprietário foi preso em flagrante por comercializar medicamentos sem o devido registro exigido pela Vigilância Sanitária. Segundo a Polícia Federal, ele foi autuado pelo crime de falsificação, corrupção, adulteração ou alteração de produto destinado a fins terapêuticos ou medicinais. Caso as suspeitas sejam confirmadas ao longo da investigação, o homem também poderá responder por tráfico de drogas e associação para o tráfico. De Vitória, Juliana Morgado.
0: Logo mais tem a sua participação em áudio aqui no CBN Madrugada, você falando do jogo da seleção brasileira, placada a partida contra a Noruega. Porque agora a gente traz uma reportagem direto de Goiás, preparada pela Débora Marques, sobre a cidade de Tiradentes, aliás, a cidade de Trindade, que se prepara para receber os últimos dias da Romaria do Divino Pai Eterno, que termina neste domingo, data dedicada ao dia da festa.
11: Ao longo dos últimos dias, milhares de fiéis percorreram a GO-060, a rodovia dos Romeiros, em direção à Trindade, na região metropolitana de Goiânia, durante a tradicional caminhada da fé. A Romaria do Divino Pai Eterno entra neste fim de semana no Tríduo, os 3 dias que antecedem a grande festa. O superior-geral do Santuário Basílica do Divino Pai Eterno, padre João Paulo Santos, destaca que a expectativa é de aumento no número de romeiros e que a preparação para recebê-los foi reforçada.
12: Sempre que vamos nos aproximando do grande dia celebrativo, vai intensificando também o número de fiéis. Alguns, claro, não têm condições de participar de todo o novenário, então deixam para chegar em Trindade no Tríduo final. Então nós já estamos justamente neste momento em que se intensifica a presença dos fiéis e, consequentemente, também se intensificam aqui as preparações para a grande festa do Divino Pai Eterno. As ruas já estão cada vez mais tomadas pelos fiéis, as celebrações também com um número de participação bem maior.
11: Entre os romeiros, a principal motivação é a gratidão. Muitos percorrem um trajeto para agradecer graças alcançadas. A jornalista Raquel Santana, de Brasília, faz a caminhada há vários anos e contou que a peregrinação passou a fazer parte da rotina depois de um grave acidente.
13: Eu acredito que essa seja a 15ª vez, mais ou menos. Eu comecei em 2003, depois de um acidente de carro que eu tive. E depois eu ainda tive um outro acidente que eu poderia ficar sem andar e que eu continuei mesmo vindo. Alguns anos eu falhei, mas todo ano que eu posso eu tô aqui. Eu venho muito para agradecer, mais do que pedir, mais para agradecer por tantas graças, tantos livramentos, tantas bênçãos. E pedir saúde para todo mundo, né? Já faz parte da minha rotina. Todo ano eu já me organizo para conseguir vir. Antes vinha, ficava em Goiânia no final de semana. Agora nem que eu venha, faça a caminhada e volte para Brasília, eu venho sempre.
11: Neste sábado, a programação tem o encontro dos carreiros, cavaleiros e muladeiros, além da missa da juventude e da noite da copiosa. No domingo, a grande festa começa ainda de madrugada, com missa solene às 8h e procissão luminosa às 17h. Considerada a maior manifestação religiosa do Centro-Oeste e a maior festa do mundo dedicada ao Divino Pai Eterno, a Romaria transforma a Trindade em um dos principais destinos de peregrinação do país. De Goiânia, Débora Marques.
0: 6:57. Vamos para mais uma rodada de participação dos ouvintes do CBN Madrugada. Em áudio, falando do jogo do Brasil contra a Noruega. Sua expectativa para esse confronto, seu placar. Vamos à primeira participação desta rodada.
14: Boa noite, querido amigo Clauson Dutra. Eu tenho um estilo de vida que lembra muito o passado. Para mim não existe o presente se não tiver um jornalista tão bem quanto você do meu lado. Brasil 2-0. Osmar Frizo dos Santos, um beijo, um abraço. Parabéns pela sua programação. Um beijo, um abraço no coração.
0: Obrigado, Osmar, pela participação. Isaías.
15: Bom dia, Graça Dutra. Que Deus abençoe. Isaías Bombinha Padeiro. O jogo vai ser o seguinte, cada manhã, tempo normal, o jogo vai ser 2-2, aí o Brasil vai ganhar no pente, de 4-1.
0: Nossa, na base da emoção, hein, Isaías? Que isso. Forte abraço pra você. Mais participação aqui.
16: Bom dia, meu caro. Aqui Gilmar Dória, de Olinda, Pernambuco. Nosso placar para o jogo Brasil e Noruega será 2-1 Brasil.
0: 2-1 Brasil, tá certo então, anotado, obrigado.
17: Bom dia, Clauson Dutra, bom dia, ouvintes da CBN. Infelizmente, a garra, ela deu lugar à vaidade. Hoje, nossos jogadores, eles se preocupam com o corte de cabelo, se preocupam com a fisionomia, se preocupam com a vestimenta, e a garra, ela ficou esquecida. Mas, ainda assim, vamos ser otimistas. 2-1 Brasil.
0: Aí. Falou, falou e disse, e no fim, vitória da seleção brasileira. Obrigado, viu, meu querido? Forte abraço pra você.
18: Bom dia, aqui é o Cabocão Luiz Pereira, Sarandi, Paraná. Meu placar é 4-0 para o Brasil.
0: 4-0 pro Brasil. Esse foi o mais otimista dos ouvintes, tá? Nenhum outro ouvinte deu 4-0, ou 4-2, ou 4-3. Esse sim, Luiz Pereira. Forte abraço para você. Mais uma participação aqui.
19: Bom dia. Aqui é a Dulce, de Contagem, Minas Gerais. Região metropolitana de Belo Horizonte. Meu placar, 3 Brasil, 1 Noruega. Bom dia. E vamos lá. Vamos que vamos.
0: E vamos nessa. Obrigado, viu? Dulce, de Contagem. Mais uma participação.
20: Bom dia, amigo. Na escuta, Léo do Rio, Campina Grande. Brasil vai ganhar de 2-0.
0: 2-0, placar anotado. Obrigado. Dá tempo para mais participações aqui. Vamos registrar.
21: Bom dia, CBN. Vai ser 2-0 pro Brasil.
0: Obrigado, Daniel. 2-0 pro Brasil. Galera tá indo no 2-0, 2-1, tá?
22: Bom dia, bom dia. Eu sou indo aqui de Curitiba e vai ser 2-1 Brasil. E vai ter o gol do Endrick aí.
0: Rapaz, será que o Endrick vai marcar o primeiro gol dele nessa Copa do Mundo? Vamos torcer, hein, gente? Bora torcer. Agora, 4:01. Logo mais, uma nova rodada de participação em áudio dos ouvintes. Você manda a mensagem pra gente pelo 999119981. Gente, tá aqui. Os placares estão bem apertados, eu tô anotando todos. Inclusive tem mensagem em texto aqui, ó. O José Ferreira de Vila Velha, Espírito Santo, 3-1 para o Brasil. Vou anotar aqui o placar dele também. Quem mais em texto tá participando? Deixa eu descer mais aqui. O Ivo Alves de Caicó, Rio Grande do Norte com a gente. Bom dia, tudo bem, Cláudio, para todos. Da CBN, José Miranda de Teresina, no Piauí. Temos aqui também o Joel de Nova Iguaçu, no Rio de Janeiro, Maurício Silveira de Goiânia, Goiás, o Marcos Xavier de Salvador, Bahia, também com a gente. Teve um ouvinte, gente, que mandou 6 minutos de áudio, que isso. Aí fica difícil, né? 6 minutos de áudio é demais, hein? Forte abraço pra você, obrigado pelo áudio, mas 6 minutos é muito, no máximo 30 segundos. A Milene, vai ser 2 para o Brasil, 1 para a Noruega. E na final será Brasil e França, fora a Argentina. Aí, 2-1 para o Brasil. Bacana, gente. Obrigado pela companhia de todos vocês. Agora encontrei um outro aqui, ó. Bom dia para todos. O Edgar, Baldo, direto de Los Angeles, será 0-0. E nos pênaltis, 5-4. Haja coração, haja emoção. Wellington Pereira, juiz de fora, Minas Gerais, 2, Brasil, 1, Noruega. É, os placares aqui estão sendo bem cautelosos, né? O Joaquim de Quixeré, Ceará, 1-1. É o terceiro ouvinte aqui do CBN Madrugada que dá o resultado de 1-1 aqui. Anotei todos os placares, lembrando que no fim do nosso programa a gente vai aqui anotar, eu estou, na verdade, anotando todos os placares, e no fim do programa eu digo qual foi o placar vencedor entre os ouvintes do CBN Madrugada. Logo mais uma outra participação em áudio, tá? Manda mensagem em áudio pelo 99911-9981, lembrando, DDD11. 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

0: Sábado, 4 de julho de 2026, o senador Flávio Bolsonaro declarou que vai viajar aos Estados Unidos para promover o PIX. De acordo com ele, o governo federal não está protegendo os interesses do país. Nesta semana, ao enviar uma manifestação ao escritório dos representantes de comércio dos Estados Unidos, o parlamentar afirmou que o PIX não substitui as empresas norte-americanas de cartão de crédito. A procuradora de Roraima, Rebeca Ramagem, pediu nova licença da Procuradoria-Geral do Estado para concorrer a um cargo político nas eleições. O pedido foi feito pela procuradora no dia 15 de junho, enquanto ela usufruía de uma licença-prêmio concedida pelo órgão. Ela solicitou que a licença eleitoral comece a valer neste sábado. A data marca exatamente os 3 meses antes do primeiro turno das eleições, prazo para que candidatos deixem cargos políticos. Rebeca, que é mulher do ex-deputado Alexandre Ramagem, é filiada ao PL desde março de 2022. O Papa Leão XIV pediu que os Estados Unidos trabalhem pela unidade, justiça e paz. A fala do líder religioso ocorreu em um comunicado, oficial em razão dos 250 anos da independência norte-americana. O marco é celebrado hoje. No horário de Brasília, 4:05.
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1: Olá, muito bom dia. Seja bem-vindo, bem-vinda ao CBN Madrugada. Estamos ao vivo para todo o Brasil. Hoje, sábado, 4 de julho de 2026, até 6 horas, com muita informação, prestação de serviço e análise aqui no CBN Madrugada. Obrigado pela sua companhia. Muita gente mandando áudio falando do jogo do Brasil contra a Noruega, falando do placar deste jogo. Ainda neste bloco, o registro, a sua participação em áudio é a sua voz para todo o Brasil. 99911-9981. Agora 4:06.
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2: Neste sábado, a massa de ar polar continua predominando sobre a região sul do país e mantém o tempo firme.

0: Goiás, no Distrito Federal, e em Mato Grosso, com índices entre 12% e 20%. Já no Nordeste, os destaques são para as pancadas de chuva na faixa leste, com risco de temporais e alagamentos entre Natal e Fortaleza. E no norte do país, a chuva mais significativa permanece na região entre Amazonas, Roraima, Amapá e no norte do Pará. Enquanto em Tocantins e no centro-sul do Pará, o tempo segue firme e a umidade do ar estará em níveis de alerta. Jade Ramos, da Climatempo, para a CBN.
1: 4:08, espaço aqui no CBN Madrugada para uma das entrevistas que nós fizemos nesta semana, que foi sobre uma pesquisa da Pele Alvo, dizendo que a maioria das vítimas da letalidade policial no Brasil continua tendo a mesma cor, a mesma idade e o mesmo endereço: jovens negros das periferias. Eu conversei com o coordenador da pesquisa, o Jonas Pacheco. Você ouve agora essa entrevista. Seguimos com o CBN Madrugada para falar sobre a Rede de Observatórios da Segurança, que divulgou a nova edição do estudo Pele Alvo, que monitora a letalidade policial em 9 estados brasileiros. Esse levantamento aponta aumento das mortes provocadas por agentes de segurança em 2025 e reforça que a maioria das vítimas continua sendo de jovens negros. Sobre os dados e o que eles revelam da política de segurança pública aqui no nosso país, conversamos agora com Jonas Pacheco, coordenador de pesquisa, mestre em ciências sociais, especialista em segurança pública, racismo, políticas públicas e ações afirmativas. Tudo bem, Jonas? Bom dia, obrigado por atender o convite da CBN.
2: Bom dia, Klaus, bom dia aos que nos escutam. Primeiramente, agradecer o convite para conseguir participar de uma conversa, de um debate, de um tema que é tão importante, tão central para a vida social da população brasileira.
1: Sem dúvidas, eu dei uma rápida olhada na pesquisa e eu queria dizer que me espanta, Jonas, e na verdade essa minha posição me espanta, porque os números, eles não mudam e infelizmente os mais atingidos são os jovens negros do nosso país. Eu tenho aqui os números prontos, mas antes de tudo, eu queria um apanhado seu sobre essa pesquisa. Qual foi o principal diagnóstico que essa pesquisa traz sobre a letalidade policial no Brasil em 2025?
2: Bom, o relatório Pele Alvo, ele está na sua 7ª edição, né? Ele é um relatório anual. Uma das coisas que a gente se espanta e ao mesmo tempo já está acostumado,
1: que ama... Isso é espantoso, né? A gente está assim, é espantoso, mais do que, enfim, tudo que foi feito.
2: Exatamente. É que ano após ano nós temos a repetição do mesmo padrão.
1: Exato, esse é o ponto.
2: A maior quantidade de pessoas mortas pela polícia são as pessoas negras. No ano de 2025... esses 9 estados, né, essas polícias estaduais contabilizaram 4.330 mortes e 86% dessas mortes eram de pessoas negras. E tem um recorte etário da juventude também que é muito preocupante. Aproximadamente 65% dessas vítimas tinham até 29 anos. E dentre elas, tivemos 312 mortes de crianças ou adolescentes, ou seja, de pessoas de 0 a 17 anos. Então a gente tem um recorte muito específico, a gente tem uma direção muito nítida para onde se apontam essas ações da polícia. O que o relatório traz como um grande diagnóstico dessa vez é uma questão de como que a gente consegue em 2025, né, principalmente entrando em 2026 como ano eleitoral, trazer de fato um debate produtivo, consistente, que consiga dar conta de resolver certas mazelas da segurança pública que a gente vem observando, seja a expansão dos grupos do tráfico de drogas e das milícias, seja por um viés, de novo, né, que se mantém esse padrão desse viés de seleção racial nas mortes provocadas pelas polícias.
1: É isso, e o nosso não choque é porque a gente tem mais de 5 edições dessa mesma pesquisa. A mesma pesquisa mostrando o mesmo diagnóstico, com os mesmos números praticamente, alguns estados diminuindo, mas enfim. O ponto é, jovens negros permanecem sendo os maiores alvos da letalidade policial. E acredito, né, Jonas, que desde a primeira edição vocês tenham mostrado isso. Da primeira,

0: São até agora, você observa algum tipo de mudança nesse comportamento? Há uma luz no fim do túnel?
1: A gente observa mudanças, né? A gente consegue ver algumas mudanças, principalmente quando a gente olha os estados de maneira pontual. Então, por exemplo, o Rio de Janeiro, em 2019, ele alcançou o recorde de um estado brasileiro no número de mortes pela polícia. Mais de 1.800 mortes em 2019. Hoje, o Rio de Janeiro, em 2015, fechou com 800, mas o Rio de Janeiro passou pela vigência, ainda está sob a vigência da DPF 635, que é uma tentativa via STF de exercer algum tipo de controle desse uso desenfreado da força. São Paulo teve um processo muito peculiar de você ter um programa Olho Vivo, que foi um grande investimento no uso de câmeras corporais pelas polícias. Isso trouxe uma redução bem considerável no número de mortes. São Paulo chegou em 2022 com algo em torno de 400 mortes, e de 2023 em diante, justamente casa com a entrada do novo governo eleito, da nova gestão, esse aumento bem considerável, muito ancorado também por um discurso de enfrentamento, de que bandido bom, bandido morto, por todo aquele cenário que se fervilhou no Brasil pós-eleições de 2018. Né? Junto a isso, a Bahia também ganhou um destaque nesses últimos anos. A Bahia, no primeiro relatório que nós fizemos, estava no patamar de 650 mortes, hoje tem 1.570 e chegou a atingir 1.700. Parte disso se dá, de novo, né, por uma expansão tanto do Comando Vermelho, que é uma facção aqui do Rio de Janeiro, como o PCC em São Paulo. Essas duas facções estão se interiorizando muito fortemente para as regiões do Norte e do Nordeste. E além dessas duas facções chegarem nessas regiões, elas se articulam com facções locais, o que gera um intenso conflito por rota, por pontos de venda de drogas, escoamento desse tipo de comércio. Inclusive, a Bahia, por exemplo, hoje ela tem mais de 20 facções no seu território, o que gera um intenso conflito por esse tipo de disputa. E o que a gente tem como resposta de segurança pública é mais enfrentamento, né? Então, numa conjuntura em que você tem uma constante expansão, e não só a expansão territorial, mas uma expansão também dos modus operandi. A gente tem que ter em mente que a maior parte hoje do dinheiro que fomenta e sustenta as facções criminosas não vem da droga, vem de outros mecanismos, de outros aparelhos com que eles conseguem se fomentar financeiramente, né? E também pensar as redes de articulação para lavagem desse dinheiro. Então, isso é uma coisa muito importante. Então, essa edição, ela traz esse, a gente consegue delimitar muito fortemente esse trânsito e esse histórico de aumento da letalidade, e pontuar cada peculiaridade e cada nuance que os estados têm, né? O Rio de Janeiro, com as suas perspectivas, o Rio de Janeiro evidenciou aí, participou, efetuou a maior chacina da história do país em 2025, mesmo com a vigência da DPF 635. São Paulo vem tendo esses aumentos. O Pará também é um estado que tem uma taxa de letalidade muito alta comparada à população que o Pará tem com o número de mortes. Então, cada estado acaba apresentando ali um ponto curioso que requer muita atenção do poder público.
0: A gente trouxe o dado, aliás, você, Jonas Pacheco, trouxe o dado que me chama a atenção aqui. Entre as vítimas com raça identificada, 86,3% eram pessoas negras e quase 65% tinham até 29 anos. Gostaria que você explicasse para o ouvinte o que explica esse perfil permanecer praticamente o mesmo ao longo das 7 edições do estudo.
1: A gente tem uma questão muito central, que é uma questão de como que o racismo opera, hierarquiza e estrutura as relações não só sociais, mas principalmente as relações que tangem a segurança pública. O que a gente consegue observar é que boa parte dos discursos e das justificativas das operações policiais, das ações policiais mais violentas, mais truculentas, elas vão na direção de: temos que combater o tráfico de drogas, é a guerra às drogas. Então, todo esse tipo de ação, ela se fomenta e acaba se justificando sobre a égide da guerra às drogas. Só que o que a gente consegue perceber é que o uso de drogas, a circulação e comercialização de drogas, ela não se dá somente em regiões de favelas e periferias. Ela também acontece em bairros de classe média e de classe alta do Rio de Janeiro e do Brasil como um todo. Mas quando a gente olha o tipo de abordagem que se dá para um bairro de classe média alta ou para um bairro pobre periférico, são abordagens policiais completamente diferentes. O que, que nós temos de diferente? O uso de drogas e a comercialização acontece nos dois pontos. Só que de um lado a gente tem uma concentração de pessoas historicamente estigmatizadas e que tem a sua imagem atrelada ao crime, enquanto do outro lado não é o mesmo que acontece. Então isso é uma coisa que reforça muito esse caráter seletivo racial, como que o racismo estrutura esse tipo de relação e se esconde atrás desse discurso de guerra às drogas, justamente para você ter um controle dessa população periférica com base no uso da força.
0: É isso, boa. O Jonas traz um balanço interessante. Um outro é sobre uma pessoa negra tem 4 vezes mais risco de morrer em uma intervenção policial do que uma pessoa branca. O que, no caso, vai ao encontro do racismo estrutural na atuação das forças de segurança, Jonas.
1: Perfeito. E esse dado, ele é ainda mais interessante, porque parte de uma argumentação contrária a isso, né, que tenta refutar isso, eles dizem que a polícia não atua com um viés de seleção racial e essas pessoas foram mortas porque elas estavam em confronto. Vale dizer que esse número que o relatório trabalha, que normalmente é produzido e articulado com outras instituições também, a morte decorrente de intervenção policial, ela considera todas as vítimas que supostamente estavam em confronto com a polícia. Então, nesse caso, esse número de 4.330 mortes não expressa todas as mortes que a polícia cometeu. Porque se um policial está entrando numa comunidade, fazendo uma operação, e ele mata uma criança inocente, essa criança não é contabilizada como morte decorrente de intervenção. Ela entra como homicídio doloso. Ou seja, o que a gente está conseguindo mostrar é que se todos esses mortos, né, todos esses números que nós estamos contabilizando são de pessoas que supostamente estavam em confronto, a gente consegue afirmar que se numa ação policial, um policial entra numa comunidade, ele vê uma pessoa negra e uma pessoa branca portando um armamento pesado, a pessoa negra tem 4 vezes mais chance de ser morta do que a pessoa branca. Então esse argumento de que é porque comete crime, é porque está envolvido, isso não se sustenta. Não se sustenta pelos números, não se sustenta também pela realidade histórica de construção que a gente tem de estigmatização dessa população. É importante frisar que essa questão de seleção racial, ela é tão estruturante e hierarquizante na sociedade brasileira que quando a gente vai observar o perfil de pessoas mortas pelas polícias, de novo, né, 86% dessas pessoas são negras, moradoras de periferia e jovens. Mas, ao mesmo tempo, a gente tem que olhar isso de uma maneira um pouco mais ampla, porque quando a gente percebe também que entre os policiais que morrem, eles também são majoritariamente negros. Eles também são os policiais de baixa patente, os praças, que são colocados nesse tipo de condição. Então, essa questão racial que estrutura esse tipo de relação, a gente tem que pensar que a sociedade brasileira, quando a gente olha os dados sobre mercado de trabalho, empregabilidade, os negros são os mais desempregados. Quando a gente olha a questão de saúde, os negros são os que correm mais risco de morrer por alguma doença crônica, como hipertensão, diabetes. As mulheres negras são aquelas que correm mais risco de morrer no parto. Quando a gente vai olhar a distribuição de renda, quando a gente olha para a porção mais pobre, os negros são maioria. Quando a gente olha para a porção mais rica, os negros são minoria. Quando a gente olha para a questão educacional, os negros são os que têm maior índice de evasão escolar. São os que têm maiores índices de analfabetismo, são os que têm os menores índices de escolaridade na idade certa. Então, o que a gente mostra aqui não é algo que surge na segurança e vai se encerrar na segurança. Isso é uma conjuntura e um processo histórico construído de vulnerabilização da população negra, seja ela estando fora ou dentro das polícias, porque como isso estrutura de uma maneira ampla, você tem negros sendo mortos pelas polícias e nas próprias polícias, a maioria dos policiais que morrem também são negros. Então, é uma condição de vida, se é que a gente pode dizer isso, de quase que sobrevivência constante. Não importa onde você esteja, ser negro no Brasil é uma batalha diária para você preservar a sua vida e preservar os seus direitos.
0: Esse é o ponto. Um aspecto importante do relatório é a crítica à qualidade das informações fornecidas pelos estados, né? Maranhão e Ceará, por exemplo, deixam de informar a raça de mais da metade das vítimas. Até que ponto, Jonas, essa falta de transparência dificulta a formulação de políticas públicas?
1: Dificulta muito, porque a gente não consegue ter um diagnóstico preciso do que de fato está acontecendo, né? Então, se a gente for pensar esse alto índice de não informados, o que a gente tem por padrão é que, quando a qualidade desse dado melhora, a proporção dos negros que estão vitimados, ela aumenta. Então, ou seja, quanto melhor a informação, mais escancarado isso fica evidenciado. Claro que essa questão dos não informados, ela não é só uma questão de uma política do não querer preencher e nada do tipo. Claro que existe esse viés, existe esse fator que tem que ser analisado, mas também existe uma questão técnica na hora de registro e de formação mesmo entre as polícias. Então seria muito interessante que boas práticas fossem compartilhadas nessas corporações, mas como a segurança pública no Brasil, ela tem esse caráter muito estadualizado, né? Os governos estaduais têm essa preeminência sobre a segurança com as suas polícias. Você acaba tendo pouca troca entre as corporações. Então, você tem estados, por exemplo, que tem o não informado zerado, como o Piauí, ou que tem uma taxa de não informados perto do aceitável, perto dos 15%, 10%. Isso seria muito interessante se conseguisse nacionalmente padronizar a qualidade desse dado, né? Porque aí, sim, nós teríamos um diagnóstico ainda mais preciso para conseguir intervir com melhoria na segurança e nas políticas públicas que vão incidir sobre essa população.
0: Nessa reta final de entrevista, Jonas, se você tivesse que destacar uma mensagem central desse relatório para gestores públicos e também para a sociedade, qual seria?
1: É pensar que esse processo, essa condição que nós nos encontramos, ela não é algo natural. Eu acho que a gente não pode naturalizar certas coisas. Nós não podemos naturalizar uma operação policial que mata 120 pessoas, independentemente de onde essas pessoas se enquadrem, e que você tenha também 4 agentes da polícia mortos. Nós não podemos naturalizar as condições com que essas coisas são dadas. A gente não pode naturalizar que o discurso eleitoral de certos candidatos se finquem justamente na morte de outras pessoas. Eu acho que existem coisas que nos levaram a certas condições de segurança pública, de condições sociais, que fazem com que a gente naturalize a presença de um fuzil, que faz com que a gente naturalize a presença de uso da força de forma extremada, e nós não podemos naturalizar isso. Nós temos que pensar o que nos trouxe até aqui, o que nos constitui enquanto sociedade, que nós fizemos, que nos colocou nesse patamar. E além de pensar nisso, pensar quem ganha com isso. Porque a sustentação de um modelo, seja de segurança pública ou um modelo social, por tanto tempo, com essa pernicidade, a gente tem que entender que alguém sai ganhando com isso. E aí, o ano de 2026, ele é um ano crucial para o futuro do país, do Rio de Janeiro, dos estados, porque a gente vai ter a segurança pública como pauta central da disputa eleitoral. As pesquisas vêm mostrando que a segurança pública, ela ultrapassou a saúde, a educação, a economia, que eram as principais pautas do debate eleitoral para a presidência, por exemplo. Então, hoje a gente vai ter a segurança como pauta principal. E tem muita coisa em jogo, né? Não só as articulações entre os governadores, como que isso vai se dar, mas a gente tem também um âmbito internacional. A questão do governo americano enquadrando as facções do tráfico como grupos terroristas ou narcoterroristas, a possibilidade disso infringir a nossa soberania nacional, de influência, de entrada no nosso território, como que alguns candidatos aos governos estaduais vão se articular com o governo americano nesse sentido. O ano de 2026, esse relatório, eles deixam essa marca, essa mensagem, esse legado, porque vai ser um ano muito crucial nesse processo eleitoral que está por vir no segundo semestre. Então, algo que a gente tem que repactuar, não só em termos de segurança, mas em termos de sociedade. Que tipo de sociedade nós estamos construindo e deixar de naturalizar essas coisas, que as pessoas fazem certas coisas que elas querem, porque elas são ruins por natureza e as coisas não são assim, e passar a pensar como que a gente pode construir algo melhor, né? Seja para os policiais, seja para a população moradora de periferia, população negra, população jovem, para a população em geral.
0: Não, e o Piauí aparece como uma exceção, né? Registrando uma queda na letalidade, né? O relatório atribui parte desse resultado à adoção de protocolos antirracistas da Polícia Militar. Queria que você falasse um pouco sobre isso nessa reta final de entrevista também.
1: Sim, o estado do Piauí é um estado que ele vem apresentando índices bem satisfatórios de redução criminal. Eles tiveram um programa que virou modelo para o governo federal na recuperação de celulares roubados. E sim, eles são um estado que aplicaram um protocolo antirracista e os dados também do Piauí melhoraram bastante, que como eu falei anteriormente, isso ajuda você ter um diagnóstico. O Piauí, quando nós começamos a realizar o relatório, quando eles passaram a integrar a rede, era um estado que nós tínhamos muita dificuldade na aquisição dos dados, seja por atraso, seja por qualidade. E hoje é um estado em que o dado ele é muito, muito bem estruturado, muito, muito bem qualificado. Como eu falei, o estado do Piauí não teve não informado. Todas as mortes, todas as pessoas, todas as vítimas tiveram sua cor e sua raça informadas. E como eu falei sobre a questão do diagnóstico mais preciso, isso mostra, né, como que você ter um dado qualificado contribui para você ter uma política pública mais efetiva de redução desse tipo de fenômeno. Então o Piauí acaba sendo um exemplo muito claro, muito nítido de como que é possível, né, esse discurso de terra arrasada, de que não é possível, que tem que apelar para o uso da força. Isso não é algo que se sustenta na realidade. É possível sim você conseguir executar política de segurança pública, lógico, fazendo com que a polícia exerça o seu uso da força constitucionalmente instituído. A polícia pode e deve exercer o uso da força quando necessário. O que a gente não pode é naturalizar que esse uso da força seja feito de uma maneira revelia, que não tenha critério nem protocolo nenhum.
0: Conversei com Jonas Pacheco, coordenador de pesquisa, mestre em ciências sociais, especialista em segurança pública, racismo, políticas públicas e ações afirmativas. Forte abraço para você e bom dia.
1: Bom dia, querido.

0: Seguimos registrando a sua participação em áudio. Você tá dizendo, você tá mandando a real sobre o jogo do Brasil. O placar do jogo da seleção brasileira contra a Noruega. Vamos aos áudios dos ouvintes.
1: Olá, Cláudio Cultra, meu nome é Damião. Sou taxista aqui do Itaim Vivi, tô ouvindo a CBN. Meu palpite para o jogo de domingo é Brasil 2-0.
0: 2-0. Muita gente indo no 2-0. Vamos ao próximo ouvinte.
2: Cláudio Dutra, boa madrugada. 3 para a Noruega, 0 para o Brasil. Tá todo mundo de salto alto, se achando. Brasil nunca mais vai ser o mesmo.
0: 3-0 para a Noruega, ó. Eu falei que aqui é a democracia. Não, vamos lá, 3-0 para a Noruega. Registrei aqui, coloquei no placar aqui dos ouvintes. Vamos ao próximo ouvinte.
3: Geraldo Humberto Lopes, de Anápolis, Goiás. 2-2 tempo regulamentar. Ambos de Vini Júnior. Um abraço.
0: Espero pelo menos que nesse seu placar, Geraldo, o Brasil passe nos pênaltis, tá? Vamos a mais uma participação.
4: Olá, Cláudio Dutra, bom dia. Aqui é J. Rai, radialista de Iranduba, aqui na região metropolitana de Manaus, Amazonas. Estou aqui trabalhando de madrugada aqui na minha redação doméstica e acompanhando a CBN. O meu placar é 2-1. E eu vou acompanhar o jogo, a exemplo das outras vezes, pelo rádio.
0: J. Rai, abraço para você, conterrâneo, amazonense também. Forte abraço para você, obrigado pela companhia de sempre. Placar anotado. Vamos para mais uma participação.
5: Bom dia, Glauco. Bom dia, Glauco e o Ricardo. É, o jogo do Brasil, aqui é o Alexandre Costa. O jogo do Brasil vai ser 2-0, ok? Alexandre Costa, Gravatá, Pernambuco. Um abraço.
0: Mais uma participação.
6: Bom dia, Cláudio. É o papagaio de Blumenau, Santa Catarina. O meu palpite é 3-0. Pô, valeu pelo programa aí, tá mandando bem, hein, cara.
0: Ai, gente, olha, a gente tá rindo muito da maneira como vocês estão pronunciando o meu nome, tá? É Cláudio Dutra, mas eu nem julgo o Ricardo Garcia, porque é um nome complicado mesmo, né? A Nadédia aqui na nossa rádio CBN, a gente tem o Nadédia Verso, né? Todo mundo escreve ou fala o nome da nossa querida repórter barra âncora aqui da CBN de maneira errada. E comigo a mesma coisa, né? Mas eu me divirto, assim como a própria Nadédia se diverte também. Vamos para mais uma participação.
7: Bom dia, Glaucio.
0: Bom dia.
7: Arnaldo Barbosa de Maceió, Alagoas. E o resultado do jogo vai ser 4-1 para o Brasil. Vai, Brasil. Abraço. Um bom dia para todos os ouvintes da CBN.
0: Valeu, obrigado. Forte abraço para você também. Dá tempo para mais um último. Depois a gente vai para o repórter CBN. Tem a abertura do jornal da CBN. Aí eu volto a registrar sua participação. Vamos para mais um e o último desse bloco.
8: Bom dia, CBN. Aqui fala Maurino Mendes, de Recife. Placar do jogo do Brasil. Brasil 3, Noruega 2. Vamos para cima, Brasil.
0: Isso aí, Maurino Mendes, obrigado pela companhia. Gente, os áudios estão chegando, tem áudio que eu ainda não consegui soltar, mas permanece com a gente, porque depois do repórter CBN, a gente tem aquela abertura com as principais informações do dia no jornal da CBN e depois eu volto a registrar sua participação no bloco que chega logo depois do repórter CBN. 4h34.
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0: sábado, 4 de julho de 2026. O presidente do Supremo Tribunal Federal, Edson Fachin, marcou para o dia 19 de agosto a retomada do julgamento sobre as eleições suplementares no Rio de Janeiro. O cargo de governador vem sendo ocupado de forma temporária desde a renúncia de Cláudio Castro em março. Um novo pedido de vista, no entanto, pode adiar a definição do caso. Parte da corte afirma que não deve haver tempo hábil para uma eleição específica para o mandado, um mandato tampão. A Agência Meteorológica da Organização das Nações Unidas afirmou que o El Niño pode se intensificar rapidamente até setembro. Ainda de acordo com a ONU, os efeitos do fenômeno serão sentidos em diferentes regiões até o final do ano e se estenderão até 2027. Os efeitos aumentam a probabilidade de secas e chuvas intensas, assim como o risco de ondas de calor terrestres e marinhas em diversos países. O horário de Brasília, 4h35.
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0: Seguimos com o CBN Madrugada, edição de sábado, dia 4 de julho de 2026. Juntas e juntos até 6 horas da manhã, ao vivo aqui na Rádio que Toca Notícias. Muito bacana a sua audiência hoje, participando em áudio os nossos ouvintes, falando do jogo da seleção brasileira. Estou anotando cada placar para no fim do programa eu informar ao nosso ouvinte qual foi o placar que mais recebeu votos dos nossos ouvintes aqui do CBN Madrugada. Digo que tem dois que estão concorrendo, estão bem próximos um do outro, tá? Mas vou deixar essa expectativa lá pro fim do programa. Você pode mandar áudio pra gente falando sobre o jogo da seleção brasileira, o seu placar pro jogo do Brasil contra a Noruega pelo 99911-9981. No fim deste bloco, por volta de 4h55, eu volto a registrar a sua participação. Agora, 4 horas e 37 minutos, vamos aos destaques do Jornal da CBN, aqui no CBN Madrugada. A defesa do ex-presidente Jair Bolsonaro se prepara para entregar todas as armas registradas no nome dele à superintendência da PF do Distrito Federal. Durante a noite de sexta-feira, o ministro Alexandre de Moraes, do STF, decidiu manter Bolsonaro em prisão domiciliar após o fim do prazo inicial de 90 dias. Desde o dia 24 de março, ele está sob prisão domiciliar humanitária para se recuperar de uma broncopneumonia. O magistrado também determinou a entrega do arsenal do ex-presidente, assim como a revogação do registro de colecionador, atirador desportivo e caçador dele. A apreensão das armas foi determinada para acontecer em até 48 horas após a decisão, mas a defesa de Bolsonaro informou que vai entregar o armamento na próxima segunda-feira. O advogado Fábio Souto, especialista em tribunais superiores, avaliou que a determinação de Moraes foi adequada.
3: A decisão pela manutenção do regime domiciliar do ex-presidente Jair Bolsonaro nos parece correta sobre os dois aspectos. Inicialmente, convém destacar que a lei de execução penal não exige um tempo de cumprimento de pena no regime domiciliar. Na verdade, o cumprimento de pena em regime domiciliar humanitário é algo excepcional, com o objetivo de preservar os direitos fundamentais básicos do apenado.
0: Um dos dos elementos analisados pelo STF foi uma pistola encontrada em 15 de junho pela Polícia Militar do Distrito Federal e registrada em nome de Bolsonaro. A arma estava com um militar do Gabinete de Segurança Institucional e não estava acompanhada do certificado de registro no momento da fiscalização. A Polícia Civil Distrital abriu inquérito para investigar o caso. Em depoimento, Bolsonaro afirmou que a arma é dele e disse que havia solicitado um conserto. O ex-presidente declarou ainda que mantinha o armamento em casa por razões de segurança. A Procuradoria-Geral da República defendeu que a decisão sobre eventual falta grave considere o resultado final da investigação. A defesa do ex-presidente afirma que não houve irregularidade na manutenção da arma e que o episódio não deveria impedir a continuidade da prisão domiciliar. Os advogados argumentam que o armamento estava regularmente registrado e que Bolsonaro não foi comunicado sobre eventual suspensão ou cassação do registro. 4:40. A direitista Keiko Fujimori começou o processo de transição para assumir a presidência do Peru. A filha do ditador Alberto Fujimori foi oficializada nesta sexta-feira pelo Jurado Nacional de Eleições, órgão eleitoral máximo do país, numa cerimônia de proclamação. Fujimori teve 50,1% dos votos válidos contra os 49,8% do deputado de esquerda Roberto Sanches. O candidato derrotado havia feito um pedido de anulação dos votos no exterior, alegando fraude no pleito. Mais cedo, nesta semana, o deputado apresentou um recurso à Comissão Interamericana de Direitos Humanos, no qual questiona a vitória de Keiko Fujimori. Nas redes sociais, a presidente eleita agradeceu a confiança que milhões de peruanos depositaram nela e disse que vai assumir o cargo com responsabilidade, humildade e senso de dever. Para a professora de Relações Internacionais da Universidade Federal de São Paulo, a Regiane Bressan, a pesquisa, aliás, a pequena diferença de votos entre os candidatos, representa um problema.
2: Essa eleição, ela carece de um consenso nacional. O resultado representa a persistência de um país polarizado, que está enfrentando uma instabilidade política há pelo menos 10 anos. E teme, claro, uma guinada à esquerda, mas também deseja estabilidade política. Lembrando que o nome de Fujimori remete ao governo autoritário de Alberto Fujimori dos anos 90, o que também ocasiona repulsão entre as forças democráticas e progressistas.
0: Keiko Fujimori deve assumir o cargo em 28 de julho para um mandato de 5 anos. Ela vai enfrentar problemas como o aumento da criminalidade e grandes desafios sociais. Também deverá negociar com um legislativo dividido de forma significativa entre esquerda e direita. A nova líder promete medidas de segurança rígidas, leis antiterroristas mais duras e um papel ampliado para os militares no combate à violência. 4:43. O presidente Donald Trump anunciou a realização de um grande comício em Washington como parte central das comemorações oficiais dos 250 anos da independência dos Estados Unidos. O evento tem gerado polêmica por misturar as festividades cívicas planejadas há mais de uma década com a campanha política do republicano. Em 2016, o Congresso criou a comissão bipartidária American 250 para coordenar eventos em todo o país. A proposta previa uma programação nacional voltada à educação, à cultura e à participação popular. Porém, em janeiro de 2025, Trump, recém-eleito, assinou um decreto criando a Freedom 250, grupo encarregado de organizar os principais eventos federais em Washington. Na capital americana, a equipe promoveu uma programação centrada na figura de Trump, com apresentações de orquestra conjunta das Forças Armadas, um grande show pirotécnico de 40 minutos e a previsão de lançar 850 mil fogos de artifício a partir de 10 pontos da cidade. Ao mesmo tempo, a American 250 organizou em Los Angeles um espetáculo com foco na diversidade cultural apresentado por Queen Latifah. Nos bastidores, porém, a relação entre os dois grupos foi marcada por conflitos em relação a orçamento, programação e divisão de responsabilidades. O presidente Donald Trump abriu as festividades durante a noite de sexta-feira com um discurso no estado de Dakota do Sul.
4: Por gerações, entendeu-se que o dever patriótico fundamental de todo americano era transmitir nossa cultura aos nossos filhos e preservar a nação pelos séculos que viriam. Mas nos últimos anos, houve uma tentativa inegável de mudar esse caráter excepcional, de arrancar de nós o espírito americano na porrada, de nos afastar da nossa história e de tornar impossível até mesmo responder à pergunta: o que significa ser um americano?
5: What does it mean to be an American?
0: Durante a fala, Donald Trump voltou a criticar imigrantes e disse que os democratas progressistas representam uma nova ameaça comunista para o país norte-americano. No Brasil, monumentos históricos vão receber decorações ao longo do dia em homenagem à independência dos Estados Unidos. Alguns lugares de destaque são a Ponte Estaiada em São Paulo, a Ponte de TV em Brasília e o Cristo Redentor no Rio de Janeiro. 4h46.
6: Messi vai bater no escanteio, todo mundo no banco do gol. A Argentina vai para o ataque 2-2. Messi levantou, fechado na área, bola pro gol! Cabeça, coloca a Argentina na frente outra vez. 5:30 da prorrogação, segundo tempo. Cabo Verde, numa luta em glória hoje aqui. Toma o terceiro gol, agora Romero. Escanteio, bola para a área. Romero desvia, passa à esquerda do Mozinha, vai para a rede.
0: A atual campeã argentina passou para as oitavas de final da Copa do Mundo depois de um jogo emocionante contra Cabo Verde. Ainda no primeiro tempo, Messi abriu o placar. No começo do segundo tempo, Deroy Duarte empatou para os Tubarões Azuis. Na prorrogação, Lisandro Martínez colocou os argentinos na frente novamente, mas Cabo Verde reagiu com um golaço de Cabral. Um gol contra de Diney Borges na segunda etapa da prorrogação acabou com a campanha mágica dos africanos. O goleiro Vozinha, destaque do time durante o torneio, disse que todo o povo cabo-verdiano sai da competição realizado.
7: Conseguimos realizar um sonho, não só meu, não só da seleção, mas de todo o povo cabo-verdiano. E estar aqui a competir, jogar e lutar de igual para igual contra essas seleções, temos de estar de coração cheio e de muito orgulhosos de tudo o que fizemos. Obviamente estamos tristes pelo resultado e pelo jogo, porque queríamos passar à próxima fase. Sabíamos que tinha um adversário muito difícil, que é campeão do mundo, mas é parabenizar a toda a federação, a todo o staff e aos meus colegas, porque eles foram fantásticos, foram incríveis. E caímos de pé, mas agora é descansar e pensar no futuro. Mas mais uma vez, estou muito, muito orgulhoso pelo trabalho de toda a equipa e espero que no futuro consigamos fazer coisas muito, muito boas.
0: Ao deixar o primeiro Mundial de Cabo Verde com 4 empates no tempo regulamentar, os Tubarões se tornaram a única seleção tecnicamente invicta da Copa do Mundo. Nas outras partidas do dia, o Egito eliminou a Austrália nos pênaltis e a Colômbia venceu Gana por 1-0 no último jogo da segunda fase da Copa do Mundo. Neste sábado começam as oitavas de final da Copa. Canadá e Marrocos abrem a nova fase às 2 da tarde pelo horário de Brasília. Depois, às 6 da tarde, Paraguai e França decidem outra vaga nas quartas de final.
8: Brasil!
0: A seleção brasileira fez ontem o penúltimo treino antes do jogo contra a Noruega nas oitavas de final da Copa do Mundo. A grande novidade foi o retorno de Rafinha, que passa por um processo parecido com o que passou Neymar durante as primeiras semanas da Copa. O jogador do Barcelona está junto ao grupo, mas ainda não faz as mesmas atividades. Carlo Ancelotti também teve a volta de Rayan, que foi poupado da atividade de quinta-feira por controle de carga. O desfalque mais sério da seleção é Lucas Paquetá, que sofreu lesão na parte posterior da coxa esquerda no jogo contra o Japão e dificilmente voltará a atuar nesta Copa do Mundo. O centroavante Matheus Cunha falou com a imprensa nesta sexta-feira. O camisa 9 minimizou o impacto da palavra favoritismo ao falar sobre a Noruega, próxima adversária do Brasil.
8: Favoritismo nada mais é do que algo que não entra em campo, então por mais que você tenha seus pensamentos e a sua confiança dentro dos seus companheiros e a si mesmo, não é nada que ajude dentro de campo. Acho que a gente tem que estar focado e saber o que tem que fazer, principalmente focar naquele momento que é muito rápido, são 90 minutos, que tudo pode acontecer, então é difícil ver que o favoritismo jogue, mas eu vejo de uma forma que nos ajuda, sabe? A confiança em si mesmo, depois de fazer gols, a confiança que seus companheiros demonstram, eu acho que acaba virando uma bola de neve muito positiva.
0: Brasil e Noruega se enfrentam no domingo às 5 da tarde pelo horário de Brasília no estádio de Nova York e Nova Jersey. Em Nova Jersey. Quem vencer joga contra México ou Inglaterra nas quartas de final, no dia 11 de julho, em Miami.

0: 4:51. Esses são os destaques do Jornal da CBN, logo mais às 6 da manhã. A gente segue com o CBN Madrugada, temos mais uma hora e pouco de programa. Você segue com a gente participando pelo 99911-9981, falando em áudio sobre esse jogo da Seleção Brasileira, o seu placar para a partida. Antes de registrar sua participação, a gente coloca no ar uma reportagem do Guilherme Muniz, uma reportagem especial sobre 13 anos depois da maior falha de segurança em carros no Brasil. Mais de 1.300.000 veículos ainda circulam pelas ruas do país com airbags defeituosos.
1: Mais de 1.300.000 carros que circulam pelas ruas brasileiras ainda estão equipados com um tipo de airbag defeituoso que pode representar risco de morte para os motoristas e passageiros. Levantamento do Ministério da Justiça, feito a pedido da CBN, indica que dos mais de 7 milhões de carros que fazem parte do recall de airbags da empresa Takata, pouco mais de 5,5 milhões já atenderam ao reparo gratuito. Ou seja, outros 1.300.000 carros ainda não foram consertados 13 anos depois que o risco foi identificado pelo mundo. Ao todo, a Secretaria Nacional do Consumidor contabiliza 113 campanhas de recall relacionadas aos airbags da empresa japonesa Takata. Eles equipam carros de dezenas de montadoras, incluindo Honda, Toyota, Nissan, BMW, Volkswagen, Fiat e Chevrolet. Marcos Vinícius Aguiar, presidente da Associação de Engenharia Automotiva, avalia que o avanço do recall até aqui é positivo, principalmente por envolver carros seminovos, quando as montadoras têm mais dificuldade de entrar em contato com o atual dono do veículo. Ele destaca que a entrada em vigor de uma lei que impede o licenciamento do carro, caso um recall esteja pendente, ajudou a aumentar o índice de reparo nos últimos anos.
2: Aí você tem um agravante de veículos que o cliente é o segundo, terceiro, quarto proprietário, seja lá o que for, e ele não tem esse acesso ao serviço da concessionária. Até porque ele não leva. Então, ele vai postergando, e talvez esse restante que falta é ainda por falta de informação, porque esse cara, ou ele não viu no jornal durante todos esses anos, ou ele não vai na concessionária, entendeu? Então, ele é um cliente um pouco meio alheio a isso aí. E aí ele vai acabar descobrindo uma parte desse restante na hora que ele for precisar transferir o carro, entendeu?
1: A lei que bloqueia o licenciamento de veículos que ainda não passaram por campanhas de reparo gratuito tem 4 anos. Foi graças a isso que a professora Yasmin Ferreira, do Rio de Janeiro, descobriu que o carro dela tinha o problema.
3: E nesse dia, eu lembro que eu tava futucando mesmo o aplicativo, né? Vendo as funções e tal. E aí eu me deparei lá com uma multa, era uma multa de Pardal, e esse recall pendente, né? E eu lembro que na época eu não sabia o que era isso, né? Nunca tinha passado por isso. Uma multa eu paguei no mesmo dia, entrei em contato com a Volkswagen para poder marcar, eles marcaram para o dia. Mas, no geral, foi uma coisa muito simples. Recebi o aviso no aplicativo, marquei, fui lá, fiz e foi super tranquilo.
1: Dirigir com o documento vencido gera multa de R$ 293,00 e soma 7 pontos na Carteira Nacional de Habilitação. Segundo o Ministério da Justiça, não é possível atestar se algum brasileiro morreu ou não devido a esse problema, porque não existem laudos periciais que atestem isso até esse momento. Em todo o mundo, são mais de 40 mortes confirmadas. Os airbags da Takata foram desenvolvidos no início dos anos 2000 e são feitos de nitrato de amônio. É um componente químico instável que, quando manuseado de forma inadequada, pode explodir numa força maior do que o esperado. Quando o nitrato de amônio entra em contato com calor e umidade, ele se degrada e pode explodir de forma inadequada, rompendo peças metálicas do airbag que causam ferimentos graves às pessoas. Para conferir se o seu carro faz parte do recall de airbags, existem alguns caminhos. O primeiro é acessar o site da montadora do seu carro na internet e procurar pela página de recalls. Lá, você insere a placa do carro ou o número do chassi e vai ser informado se o carro faz parte ou não do recall ou se já foi consertado. Também é possível fazer a consulta entrando em contato com o SAC da montadora ou falando diretamente com uma concessionária da marca. Por fim, o aplicativo CNH do Brasil também informa sobre recalls abertos. O recall não tem prazo de validade, pode ser atendido a qualquer momento e é sempre gratuito. Com colaboração de Nadédia Calado, de São Paulo, Guilherme Muniz.
0: 4:56, mais uma rodada de áudio dos ouvintes do CBN Madrugada falando do jogo do Brasil contra a Noruega. Vamos lá.
4: Bom dia, Calcão Dutra. Meu nome é Marcos Eugênio, moro na Paraíba, Catolé do Rocha. Vou falar com a razão e não com o coração. Acho que a Noruega ganha do Brasil 2-0.
0: Que isso, rapaz. Tudo bem, anotei aqui. Vamos a mais uma participação.
5: 1-0, Brasil. 1-0, Brasil. Gol do Benito Júnior. 1-0.
0: 1-0, Pastor Paulo Sérgio. Anotado, então. 1-0 para o Brasil. Vamos à próxima participação.
6: Bom dia, Cláudio Dutra. O jogo vai ser 0-0 e vai para prorrogação e pênalti. Silvio de Apucarana, no Paraná.
0: 0-0, mais um apostando em 0-0. É o quarto aqui dos ouvintes que, no caso do Silvio Pereira, ele apostou 0-0. Mais participação.
7: Bom dia, Clauson Dutra e equipe da Rádio CBN. Falando o seu nome certinho, eu sou Mônica aqui do Rio de Janeiro. Daqui a pouco me preparando para atividades variadas. E o nosso placar será 1-1 no tempo regulamentar. Pois é, a gente vai ter que ir para prorrogação. E depois para os pênaltis. Vamos passar por isso, mas vamos ver o que vai dar. Mas 1-1 no tempo regulamentar.
0: Anotei. Um abração. Aqui, Mônica. Forte abraço para você também. Obrigado, viu? Falou certinho o nome. Obrigado. Mais participação dos ouvintes aqui.
8: Bom dia, bom dia. Herbert, motorista carreteiro. Passando por Curitiba. Muita chuva e frio. Com destino a São Paulo. Meu placar aí é 2-1. 2-1 Noruega. De virada, beleza?
0: Que isso, gente. 2-1 Noruega. Forte abraço, da buzinou ali no fim, né? Mais participação dos ouvintes aqui, vamos lá.
9: Bom dia. Vai ser 2-1 Brasil, Didi e Uberaba.
0: Anotado, Didi de Uberaba, 2-1 para o Brasil. Vamos ao próximo.
10: Bom dia, Clauson, tudo bem? Sérgio de Campinas. Vai ser 1-1, cara. 1-1 vai ser um jogo muito truncado, né? Afinal de contas, tá valendo vaga, né?
0: Perfeito, então.
10: Abraço.
0: Anotado, abraço pra você. 1-1 jogo do Brasil. Os nossos ouvintes, né? Alguns estão aqui achando que vai dar Noruega, ou então vai dar empate pênalti.
11: Bom dia. Aqui é a Débora de São Paulo, da Zona Leste. O jogo vai ser simplesmente 4-0 para a Noruega. Como a ouvinte anterior falou, muito salto alto.
0: 4-0 Noruega. Anotado, então. Obrigado, viu? Tem gente que não tá botando fé mesmo, não, rapaz. Vamos ao próximo aqui.
12: Josá de Penedo, nas Alagoas, né? Para o Globo CBN. Meu placar é Brasil 2-1. Gols de Vinho Júnior e Bruno Magalhães. E a gente sai com a vitória com Deus na frente. Josá de Penedo, nas Alagoas.
0: Que bacana. Placar anotado. Obrigado pela companhia de sempre. Tem tempo para mais. Vamos nessa.
13: Bom dia, Carlão Duda. Tudo bem? Aqui é Antônio Ricardo, da cidade de Santo Antônio do Jardim, interior de São Paulo. Na minha opinião, 1-0, Brasil com muito trabalho. Muito obrigado, tenha um ótimo e abençoado final de semana.
0: Obrigado, você também. 1-0 Brasil, anotei. Vamos ao próximo.
14: Bom dia, Carlos. Calção. É o Brasil 2-1.
0: 2-1.
14: Miranda, Teresina, Piauí.
0: Anotado, então. 2-1, então, para a seleção brasileira. Muito bem. Vamos à próxima participação.
15: Bom dia, meus amigos da CBN. Giovanni de Olinda, Pernambuco. Meu placar vai ser 2-2 no jogo normal. E o Brasil ganha nos pênaltis. Sofrido, mas ganha.
0: É isso, anotei aqui. É o quarto ouvinte que aposta no 2-2 e pênaltis, tá?
16: Bom dia, Cláudio. Eduardo de Maceió, Alagoas. Rapaz, vai ser 3-2, viu? Vai ser apertadinho, mas vamos ganhar, com certeza. Um abraço a todos os ouvintes que estão nesse momento ouvindo. Um abraço. Fica com Deus.
0: Anotei aqui, é o quarto ouvinte que aposta no placar de 3-2 também. Vamos à última participação desta rodada?
17: Bom dia, Cláudio. Aqui é André Recife. Meu placar vai ser 2-2 no primeiro tempo. No segundo tempo também 2-2.
0: Eita.
17: E vai para a prorrogação. E depois para o pênalti. Vai ser emocionante.
0: Realmente, 4-4 o jogo? Isso sim é emoção. Tá bom, 4-4. Anotei aqui, obrigado, viu? Forte abraço pra você, meu caro ouvinte da Rádio CBN. Gente, vou pro Repórter CBN, na volta. Tem uma nova rodada de participação dos ouvintes sobre o placar do Jogo do Brasil. Dá tempo, a gente vai até 6 horas da manhã, então você pode mandar em áudio sua mensagem para o 99911-9981. Agora, 5 horas e 2 minutos.
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0: sábado, 4 de julho de 2026, o ministro Alexandre de Moraes do Supremo Tribunal Federal autorizou a transferência da custódia das joias sauditas apreendidas durante a investigação que apura o desvio de bens do acervo presidencial no governo do ex-presidente Jair Bolsonaro. A decisão determina que as peças que incluem relógios da marca Rolex, colar com pedras e abotoadoras sejam enviadas da Caixa Econômica Federal em Brasília para a alfândega do aeroporto de São Paulo. A mudança foi solicitada pela Receita Federal. Quase todos os chefes de governo de La Guaira, na Venezuela, morreram em decorrência dos terremotos, afirmou a presidente interina do país, Delcy Rodríguez. Segundo números divulgados pelo governo venezuelano, até agora foram confirmadas 2.645 mortes. O total de feridos chegou a 12.666. Em comunicado, o Ministério da Comunicação e Informação do país afirmou que mais de 6 mil pessoas já foram resgatadas e que 86 mil famílias receberam atendimento. No horário de Brasília, 5:04.
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0: Muito bom dia, seguimos ao vivo para todo o Brasil com o CBN Madrugada, edição de sábado, 4 de julho de 2026, desde meia-noite no ar, tá, gente? Agora 5 horas e 5 minutos, estou nos trabalhos técnicos de Ricardo Garcia, o comandante desta nave aqui, você junto com a gente, se não desde meia-noite, desde 1 da manhã, você ligando o rádio agora, entendendo o que está se passando no noticiário nacional e internacional. Muito obrigado por escolher a rádio CBN para se informar. Eu sou o Clauson Dutra, sigo até 6 horas da manhã, ao vivo aqui no CBN Madrugada. Logo mais, uma nova rodada de participação dos ouvintes do CBN Madrugada. Você em áudio falando sobre o jogo do Brasil contra a Noruega. O seu placar é a sua voz ao vivo para todo o Brasil. Áudio de até 30 segundos falando do jogo do Brasil. Fala seu nome, sobrenome, da onde você é, quem vai marcar o gol, quanto vai ser o jogo do Brasil. Eu tô fazendo aqui, ó, vou apresentar lá pro YouTube da Rádio CBN, que a gente tem, ó, tá ao vivo também no YouTube, ó. Eu tô anotando todos os placares dos ouvintes aqui, ó. Todos os placares. O placar vencedor, eu vou dizer, 6 horas da manhã, no término do nosso jornal. Mas, ó, tá bem agitado aqui. Tem pelo menos 3 placares que estão bem próximos, tá? Então, fica à vontade para mandar mensagem para falar o seu placar da partida do jogo entre Brasil e Noruega em áudio, pelo 99911-9981. Olha, são mais de 30 mensagens em áudio. Eu vou tentar colocar todo mundo, mas já digo que será tarefa difícil. Mas que bacana ter sua participação aqui. Que bacana, muito legal mesmo. Desde meia-noite, muita gente participando e mandando mensagens em áudio. Continue pelo WhatsApp da Rádio CBN. Se você quiser mandar só o texto, não tem problema. Pelo WhatsApp e também pelo chat do YouTube. Agora 5 horas e 7 minutos, espaço aqui no CBN Madrugada para uma entrevista feita por Nadédia Calado no CBN Noite Total.
2: Esta ciudad es muy hermosa, pueblo feliz. Yo gozo de vivir acá, en Buenos Aires.
3: Nací en una ciudad llamada Buenos Aires

0: bem-vinda, boa noite.
1: Boa noite, Nadete. É uma alegria estar aqui com vocês. Boa noite para todo mundo que está nos acompanhando.
0: Tuca, preciso começar dizendo que eu fiquei encantada por Buenos Aires. Tenho certeza que o ouvinte que assistiu o documentário vai se encantar também. E que já deve estar curioso, já ouvi um pouquinho de sotaque aí, que eu acho que dá algumas pistas. Onde fica a nossa Buenos Aires?
1: Sim, fica na zona da Mata Pernambucana. Eu estou aqui em Recife nesse momento e fica a quase 2 horas daqui de Recife. É pertinho. Apesar de ser perto, não é caminho exatamente para outros lugares, então muitos recifenses também não conhecem Buenos Aires pernambucano.
0: Pois é, ia falar isso, né? Muitos pernambucanos não sabem nem que a cidade existe. Como é que foi seu primeiro contato e o que que te levou a querer transformar esse lugar num filme?
1: Ah, primeiro que eu sempre me interessei muito pela América Latina e toda e qualquer possibilidade de aproximação, né, com a América Latina me interessa. E eu vi imagens dessa cidade de Buenos Aires através de um livro de fotografias de um fotógrafo amigo, Josivan Rodrigues, por volta ali de 2015. E fiquei muito curiosa. Então, pertinho, fui até Buenos Aires e desde a primeira visita já achei que existia ali uma atmosfera de fabulação fortíssima na cidade. É, me encantei, fui super bem recebida e aí passei a frequentar e cada vez que eu ia descobria novos personagens, novos possíveis personagens, né, durante a pesquisa. E aí elaborei um projeto, né, de desenvolvimento de roteiro e submeti a um edital do FSA, que não existe mais, infelizmente, 2016-2017, e aí pude fazer essa pesquisa junto com a equipe. E foi muito legal, porque isso permitiu também que a gente pudesse desenvolver também uma pesquisa de uma semana na Argentina, na Buenos Aires, Argentina. O que me surpreendeu muito, porque os argentinos adoraram essa informação sobre uma cidade que tinha um time do Boca e essa tentativa de se aproximar da capital portenha.
0: Já tem várias coisas que eu quero puxar nessa sua resposta, porque eu achei, assim, mais que fascinante, assim, é encantador, os personagens são sensacionais e as imagens são muito bonitas e os conceitos que a gente pode pensar por trás também. É, quando a gente fala em documentário, a gente pensa em realismo e muitas vezes naquela coisa crua, né? Muitos documentários são pensados para mostrar uma realidade que muitas vezes vem acompanhada num tom de denúncia, e você traz o documentário paisagem, né? Então eu queria te ouvir um pouco sobre esse conceito, sobre o que que cabe de fantástico ali numa coisa que é uma documentação de uma realidade. Não sei, já até me perdi.
1: eu acho que assim, eu acho que esse tratamento de trazer um pouco o surrealismo, né, para dentro da realidade desses personagens, eu acho que primeiro ela já está posta, já está dada, e acho que também, Nadege, é uma coisa que acontece, que é comum, sobretudo na América Latina. É muito comum, né, a gente encontrar esse tipo de narrativa, assim. E acho que isso deve fazer algum sentido, porque na realidade eu acredito profundamente, sei que muitas outras pessoas acreditam nisso, que só é possível resistir ao real fabulando, porque a realidade é muito dura, né? Independente de onde você esteja. Então, a fabulação, ela nos ajuda a resistir tudo o que há de cruel no dia a dia. E eu acho que a América Latina é um território, né, de disputa há muito tempo, é um território que vivencia conflitos distintos e fortes, e acho que essa Buenos Aires pernambucana, ela tem uma brasilidade, uma latinidade, sobretudo, fortíssima, né? Então, eu acho que a busca veio daí. Foi um período, quando eu estava desenvolvendo, eu filmei duas Copas. Foi muito tempo de filmagem, né? Imaginando que cada Copa tem um intervalo de 4 anos. Então, frequentei muito essa cidade. E foi num período também, na década de pandemia, né? De dificuldades e conflitos políticos também no próprio país. E eu estava sentindo que os meus sonhos estavam rareando, digamos assim.

0: eles estavam se tornando raros, pequenos, eles estavam quase sumindo. E frequentar aquela cidade em que as pessoas sonhavam e realizavam da maneira que era possível, isso me alimentou bastante. Então, o filme é uma tentativa de partilha também disso. A gente tem chamado de filme paisagem porque é um filme que não se aprofunda exatamente nos personagens, né? O personagem do filme, assim, principal, o protagonismo, na verdade, é a própria cidade e sua atmosfera. E não exatamente um personagem ou outro. Então, a ideia do filme é que as pessoas possam desfrutar mesmo. Se der esse tempo de 70 minutos ali para relaxar. E eu acredito muito que o documentário também, ele é um espaço, sobretudo, de urgências, né? De temas urgentes, mas eu acho que ele também pode ser um espaço de reflexão mais lúdica. E eu acho que essa é a grande aposta do Buenos Aires.
1: Nossa, comigo o objetivo foi totalmente atingido, assim, eu assisti, eu fiquei naquele êxtase de, meu Deus, como é maravilhoso você ser latino-americano, você ser brasileiro, tem hora que você pensa que isso aqui tudo acabou, que tem que aterrar isso aqui, que não tem mais salvação, e tem hora que você pensa, graças a Deus que eu sou daqui, e que pena das pessoas que não conhecem, né, aquilo que a gente tem. Pra te dar um bastidor aqui, Tuca, a gente tem um integrante da equipe, Henrique Dias, que é pernambucano, é de Recife, né, Henrique?
0: Olha,
1: de Camaragibe, e que conhece Buenos Aires. Gostou de Buenos Aires? Adorou. Esteve na feirinha, gostou. Então olha a chance, né? No estúdio aqui a gente tem uma equipe de 3 pessoas. Tem uma pessoa que conhece Buenos Aires.
0: Que maravilha.
1: 2002? Você foi de 1002? O ônibus 1002. Não, legal demais. E aí a gente tá nessa época, né, Tuca, falando muito de futebol. Você falou que filmou durante a Copa, né? E a gente conhece ali uma entre tantos personagens, assim, incríveis que vocês encontraram. Um ex-jogador que fundou um clube, que é um Boca Juniors alternativo. Só para dar um exemplo, né? Eu queria te perguntar o que mais te impressionou nas pessoas que você conheceu lá.
0: Olha, eu acho que o que me impactou em Buenos Aires, assim, acessando e permanecendo na vida desses personagens, porque, como eu te falei, foram duas Copas há muito tempo e a todo momento a gente permanecia em contato constante. Eu acho que eu aprendi muito. Eu acho que essa é uma cidade, assim, mestra em dizer pra gente que a gente não precisa julgar os nossos próprios sonhos e que a gente realize da maneira que seja possível, sabe, Nadete? Assim, acho que às vezes a gente fica buscando um ideal muito grande, né, para aquilo que a gente sonha. E em Buenos Aires eu tive acesso a uma simplicidade gigantesca. Eu fico dizendo aqui agora que vou printar aquela imagem da estátua de Maradona que tem na fachada do Clube Boca e vou colocar no meu escritório para todas as vezes que eu pensar em algum projeto, pensar assim, olha, vamos lá, faz do jeito que for possível, mas faz, entendeu? Realiza e tal. E eu acho que foi por conta disso que eu consegui finalizar o filme. Esse filme, ele tem uma verba de desenvolvimento do FSA através desse edital, tem o edital de produção do Funcultura e tem o edital de distribuição da LPG Pernambuco, que eu acho que é super importante a gente falar dessas políticas públicas, porque sem elas não é possível fazer cinema. E as pessoas precisam entender que política pública para cinema acontece nos Estados Unidos, na Coreia, em qualquer lugar do mundo, né? Então elas são super importantes e aqui no Brasil, sobretudo, para a gente ter a nossa identidade na tela. Eu acho que o que eu mais aprendi com eles nessa convivência e que eu continuo deslumbrada, porque há uma semana atrás a gente foi lá e fez uma exibição. A cidade não tem cinema, né? 13 mil habitantes, é uma cidade pequena e tal. E aí a gente levou uma grande tela, a gente levou som, projetou tudo e fez numa quadra coberta. Foram 600 pessoas se assistir na tela, assim, foi muito legal a exibição. Emocionante para mim. Todas as exibições são importantes, mas essa, sem dúvida, foi a mais importante. E justo nesse dia também aconteceram várias coisas que também me chamaram a atenção. E onde a magia permanece o tempo todo, assim, onde é inacreditável, assim, que as coisas vão acontecendo, mas tudo para mim me soa como um grande sonho mesmo, de fato. Por isso que tem essa citação inicial, né, de Calderón de la Barca, de Wallis Salomão. Inclusive, essa frase que é dita no início do filme, do Ali, era uma frase que eu tinha impressa na janela durante a pandemia. Eu morava num lugar aqui na Rua da Aurora, no Recife, em que eu via o rio Capibaribe, assim. E aquilo era muito legal para mim, porque eu via a maré subir, descer e tal, e isso trazia movimento, mas tinha lá, sem essa de que o sonho acabou, a vida é sonho. Que era para, enfim, foi um período muito difícil para todo mundo, né? Muito traumático, assim, de muitas mortes e tal. Então, as inspirações de Buenos Aires tá aí. Saiu o filme super para cima, né? Eu acho que ele dá uma alegriazinha, sai todo mundo muito leve, pelo menos esse é o relato que eu escuto, todo mundo muito leve da sala de cinema.
1: Não, com certeza, e você acabou respondendo algumas questões que eu queria levantar. Uma, eu ia perguntar se você mantém alguma conexão com as cidades que você documenta, né? Teve um trabalho seu anterior no Ceará também, e aí você trouxe que levou uma exibição para lá, que é muito legal de saber também. Ia falar também sobre a necessidade de ter tempo e recursos para fazer um trabalho extenso e profundo, porque uma cidade tão pequena, que eu tenho certeza que todo mundo se conhece, você não pode chegar lá com uma equipe de filmagem, colocar a câmera na privacidade das pessoas, fazer essa invasão, vão sair só imagens lindas, assim, em 3 dias de filmagem, todo mundo vai ficar feliz e você vai embora, né? Você tem, imagino como deve ser o trabalho ali para você articular o que você vai fazer, né? Documentar de fato a vida daquelas pessoas.
0: Eu costumo dizer que, assim, não há certo nem errado, né? Existem várias formas de se fazer documentário. O grande nome que a gente tem no cinema brasileiro é Eduardo Coutinho, e o método de Eduardo Coutinho era mandar uma equipe de pesquisa na frente, levantar os personagens, e o Coutinho, ele só tinha contato com os personagens naquela 1 hora, 2 horas de entrevista, nem antes nem depois. E os filmes são incríveis e geniais, assim. Mas eu preciso do vínculo. O vínculo me faz bem. O vínculo é algo estruturante para mim no fazer cinema. E o vínculo, sobretudo, com os personagens mesmo. Então, sim, foram sempre considerados amigos. Muitas vezes eu fui para a cidade e não filmei nada, mas voltava super alimentada e com a cabeça cheia de ideias e tal. E continuo falando com eles, assim, pelo WhatsApp sempre. E eu acho que isso é uma prática que também se repete em outros filmes. Acho que desde o primeiro filme, assim, há 23 anos atrás. Acho que é uma forma de fazer. Tem um exemplo que eu sempre dou também para as pessoas, é que, assim, eu acho que é muito possível da gente conversar. Por exemplo, nós estamos conversando aqui agora através de uma tela, e é possível conversar com uma pessoa através de uma janela, e nós vamos ver as pessoas emolduradas, vamos bater um papo maravilhoso e tal, mas se a gente está na presença, também é possível abrir a porta e enxergar essa pessoa por inteiro. E essa pessoa também vai nos enxergar por inteiro, assim. Então, existe sim um custo emocional, porque é uma troca, né, sobretudo, mas eu acho que eu recebo muito, sabe, dessa troca e tento colocar na tela.
1: Perfeito. Tuca Siqueira, e o documentário Buenos Aires, lindo, amei o filme, amei nossa conversa, muito obrigada pela presença aqui no Noite Total. Tuca, volte sempre, sucesso.
0: Muito obrigada e boa noite para todo mundo, e um abraço para você. Um
1: abração.
2: 5:22, mais uma rodada de áudio dos ouvintes do CBN Madrugada falando do jogo do Brasil contra a Noruega. Olha, são mais de 50 áudios, tá? Nesse momento. Rapaz, muita gente participando, eu tô ouvindo um por um, tá? Vamos às participações.
3: Brasil 3-2 na Noruega. Zalo, Jardinópolis, São Paulo.
2: 3-2, anotei aqui o seu placar, vamos ao próximo.
4: Bom dia, Cladson. Bom dia, ouvintes da CBN. Aqui é o Heleno Ferreira, carreteiro Recife. O placar vai ser 2-1 para o Brasil. Gol de Vini Júnior e Neymar no segundo tempo. Um abraço a todos. Bom dia.
2: Neymar, no... rapaz, será que o Neymar entra no segundo tempo? Ainda eu tenho minhas dúvidas, hein? Mas, no mínimo, o Endrick pode entrar e decidir tudo, hein? Vamos ao próximo ouvinte.
5: Bom dia, próximo. Meu nome é Celso Massa, sou de São Paulo. Adoro a CBN. Só tem uma rádio no meu dial. Só ouço vocês e nenhuma outra. O meu resultado é 2-2. Olha que eu ia pôr 3-2 para a Noruega, mas eu vou dar uma chance para o Brasil. Se Deus quiser, 2-2 e depois vamos ver o que acontece lá na frente. Grande abraço.
2: Obrigado, forte abraço para você também. Sempre bom ter sua companhia. Vamos lá para mais registros?
6: Bom dia. Aqui é Cássio, Serrinha, Bahia. O placar do jogo do Brasil será 3-0. Gol de Vinícius Júnior, Neymar e Endrick.
2: É, muita gente apostando no Neymar, né? Entrando durante o segundo tempo. É. Vamos à próxima participação.
7: Clauton, Lúcio Silvestre, do Oeste do Paraná, Goiôirê. O jogo deve ficar 0-0. O Brasil tem que ganhar nos pênaltis.
2: 0-0, rapaz. Jogo sem gol. Muxo, né? Jogo sem gol é chato, né? Vamos à próxima participação.
8: Bom dia, Cleison Dutra. Aqui é o Edu de São Paulo. Meu placar é 1-1 no tempo normal e Brasil 1-0 na prorrogação. 2-1 o placar final. Manda um abraço para Namédia Calábria. Um abraço, Cleison.
2: O Eduardo conseguiu errar os dois nomes em sequência, Eduardo. Vou mandar um abraço para Namédia Calado. Pode deixar, Eduardo, que vale a intenção, meu camarada. Forte abraço para você. Vamos a mais participações aqui.
9: Olá, muito bom dia. Aqui é Marcelo Cardoso, de São Paulo. Meu placar aí hoje, hein? Jogo do Brasil. Brasil 3-1. 2 gols de Vinícius Júnior. Vamos lá, Brasil.
2: É isso aí, positividade. Obrigado, anotei o seu placar aqui. Vamos ao próximo.
10: Bom dia. José Wellington, Galo do Asfalto, motorista. Aqui em Santa Catarina, Itapema. O placar do jogo, 2-2, e o Brasil vira na prorrogação. Positivo.
2: Haja coração, né, meu ouvinte? Forte abraço para você. Tem mais.
11: Aqui é Robert Valgoz, do Recife, e pode ter certeza, Brasil 2-0 contra a Noruega, e digo mais, com um gol de Neymar. Tá certo? Pode anotar. Um abraço.
2: Rapaz, o que tem de gente apostando no Neymar nesse jogo contra a Noruega? Obrigado. Forte abraço para você. Tem mais participação aqui.
12: Bom dia a todos da CBN. Jorge Cardoso do Brooklyn, Olinda, Pernambuco. E o placar vai ser 2-1 para o Brasil.
2: 2-1 para o Brasil. Placar anotado. Tem mais.
13: Bom dia, seu Dutra. O resultado do jogo de hoje será 3-1 para o Brasil.
2: 3-1 para o Brasil. Anotado aqui, hein, José Silva. Obrigado pela companhia de sempre, inclusive. Vamos registrar mais uma participação.
14: Bom dia a todos os ouvintes da CBN. Luiz Gustavo, Campos dos Goytacazes, Rio de Janeiro. É 3-1 Brasil.
2: 3-1 Brasil, fora o baile, né? Obrigado pela companhia. Dá tempo de mais participação, vamos nessa.
15: Bom dia, Cláudio. Paulo Ascensão, do Rio de Janeiro, advogado. O meu placar, 3-3, com o gol do Vini Júnior e do Haaland. E na prorrogação vai continuar esse placar. E vamos para os pênaltis sem um preferido, porque preferido tem, mas sem saber quem vai ganhar. E que pênalti é loteria. Um grande abraço, parabéns pelo trabalho. Obrigado, CBN, por todo o empenho de vocês.
2: Rapaz, hein? Que isso, rapaz. Pênalti é loteria. Há controvérsias, hein?
16: Bom dia, CBN. Meu nome é João Augusto, falo de Jaguarão, Rio Grande do Sul, fronteira com o Uruguai. Frio aqui, 4 graus. Placar, 2-1 para o Brasil. Bom dia,
2: obrigado. Mais participação.
17: Bom dia, querido. Bom dia, ouvintes. Vai ser 3-2 para a Noruega. Um beijo. É a Renata de Ribeirão Preto.
2: 3-2 para a Noruega. Placar anotado, hein? Forte abraço para você. Tem mais.
18: Bom dia, companheiro. Aqui é Abelardo de Maceió. O placar do jogo do Brasil
19: É muito simples. 3-1 para a Noruega. Que amanhã isso. Os pernas de pau estão voltando.
2: Que valeu. Isso. 3-1 para a Noruega. Você tá. É, tem muitos ouvintes apostando na própria Noruega, tá certo. 5:28, vamos pro repórter CBN.
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0: sábado 4 de julho de 2026, a identificação dos brasileiros com a direita ficou à frente da identificação com a esquerda na matriz ideológica calculada em nova pesquisa Datafolha. 44% dos brasileiros com 16 anos ou mais foram classificados à direita ou centro-direita, diante de 39% à esquerda ou centro-esquerda. Outros 17% ficaram no centro. A diferença de 5 pontos percentuais fica fora da margem de erro geral, de 2 pontos para mais ou para menos. O resultado, apurado durante gestão do presidente Lula, inverte o quadro de 2022, quando a esquerda somava 49% e a direita 39% sob o governo de Jair Bolsonaro. França, Bélgica e Holanda registraram 3.700 mortes a mais durante a onda de calor extremo que elevou as temperaturas em toda a Europa. Autoridades desses países alertam ainda que os números são preliminares e podem aumentar. Especialistas afirmaram que a onda de calor, que durou aproximadamente de 20 a 28 de junho, foi a pior já registrada na Europa. As informações são da agência de notícias Reuters. No horário de Brasília, 5:30.
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0: Seguimos com o CBN Madrugada, agora para falar sobre o câncer de próstata, que continua sendo o segundo tipo de câncer mais frequente entre os homens brasileiros. Segundo estimativas do Instituto Nacional de Câncer, o país deve registrar cerca de 78 mil novos casos por ano no triênio 2026-2028. Agora, uma nova aprovação da Anvisa traz mais uma opção de tratamento para pacientes com a doença em estágio avançado. E para entender o que muda na prática e quem pode ser beneficiado, conversamos agora com um médico oncologista e professor de pós-graduação do Hospital Sírio-Libanês, doutor Denis Jardim. Doutor, muito obrigado pela participação aqui no CBN Madrugada. Bom dia.
1: Bom dia, sempre um prazer, Cláudio, participar. Então, um abraço para todos que estão nos ouvindo.
0: Obrigado. Para começar, doutor, o que exatamente a Anvisa aprovou e por que essa decisão é considerada tão importante?
1: Ótimo, Cláudio. Então, agora, no finalzinho do mês passado, mais precisamente nessa segunda-feira, agora 29 de junho, a Anvisa aprovou uma nova medicação via oral para o tratamento do câncer de próstata avançado, que a gente chama de virgem de tratamento hormonal. Ou seja, o paciente que se apresenta com a doença já fora da próstata, tem metástases, e que não iniciou nenhuma forma de medicação. Essa medicação aprovada, ela se chama darolutamida, e é um comprimido via oral que bloqueia a ação da testosterona nas células do câncer de próstata. E por que que essa aprovação ela é importante? Primeiro, assim, a darolutamida já é uma droga disponível no Brasil e aprovada em outras indicações do câncer de próstata. Ela é sabidamente uma droga bastante ativa em combater o câncer de próstata e também uma droga muito bem tolerada, no geral, pelos pacientes. Só que até essa aprovação, a gente tinha ainda algumas restrições de bula, incluindo o uso dessa medicação somente com o bloqueio hormonal. Anteriormente, a gente já fazia uso dessa mesma droga no cenário em conjunto com a quimioterapia. Então, essa aprovação, ela traz uma maior flexibilidade de opções para nós médicos que tratamos o câncer de próstata e ter uma droga ativa cujo perfil de tolerabilidade, ou seja, os efeitos adversos dos pacientes são muito favoráveis, com muito pouco impacto em qualidade de vida, preservando ali basicamente todas as funções, sejam elas ali de trabalho, sejam funções de lazer, dos pacientes em tratamento.
0: Esse dado é bacana, inclusive consta numa pesquisa que o tratamento reduziu em 46% o risco de progressão da doença ou morte. Eu queria que você explicasse para o nosso ouvinte o que que esse número significa na prática para os pacientes.
1: Exato, então, toda droga que é aprovada pela Anvisa, ela precisa de um estudo clínico, chamado normalmente um estudo de fase 3, que demonstre que a droga é efetiva. E o estudo que foi realizado para essa droga, a darolutamida, é um estudo chamado ARANOTE. É um estudo feito em vários locais do mundo, que já foi apresentado, publicado, que incluiu quase 700 pacientes, mais precisamente 669 pacientes com câncer de próstata avançado, e metade desses pacientes receberam darolutamida e metade receberam placebo juntamente com bloqueio hormonal central. Então, tratamento de associação da darolutamida com o bloqueio hormonal que foi avaliado. E nesse estudo, o objetivo principal era demonstrar uma melhora no chamado tempo até progressão de doença ou morte, ou seja, a doença aumentar em vigência de tratamento e ou o paciente infelizmente ter um falecimento em decorrência da doença ou alguma outra causa. E, de fato, o estudo mostrou essa redução de 46% no risco. Ou seja, em vários momentos do tratamento, quem usou o tratamento com darolutamida teve um risco 46% menor de alguma dessas coisas, né? Ou a doença piorar ou progredir ao longo do tempo. O que a gente considera do ponto de vista de magnitude, ou seja, de quantidade de benefício, algo bastante representativo na oncologia. Então, esse número 46% é um número muito importante. Além disso, o estudo mostrou também em linha com uma redução, inclusive, no risco de morte, mostrando e comprovando que a droga é ativa. E quando esses dados foram apresentados para agências regulatórias, seja ali no mercado americano de saúde e agora no Brasil, eles foram suficientes para que essa droga fosse aprovada nesse cenário, nessa indicação.
0: Perfeito. Aquela básica pergunta para deixar claro para os nossos ouvintes: quem poderá receber esse tratamento? Estamos falando de todos os pacientes com câncer de próstata ou apenas de um grupo específico, doutor?
1: Bom, para deixar a audiência bem familiar com o cenário, a gente sempre precisa lembrar que câncer de próstata é uma doença bastante heterogênea. Você tem diversos cenários de apresentações. Por exemplo, a maioria dos pacientes, felizmente, se apresentam com uma doença localizada, que está só na próstata. Para esses casos, ainda os nossos pilares de tratamento são ou o que a gente chama de vigilância ativa, acompanhar a doença para tumores muito lentos e de comportamento quase que pouco, muito pouco agressivo, ou então cirurgia retirada da próstata, e a radioterapia continuam sendo as opções principais. Então, boa parte dos pacientes vão continuar sendo tratados com uma dessas formas de tratamento. Mas aqui a gente está falando do grupo de pacientes que tem lesões fora da próstata, ou seja, metástases. E como você apresentou, Klaus, hoje a gente tem essa incidência de casos novos, em torno de 70, 80 mil casos novos estimados por ano, mas uma parte desses, em torno de 10 a 15%, se apresenta com essas metástases. E alguns pacientes que trataram vão evoluir com essas metástases. Então, como o câncer de próstata é uma doença frequente, acaba sendo um número substancial de pacientes. Então, esses pacientes especificamente são os que, esse grupo de pacientes é o grupo que foi contemplado com essa nova aprovação. Aqueles que têm metástases e que ainda não iniciaram nenhuma forma de tratamento.
0: Perfeito. Tem mais aqui para a gente entender sobre esse quadro, né? Por exemplo, doutor, esse medicamento, ele já existe, né? O que muda é a aprovação da Anvisa. Um aspecto que chama atenção é a qualidade de vida também. O estudo mostra benefícios além do controle da doença?
1: Exato. Não, esse é um ponto muito importante para a gente discutir hoje com os pacientes, porque mesmo nessa situação, o paciente que se apresenta com metástase, a gente tem obtido resultados muito bons de eficácia. Então, são pacientes que estão vivendo anos e anos, inclusive alguns chegando a décadas de controle de doença com esses novos tratamentos, mesmo com metástase. Então, tendo tratamentos muito efetivos, a gente cada vez mais tem que se preocupar em tratar a doença e permitir com que esse paciente siga quase que inalterado o curso da sua vida. Então, são homens que normalmente alguns, vários, ainda exercem atividade de trabalho, ainda seguem todas as tarefas domiciliares, têm atividades de lazer, de viagens, etc. Então, a gente procura um tratamento eficaz que tenha o menor impacto possível em qualidade de vida. E nesse mesmo estudo que eu comentei, foi avaliado qualidade de vida e incidência de efeitos adversos. Uhum. E o que chama muito a atenção é que a adição dessa nova medicação, a darolutamida, ela trouxe menos impacto em cansaço e efeitos adversos do que o próprio placebo. Ou seja, não adicionou um aumento de efeitos adversos e manteve a mesma qualidade de vida do que se o paciente não estivesse fazendo o tratamento, ou seja, ele estivesse tomando placebo. Isso é algo assim pouco comum da gente ver na oncologia. Toda vez que a gente adiciona um tratamento ativo, faz algo a mais,
2: necessariamente vem acompanhado sim de algum impacto, de algum efeito adverso, de alguma pior qualidade de vida, mas nesse caso isso não aconteceu, o que é muito importante, porque a gente pode manter a doença controlada por muito tempo e de fato permitir com que o paciente siga trabalhando, siga viajando com a sua família, fazendo enfim tudo que ele desejava fazer antes do início do diagnóstico do câncer de próstata.
0: Hoje, quando o câncer de próstata é descoberto já com metástase, ainda é possível oferecer tratamento eficaz e aumentar a sobrevida? E, inclusive, né, essa palavra, né, metástase, ela costuma assustar bastante, né? Queria que o senhor explicasse também para os ouvintes o que seria essa palavra e também sobre essa possibilidade de oferecer tratamento eficaz e aumentar a sobrevida mesmo com o câncer de próstata quando ele é descoberto com metástase.
1: É, com certeza. Isso, enfim, tem um impacto, um primeiro impacto muito importante. A gente percebe isso no dia a dia do consultório. O diagnóstico com a palavra metástase, ele, de fato, no primeiro momento, ele é muito impactante.
0: Uhum.
1: E para todo mundo entender, o que a gente se refere de metástase são focos da doença fora do órgão onde ela começou. Então, por exemplo, o câncer de próstata se inicia na glândula prostática. Em alguns casos, essa doença pode sair da glândula, seja pelos vasos linfáticos, seja pelos vasos sanguíneos, e alcançar outros órgãos. No caso do câncer de próstata, os locais mais comuns costumam ser os linfonodos, que na linguagem mais popular são as línguas, que a gente tem em vários locais do corpo, e os ossos. Em alguns casos, a gente tem focos de doença no pulmão e no fígado. Mas mesmo quando a gente fala de metástase, essa é uma doença muito variável de paciente para paciente. Tem pacientes que têm poucas metástases, um número maior de metástases, doenças no fígado que podem ser mais delicadas. Então, é muito pouco produtivo hoje a gente englobar todos os pacientes da mesma forma sob o rótulo de metástase. Já existe uma variação importante caso a caso na evolução, doenças mais responsivas, doenças mais agressivas. Mas o que é importante dizer é que em todos esses cenários, a despeito do número de lesões, do local da lesão que elas têm, hoje a gente tem tratamentos bastante efetivos em controlar a doença de uma maneira, às vezes até profunda e por muito tempo. Eu mencionei aqui que a gente mede em anos, inclusive, a sobrevida dos pacientes. E as formas de tratamento, elas são bastante variáveis conforme essa apresentação. Então, a gente usa o bloqueio da produção de testosterona, a gente usa novos antiandrógenos, como é o caso da daralutamida, que foi aprovada. Alguns casos, quimioterapia, geralmente em doenças mais agressivas, em conjunto com esses tratamentos. E cada vez mais a gente tem ali recebido com entusiasmo novos estudos que mostram novas drogas que podem se associar a essas terapias já existentes, sejam elas drogas de alvo moleculares, radioligantes, com uma capacidade de, a depender do perfil da doença, aumentar ainda mais o controle da doença. Então, de fato, é um cenário que a mensagem principal é não se ater simplesmente ao rótulo de metástase, ele é variável de caso a caso, e que a gente tem sim formas muito eficazes de controlar a doença, inclusive com essa ideia de controle de doença e preservação de qualidade de vida.
0: Doutor Denis Jardim, médico oncologista, ainda existe muito preconceito em torno dos exames para câncer de próstata. O que o senhor tem percebido? E apesar desses avanços, o diagnóstico precoce continua sendo fundamental, né?
1: Sim, então, o nosso desejo sempre é que câncer de próstata seja cada vez mais diagnosticado no cenário curativo, ou seja, com a doença localizada, quando é possível, com a radioterapia, com a cirurgia, identificar aqueles tumores de mais alto risco e oferecer um tratamento que vai eliminar por completo a doença de uma vez. Mas isso depende muito de uma procura rápida do paciente na presença de sintomas, dos rastreamentos de câncer de próstata realizados de maneira efetiva. Então, não é qualquer rastreamento, a gente tem que identificar a população de mais alto risco, oferecer os exames corretos na hora correta para tentar diagnosticar de forma precoce. E o que a gente tem visto aos poucos é de fato uma melhora ali da população masculina e pelo menos estar mais ciente e incentivar quem tem o diagnóstico, que os irmãos façam os exames, procurem se tem também, os colegas de trabalho na mesma faixa etária. Isso tem realmente aumentado aos poucos o número de homens que procuram clínico, que procuram urologista, seja para um rastreamento oncológico ou para os exames gerais de saúde.
0: Vou fazer essa pergunta que é geral, e daqui a pouco eu volto para a última pergunta nessa reta final. Com que idade o homem deve começar a se preocupar com o câncer de próstata e fazer os exames? Essa recomendação muda para quem tem histórico familiar ou outros fatores de risco, doutor?
1: Sim. Então, hoje a recomendação formal ainda é a partir dos 50 anos para a população geral que tem boa saúde iniciar os exames de rastreamento para o câncer de próstata, incluindo principalmente o PSA. Para aqueles pacientes que têm fatores de risco, e hoje os fatores de risco mais admitidos ali são história familiar, ou eventualmente em alguns casos a própria etnia negra, a gente recomenda que essa faixa etária seja um pouco mais precoce, ao redor dos 45 anos, ou eventualmente até antes, se o parente que teve câncer de próstata, ele, por exemplo, tinha uma idade muito, muito cedo. Alguém que é parente de primeiro grau, que teve um diagnóstico de câncer de próstata aos 50 anos, pode se iniciar até em torno de 10 anos antes do primeiro PSA. Então é importante, antes até de fazer o exame do screening, ter uma conversa com o seu médico de referência, conversar, entender a história familiar, o contexto de outros fatores de risco, saber se é o momento ou não de fato iniciar essa coleta do rastreamento de próstata.
0: Bom, para a gente encerrar aqui, o medicamento para câncer de próstata, darolutamida, recebeu aval da Anvisa como uma nova opção de estratégia de tratamento contra a doença, que soma cerca de 78 mil novos casos por ano aqui no Brasil. E de acordo com a farmacêutica Bayer, a aprovação considerou um estudo de fase 3 que apontou redução de 46% no risco de progressão da doença ou morte em pacientes que utilizaram a medicação combinada com uma terapia hormonal. Quais são os próximos passos depois dessa aprovação da Anvisa? Qual passo deve ser tomado? Ampliar o acesso dos pacientes a essa terapia, por exemplo? Esse medicamento pode estar disponível no SUS? O que, que você tem de informação para a gente?
1: Sim, existem ali, primeiro, alguns passos futuros, creio que essa droga ela continua ali em estudos clínicos em outras indicações. Então, provavelmente, futuro a gente espera novos cenários, novas situações que ela possa ser usada no câncer de próstata. Mas especificamente para essa aprovação agora, darolutamida já é uma droga disponível comercialmente, ela já é de cobertura obrigatória das fontes pagadoras no sistema suplementar de saúde. Especificamente essa indicação aprovada, ela precisaria ainda ser incluída no rol de procedimentos obrigatórios da ANS para ter de fato um fornecimento não questionável por nenhuma fonte na saúde suplementar. E a gente espera que, com o tempo, dados esses resultados de eficácia, inclusive se possa discutir nas esferas ali das sociedades de oncologia clínica, junto com o Ministério da Saúde, eventual possibilidade de acesso no sistema público. Então, aos poucos, essas discussões têm que se tornar maduras para que o acesso seja, de fato, ampliado para a grande maioria dos pacientes.
0: Nós conversamos com o Dr. Denis Jardim, médico oncologista e professor de pós-graduação do Hospital Sírio-Libanês, sobre a nova aprovação da Anvisa que amplia as opções de tratamento para pacientes com câncer de próstata. Muito obrigado, doutor. Forte abraço para você e bom dia.
1: Muito obrigado, Cláudio. Um excelente dia para todos.

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1: A sexta-feira começou quente, tão quente durante o treino que fez Matheus Cunha e os demais jogadores desistirem da sauna após a atividade.
2: É hoje no treino, pelo amor de Deus, a gente tava desesperado. Normalmente a gente tem o costume até de fazer sauna pós-treino e tá cancelada a sauna pra todo mundo, ninguém aguenta mais não.
1: E que terminou com chuva, ventos de 150 km por hora e alertas disparando nos celulares de toda Nova Jersey. Essa oscilação de humor do tempo reflete uma sexta-feira meteorologicamente intensa em Nova Jersey. A preparação para Brasil e Noruega foi tumultuada pela possibilidade de um atraso das 5 da tarde para as 18 horas no horário de Brasília para o início do jogo neste domingo. Na verdade, a situação tinha pouco a ver com o jogo do Brasil em si. É que no domingo, Inglaterra e México jogarão a partir das 9 horas da noite na Cidade do México. E a capital mexicana está em alerta para possíveis tempestades nesse horário. Surgiu então a ideia de antecipar o jogo para as 3 horas da tarde no horário de Brasília. Acontece que a FIFA estipula um intervalo de 3 horas, no mínimo, entre duas partidas do mata-mata, ou seja, entre o início de um jogo e o início do jogo seguinte, para impedir que uma eventual disputa por pênaltis invada o jogo seguinte. Por isso, o jogo do Brasil poderia até ser postergado das 17 para as 18 horas. Ao longo da noite, a ideia foi descartada e a programação foi mantida. No entanto, se uma tempestade semelhante a essa que caiu em Nova Jersey no início da noite se repetir durante a partida, é certo que o jogo será interrompido. Ou, caso aconteça antes da bola rolar, o início será adiado. No treino desta sexta-feira, o penúltimo antes do jogo, Rafinha apareceu no gramado, fez o aquecimento com os demais jogadores, mas depois voltou a fazer atividades individuais. Ele ainda não tem condição de jogo para domingo, mas crescem as possibilidades de que ele apareça no banco de reservas em uma eventual partida das quartas de final.
0: E o técnico Carlo Ancelotti revelou que o atacante Neymar já está pronto para jogar uma partida inteira pela seleção brasileira. Além disso, falou sobre o comportamento do jogador diante do novo status da seleção brasileira. O camisa 10 se recuperou de lesão, fez a estreia na Copa do Mundo no penúltimo jogo, mas ficou no banco no duelo decisivo contra o Japão. A dúvida agora é sobre Lucas Paquetá. Você sabe que ele não vai atuar contra a Noruega, inclusive deve não atuar também durante a Copa do Mundo, né? Caso o Brasil avance. Em atividade nesta sexta-feira em Nova Jersey, o treinador observou Gabriel Martinelli. Na quinta, tinha testado Danilo Santos no time titular. O italiano deixou o mistério no ar para a partida de domingo contra a Noruega pelas oitavas de final da Copa do Mundo. Nessa reta final de programa, muitos áudios, muitas participações. Você opinando sobre o jogo da seleção brasileira contra a Noruega, sua voz para todo o Brasil. Vamos a mais participações dos nossos ouvintes.
3: Alô, bom dia, amigos da CBN, aqui é Johnny de Copacabana. Técnico fraco, seleção fraca, deverá vir para casa. 2-1 para a Noruega, infelizmente. Um abraço a todos.
0: Ah, não, vamos colocar um resultado positivo também aqui, né? Anotei seu placar, mas vamos ver um outro resultado aqui pro Brasil.
4: Bom dia, CBN Madrugada, Gilson Queiroz da Vila Peri, Fortaleza. 3-0 para o Brasil, 2 de Vinícius Júnior e 1 de Neymar. Brasil pra frente.
0: Aê, 3-1 pro Brasil, placar anotado. Lembrando que no fim do programa eu vou falar qual foi o placar mais votado, mais falado pelos ouvintes do CBN Madrugada. Tô com uma lista aqui, gente, com mais de 15 placares que vocês citaram aqui. É, rapaz, muita gente participando, mais uma participação no ar.
5: Bom dia, equipe CBN, Azen Kleber Pereira, Patos de Minas. O palpite é 3-2 pro Brasil. Obrigado, bom dia.
0: 3-2 pro Brasil, outra participação.
6: Bom dia, calçudos, aqui é Thiago, da região metropolitana de Campinas. O Brasil ganha de 3-1. 2 gols do Vini Júnior e 1 do Neymar no segundo tempo. O gol da Noruega é o Haaland que faz. Bom dia a todos os ouvintes aí.
0: Obrigado, muita gente apostando no Neymar aqui.
7: Bom dia, Graucio. Por aqui, Nadir Pedroso, Porto Feliz, São Paulo. É, o placar vai ser 3-2 Brasil, 2-2 no tempo normal e 1 na prorrogação. Minha rádio é CBN.
0: É isso aí, a CBN vai transmitir o jogo Brasil contra a Noruega. Parte da rede com Oscar Ulisses, outra parte da rede com Edson Mauro.
8: Bom dia, Carlson. Ó, pra cá, Brasil e Noruega, vai ser Brasil 2, Noruega 1zinho só. Pra cá, 2-1. É, Brasil, bora. Aqui é a Carla de São Gonçalo.
0: Valeu, Carla. Obrigado. Mais participação aqui.
9: Olá, bom dia, turma da CBN. Aqui é o Raimundo Feira da Silva, aqui de Serrinha, na Bahia. O jogo do Brasil no domingo vai ser 5-1. E pronto, é isso aí mesmo. E já era. Tchau, tchau. E Brasil campeão.
0: É isso.
9: Pode ter certeza.
0: Ok, 5-1, 5-0 e é isso. Brasil campeão. Mais participação aqui.
10: Bom dia, amigo da CBN. Jader Melo aqui do Barro, no Ceará. Brasil 4-1.
0: 4-1, tá confiante, gostei. Mais participação aqui.
11: Bom dia, ouvintes da CBN, Antônio de Campinas. Brasil 2-1.
0: Brasil 2-1. Vamos para mais uma participação aqui.
12: Bom dia, bom dia. Aqui é o Cristiano Matias, carreteiro de Garanhuns, Pernambuco. QRA de caminhoneiro, mago velho. E o placar do jogo do Brasil contra a Noruega no domingo vai ser de 3-1. Brasil.
0: 3-1 pro Brasil. Tem mais.
13: Olá, Glaucio. Bom dia, bom plantão. O meu palpite é 2-1 para o Brasil. Milton Verzola, Vila Maria, São Paulo, capital.
0: Obrigado, Milton. Forte abraço para você. Marcela Lorenzetto chega com todo o seu talento, simpatia para a apresentação do Jornal da CBN. Tudo bem? Bom dia, Mar.
14: Tudo certo. E por aí? Tô adorando essa participação dos ouvintes,
0: hein? Tudo certo,
14: hein?
0: Gente. A pergunta que não quer calar, os ouvintes querem saber seu placar, seu palpite pro jogo, vai.
14: 3-2 fora o baile.
0: 3-2 fora o baile. Vai ter gol do Neymar, será? O que você acha?
14: Aí eu já não sei.
0: Também
14: aí realmente
0: não.
14: A gente tá...
0: Tá nessa, né?
14: É, você viu, no último jogo quem surpreendeu? Quem se prendeu? Casimiro. É aquele meme que tava circulando nas redes sociais, né, Clauson?
0: Tem uma figurinha dele muito boa.
14: Pô, saiu do primeiro tempo, falei assim, eu tiraria o Casimiro, nunca que eu colocaria o Martinelli. O que o Ancelotti fez? Manteve o Casimiro, fez gol, colocou o Martinelli que fez gol. Por isso que o cara tem 5 Champions e eu tô aqui trabalhando 5 horas da manhã do sábado, entendeu?
0: E eu tô aqui meia-noite trabalhando, você vê de madrugada.
14: Você entendeu? Porque é isso.
0: É isso, né?
14: Cada um
0: do nada
14: seu quadrado.
0: Né? Ai, ai. Marcela Lorenzetto chega logo mais com o Jornal da CBN, engata com o CBN São Paulo. Então, 6 horas de Marcela Lorenzetto aqui em São Paulo, pelo menos.
14: Fora o baile.
0: Fora o baile, com certeza. Marcela, um beijo pra você, bom programa,
14: bom
0: tá?
14: Bom descanso, hein, meu querido?
0: Muito bom. Obrigado. Gente, finalizo aqui o CBN Madrugada. Tem alguns áudios que eu não consegui soltar, muita gente participando, mas não tem problema, tá? O Jornal da CBN chega aí, você vai continuar mandando seu palpite pro jogo do Brasil contra a Noruega. O jogo é no domingo, mas o nosso esquenta começa, ó, bem antes. Lembrando que no domingo a transmissão da CBN começa muito antes da bola rolar. Você vai ter Brasil e Noruega com todos os detalhes aqui na Rádio CBN. Produção deste programa, Karina Almeida. Nos trabalhos técnicos, Ricardo Garcia. Forte abraço para você. Volto na madrugada de domingo. Converso com você aqui na Rádio CBN. Forte abraço, muito bom dia. Fique agora com o Jornal da CBN com Marcela Lorenzetto.
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0: sábados, 4 de julho de 2026, a parcela de brasileiros que defende que adolescentes que cometem crimes devem ser punidos como adultos subiu para 70%, segundo dados da nova pesquisa Datafolha divulgada ontem. Em 2022, o índice era de 65%. Do outro lado, o apoio à reeducação dos menores infratores recuou de 34% em 2022 para 27%. Outros 3% dos entrevistados não souberam responder. O empresário Fernando Gomes foi um dos alvos dos mandados de busca e apreensão cumpridos pela PF na quinta fase da Operação Unha e Carne. A ação foi deflagrada nesta semana por determinação do ministro Alexandre de Moraes, do STF. Segundo a apuração do portal G1, as buscas têm como objetivo esclarecer as ligações de Fernando Gomes com o ex-governador Cláudio Castro e com o ex-presidente da Alerge, Rodrigo Bacelar. O ministro da Fazenda, Dario Durigan, afirmou nesta semana que o gargalo da economia brasileira são os juros altos. Em entrevista à TV Globo, Durigan avaliou ser preciso harmonizar a estratégia relacionada com receitas e gastos públicos com a chamada política monetária, ou seja, a definição dos juros pelo Banco Central para conter a inflação. O ministro rejeitou a percepção de que decisões do governo que elevam os gastos e produzem estímulos à economia estejam pressionados à taxa de juros. No horário de Brasília, 6:03.
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1: Seis e quatro.
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1: São 6:04. Muito bom dia, seja bem-vinda, seja bem-vindo ao Jornal da CBN deste sábado, dia 4 de julho de 2026. Nós vamos juntos aqui nesta manhã com as principais notícias do sábado, a partir de agora no Jornal da CBN. A defesa do ex-presidente Jair Bolsonaro se prepara para entregar todas as armas registradas no nome dele à superintendência da PF do Distrito Federal. Durante a noite de sexta-feira, o ministro Alexandre de Moraes, do STF, decidiu manter Bolsonaro em prisão domiciliar após o fim do prazo inicial de 90 dias. Desde o dia 24 de março, ele está sob prisão domiciliar humanitária para se recuperar de uma broncopneumonia. O magistrado também determinou a entrega do arsenal do ex-presidente, assim como a revogação do registro de colecionador, atirador, desportivo e caçador dele. A apreensão das armas foi determinada para acontecer em até 48 horas após a decisão, mas a defesa de Bolsonaro informou que vai entregar o armamento na próxima segunda-feira. O advogado Fábio Souto, especialista em tribunais superiores, avaliou que a determinação de Moraes foi adequada.
2: A decisão pela manutenção do regime domiciliar do ex-presidente Jair Bolsonaro nos parece correta sobre os dois aspectos. Inicialmente, convém destacar que a lei de execução penal não exige um tempo de cumprimento de pena no regime domiciliar. Na verdade, o cumprimento de pena em regime domiciliar humanitário é algo excepcional, com o objetivo de preservar os direitos fundamentais básicos do apenado.
1: Os elementos analisados pelo STF foi uma pistola encontrada em 15 de junho pela Polícia Militar do Distrito Federal e registrada em nome de Bolsonaro. A arma estava com um militar do Gabinete de Segurança Institucional e não estava acompanhada do certificado de registro no momento da fiscalização. A Polícia Civil Distrital abriu inquérito para investigar o caso. Em depoimento, Bolsonaro afirmou que a arma é dele e disse que havia solicitado um conserto. O ex-presidente declarou ainda que mantinha o armamento em casa por razões de segurança. A Procuradoria-Geral da República defendeu que a decisão sobre eventual falta grave considere o resultado final da investigação. A defesa do ex-presidente afirma que não houve irregularidade na manutenção da arma e que o episódio não deveria impedir a continuidade da prisão domiciliar. Os advogados argumentam que o armamento estava regularmente registrado e que Bolsonaro não foi comunicado sobre eventual suspensão ou cassação do registro. Agora são 6:07. A direitista Keiko Fujimori começou o processo de transição para assumir a presidência do Peru. A filha do ditador Alberto Fujimori foi oficializada nesta sexta-feira pelo Jurado Nacional de Eleições, órgão eleitoral máximo do país, numa cerimônia de proclamação. Fujimori teve 50,1% dos votos válidos contra os 49,8% do deputado de esquerda Roberto Sanches. O candidato derrotado havia feito um pedido de anulação dos votos no exterior, alegando fraude no pleito. Mais cedo nesta semana, o deputado apresentou um recurso à Comissão Interamericana de Direitos Humanos, no qual questiona a vitória de Keiko Fujimori. Nas redes sociais, a presidente eleita agradeceu a confiança de milhões de peruanos, a confiança que milhões de peruanos

0: também deseja estabilidade política. Lembrando que o nome de Fujimori remete ao governo autoritário de Alberto Fujimori dos anos 90, o que também ocasiona repulsão entre as forças democráticas e progressistas.
1: Keiko Fujimori deve assumir o cargo em 28 de julho para um mandato de 5 anos. Ela vai enfrentar problemas como o aumento da criminalidade e grandes desafios sociais. Também deverá negociar com um legislativo dividido de forma significativa entre esquerda e direita. A nova líder promete medidas de segurança rígidas, leis antiterroristas mais duras e um papel ampliado para os militares no combate à violência. 6h09. O presidente dos Estados Unidos, Donald Trump, anunciou a realização de um grande comício em Washington como parte central das comemorações oficiais dos 250 anos da independência dos Estados Unidos. O evento tem gerado polêmica por misturar as festividades cívicas planejadas há uma década com a campanha política do republicano. Em 2016, o Congresso criou a Comissão Bipartidária América 250 para coordenar eventos em todo o país. A proposta previu uma programação nacional voltada à educação, à cultura e à participação popular. Porém, em janeiro de 2025, Trump, recém-eleito, assinou um decreto criando a Freedom 250, grupo encarregado de organizar os principais eventos federais em Washington. Na capital americana, a equipe promoveu uma programação centrada na figura de Trump, com apresentações da Orquestra Conjunta das Forças Armadas, um grande show pirotécnico de 40 minutos e a previsão de lançar 850 mil fogos de artifício a partir de 10 pontos da cidade. Ao mesmo tempo, a América 250 organizou em Los Angeles um espetáculo com foco na diversidade cultural, apresentado por Queen Latifah e com shows de Chris Stapleton, Chaka Khan e da banda Smashing Pumpkins. Nos bastidores, porém, a relação entre os dois grupos foi marcada por conflitos em relação ao orçamento, programação e divisão de responsabilidades. O presidente Donald Trump abriu as festividades durante a noite de sexta-feira com um discurso no Monte Rushmore, no estado de Dakota do Sul.
2: Por gerações, entendeu-se que o dever patriótico fundamental de todo americano era transmitir nossa cultura aos nossos filhos e preservar a nação pelos séculos que viriam. Mas nos últimos anos, houve uma tentativa inegável de mudar esse caráter excepcional, de arrancar de nós o espírito americano na porrada, de nos afastar da nossa história e de tornar impossível até mesmo responder à pergunta: o que significa ser um americano?
3: What does it mean to be an American?
1: Durante a fala, Trump voltou a criticar imigrantes e disse que os democratas progressistas representam uma nova ameaça comunista para o país norte-americano. No Brasil, monumentos históricos vão receber decorações ao longo do dia em homenagem à independência dos Estados Unidos. Alguns lugares de destaque são a Ponte Estaiada, em São Paulo, a Ponte da TV em Brasília e o Cristo Redentor, no Rio de Janeiro. 6h12.
4: Messi vai batendo o escanteio, todo mundo no banco do gol. A Argentina vai para o ataque, 2x2. Messi levantou, fechado na área, bola pro gol!
1: A atual campeã argentina passou para as oitavas de final da Copa do Mundo depois de um jogo emocionante contra Cabo Verde. Ainda no primeiro tempo, Messi abriu o placar. No começo do segundo, Deroy Duarte empatou para os Tubarões Azuis. Na prorrogação, Lisandro Martínez colocou os argentinos na frente novamente, mas Cabo Verde reagiu com um golaço de Cabral. Um gol contra de Diney Borges na segunda etapa da prorrogação acabou com a campanha mágica dos africanos. O goleiro Vozinha, destaque do time durante o torneio, diz que todo o povo cabo-verdiano sai da competição realizado.
5: Conseguimos realizar um sonho, não só meu, não só da seleção, mas de todo o povo cabo-verdiano. E estar aqui a competir, jogar e lutar de igual para igual contra essas seleções, temos de estar de coração cheio e de muito orgulhoso de tudo o que fizemos. Obviamente estamos tristes pelo resultado e pelo jogo, porque queríamos passar à próxima fase, sabíamos que tinha um adversário

0: muito difícil, que é campeão do mundo, mas é parabenizar a toda a federação, a todo o staff e aos meus colegas, porque eles foram fantásticos, foram incríveis e caímos de pé, mas agora é descansar e pensar no futuro. Mas mais uma vez, estou muito, muito orgulhoso pelo trabalho de toda a equipa e espero que no futuro consigamos fazer coisas muito, muito boas.
1: Ao deixar o primeiro Mundial de Cabo Verde com 4 empates no tempo regulamentar, os Tubarões se tornaram a única seleção tecnicamente invicta da Copa do Mundo. Nas outras partidas do dia, Egito eliminou a Austrália nos pênaltis, Colômbia venceu Gana por 1-0 no último jogo da segunda fase da Copa do Mundo. Neste sábado começam as oitavas de final da Copa. Canadá e Marrocos abrem a nova fase às 14h pelo horário de Brasília. Depois, às 18h, Paraguai e França decidem outra vaga nas quartas de final. A seleção brasileira fez ontem o penúltimo treino antes do jogo contra a Noruega nas oitavas de final da Copa do Mundo. A grande novidade foi o retorno de Rafinha, que passa por um processo parecido com o que passou Neymar durante as primeiras semanas da Copa. O jogador do Barcelona está junto ao grupo, mas ainda não faz as mesmas atividades. Carlo Ancelotti também teve a volta de Rayan, que foi poupado da atividade de quinta-feira por controle de carga. O desfalque mais sério da seleção é Lucas Paquetá, que sofreu lesão na parte posterior da coxa esquerda no jogo contra o Japão e dificilmente voltará a atuar nesta Copa do Mundo. O centroavante Matheus Cunha falou com a imprensa na sexta-feira. Camisa 9 minimizou o impacto da palavra favoritismo ao falar sobre a Noruega, próxima adversária do Brasil.
2: Favoritismo nada mais é do que algo que não entra em campo, então por mais que você tenha seus pensamentos e a sua confiança dentro dos seus companheiros e a si mesmo, não é nada que ajude dentro de campo. Acho que a gente tem que estar focado e saber o que tem que fazer, principalmente focar naquele momento que é muito rápido, são 90 minutos, que tudo pode acontecer, então é difícil ver que o favoritismo jogue, mas eu vejo de uma forma que nos ajuda, sabe? A confiança em si mesmo, depois de fazer gols, a confiança que seus companheiros demonstram, eu acho que acaba virando uma bola de neve muito positiva.
1: Brasil e Noruega se enfrentam no domingo, às 17h, pelo horário de Brasília, no estádio de Nova York e Nova Jersey. Quem vencer joga contra México e Inglaterra nas quartas de final, dia 11 de julho, em Miami. Estes são alguns dos principais destaques da manhã deste sábado, dia 4 de julho de 2026, aqui no Jornal da CBN. 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
1: 6:18.
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1: Neste momento, temperatura aqui em São Paulo na casa dos 14 graus, tá nublado. Aqui na região do Butantã, tudo escuro por aqui, ainda não amanheceu. O tempo segue sem mudanças aqui na capital paulista. A rede de estações meteorológicas do CGE, o Centro de Gerenciamento de Emergências da Prefeitura de São Paulo, registra uma média de 15 graus. Não há registro de chuva em nenhum ponto da capital paulista. Estamos acompanhando o decreto da Defesa Civil de São Paulo para o estado de atenção a baixas temperaturas. Desde ontem, do dia 3, das 11h45 da manhã até agora. A tendência para os próximos dias, a gente já sabe, os ventos úmidos que sopram do mar permanecem atuando em toda a faixa leste paulista neste fim de semana. Desta forma, a nebulosidade e a sensação de frio, aquela sensação térmica de um dia mais friozinho, predominam aqui na capital ao longo de todo o final de semana. Sábado começa com esse céu encoberto, em alguns pontos pode ter garoa, por enquanto ainda não tem garoa. Termômetros em torno dos 13 graus, aqui na região do Butantã está em 14. O céu permanece com muita nebulosidade ao longo de todo o dia. Por causa disso, temperatura máxima não deve passar dos 17 graus.
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1: 6:20.

0: jeito de consumir entretenimento e acessar a internet no Brasil está mudando rapidamente, viu? Dados do IBGE mostram que quase metade dos lares brasileiros já paga por serviços de streaming de vídeo, enquanto a TV por assinatura continua perdendo espaço. A pesquisa também revela que o acesso à internet atingiu um novo recorde no país e que os idosos estão cada vez mais conectados. Ainda assim, velhos hábitos como o uso do telefone fixo ainda resistem.
1: O avanço da internet no país mudou a forma de consumo do brasileiro. Da compra de uma roupa à novela que se assiste, o ambiente virtual se tornou essencial para o dia a dia de parte significativa das pessoas. A comunicadora Dandara Franco, por exemplo, contou que não vive mais sem o streaming de vídeo. Até na hora de assinar outros tipos de serviço, como plano de celular ou internet, ela busca um combo com o streaming para tudo sair mais em conta. Dandara explica que o conteúdo sob demanda atrai pela praticidade de encaixá-lo na rotina.
2: Essa parte de ter uma liberdade de horário e da sua própria programação é o que faz mais diferença, assim, pra mim, é o que mais me atrai hoje em dia nos streamings, né? Porque eu posso assistir uma novela das 7 às 9 horas da noite, eu posso assistir a um programa que passou há 10 anos atrás, hoje em dia, com a minha família de uma forma muito tranquila e parar o episódio no meio.
1: Assim como a residência de Dandara, quase metade dos lares brasileiros já paga por serviços de streaming de vídeo. Entre esses domicílios, 1 em cada 10 tem o streaming como única forma de assistir conteúdo. É o que mostram os dados da Pesquisa Nacional por Amostra de Domicílios Contínua de 2025 do IBGE. O levantamento aponta que 44,4% dos domicílios brasileiros contam com algum serviço de streaming pago, totalizando 33,4 milhões de lares. Na direção contrária, a TV por assinatura perde espaço. O total de domicílios com o serviço foi de 17,7 milhões, o menor valor da série histórica. Arthur Lebrun, especialista em tecnologia da informação e segurança digital, explicou um dos motivos para o streaming ter se popularizado tanto.
3: Porque no streaming você tem opção, você escolhe naquele momento que você quer ver, você não precisa esperar uma grade de programação, né? Isso é muito conveniente e torna também as opções acessíveis naquele momento, não a disponibilidade daquilo que você tem que esperar, você pode escolher o que você quer.
1: A pesquisa também mostra que o celular está presente em 97,4% dos domicílios, o maior percentual da série histórica. Mas o telefone fixo, cada vez mais em desuso, só continua presente em 6 de cada 100 residências. A estatística Simone Simão é uma das brasileiras que ainda usa o telefone fixo no dia a dia.
4: Aqui em casa a gente resolveu manter o telefone fixo por conta da minha mãe, que tem 92 anos. A minha irmã também manteve por conta disso. E o telefone fixo sempre foi o meio de comunicação mais fácil da minha mãe. E ela também não se adaptou muito bem às ligações de celular.
1: Apesar de alguns idosos, como a mãe de Simone, terem mais dificuldade com a tecnologia, esse público está cada vez mais conectado. Pessoas com 60 anos ou mais apresentaram um avanço expressivo de 29 pontos percentuais no uso da internet nos últimos 5 anos, chegando a 74,5%. E pela primeira vez, mais de 90% dos brasileiros com 10 anos ou mais têm acesso à rede. No total, são 76 milhões de domicílios que contam com internet no Brasil. Ainda assim, cerca de 18 milhões de pessoas permanecem desconectadas. Por outro lado, entre crianças de 10 a 13 anos, o uso ficou praticamente estagnado. Além disso, enquanto o número de idosos com celular aumentou, o de crianças entre 10 e 13 anos recuou. Gustavo Giaquinto, analista da pesquisa do IBGE, explica as razões para essa dinâmica.
5: Então, assim, também tem havido mais facilitação do uso da internet. Hoje a pessoa pode usar a internet pela televisão para assistir uma série. Muitos serviços são pedidos pela internet, né? Então, existe um certo estímulo para os idosos, né, buscarem utilizar a internet, né? Porque isso tem feito cada vez mais parte do cotidiano mesmo. No caso caso das crianças, a gente tem visto cada vez mais uma discussão, uma preocupação com a segurança das crianças, né? Com essa exposição de crianças, por exemplo, nas redes sociais, né? A gente viu, por exemplo, a partir de 2025, uma restrição ao uso de celulares, por exemplo, nas escolas.
1: Outro destaque da pesquisa do IBGE é que, pela primeira vez, mais da metade dos usuários já fazem compras pela internet no Brasil. Além disso, a conectividade nas áreas rurais avançou de forma contundente e chegou a 88%. O acesso ainda é menor do que em áreas urbanas, com internet em 95,8% dos lares. Mas, 10 anos atrás, essa diferença era de 41 pontos percentuais. Do Rio de Janeiro, Isa Morena.
0: Interessante, né? A gente vê essa mudança de hábito dos brasileiros, os hábitos de consumo, entender que... quais são as expectativas dos consumidores e também o que precisa ser mudado nessa indústria do entretenimento, né? Por onde seguir, qual caminho seguir para tentar atingir esse novo público que vem chegando e esse público mais antigo que mantém algumas raízes fincadas em algumas questões, como é o caso do telefone fixo, né? A gente não imagina que ainda tem tanta gente que se apega ao uso do telefone fixo com a praticidade que a gente tem no celular, né? Mas e você aí de casa? Como é que tá essas suas mudanças de hábito? Você já percebeu isso na sua casa? Deixou de assinar um pacote de televisão por assinatura para investir em algumas plataformas de streaming? Porque tem isso também, né? Na TV por assinatura você tinha vários canais por uma assinatura. Agora, tudo bem, tem vários filmes, enfim, vários conteúdos, mas em diversas plataformas e cada plataforma você tem que pagar um valor. Vale a pena? É o mesmo preço? Antes era melhor? Agora tem mais opção? Tem mais caminhos? Você fica menos limitado a uma única emissora ou a um único tipo de serviço? Como é que é a dinâmica aí na sua casa? O telefone fixo já aposentou ou continua usando por aí? Conta pra gente, participa com a gente aqui nessa manhã de sábado no 11 99911 9981. Esse é o nosso WhatsApp aqui da CBN. 6h27.
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0: 6h29, a justiça determinou a prisão do suspeito de atirar no tenente Ronickson Pimentel. Até o momento, 2 homens foram presos por apoio logístico ao crime. A polícia descartou o envolvimento de outros 2 que foram mortos nesta semana em confrontos com agentes. Ronickson é membro da tropa de elite da Polícia Militar Paulista e é irmão de Eloá Pimentel, que foi morta em 2008, depois de ser mantido em cárcere privado pelo ex-namorado Lindenberg Alves.
10: A Justiça de São Paulo decretou a prisão temporária do homem suspeito de atirar no tenente Ronickson Pimentel dos Santos. Segundo o portal G1, Hércules da Costa Siqueira estava na garupa da moto que acompanhava o policial militar no momento do atentado, no último sábado, em São Caetano do Sul, no ABC Paulista. A decisão judicial veio após um pedido da Polícia Civil e também autorizou buscas em endereços ligados ao investigado e a quebra de sigilo de dados telefônicos e telemáticos de suspeitos envolvidos no caso. Dois homens já foram presos por apoio logístico ao crime. Um deles confessou participação no atentado. A polícia descartou o envolvimento de 2 homens que morreram nesta semana em confronto com policiais. Um dos casos aconteceu na quarta-feira em Guaianazes, na zona leste da cidade de São Paulo, e o outro em Peruíbe, no litoral do estado, na quinta. O crime aconteceu no dia 27 de junho. Ronickson Pimentel estava à paisana, parado de moto em um semáforo, quando foi atingido pelos tiros. O inquérito aponta que os criminosos acompanhavam a rotina do tenente desde fevereiro. Ele está internado em estado grave no Hospital Estadual Mário Covas, em Santo André, na Grande São Paulo. O militar apresenta boa resposta ao tratamento e evolução dentro do esperado, segundo o boletim médico mais recente. Ronickson é irmão de Eloá Pimentel, morta aos 15 anos em 2008, depois de ser mantido em cárcere privado pelo ex-namorado Lindenberg Alves. Com colaboração de Guilherme Gimenez, de São Paulo, Matheus Leite.
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sábado 4 de julho de 2026. A defesa do ex-presidente Jair Bolsonaro se prepara para entregar todas as armas registradas no nome dele à Superintendência da Polícia Federal do Distrito Federal. Durante a noite de ontem, o ministro Alexandre de Moraes, do Supremo Tribunal Federal, decidiu manter Bolsonaro em prisão domiciliar após o fim do prazo inicial de 90 dias. O magistrado também determinou a entrega do arsenal do ex-presidente, assim como a revogação do registro de CAC dele. A apreensão das armas foi determinada para acontecer em até 48 horas após a decisão, mas a defesa de Bolsonaro informou que vai entregar o armamento na segunda-feira. A direitista Keiko Fujimori começou o processo de transição para assumir a presidência do Peru. A filha do ditador Alberto Fujimori foi oficializada ontem pelo Jurado Nacional de Eleições, o órgão eleitoral máximo do país, numa cerimônia de proclamação. Fujimori teve 50,1% dos votos válidos contra os 49,8% do deputado de esquerda Roberto Sanchez. O presidente dos Estados Unidos, Donald Trump, anunciou a realização de um grande comício em Washington como parte central das comemorações oficiais dos 250 anos da independência dos Estados Unidos. O evento tem gerado polêmica por misturar as festividades cívicas planejadas há uma década com a campanha política do republicano. Trump abriu as festividades durante a noite de sexta-feira com um discurso no Monte Rushmore, no estado de Dakota do Sul. No horário de Brasília, 6h33.

O frio ganha força neste sábado em grande parte do centro-sul do Brasil. A massa de ar polar que avançou pelo país deve manter as temperaturas baixas, principalmente na região sul do Brasil. Aqui na capital paulista, a temperatura na casa dos 14 graus. A máxima prevista para hoje chega a 17. Sábado com céu encoberto, garoa e termômetros em torno dos 13 graus nesta manhã de sábado. 6:34.

0: inflação dos alimentos pode variar entre 6% e 10% em 2026, num eventual cenário de El Niño potente. Os efeitos do fenômeno no campo podem causar escassez de itens na mesa dos brasileiros, viu? A diminuição das chuvas nas áreas produtoras de energia também é preocupação. Especialistas ouvidos pela reportagem da CBN falam em necessidade de preparo a longo prazo.
1: A previsão de um super El Niño coloca o Brasil em alerta para os impactos no campo que podem chegar também ao bolso do consumidor. Em um cenário extremo, com perdas na agricultura e na pecuária, a inflação dos alimentos pode atingir 10%. Enquanto o mercado financeiro projeta um IPCA de 5,33% no fim de 2026, os alimentos devem subir acima da média por causa da combinação entre o fenômeno climático e a guerra no Irã. Os efeitos são esperados entre o segundo semestre deste ano e meados de 2027. O El Niño costuma provocar mais chuvas nas regiões sul e sudeste e estiagem no centro-oeste, norte e nordeste, afetando diretamente a produção agrícola. Desta vez, institutos especializados confirmam a formação do fenômeno e alertam para a possibilidade de impactos severos. Para a assessora técnica da Confederação Nacional da Agricultura, Daniela Bonfim, a principal preocupação é com a intensidade do fenômeno.
2: O evento já está confirmado, vai ocorrer durante um período crítico para a safra de grãos, né, que é durante o segundo semestre, então a partir de setembro começa o plantio da nova safra e agora é saber essa classificação, porque o El Niño ele pode ser classificado como fraco, moderado, forte ou super forte. As estatísticas do NOAA mostram que a chance de ser um super El Niño é acima de 60%.
1: Apesar de especialistas evitarem alarmismo, há possibilidade de quebra na próxima safra de verão. Isso pode elevar o preço de alimentos do dia a dia, como frutas, legumes, hortaliças, arroz e feijão. Segundo o coordenador dos índices de preços do FGV Ibre, André Brás, nesses casos, o Brasil tem pouca margem para recorrer às importações.
3: Mas a gente ainda pode importar leite, carne, não vai resolver o problema da inflação, porque o produto de qualquer maneira vai subir de preço, porque a gente importa em dólar, a nossa moeda está desvalorizada, mas evita o desabastecimento, a falta do produto. A questão é aquele que você não tem muito jogo para importar, como feijão, por exemplo, né? E essa parte toda é de alimentos in natura, de alimentos de feira livre, que é a alimentação mais saudável, né?
1: Os impactos podem ir além da alimentação. A falta de chuvas nas regiões das hidrelétricas também pode pressionar a conta de luz. Em 2024, durante o último El Niño, 16 estados e o Distrito Federal enfrentaram a pior estiagem desde a década de 80 e a ANEEL acionou a bandeira vermelha. Este último El Niño, junto de outros fatores, também contribuiu para a maior enchente da história do Rio Grande do Sul. No estado, entidades do setor rural orientam os produtores a se prepararem, especialmente para a safra de verão. A engenheira ambiental Paula Hofmeister, da Federação das Associações Rurais do Rio Grande do Sul, afirma que a orientação é informar os agricultores sem gerar alarme.
4: Sabendo que a gente está acompanhando o cenário mundial, global, da questão do El Niño, e que aqui no estado do Rio Grande do Sul, os anos de El Niño, eles são anos com mais chuva e que, inclusive, se a gente tiver chuvas acima da média, máxima moderada, pode ser um ano muito bom para uma safra.
1: Na fronteira oeste do Rio Grande do Sul, o produtor Pablo Rocha Marques pretende arrendar áreas de terceiros como forma de prevenção. Ele destaca que em regiões sujeitas a enchentes, uma das alternativas é o confinamento do gado, embora o custo seja elevado.
5: Chega a ser metade da fazenda que fica embaixo d'água por 20 dias, 15 dias e tu tem que ter ou outros campos, que é difícil para tu levar o gado, ou a renda com antecipação. Tu nunca sabe quando que realmente vem a enchente, né? É o principal problema é esse.
1: Já nas regiões com previsão de estiagem, a principal recomendação é seguir o zoneamento agrícola de risco climático, usar que ferramenta da Embrapa que indica o melhor período para o plantio. Quem explica é o pesquisador Alfredo Luiz, da Embrapa Meio Ambiente.
6: A primeira recomendação recomendação é seguir a época recomendada no ZARC. O ZARC, inclusive, fala de probabilidade de sucesso de 60%, 70% ou 80% de cada cultura em cada município. A outra recomendação, a chuva não começou quando normalmente começa. Que ele espere, né, que a chuva se estabeleça para o plantio.
1: Especialistas também recomendam o uso de sementes mais resistentes e a adoção de novas tecnologias para reduzir os impactos do El Niño e das mudanças climáticas. O gerente executivo da CropLife Brasil, Renato Gomides, destaca a importância do manejo integrado.
7: Começa, né, no preparo do solo, na escolha da melhor semente. Existem hoje bastante dados acumulados em relação a estresse climático, a desafios climáticos. Em qual é a janela ideal, onde o produtor consegue mitigar um pouco, né, esses efeitos? Por baixo de tudo isso vem a tecnologia, que resulta em produtividade.
1: Para a Embrapa Meio Ambiente, a adaptação às mudanças climáticas precisa deixar de ser uma medida emergencial e passar a fazer parte da rotina no campo. O desafio é produzir mais em um cenário de temperaturas elevadas, chuvas irregulares e eventos climáticos cada vez mais extremos. De Brasília, Samantha Klein.
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0: 6:41. 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
10: São 6:42. Imagine você tá no trem, voltando para casa, cansado. Aí chega um ambulante e fala, olha, tô com um pacotinho de figurinha. Pequeno em casa pedindo, implorando para você ter mais figurinha. E aí você fala, ah, vou aproveitar, tô aqui, né, e não preciso passar na banca, já compro, já levo, faço a alegria da garotada. Aí quando você abre o pacote de figurinha, quem que tá lá? Tá a figurinha do Neymar, só que da edição de 2022 da Copa. Ou seja, o produto que foi vendido é falsificado. Não tinha ali, não é, não são as figurinhas, os cards do álbum da Copa Oficial de 2026. Foi essa situação que uma passageira da linha 11 Coral da CPTM enfrentou ao comprar um pacote de figurinhas que estava sendo anunciado por um ambulante como sendo da coleção oficial da Copa do Mundo de 2026. O caso aconteceu na tarde de terça, durante o trajeto entre as estações Suzano e Luz, da linha 11 Coral da CPTM. A Raíssa Montoro, que contou para o G1 que o vendedor afirmava com muita convicção, viu, que as figurinhas eram originais, até orientava que os passageiros escaneassem ali o QR Code que estava impresso na embalagem, que direcionava direto ao site da Panini para demonstrar a suposta autenticidade do produto. A Raíssa contou também que teve até, inclusive, um outro passageiro que comprou várias figurinhas, questionou a autoridade, né, a autenticidade dessas figurinhas, acabou comprando para o filho e se frustrou quando percebeu. Ele comprou 30 pacotes, olha só, se frustrou ao perceber que as figurinhas eram falsas, porque daí o filho não ia poder continuar a tentativa de completar o álbum da Copa de 2026. Fala sério, hein, gente? Até figurinha o pessoal tá fazendo fake para poder vender ali. Lá, dos mais diversos tipos, né? Em nota, a CPTM informou que realiza ações permanentes de combate ao comércio ambulante irregular dentro dos trens da CPTM. Tem rondas de agentes de segurança e também atendimento a denúncias de passageiros. De acordo com a CPTM, a atuação busca impedir pontos de venda nos acessos e também nas estações e interromper imediatamente a atividade quando identificada. 6h44.

0: Agora são 6:45. Eu peço a atenção de você para algo muito importante, viu? 13 anos depois da maior falha de segurança em carros no Brasil, mais de 1.300.000 veículos, mais de 1.300.000 veículos ainda circulam pelas ruas do país com airbags defeituosos. Isso é um grande problema, porque o airbag é um item de segurança e ele precisa estar apto para uma situação de emergência, né? O problema que nós estamos trazendo aqui afeta carros de dezenas de montadoras, não é uma montadora específica. Desde 2022, uma regra que impede o licenciamento de carros que não atenderam ao recall tenta acelerar a solução desse problema. Vamos acompanhar.
1: Mais de 1.300.000 carros que circulam pelas ruas brasileiras ainda estão equipados com um tipo de airbag defeituoso que pode representar risco de morte para os motoristas e passageiros. Levantamento do Ministério da Justiça, feito a pedido da CBN, indica que dos mais de 7 milhões de carros que fazem parte do recall de airbags da empresa Takata, pouco mais de 5,5 milhões já atenderam ao reparo gratuito. Ou seja, outros 1.300.000 carros ainda não foram consertados 13 anos depois que o risco foi identificado pelo mundo. Ao todo, a Secretaria Nacional do Consumidor contabiliza 113 campanhas de recall relacionadas aos airbags da empresa japonesa Takata. Eles equipam carros de dezenas de montadoras, incluindo Honda, Toyota, Nissan, BMW, Volkswagen, Fiat e Chevrolet. Marcos Vinícius Aguiar, presidente da Associação de Engenharia Automotiva, avalia que o avanço do recall até aqui é positivo, principalmente por envolver carros seminovos, quando as montadoras têm mais dificuldade de entrar em contato com o atual dono do veículo. Ele destaca que a entrada em vigor de uma lei que impede o licenciamento do carro, caso um recall esteja pendente, ajudou a aumentar o índice de reparo nos últimos anos.
2: Aí você tem um agravante de veículos que o cliente é o segundo, terceiro, quarto proprietário, seja lá o que for, e ele não tem esse acesso ao serviço da concessionária. Até porque ele não leva. Então, ele vai postergando, e talvez esse restante que falta é ainda por falta de informação, porque esse cara, ou ele não viu no jornal durante todos esses anos, ou ele não vai na concessionária, entendeu? Então, ele é um cliente um pouco meio alheio a isso aí. E aí ele vai acabar descobrindo uma parte desse restante na hora que ele for precisar transferir o carro, entendeu?
1: A lei que bloqueia o licenciamento de veículos que ainda não passaram por campanhas de reparo gratuito tem 4 anos. Foi graças a isso que a professora Yasmin Ferreira, do Rio de Janeiro, descobriu que o carro dela tinha o problema.
3: E nesse dia, eu lembro que eu tava futucando mesmo o aplicativo, né? Vendo as funções e tal. E aí eu me deparei lá com uma multa. Era uma multa de Pardal e esse recall pendente, né? E eu lembro que na época eu não sabia o que era isso, né? Nunca tinha passado por isso. Uma multa eu paguei no mesmo dia, entrei em contato com a Volkswagen para poder marcar, eles marcaram para o dia, mas no geral foi uma coisa muito simples. Recebi o aviso no aplicativo, marquei, fui lá, fiz e foi super tranquilo.
1: Dirigir com o documento vencido gera multa de R$ 293 e soma 7 pontos na Carteira Nacional de Habilitação. Segundo o Ministério da Justiça, não é possível atestar se algum brasileiro morreu ou não devido a esse problema, porque não existem laudos periciais que atestem isso até esse momento. Em todo o mundo, são mais de 40 mortes confirmadas. Os airbags da Takata foram desenvolvidos no início dos anos 2000 e são feitos de nitrato de amônio. É um componente químico instável que, quando manuseado de forma inadequada, pode explodir numa força maior do que o esperado. Quando o nitrato de amônio entra em contato com calor e umidade, ele se degrada e pode explodir de forma inadequada, rompendo peças metálicas do airbag que causam ferimentos graves às pessoas. Para conferir se o seu carro faz parte do recall de airbags, existem alguns caminhos. O primeiro é acessar o site da montadora do seu carro na internet e procurar pela página de recalls. Lá você insere a placa do carro ou o número do chassi e vai ser informado se o carro faz parte ou não do recall ou se já foi consertado. Também é possível fazer a consulta entrando em contato com o SAC da montadora ou falando diretamente com uma concessionária da marca. Por fim, o aplicativo CNH do Brasil também informa sobre recalls abertos. O recall não tem prazo de validade, pode ser atendido a qualquer momento e é sempre gratuito. Com colaboração de Nadédia Calado, de São Paulo, Guilherme Muniz.
0: Importante esse alerta, viu? Eu recomendo que você entre no site da CBN, o cbn.com.br, e acompanhe essa reportagem completa para entender esses caminhos, para identificar se o seu veículo tem ou não a necessidade de fazer essas alterações, pensando na sua segurança. Afinal, 1.300.000 veículos ainda circulam pelas ruas do país com esses airbags defeituosos. É claro que a gente sempre torce para você não passar por uma situação de risco, não ter nenhum acidente em que o airbag tenha que ser acionado. Mas se for necessário, que ele seja acionado com segurança. Estava aqui na redação ontem com o Guilherme Muniz, que fez essa reportagem, meu parceiro de CBN São Paulo. E aí entrei no site ali da montadora do meu veículo, fiz a análise, a avaliação. Tava tudo tranquilo, não vi nenhum problema com relação ao airbag, carro novo, tá tranquilo. Nossa produtora Yasmin Caetano aqui da Rádio CBN também entrou no site da montadora dela, colocou a placa dela do veículo e identificou que também não tinha nenhum problema, porque o dela já tinha sido feito reparo pelo antigo dono. Ou seja, é muito simples você saber se o seu carro, se o seu veículo, se o carro da família precisa ou não mudar esse problema do airbag, se precisa ou não passar por esse processo de refazer ou de ir até a concessionária. Então, entra lá no site da CBN que tem todas as dicas, as explicações para você poder ter certeza de que seu carro está seguro sem nenhum tipo de problema. 6:51, várias mensagens chegando aqui também no nosso WhatsApp, adoro a participação de vocês aqui com a gente neste sabadão. O Carlos Alberto de Miranda diz o seguinte: bom dia, tô aqui na escuta em Campina Grande, muito frio aqui. Eu que tô em São Paulo, na casa dos 14 graus, gostaria de saber qual que é o frio que o senhor Carlos Alberto de Miranda está sentindo em Campina Grande, tá? Porque se ele me vier com frio de 21 graus... aí vai ser complicado, hein, Carlos Alberto? Obrigada pela sua participação aqui também no 11 99911 9981. Mais cedo nós trouxemos uma pesquisa, né, a PNAD da internet. A Isa Morena nos contou detalhes sobre dados do IBGE que mostram que quase metade dos lares brasileiros paga por serviços de streaming, mas ainda tem gente que mantém velhos hábitos, como o uso do telefone fixo. E aí os ouvintes estão aqui comentando, o Custódio Rock diz que o telefone fixo está passando, né? Que por lá ele usa mais o telefone e o celular. Tem outros ouvintes aqui, ó, que mandaram mensagem. O Anaki diz que... Anakib Salamandra, de Riacho Fundo. Ele diz que optou pelo telefone fixo, residencial, porque a mãe e a irmã é deficiente, tem a mãe dele também. E aí os contatos de internet já fornecem o telefone fixo sem custo, os contratos, né, de internet acabam oferecendo a opção do fixo sem custo, então ele optou por ter para facilitar esse contato ali com a mãe e com a irmã que é deficiente. Ele que está falando com a gente de Riacho Fundo, obrigada pela sua participação também. Outras pessoas comentando que ainda usam a TV a cabo, que participam ali, que acabam utilizando a TV a cabo. Ó, ouvinte assíduo do rádio há muito tempo, acabou desinstalando o telefone fixo porque viu que o celular era a melhor opção. Obrigada, viu, pela sua participação também. Ronaldo da Paraíba, escuta a gente todos os dias. São José de Princesa, na Paraíba, tá falando aqui sobre os veículos. Ele disse que tem um Toyota e não sabia disso. Quer saber como resolver o problema da questão do airbag. Ronaldo, é muito simples. Se seu carro é da Toyota, você vai digitar aí no seu buscador, pode ser no Google. Digita assim, Toyota Recall. Como é que se escreve o Recall? R-E-C-A-L-L. Escreve isso no seu buscador, você já vai entrar num site. Clicando lá, ou você vai colocar a sua placa do carro, ou você vai colocar o Renavan, que é aquele cadastro que fica no documento do veículo. Um dos dois, ou a placa do carro ou o Renavan. A partir disso, você vai ter ali as informações sobre a necessidade de fazer ou não, de atender ou não a esse pedido, esse chamamento para resolver um problema de airbag. No meu caso, eu entrei no site da minha montadora, coloquei a placa do meu carro e disse que não tem nenhum recall, tá tudo ok. Tem gente que tem e aí precisa fazer, entrar em contato, procurar a concessionária mais próxima para entender o que precisa ser feito sem custo nenhum, tá? Não tem custo. É só ir e resolver esse problema para evitar transtornos e dores de cabeça. 6:55 agora. Indo para o noticiário internacional, o Irã inicia neste sábado as cerimônias públicas do funeral de 7 dias do Ayatollah Ali Khamenei, o líder supremo do país que foi morto num ataque conjunto dos Estados Unidos com Israel em 28 de fevereiro de 2026. Pois é, você não ouviu errado. O funeral começa agora em julho de um ataque, de uma morte que ocorreu no dia 28 de fevereiro de 2026. Ali Khamenei foi sucedido pelo filho dele, Mojtaba Khamenei, que assumiu o posto em março. Bom, na sexta-feira, uma cerimônia reservada reuniu a cúpula do governo, integrantes das Forças Armadas e delegações de países como Rússia e China. O funeral deve continuar com uma série de eventos até a próxima quinta-feira. São 7 dias de cerimônias públicas para o funeral do líder supremo do Irã, o Ayatollah Ali Khamenei. O líder supremo comandou o país por quase 4 décadas com mão de ferro. Enquanto permaneceu no poder, nunca aceitou fazer reformas na República Islâmica, reprimiu com força a oposição. No cenário internacional, manteve posição bastante hostil contra os Estados Unidos, se negava a aceitar a existência do Estado de Israel. Essas eram algumas das posições mais emblemáticas de Ali Khamenei. Quando ele se tornou líder supremo, a escolha foi considerada uma surpresa, porque nem todos o julgavam qualificado para suceder o Khomeini, que foi fundador e líder histórico da República Islâmica no Irã. Khamenei havia sido vice-ministro da Defesa, presidente durante a guerra com o Iraque na década de 80, mas não era um dos líderes da revolução e por isso a surpresa quando assumiu como líder supremo. Ele nem sequer tinha o título de Ayatollah na ocasião. Nasceu em 1939 em Mashhad, cidade sagrada para os xiitas. Foi o segundo de 8 filhos de uma família pobre e muito devota. Cresceu sob a monarquia do Shah Reza Pahlavi, no momento em que o Irã era aliado dos Estados Unidos e até de Israel. A gente lembra que o Irã, país de origem persa, buscava conter o predomínio árabe no Oriente Médio, mas a nação que respirava a cultura americana e europeia também reprimia quem discordasse do governo. Não demorou para que uma ideologia anti-ocidental crescesse na sociedade iraniana e também dentro de Ali Khamenei, que virou posteriormente líder supremo do Irã depois da Revolução Islâmica e por muito tempo, quase 4 décadas, comandou o país com mãos de ferro, apesar de não ser considerado um dos mais tradicionais, mais fortes da cultura tradicionalíssima iraniana da República Islâmica. Bom, fato é que começam hoje as cerimônias públicas do funeral de Ali Khamenei, que devem durar aí 7 dias depois dele ter sido morto num ataque conjunto dos Estados Unidos e Israel em fevereiro, finalzinho de fevereiro, dia 28 de fevereiro de 2026. 6:58 agora.
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2: Sete horas. Daqui a pouquinho vem o repórter CBN com as principais notícias desta última meia hora. Estávamos falando agora a respeito do funeral de Ali Khamenei e também da participação dos nossos ouvintes que estão mandando mensagem aqui no 11 99911 9981. Muita gente de São Paulo falando sobre frio também nesta manhã. O pessoal está esperançoso de que a temperatura suba. Neste momento, termômetros aqui na casa dos 14 graus em alguns pontos da cidade de São Paulo. O tempo segue sem mudanças por aqui, viu, pessoal? A máxima prevista para hoje é de 17 graus. Temperatura máxima não deve superar os 17 graus. Os termômetros devem ficar ao longo do dia em torno desse 14, 15 que a gente está observando em alguns pontos da cidade. Vai ter muita nebulosidade, chance de chuva é menor este sabadão. No domingo, chance de chuva maior, mas é aquela chuva de fraca a média intensidade. Os ventos úmidos que sopram do mar permanecem atuando em toda a faixa leste paulista neste fim de semana. Então, a nebulosidade e essa sensação de frio devem continuar por aqui. E por isso a gente está com bastante frio. Eu mesma já peguei o meu chazinho bem quentinho, porque eu tô com frio aqui no estúdio da CBN. E você, como é que tá se aquecendo aí na sua casa? Já tomou aquele café da manhã reforçado? Tá preparado para enfrentar o dia de frio? Tá debaixo das cobertas? Me conta aqui no 11 99911 9981.

0: sábado, 4 de julho de 2026. A identificação dos brasileiros com a direita ficou à frente da identificação com a esquerda na matriz ideológica calculada em nova pesquisa Datafolha. 44% dos brasileiros com 16 anos ou mais foram classificados à direita ou centro-direita, diante de 39% à esquerda ou centro-esquerda. Outros 17% ficaram no centro. A diferença de 5 pontos percentuais fica fora da margem de erro geral de 2 pontos para mais ou para menos. O resultado apurado durante a gestão do presidente Lula inverte o quadro de 2022, quando a esquerda somava 49% e a direita 34% sob governo de Jair Bolsonaro. O Datafolha realizou a pesquisa entre os dias 17 e 18 de junho e ouviu 2.004 eleitores de 16 anos ou mais em 139 municípios. A atual campeã argentina passou para as oitavas de final da Copa do Mundo depois de um jogo emocionante contra a Cabo Verde. O placar terminou em 3-2 na prorrogação. O goleiro Vozinha, destaque do time durante o torneio, disse que todo o povo cabo-verdiano sai da competição realizado. Nas outras partidas do dia, o Egito eliminou a Austrália nos pênaltis e a Colômbia venceu o Gana por 1-0 no último jogo da segunda fase da Copa do Mundo. Neste sábado, começam as oitavas de final da Copa. Canadá e Marrocos abrem esta nova fase às 14h pelo horário de Brasília. Depois, às 18h, tem Paraguai e França, que decidem outra vaga nas quartas de final. No horário de Brasília, 7h04.
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2: 7:04.
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2: 7:05, 7:05, agora, segunda hora do Jornal da CBN na manhã deste sábado, dia 4 de julho de 2026. A gente já começa essa hora te atualizando sobre as principais notícias da manhã deste sábado. Vamos direto ao Rio de Janeiro, informações ao vivo com Pedro Bonenberger, falando sobre manifestações do senador, pré-candidato à presidência da República, Flávio Bolsonaro, que está envolvido numa polêmica com relação a interferências do governo norte-americano na soberania brasileira. O que você nos conta, Pedro? Bom dia para você.
3: Oi, Marcela, bom dia a você, quem nos acompanha aqui no Jornal da CBN. O senador e pré-candidato à presidência da República, Flávio Bolsonaro, afirmou ontem aqui no Rio de Janeiro que vai aos Estados Unidos para defender o PIX. Segundo ele, a viagem ocorre porque o governo brasileiro não estaria defendendo os interesses do país. O senador participou nessa sexta-feira de um seminário de comunicação do PL aqui no Rio de Janeiro. Flávio lembrou que o PIX foi criado durante o governo do pai dele, o ex-presidente Jair Bolsonaro, e que vai para os Estados Unidos defender a ferramenta, porque, segundo Flávio, o atual presidente do Brasil, nas palavras dele, está se lixando para as empresas brasileiras. E complementou que Lula seria o único que quer a tarifação dos produtos brasileiros que são enviados aos Estados Unidos. Bom, esse discurso aconteceu, Marcela, um dia depois de o próprio senador enviar uma manifestação ao escritório dos representantes de comércio dos Estados Unidos, em que afirma que o PIX não substituiu cartões de crédito e sugeriu que o meio de pagamento não seja conectado a sistemas não ocidentais. Ele também fez promessas sobre o combate à criminalidade, defesa das mulheres e sobre os rumos da economia.
4: Nós vamos olhar para frente, tratar bandido como tem que ser tratado bandido, tratar CV e PCC como grupos terroristas, deixar ladrão de celular preso na cadeia, defender as mulheres e deixar preso a agressão de mulher. Compra para todos os brasileiros.
3: Na carta que enviou aos Estados Unidos, Flávio pediu que a gestão Donald Trump faça um adiamento, né? Adie então as tarifas contra o Brasil por 180 dias e sugeriu que as taxas de 25% sejam tomadas só após as eleições. Para ele, as sanções prejudicam investimentos dos Estados Unidos aqui no país. Marcela.
2: Muito obrigada, viu, pelas informações, Pedro Bonenberger, falando com a gente diretamente do Rio de Janeiro, agora que são 7:08. Vamos dar um pulinho no noticiário internacional, de olho na situação da Venezuela. Quem está acompanhando e atualiza pra gente o número de mortos e os números dessa tragédia depois dos terremotos que atingiram a Venezuela é a Ana Luísa Bessa, que está aqui em São Paulo, nos nossos estúdios. Bom dia para você, Ana Luísa.
5: Oi, Marcela, um ótimo dia a você e aos nossos ouvintes. Bom, o número de mortos provocado pelos terremotos que atingiram a Venezuela subiu para 2.645, segundo um balanço divulgado ontem pelo governo venezuelano. O total de feridos está agora em 12.660. Em comunicado, o Ministério da Comunicação

0: têm ajudado nas buscas manualmente. É, e a reportagem da CBN está em contato, Marcela, com um estudante brasileiro chamado Daniel Mesquita, que busca pelo pai, Félix Tovar, de 70 anos, visto pela última vez em La Guaira, antes dos terremotos que devastaram regiões do país. Félix ficou 2 meses na Venezuela para ver a família e ele tinha o plano de embarcar para o Chile e encontrar a filha na mesma semana em que ocorreu o terremoto, justamente, né, quando os tremores atingiram aquela região. Félix é venezuelano e tem residência permanente no Brasil. Daniel Medina conta que desde então não teve mais contato com o pai. Vamos ouvir.
1: É, infelizmente, evidentemente, ele não conseguiu pegar o voo. E aí a situação de busca tem sido complexa, bem difícil, né? A gente tem alguns indícios de onde ele poderia estar. É, tem uma padaria, por exemplo, que a gente acha que ele foi, segundo o dono da pousada que ele estava, que ele saiu um pouco antes para lá. Mas a gente também rastreou as antenas do celular dele e viu que ele pode estar num hotel. Tem um raio de sinal que indica que ele poderia estar lá também. O complexo de fazer essa busca é que a gente está sem apoio. A gente conta com a ajuda solidária mesmo de voluntários, pessoas que não são treinadas, inclusive, para fazer esse tipo de trabalho, e falta muito equipamento e ajuda em número de pessoas mesmo dedicadas a essa busca.
0: Daniel está em contato com equipes de resgates do Brasil e de outros países para acompanhar as buscas. E a mesma esperança, Marcela, é o que move resgatistas que lutam contra o tempo para salvar Fábio, um venezuelano de 9 anos que permanece preso sob os escombros de um prédio que desabou em Carabelleda. Segundo Defesa Civil do país, a criança foi localizada e está aproximadamente a 6 metros das equipes de busca, que incluem especialistas enviados da Argentina e de El Salvador. E essas operações avançam lentamente por causa do alto risco de colapso ali da estrutura. Um resgate muito difícil, né? E quanto mais o tempo se passa, a gente lembra, são menores as chances de encontrar pessoas com vida entre os escombros. A emergência humanitária se agrava no país com a falta de alimentos e teto para dezenas de milhares de pessoas que permanecem nas ruas após esses terremotos. No estado de La Guaira, que é o mais devastado, a escassez generalizada de alimentos e os serviços básicos entraram em colapso, segundo o Alto Comissariado das Nações Unidas para os Refugiados. Marcela, a gente segue acompanhando a situação na Venezuela e eu volto se a gente tiver alguma atualização.
2: Sem dúvidas, obrigado, viu, pelas informações da Ana Luísa Bessa e a respeito desse personagem que a Ana Luísa conversou, o Félix, que está procurando o pai, que é venezuelano, estava na Venezuela, principalmente nessa região de La Guaira, que é uma das mais atingidas, se não a mais atingida pelo terremoto. Um grupo de socorristas de São Paulo realizou uma operação na sexta-feira, uma mega operação de busca pelo pai desse brasileiro que está desaparecido na Venezuela. A Defesa Civil de São Paulo publicou uma nota, inclusive, até nas redes sociais, dizendo que desde a manhã, bombeiros e agentes da Defesa Civil de São Paulo trabalham sem parar na remoção dos escombros de uma padaria que desabou durante o terremoto em La Guaira, acrescentando que as equipes continuam no local sem previsão de encerramento. Mandaram uma nota, um vídeo explicando quem é o Félix Tovar e também dizendo que estão procurando esse pai de brasileiro que é aqui de São Paulo. Enfim, está todo mundo nessa expectativa para conseguir encontrá-lo com vida, ou pelo menos, enfim, dar um conforto para a família. Ana Luísa continua de olho, qualquer novidade ela volta aqui com a gente na programação. Agora são 7h13, vamos a outros destaques desta manhã de sábado no Jornal da CBN.
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2: A defesa do ex-presidente Jair Bolsonaro se prepara para entregar todas as armas registradas no nome dele à superintendência da Polícia Federal, no DF. Durante a noite de sexta-feira, o ministro do Supremo, Alexandre de Moraes, decidiu manter Bolsonaro em prisão domiciliar após o fim do prazo inicial de 90 dias. Desde o dia 24 de março, ele está sob prisão domiciliar humanitária para se recuperar de uma broncopneumonia. O ministro Alexandre de Moraes também determinou a entrega do arsenal

0: Senal do ex-presidente, assim como a revogação do registro de colecionador, atirador desportivo e caçador dele. A apreensão das armas foi determinada para acontecer até 48 horas após a decisão, mas a defesa de Bolsonaro informou que vai entregar o armamento na próxima segunda-feira. O advogado Fábio Souto, especialista em tribunais superiores, avaliou que a determinação de Moraes foi adequada.
1: A decisão pela manutenção do regime domiciliar do ex-presidente Jair Bolsonaro nos parece correta sobre os dois aspectos. Inicialmente, convém destacar que a lei de execução penal não exige um tempo de cumprimento de pena no regime domiciliar. Na verdade, o cumprimento de pena em regime domiciliar humanitário é algo excepcional, com o objetivo de preservar os direitos fundamentais básicos do apenado.
0: Um dos elementos analisados pelo Supremo Tribunal Federal foi uma pistola encontrada no dia 15 de junho pela Polícia Militar do Distrito Federal, que estava registrada em nome do ex-presidente Jair Bolsonaro. A arma estava com um militar do Gabinete de Segurança Institucional, não estava acompanhada do certificado de registro no momento da fiscalização. Polícia Civil Distrital abriu inquérito para investigar o caso. Em depoimento, Bolsonaro afirmou que a arma é dele e disse que havia solicitado um conserto. O ex-presidente declarou ainda que mantinha o armamento em casa por razões de segurança. A Procuradoria-Geral da República defendeu que a decisão sobre eventual falta grave considere o resultado final da investigação. A defesa do ex-presidente afirma que não houve irregularidade na manutenção da arma e que o episódio não deveria impedir a continuidade da prisão domiciliar. Os advogados argumentam que o armamento estava regularmente registrado e que Bolsonaro não foi comunicado sobre eventual suspensão ou cassação do registro. 7:17 agora.
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0: 7:17.
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0: E olha só, o 5º Hospital Veterinário Público da cidade de São Paulo, na Zona Leste, recém-inaugurado, começou a atender cães e gatos nesta sexta-feira. É, o Cão Caramelo, olha o nome, Cão Caramelo, Unidade Leste 2, fica lá na Avenida Nordestina, no número 225, no bairro de São Miguel Paulista. O novo hospital tem capacidade para realizar cerca de 4 mil atendimentos por mês, conta com 94 profissionais capacitados. Entre eles, são 50 médicos veterinários. A unidade oferece consultas clínicas com especialistas, tem cirurgia, exames laboratoriais, raio-x, ultrassonografia, eletrocardiograma, internações e também atendimento de emergência para o seu pet, viu? O atendimento ocorre das 7:00 da manhã até as 5:00 da tarde, é gratuito e destinado exclusivamente a moradores da capital paulista que comprovarem baixa renda. A cidade tem outros 4 hospitais veterinários públicos, tem mais um na Zona Leste, outros 3 nas zonas Norte, Sul e Oeste. Os endereços, horários de funcionamento estão todos disponíveis no site da Prefeitura de São Paulo para você poder conferir e ter, enfim, a unidade mais próxima para o atendimento do seu pet. O legal é que está sendo inaugurado esse 5º hospital, o Cão Caramelo Unidade Leste 2, que fica na Avenida Nordestina, número 225, no bairro de São Miguel Paulista. O funcionamento começou ontem lá na Zona Leste da capital. Sete e dezenove.

0: acompanhando o noticiário de política, das movimentações, já pensando nas eleições de outubro, em um evento do PL no Rio de Janeiro, o pré-candidato ao Palácio do Planalto, Flávio Bolsonaro, evitou comentar sobre o conflito com a ex-primeira-dama, Michele Bolsonaro. Nas redes sociais, a ex-primeira-dama fez uma publicação apoiando uma política do governo Lula sobre educação bilíngue para surdos.
1: O senador Flávio Bolsonaro evitou comentar publicamente o racha com a ex-primeira-dama Michele Bolsonaro durante o seminário de comunicação do PL no Rio de Janeiro nesta sexta-feira, mas fez acenos ao eleitorado feminino. Após as desavenças públicas com Michele e a fala do apoiador Paulo Figueiredo de que mulheres não sabem votar, Flávio disse que é a mulherada que manda em casa e no Brasil.
2: É a mulherada que manda em casa, é a mulherada que manda no Brasil, é a mulherada que fala por último aqui no palco. Obrigado, Soraya.
1: Lideranças do partido, como o deputado Sóstenes Cavalcante, minimizaram a crise e disseram acreditar que a ex-primeira-dama vai apoiar a candidatura presidencial do senador. Michele Bolsonaro, no entanto, manteve distância das discussões internas da legenda e usou as redes sociais para destacar a Política Nacional de Educação Bilíngue de Surdos, sancionada pelo presidente Lula. Ela elogiou a iniciativa e defendeu mais acessibilidade e oportunidades para a comunidade surda. A postagem gerou reações no PL e integrantes do partido compartilharam uma imagem criada por IA em que Michele aparece usando camiseta e boné do PT. Desde a divulgação do vídeo na semana passada, em que afirmou ter sido desrespeitada por Flávio, aliados mais próximos de Michele tentam conter os efeitos da crise, que levou à saída dela da presidência do PL Mulher. Um dos principais focos da disputa interna é o Ceará. Michele defende a pré-candidatura da vereadora Priscila Costa ao Senado, enquanto o grupo de Flávio apoia o deputado estadual Alcides Fernandes para a vaga. Mesmo sendo próxima da ex-primeira-dama, Priscila participou do evento com Flávio e fez elogios públicos ao senador. Gesto interpretado por aliados como uma tentativa de reduzir as tensões. Nos bastidores, cresce a possibilidade de Priscila Costa disputar a vice na chapa de Flávio em vez do Senado. Outro nome feminino cotado para o posto é da ex-presidente da Caixa, Daniela Marques. De Brasília, Igor Cardim.
0: 7:22, a Polícia Federal prendeu 7 pessoas numa operação que mira uma organização suspeita de lavagem de dinheiro para o tráfico internacional de drogas. É aquela operação envolvendo alvos de uma investigação lá dos Estados Unidos com relação a facções criminosas aqui no país. O principal alvo desta operação da Polícia Federal brasileira foi o empresário Victor Shimada. Nesta semana, ele foi alvo de uma sanção dos Estados Unidos por uma suposta ligação com o PCC.
3: 7 pessoas foram presas na operação da Polícia Federal que mira uma organização suspeita de lavar dinheiro do tráfico internacional de drogas. A PF identificou movimentações acima de 10 bilhões de reais. O principal alvo foi o empresário Victor Shimada, que continua foragido. A Polícia Federal afirma que ele está no Brasil. Nesta semana, o empresário foi alvo de sanções dos Estados Unidos por suposta ligação com o primeiro comando da capital. Ele é apontado como um elo entre integrantes do PCC na Flórida e traficantes internacionais, além de ser acusado de lavar mais de 30 milhões de dólares em recursos ilícitos. No Brasil, o nome de Shimada também aparece na investigação sobre supostos desvios nos contratos de patrocínio entre Corinthians e Vaidebet. Segundo a PF, a investigação começou em março, em parceria com autoridades norte-americanas. Em junho, a justiça autorizou os mandados de prisão e de busca e apreensão. Segundo o diretor-geral da Polícia Federal, André Rodrigues, a operação foi antecipada porque o anúncio das sanções pelos Estados Unidos pode ter servido de alerta aos investigados no Brasil. André avaliou que os norte-americanos podem ter prejudicado a operação porque a PF ainda avaliava o melhor momento para cumprir os mandados. Em entrevista ao portal G1, o ministro da Fazenda, Dário Durigan, ressaltou que a operação da Polícia Federal não foi motivada pelas sanções americanas.
4: Essas pessoas físicas e essas empresas já estavam sendo investigadas no Brasil pela Polícia Federal, pela Receita. Então a própria autoridade brasileira informou ao governo dos Estados Unidos o que, que se passava aqui. Então espero que a troca de informação com o intuito de combater essas organizações, essas pessoas físicas e jurídicas que têm problema, isso não tem um espanto, não. Isso, inclusive, não tem novidade para a gente, que já estava investigando e punindo essas empresas.
3: Estela Stephanie Nunes Henrique de Oliveira, que também foi sancionada pelo governo Donald Trump, foi presa na operação. Segundo as autoridades norte-americanas, ela é parente de Shimada e atua como secretária dele, além de intermediária na coleta de grandes quantias em dinheiro. Ela também é apontada como entregadora e transportadora de drogas. De acordo com informações da TV Globo, a investigação de narcotráfico começou a partir da apreensão nos Estados Unidos do celular de Igor Fokin Savioli, apontado como chefe da operação de lavagem de dinheiro, que tinha Vitor Shimada como coordenador. Os dados do aparelho foram compartilhados com a Polícia Federal. A partir das mensagens, as autoridades brasileiras reconstruíram a logística do grupo, que combinava transporte de dinheiro em espécie, operações bancárias de alto valor e transferências de criptomoedas. De acordo com a denúncia aceita pela Justiça, a empresa Victoria Trading, em que Shimada é sócio, manteve movimentação financeira intensa com a Wave Intermediações e Tecnologias, apontada como uma das empresas usadas para movimentar valores do esquema. A investigação brasileira, porém, não afirma que Shimada seja integrante do PCC. A operação Exchange foi deflagrada em São Paulo e em outras três cidades paulistas: Santos, Praia Grande e Santana de Parnaíba. Mais de 50 policiais federais cumpriram 11 mandados de prisão temporária e 13 mandados de busca e apreensão. Dois veículos de luxo também foram apreendidos durante a operação, avaliados em mais de R$1,5 milhão. Com a colaboração de Pedro Fagundes e Felipe Igreja, de São Paulo, Lucas Taveira.
0: 7:27 agora.
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0: 7:27.
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0: Agora são 7:28. A gente já falou mais cedo a respeito daquele caso envolvendo o atentado, a tentativa de homicídio do tenente da rota Ronickson Pimentel dos Santos, o irmão da Eloá, aquele caso emblemático de 2008, que ela morreu após um sequestro pelo ex-namorado. Trouxemos essas informações, mas agora o Pedro Fagundes tem atualizações desse caso pra gente. Nos conta a partir de agora, 7:28. Bom dia para você, Pedro.
7: Bom dia, Marcela. Bom dia também aos ouvintes. Olha, a rota aponta que Elenilson Misael da Silva, conhecido como Galego, fazia parte de uma organização criminosa e também teria participado da tentativa de assassinato do tenente Ronickson Pimentel dos Santos, irmão de Eloá Pimentel, morta em 2008. De acordo com as informações do G1, Galego Elenilson Misael da Silva, de 47 anos, morreu em confronto com policiais atrás da rota em Peruíbe, no litoral de São Paulo. Foi a segunda morte de um suspeito do atentado contra o tenente em confronto com a polícia em menos de 48 horas. Em depoimento à Polícia Civil, os dois PMs disseram que receberam uma denúncia sobre o paradeiro de Galego na noite de quinta-feira, com informações sobre o carro utilizado por ele. De acordo com os agentes, o motorista percebeu a presença da polícia, fugiu e foi perseguido até a rua Cuiabá. Na tentativa de abordagem, houve um confronto. Galego foi desarmado e socorrido para a UPA de Peruíbe, onde morreu. Os policiais não informaram como receberam a denúncia, nem quem começou os disparos. O boletim de ocorrência aponta que 4 estojos de munição vazios foram encontrados ao lado do carro de Galego. O material foi apreendido junto com as armas e munições dos policiais envolvidos. Apesar dos PMs apontarem Galego como suspeito da participação no atentado contra Ronickson Pimentel, a Secretaria de Segurança Pública do Estado disse que até o momento não há indícios de envolvimento no crime. O caso foi registrado na delegacia de Peruíbe como morte decorrente de intervenção policial e porte ilegal de arma de fogo de uso permitido. Na quarta-feira, outro caso, outro suspeito de participação indireta no atentado contra o tenente Ronickson, também morreu em confronto com a rota em Guaianazes, na zona leste de São Paulo. Este caso desmentido pela Secretaria de Segurança Pública. Marcela.
0: Muito obrigada pelas informações, Pedro Fagundes.
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0: sábado 4 de julho de 2026. A parcela de brasileiros que defende que adolescentes que cometem crimes devem ser punidos como adultos subiu para 70%, segundo dados da nova pesquisa Datafolha. Em 2022, o índice era de 65%. Do outro lado, o apoio à redução dos menores infratores, ou melhor, à reeducação dos menores infratores, recuou de 34% em 2022 para 27%. Outros 3% dos entrevistados não souberam responder. O Datafolha realizou a pesquisa entre os dias 17 e 18 de junho e ouviu 2.004 eleitores de 16 anos ou mais em 139 municípios. O Supremo Tribunal Federal homologou o plano de reestruturação da Comissão de Valores Mobiliários, autarquia responsável pela fiscalização do mercado de capitais brasileiro. Com reforço no financiamento do órgão definido pela Corte, o documento prevê a realização de 22 medidas para aumentar e acelerar o poder fiscalizatório. De acordo com a CVM, um dos desafios do plano é a implementação da tokenização, uma espécie de escritura digital que visa ampliar a capacidade de supervisão e fiscalização do mercado financeiro. A Agência Meteorológica da Organização das Nações Unidas afirmou que o El Niño pode se intensificar rapidamente até setembro. Ainda de acordo com a ONU, os efeitos do fenômeno serão sentidos em diferentes regiões até o final do ano e se estenderão até 2027. Os efeitos aumentam a probabilidade de secas e chuvas intensas, assim como o risco de ondas de calor terrestres e marinhas em diversos países. No horário de Brasília, 7h33.
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2: 7h34.
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2: Agora são 7h34 e hoje estamos a 3 meses do primeiro turno das eleições gerais de 2026. E nessa data passam, a partir de hoje, passam a valer algumas restrições a candidatos que ocupam cargos públicos. Quem conta pra gente detalhes a respeito dessas restrições, o chamado defeso eleitoral, é a Meire Bertotti, diretamente de Brasília. Bom dia para você, Meire.
3: Olá, Marcela. Bom dia a você, bom dia aos ouvintes. Isso mesmo, restrições que começam hoje e seguem até o dia 25 de outubro, antecedendo aí as eleições deste período conhecido como defeso eleitoral. As regras limitam a publicidade institucional, a nomeação de servidores, participação em inaugurações de obras públicas, contratação de shows e transferência voluntária de recursos da União a estados e municípios. O descumprimento destas normas pode resultar em diferentes sanções dependendo aí da infração. Os agentes públicos também devem adaptar os conteúdos dos sites, dos canais digitais e outros meios de informações oficiais. Nesses ambientes, devem ser excluídos nomes, símbolos, expressões, imagens, slogans e outros elementos que permitam a identificação de autoridades, de governos ou administrações cujos cargos estejam em disputa na campanha eleitoral. De acordo com as orientações, né, da Advocacia Geral da União, a Justiça Eleitoral pode determinar a suspensão de conduta irregular, né, aplicar multas aos responsáveis e, quando houver candidato beneficiado, até cassar o registro da candidatura ou do diploma do eleito. Em casos mais graves, a conduta também pode caracterizar abuso de poder político ou improbidade administrativa, o que pode levar à aplicação de outras penalidades previstas em lei. A gente lembra, né, Marcela, na última quinta-feira, o presidente Lula criticou aí as restrições da publicidade institucional durante esse período de defesa eleitoral, que proíbe a presença de governantes na entrega de obras. Durante a inauguração do túnel Major Salles em Luiz Gomes, lá no Rio Grande do Norte, o presidente chamou a medida de papagaiada desgraçada, numa crítica aí a essa impossibilidade dele, a partir de hoje, participar da entrega de obras. Marcela.
2: Muito obrigada, Meire, pelas informações. Meire Bertotti falando com a gente diretamente de Brasília. Agora que são 7h37, nós voltamos ao Rio de Janeiro. Ainda falando sobre eleições, de certa forma, mas não as eleições regulares. Porque o estado do Rio de Janeiro vive uma situação, no mínimo, curiosa. Há uma discussão ainda a respeito da sucessão ao governo do estado do Rio de Janeiro. O presidente do Supremo Tribunal Federal, ministro Edson Fachin, remarcou o julgamento que vai decidir a respeito dessa sucessão. Quem tem as informações é o Pedro Bonenberger, que está de volta com a gente para contar detalhes sobre esse assunto. Diga lá, Pedro.
4: Pois é, Marcela, não bastasse a confusão toda política, né, envolvendo esse caso, tem isso aí também, porque o presidente do Supremo chamou o VAR, vamos dizer assim, né, já havia marcado esse julgamento e seria no dia 26 de agosto, só que aí houve um conflito ali na agenda, disseram que, na verdade, foi um equívoco na data e foi agora antecipado o julgamento para o dia 19 do mês que vem. Então, no dia 19 de agosto, o Supremo vai voltar a avaliar esse formato, na verdade, da sucessão ao governo do estado do Rio, que é o chamado mandato tampão. Na terça-feira, o ministro Flávio Dino, que havia pedido vista no início do julgamento, em abril, devolveu os autos do processo e agora os demais ministros devem decidir se o Rio terá eleições diretas ou indiretas para escolher um novo governador após a denúncia de Cláudio Castro e do vice. No dia 23 de março, a renúncia, na verdade, perdão, do Cláudio Castro e do vice. No dia 23 de março, o ex-governador Cláudio Castro foi condenado à inelegibilidade pelo Tribunal Superior Eleitoral e no dia anterior ao julgamento ele havia renunciado ao mandato. Em caso de renúncia, a lei prevê uma eleição indireta, ou seja, pelos deputados aqui do estado votando, né, para quem seria o sucessor. Mas em caso de cassação, Marcela, a eleição seria direta e aí a população teria que ir às urnas. O Tribunal Eleitoral entendeu que a eleição deveria ser indireta, de certa forma, já que a renúncia veio antes da condenação. O que o tribunal disse é que a cassação ficou prejudicada, então ele foi removido do cargo por um motivo que não a cassação. Dessa forma, tudo indica que o formato de eleição indireta teria prioridade nesse caso, pelo menos do ponto de vista legal. Antes da suspensão desse caso, pedido de vista do Flávio Dino ali em abril, Marcela, estava 4-1 pela realização de uma eleição indireta. Então, já tem uma vantagem, né, quando esse julgamento for retomado. Mas mesmo que a corte decida por uma eleição direta, a realização desse pleito já é incerta, né? E muitos especialistas dizem que até é inviável, já que nós teremos eleição em outubro, né? Então não faria sentido 2 meses antes fazer uma eleição suplementar. Enquanto o julgamento no Supremo não termina, o desembargador Ricardo Couto, presidente do Tribunal de Justiça do Rio, é ele quem permanece como governador interino por força de uma liminar do próprio Supremo. E caso seja escolhido um outro governador para um mandato tampão, temporário, ele fica no cargo só até o dia 6 de janeiro, quando toma posse o eleito em outubro. É aquela confusão que o Rio se meteu, hein, Marcela? Já estamos sem governador oficialmente desde março e essa novela segue por aqui, viu?
2: Que situação, viu, Pedro Monenberger? Obrigada pela sua participação aqui com a gente, atualizando, portanto, esse caso. Rio de Janeiro continua, de fato, sem um governador oficial e a gente está chegando muito próximo das eleições que devem definir, de fato, quem vai governar o Rio de Janeiro a partir do ano que vem. Valeu, Pedro. 7:40 agora.
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0: Leonardo Dai.
1: A sexta-feira começou quente, tão quente durante o treino que fez Matheus Cunha e os demais jogadores desistirem da sauna após a atividade.
2: É hoje no treino, pelo amor de Deus, a gente tava desesperado. Normalmente a gente tem o costume até de fazer sauna pós-treino e tá cancelada a sauna pra todo mundo, ninguém aguenta mais não.
1: E que terminou com chuva, ventos de 150 km por hora e alertas disparando nos celulares de toda Nova Jersey. Essa oscilação de humor do tempo reflete uma sexta-feira meteorologicamente intensa em Nova Jersey. A preparação para Brasil e Noruega foi tumultuada pela possibilidade de um atraso das 5 da tarde para as 18 horas no horário de Brasília para o início do jogo neste domingo. Na verdade, a situação tinha pouco a ver com o jogo do Brasil em si. É que no domingo, Inglaterra e México jogarão a partir das 9 horas da noite na Cidade do México. E a capital mexicana está em alerta para possíveis tempestades nesse horário. Surgiu então a ideia de antecipar o jogo para as 3 horas da tarde no horário de Brasília. Acontece que a FIFA estipula um intervalo de 3 horas, no mínimo, entre duas partidas do mata-mata, ou seja, entre o início de um jogo e o início do jogo seguinte, para impedir que uma eventual disputa por pênaltis invada o jogo seguinte. Por isso, o jogo do Brasil poderia até ser postergado das 17 para as 18 horas. Ao longo da noite, a ideia foi descartada e a programação foi mantida. No entanto, se uma tempestade semelhante a essa que caiu em Nova Jersey no início da noite se repetir durante a partida, é certo que o jogo será interrompido, ou caso aconteça antes da bola rolar, o início será adiado. No treino desta sexta-feira, o penúltimo antes do jogo, Rafinha apareceu no gramado, fez o aquecimento com os demais jogadores, mas depois voltou a fazer atividades individuais. Ele ainda não tem condição de jogo para domingo, mas crescem as possibilidades de que ele apareça no banco de reservas em uma eventual partida das quartas de final. De Morristown, Leonardo Dai.

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1: O estádio Ícaro de Castro Melo, no Ibirapuera, foi reinaugurado após mais de uma década sem receber competições oficiais. Com a reforma, a arena passou a ser a primeira da América Latina a contar com 9 raias em uma pista de atletismo. Mesmo com a entrega, parte das obras ainda não foi concluída.
2: Depois de 2 anos de reforma e sem receber competições oficiais desde 2015, o estádio Ícaro de Castro Melo, no Ibirapuera, foi reinaugurado pelo governador de São Paulo, Tarcísio de Freitas. Entre secretários e parlamentares, a cerimônia contou com a presença do prefeito da capital paulista, Ricardo Nunes, do presidente do Comitê Olímpico Brasileiro, Marco Laporta, e o vice-presidente do Comitê Paralímpico, Johansson Ferreira. A obra custou cerca de 90 milhões de reais e modernizou todo o estádio, sem descaracterizar a estrutura original tombada pelo Instituto do Patrimônio Histórico e Artístico Nacional. O principal destaque do complexo é a nova pista de atletismo apta a receber eventos internacionais e a única da América Latina com 9 raias. A reforma também inclui uma pista de aquecimento, melhorias nas arquibancadas e instalação de mais de 12 mil assentos. A gestão do estádio é de responsabilidade da Confederação Brasileira de Atletismo. Segundo a secretária de Esportes do Estado, Cláudia Carleto, neste momento a proposta não é abrir o espaço ao público como ocorre no Pacaembu. O uso será destinado a atletas de alto rendimento.
3: A ideia é que a gente possa não só fazer o fomento do esporte de alto rendimento, mas também incentivar por meio de projetos sociais, atletas amadores, os próprios jovens e fazer até a formação de professores por meio de uma parceria com a Secretaria de Estado da Educação, para que a gente leve essa modalidade esportiva tão importante para dentro das escolas.
2: O governo do estado também abriu uma consulta pública para conceder o complexo à iniciativa privada. Apesar da reinauguração, a obra do estádio Ícaro de Castro Melo não foi concluída. Na entrada do estádio ainda existem canteiros de obras. O acabamento em alguns pontos ainda não foi concluído e as rampas de acesso aparentam ser provisórias, não fixas. O primeiro grande evento previsto para o espaço é o Troféu Brasil de Atletismo no fim de julho. A competição deve reunir nomes como Caio Bonfim, medalhista olímpico da Marcha Atlética, e Alisson dos Santos, o Pio, também medalhista olímpico dos 400 metros com barreiras. Com colaboração de Pedro Fagundes, de São Paulo, Luiz Delboni.
1: A CDHU afirmou que o espaço está em processo de desmobilização do canteiro de obras e que a estrutura apontada como rampa de acessibilidade inacabada é, na realidade, uma rampa de acesso dos atletas à pista. Sobre as chapas metálicas presentes na rampa, a empresa diz que elas são produzidas em aço cortém, linha metálica de alta resistência, que ao oxidar forma uma camada protetora contra a corrosão. Por isso, apresenta um aspecto visual semelhante à ferrugem, mas não caracteriza deterioração. Sete e quarenta e sete.

0: governo federal inaugurou uma unidade regional do Conselho de Controle de Atividades Financeiras no Rio de Janeiro, com o objetivo de enfrentar o crime organizado. Durante o evento, o ministro da Justiça, Wellington César Lima e Silva, comentou a decisão dos Estados Unidos de sancionar brasileiros por ligação com o PCC.
1: O ministro da Justiça e Segurança Pública, Wellington César Lima e Silva, afirmou nesta sexta-feira que o Brasil tem os instrumentos necessários para combater as facções criminosas. A declaração foi dada após os Estados Unidos fazerem uma primeira rodada de sanções econômicas contra alvos suspeitos de ter ligação com o PCC. Recentemente, o governo Donald Trump decidiu classificar a facção paulista e o Comando Vermelho como organizações terroristas. Para Lima e Silva, o Estado brasileiro não abre mão de combater o crime organizado.
2: O governo brasileiro e o Estado brasileiro têm um aparato suficientemente rígido para dar conta e combater o crime organizado, sem embargo de uma cooperação internacional permanente. O Estado brasileiro não abre mão de combater o crime organizado, de respeito à sua soberania, e está disposto a cooperar com todos os estados. A nossa Senajus, através do DRSI, promove uma série de iniciativas no âmbito judicial, assim como a nossa Polícia Federal tem uma cooperação policial internacional longeva e muito fecunda com diversos estados, e assim continuaremos.
1: O ministro esteve no lançamento do Escritório Nacional Antifacção no Rio de Janeiro, uma estrutura que pretende integrar a União, estados e municípios no enfrentamento ao crime organizado. A proposta é facilitar o compartilhamento de informações e o apoio às ações integradas das forças de segurança pública. Durante a cerimônia, o governador em exercício do Rio, desembargador Ricardo Couto, destacou as razões pelas quais o Estado se tornou um local propício à atuação da criminalidade.
3: O Rio é um Estado que não tem fronteiras, né? Não tem muros, tem pontes. O Rio é um Estado que congrega, né, todos os estados, congrega cidadão de todo e qualquer estado. E isso talvez tenha feito com que o Rio se colocasse, infelizmente, como um polo da criminalidade organizada também.
1: Também nesta sexta-feira, o Rio recebeu uma coordenadoria regional do COAF, o Conselho de Controle de Atividades Financeiras. É a primeira vez que o órgão responsável por combater a lavagem de dinheiro passa a ter uma estrutura permanente fora de Brasília. O delegado federal Tássio Musi, ex-superintendente da Polícia Federal no Rio, será o coordenador da unidade, que vai fazer uso de inteligência artificial para ampliar o rastreamento de movimentações financeiras suspeitas. Com a colaboração de Ana Luísa Barreto, do Rio de Janeiro, Júlia Viana.
0: 7h50.
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0: 7h51.
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0: A sua informação, Pedro Fagundes.
7: Marcela, o Ministério Público Federal denunciou os iranianos Nima Kanerai Fard e Said Sabouri por tráfico transnacional de drogas. Os dois foram presos em maio em Santos, no litoral paulista, dentro de um galpão onde a Polícia Civil encontrou cerca de 181 quilos de cocaína escondidos em sacas de café. De acordo com a investigação, a droga seria enviada ao exterior, principalmente para o Oriente Médio, com destino a Dubai. A Justiça Federal ainda não aceitou a denúncia. A defesa dos acusados tem prazo de 10 dias para responder à acusação. Nima e Said foram denunciados por tráfico de drogas com agravante de transnacionalidade. Somadas, as penas podem chegar a 25 anos de prisão. Os dois continuam presos preventivamente. Nas últimas 2 semanas, a Justiça negou um pedido liminar de habeas corpus. A defesa feita pelo advogado Muslim Ronaldo Vaz de Oliveira afirma que os dois são primários, têm residência fixa, exercem atividade profissional lícita no Brasil e não oferecem risco às investigações. Said, de 52 anos, declarou que trabalhava com exportação de café. Já Nima, de 25 anos, disse que foi contratado como intérprete pelo compatriota e negou a participação do crime. Além da cocaína, 6 celulares foram apreendidos. Marcela.
0: Muito obrigada pelas informações, Pedro Fagundes.

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0: Muito bom dia para você, Jaime.
1: Bom dia, Milton, e bom dia a todos que estão nos acompanhando mais uma vez.
0: Bom dia, Cecília.
2: Bom dia, Milton, bom dia a todos.
0: Jaime, muito se fala hoje que se você não está no topo do Google ou com milhares de likes, sua marca não existe. Mas existe um risco em olhar apenas para os dados e esquecer a construção de valor real. Onde fica o branding nessa obsessão por performance?
1: Olha, Milton, essa é uma grande, excelente e desafiadora reflexão, porque nós vivemos a, vamos chamar, entre aspas, a tirania da performance. Muitas empresas hoje estão viciadas no clique imediato, né? Elas investem tudo em anúncios que geram venda hoje, mas não constroem obrigatoriamente imagem para o amanhã. É o que nós chamamos de branding de curto prazo, que na verdade é apenas venda, não é marca propriamente construindo os passos seguintes da empresa para o futuro. O profissional fica fascinado por números e perde um pouco da visão do todo. Você vê a árvore, não vê mais a floresta, né? Um exemplo interessante é o Airbnb. Há alguns anos, eles tomaram uma decisão corajosa. Cortaram grande parte daquele investimento em marketing que eles faziam em performance, aqueles anúncios de busca, e voltaram a investir em campanhas de marca que contam histórias. Até porque é disso que a gente precisa quando vai escolher um lugar para ir, né? Resultado? O tráfego direto aumentou e a marca ficou mais forte. Eles perceberam que se você só aparece quando paga para o Google, ou hoje em dia também para a IA generativa, você não tem uma marca propriamente, você tem um custo de aluguel de audiência, mas perde a história no meio do caminho. O perigo de olhar só para a métrica é que o dado te diz o que as pessoas fizeram, mas não te diz como elas se sentem. É aquela história, é importante não é o que eu fiz, é como você ficou depois do que eu fiz, né, pessoal? Likes não garantem fidelidade, principalmente quando o concorrente aparece com um cupom de desconto ainda maior.
0: E Cecília, ao mesmo tempo os profissionais são cobrados por dados, né? E o Jaime fez essa menção aqui de o perigo de você virar refém dessa questão. Como equilibrar isso sem parecer que nós estamos só ignorando a tecnologia?
2: Pois é, Milton, acho que assim, nós não vamos viver sem os dados e eles estão aí, acho que o dado vai dar esse mapa, mas talvez a gente possa traduzir que a marca, numa linguagem metafórica, que ela é a bússola. Então, de novo, não é ignorar a tecnologia, mas entender que o sucesso de longo prazo nasce daquele termo aqui que a gente usa em branding, que é brand equity, né? O valor que a marca tem na cabeça do consumidor, mesmo quando ele não tem diante de si um anúncio. Outra frase que a gente já repetiu aqui algumas vezes, a frase do Jeff Bezos, acho que resume bem isso. Marca é o que falam de você quando você sai da sala. Então, qual que é a impressão que você deixou? E se a gente olhar para um setor, só vou pegar mundo da beleza, né? Marcas como Natura, Granado, Boticário e etc. Elas não vendem porque o algoritmo mandou a consumidora, o consumidor comprar aquela marca. Elas vendem porque elas construíram uma reserva de reputação. Elas têm um saldo médio construído com consistência. Então, assim, acho que quando a gente pensa na métrica de sucesso, não é só você ir atrás dos cliques, mas é você ser desejado. E acho que tem uma diferença entre clique e desejo. Então, se a sua marca só sobrevive à base de impulsionar post, talvez você esteja meio que na UTI, você precisa ficar o tempo inteiro injetando uma coisa lá, fica meio refém, meio um círculo vicioso. Acho que o que a gente busca em construção de marca é que o consumidor digite o teu nome ali na barra de busca e não fique à deriva, né? Não fique só digitando o nome de produto, quero comprar um desodorante, quero comprar uma bicicleta. Na verdade, ele vai atrás de você e não você atrás dele. Isso é força de marca, isso muda o jogo. E é legal a gente pensar em nós mesmos e nas próprias experiências que a gente vive. Então, para seguir no mundo aí da beleza, cuidados pessoais, quando eu compro um shampoo, eu sei o que eu quero. Eu posso até buscar onde eu vou encontrar mais barato, se eu vou comprar online, se eu vou na farmácia, se eu vou no supermercado, mas eu não deixo a máquina ou os algoritmos ditarem a minha escolha de qual é a marca. Agora, se eu estou navegando mais à deriva, porque nenhuma marca me emociona em especial, aí o peso do digital vai me influenciar. E talvez eu diria o seguinte: construir marca hoje em dia é muito menos deixar o consumidor à deriva, à mercê dos algoritmos, e cada vez mais a gente ter essa marca que ajusta a rota, dando essa bússola para quem for fazer a escolha.
0: Qual é a nossa marca de hoje, Cecília?
2: A nossa marca é o seguinte, Milton, reforçando tudo que a gente falou, os dados mostram o caminho, mas a gente tem que ir atrás do coração, da emoção, de caminhar junto com esse consumidor, provocando alguma pulsação. Marca forte é aquela que fazem as pessoas nos escolher, mesmo quando o algoritmo não nos entrega.
0: Certo. Muito então, obrigado, Jaime. Bom fim de semana para você.
1: Obrigado, Milton. Obrigado, ouvintes.
0: Bom fim de semana para você. Até o próximo sábado, Cecília.
2: Até próximo sábado. Bom fim de semana para todo mundo.
0: Esse nosso comentário aqui estará disponível lá no meu blog, miltonjung.com.br. E Jung você escreve com J-U-N-G. 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

0: sábado, 4 de julho de 2026. O presidente do Supremo Tribunal Federal, Edson Fachin, marcou para o dia 19 de agosto a retomada do julgamento sobre as eleições suplementares no Rio de Janeiro. O cargo de governador vem sendo ocupado de forma temporária desde a renúncia de Cláudio Castro em março. Um novo pedido de vista, no entanto, pode adiar a definição do caso. Parte da corte afirma que não deve haver tempo hábil para uma eleição específica para o mandato tampão. O jeito de consumir entretenimento e acessar a internet no Brasil está mudando rapidamente. Dados do IBGE mostram que quase metade dos lares brasileiros já paga por serviços de streaming de vídeo, enquanto a TV por assinatura continua perdendo espaço. Pesquisa também revela que o acesso à internet atingiu um novo recorde no país, que os idosos estão cada vez mais conectados. Ainda assim, o telefone fixo está em 6% das casas brasileiras. O número de mortos provocado pelos terremotos que atingiram a Venezuela subiu para 2.645, segundo o balanço mais recente divulgado pelo governo venezuelano. O total de feridos chegou a 12.666. Mais de 86 mil famílias receberam atendimento. O governo disse ainda que 15 mil pessoas estão desalojadas. As autoridades venezuelanas e equipes de apoio estrangeiras seguem a procura de pessoas soterradas nos escombros das regiões atingidas. Ao todo, são mais de 30 mil socorristas de 31 países. Entre eles o Brasil. No horário de Brasília, 8:02.
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2: Antes, o mundo corporativo mostra como tecnologia, educação e inovação social podem ajudar a ampliar oportunidades para trabalhadores e pequenos empreendedores. Nossa convidada é Luana Ozemela, vice-presidente de impacto e sustentabilidade do iFood.
3: 8:03.
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1: 8:04, terceira hora do Jornal da CBN deste sábado, dia 4 de julho de 2026. A gente já começa com informação. O ministro de Minas e Energia, Alexandre Silveira, defendeu investimentos dos Estados Unidos no Brasil para elevar a produção de minerais críticos e terras raras. Segundo ele, a guerra comercial entre americanos e chineses é uma oportunidade para o país desenvolver o setor brasileiro.
2: O ministro de Minas e Energia, Alexandre Silveira, sugeriu a possibilidade de um acordo entre Estados Unidos e Brasil para a produção de minerais críticos. A declaração foi dada em agenda em Belo Horizonte nesta sexta-feira, um dia após a pasta apresentar ao Conselho Nacional de Política Energética um plano para aumentar a participação do Brasil na produção mundial de minerais críticos de 8,3% para 12,2%. Conforme Silveira, atualmente Estados Unidos e China disputam uma guerra comercial para acesso a esses recursos minerais essenciais para setores de alta tecnologia e na transição energética. Segundo ele, a reserva brasileira está no centro dessa disputa e, por isso, deveria receber mais investimentos internacionais, mas com respeito à soberania do país. O ministro confirmou ainda que esse assunto chegou a ser discutido entre o presidente Lula e o presidente dos Estados Unidos, Donald Trump.
3: Na ida nossa com o presidente Lula ao presidente Trump, isso foi dito. Nós temos que fazer dos minerais críticos, em especial terras raras, uma oportunidade para o Brasil. Então nós temos que trazer a cadeia produtiva para o Brasil. Talvez a China, nesse caso, não seja interessada, até porque ela produz com custos menores e já tem a cadeia completa. Mas os Estados Unidos, se quiser produzir com custos melhores, vai produzir em solo brasileiro, porque o presidente Lula quer defender a soberania do Brasil para aplicar suas riquezas a favor do povo brasileiro.
2: O ministro Alexandre Silveira também defendeu que o Congresso aprove o mais rápido possível o projeto que trata sobre a política nacional de minerais críticos e estratégicos. As declarações foram dadas durante a assinatura de uma cooperação técnica entre o Ministério de Minas e Energia e a Polícia Federal em Belo Horizonte nessa sexta-feira. Com isso, será feito o repasse de mais de 20 milhões de reais do novo acordo do Rio Doce, destinados ao fortalecimento da atuação da PF no combate à mineração ilegal na bacia. Silveira, inclusive, foi questionado sobre as investigações da própria Polícia Federal e indiciamentos de empresários do setor e agentes públicos dentro das operações Rejeito e Parcus. Entre eles, o diretor da Agência Nacional de Mineração, Mauro Souza, indiciado por participação em um esquema de favorecimento da mineração ilegal na Serra do Curral, em Belo Horizonte. Sobre o fato, o ministro afirmou que defende as investigações, além da mineração legal, sustentável e que respeite as leis. Ele reforçou que o quadro da ANM atualmente é ainda insuficiente para dar conta de toda a fiscalização, mas não comentou diretamente a participação de diretores da agência nos crimes investigados. De Belo Horizonte, Débora Costa.
1: 8:07 e a cidade de Trindade se prepara para receber os últimos dias da Romaria do Divino Pai Eterno, que termina neste domingo, data dedicada ao dia da festa. A expectativa é de grande movimentação de romeiros, com celebrações religiosas, procissões, missas e atividades de orações.
4: Ao longo dos últimos dias, milhares de fiéis percorreram a GO-060, a rodovia dos Romeiros, em direção à Trindade, na região metropolitana de Goiânia, durante a tradicional caminhada da fé. A Romaria do Divino Pai Eterno entra neste fim de semana no Tríduo, os três dias que antecedem a grande festa. O superior-geral do Santuário Basílica do Divino Pai Eterno, padre João Paulo Santos, destaca que a expectativa é de aumento no número de romeiros e que a preparação para recebê-los foi reforçada.
5: Sempre que vamos nos aproximando do grande dia celebrativo, vai intensificando também o número de fiéis. Alguns, claro, não têm condições de participar de todo o novenário, então deixam para chegar em Trindade no Tríduo, final. Então nós já estamos justamente neste momento em que se intensifica a presença dos fiéis e, consequentemente, também se intensificam aqui as preparações para a grande festa do Divino Pai Eterno. As ruas já estão cada vez mais tomadas pelos fiéis, as celebrações também com um número de participação bem maior.
4: Entre os romeiros, a principal motivação é a gratidão. Muitos percorrem um trajeto para agradecer graças alcançadas. A jornalista Raquel Santana, de Brasília, faz a caminhada.

0: rotina. Todo ano eu já me organizo para conseguir vir. Antes vinha, ficava em Goiânia no final de semana. Agora nem que eu venha, faça a caminhada e volte para Brasília, eu venho sempre.
1: Neste sábado, a programação tem o encontro dos carreiros, cavaleiros e muladeiros, além da missa da juventude e da noite da copiosa. No domingo, a grande festa começa ainda de madrugada, com missa solene às 8 da manhã e procissão luminosa às 5:30 da tarde. Considerada a maior manifestação religiosa do Centro-Oeste e a maior festa do mundo dedicada ao Divino Pai Eterno, a Romaria transforma Trindade em um dos principais destinos de peregrinação do país. De Goiânia, Débora Marques.
2: 8:10.

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1: Oito e 14.
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Olá, tudo bem com você? Seja muito bem-vinda, seja muito bem-vindo a mais um capítulo do Mundo Corporativo, que hoje se dedica a falar da tecnologia como vetor.

0: setor para a inclusão nas empresas. Vamos tratar também aqui sobre inovação social. E a nossa convidada é Luana Ozemela, vice-presidente de impacto e sustentabilidade do iFood. A quem eu agradeço desde já pela gentileza de ter aceitado o nosso convite no mundo corporativo. Bom dia para você, Luana.
1: Bom dia, Milton. Prazer estar aqui contigo.
0: Luana, o iFood conecta milhões de consumidores, cerca de quê? 500 mil entregadores.
1: 600 mil já ativos todos os meses.
0: 600 mil entregadores já. Como garantir que uma plataforma tecnológica gere oportunidades ali sem ampliar vulnerabilidades?
1: Ah, fantástico, Milton. O iFood hoje é o que eu chamo um verdadeiro laboratório social, porque é uma conexão, um ecossistema que conecta 60 milhões de consumidores com esses 600 mil entregadores e outros 550 mil estabelecimentos comerciais. Então, a gente está falando de interações humanas que acontecem o tempo todo. A tecnologia hoje, ela vem para não só aproximar a demanda da oferta, criar essas oportunidades de trabalho para toda essa população, mas também para intervir onde precisa intervir para dissipar conflitos, para melhorar a experiência do trabalhador na plataforma, para levar educação para um trabalhador que tem um trabalho extremamente flexível e que precisa ter acessibilidade para estudar qualquer momento do dia e que precisa também ter o apoio necessário para que as condições de proteções, seja através de pontos de apoio, seja através de condições mínimas de trabalho em termos de proteções contra qualquer tipo de violência, discriminação. Então, a tecnologia, ela precisa estar monitorando todas essas vulnerabilidades o tempo todo e resolvendo os conflitos e levando essa educação. Então, a gente usa a tecnologia para diversas coisas.
0: Luana, quando a gente fala aqui do trabalho por aplicativo, esse debate é sempre muito polarizado. Você tem colaborado com essa discussão, inclusive internacionalmente, com participações em fóruns internacionais. Conta para nós desta experiência e que avanços já se obteve, até porque esse não é um debate apenas regionalizado aqui no Brasil, é um debate que interessa ao mundo pelo modelo de trabalho que existe hoje.
1: Exatamente. A economia de plataforma é um fenômeno de menos de 20 anos, é extremamente recente. Mas a gente, no iFood, sempre, desde 2021, vem promovendo a necessidade de haver uma discussão sobre regulação, uma regulação que consiga equilibrar um modelo de negócio que é extremamente inovador, mas com as proteções necessárias desses trabalhadores. Então, a gente ficou muito satisfeito de que todos esses anos de discussões, né, desde 2021 até a nossa entrada no debate junto ao Fórum Econômico Mundial em 2022 e 23, os últimos 3 anos de fórum foram culminaram no lançamento da Aliança Global pelo Trabalho Digno de Plataformas, uma aliança entre mais de 10 plataformas, das 10 maiores plataformas no mundo. E, recentemente, foi aprovado o primeiro marco internacional, convenção internacional da Organização Internacional do Trabalho, da OIT, que promulga uma convenção sobre os direitos dos trabalhadores. E a gente está muito satisfeito com o trabalho que foi feito, porque essa convenção, ela não só protege o trabalhador em diferentes aspectos, mas também foi uma regulação que permitiu com que cada país também pudesse fazer os ajustes necessários, né? Não tinha ali uma fórmula única para todos os países. Essa convenção, ela permitiu, olha, cada país, o vínculo é definido conforme a legislação local, né? Em cada país, o ganho mínimo é definido conforme a legislação local. Então, a gente considera isso uma vitória para os trabalhadores, uma vitória para o setor, e que vai permitir com que esse modelo de negócio, de plataformas, continue gerando oportunidades para muita gente.
0: Nós temos falado aqui dos entregadores, mas existem outros protagonistas nessa corrente toda E aí estão, por exemplo, os comerciantes. Que tipo de trabalho vocês dentro do iFood têm realizado no sentido de incluir o maior número destas pessoas? E aí nós não estamos falando só de grandes restaurantes, não, nós estamos falando às vezes de pequenos negócios.
1: Exatamente, exatamente. Olha, o iFood como empresa brasileira, empresa de tecnologia, a gente considera que o nosso crescimento está intrinsecamente conectado ao crescimento dos pequenos negócios do nosso país, né? E esses pequenos negócios são negócios que muitas vezes ficaram 10 anos atrasados em termos da digitalização, né? Então, acho que a primeira coisa que o iFood traz para esse ecossistema de pequenos negócios é a transformação digital. A gente não está mais falando de sistemas tecnológicos, né? De RP, de CRM, de conexão com o seu cliente. Não, a gente já está falando de levar agentes de inteligência artificial para que esses pequenos negócios consigam organizar suas contas, organizar o seu estoque, fazer uma melhor precificação, né? Entender as demandas dos seus consumidores, conectar o tráfego, né, de consumidores do salão para o delivery, né? Então começa por aí, começa em levar tecnologia para que esses negócios consigam se organizar, se estruturar e crescer. A segunda coisa é levar acesso a produtos financeiros sob medida e que sejam produtos financeiros que ajudem os restaurantes a crescer. Então a gente tem dezenas e centenas de cases de restaurantes que foram negados pelo sistema financeiro tradicional e que no iFood, pelo fato da gente conhecer esse restaurante, conhecer como que os clientes gostam do restaurante, como que eles voltam para esse restaurante, a gente consegue dar produtos financeiros muito melhores, como crédito, por exemplo, como o cartão de crédito, como microcrédito, né, como antecipação de recebíveis. E isso faz com que esses pequenos negócios consigam se estruturar e sobreviver mais.
0: Isso que nós estamos falando aqui tem tudo a ver com esse conceito que eu citei lá na abertura, inovação social, que é uma das suas missões dentro da empresa?
1: Sim, tem tudo a ver. Inovação social pra gente nada mais é do que pensar de múltiplas formas como resolver problemas sociais complexos. Um dos problemas sociais complexos que a gente tinha era a segurança no trânsito, por exemplo. É muito difícil enfrentar mudar comportamentos inseguros. E os problemas de segurança no trânsito não são problemas também só comportamentais, são da infraestrutura viária das cidades, né? Então, assim, isso é um problema social complexíssimo que se a gente fosse só pensar nele como punição, a gente não estaria enfrentando o problema da maneira correta. Então, como é que a gente decide fazer inovação social? Vamos olhar para a ciência comportamental, vamos olhar para os dados, vamos olhar para que tipo de reforços positivos e incentivos a gente precisa dar para essa pessoa, para que ela mude esses comportamentos. Como que a gente faz isso na prática e em escala? E a gente desenvolveu um mecanismo de direção segura que a gente acaba de lançar a nível nacional, que mostra que são essas mudanças comportamentais usando ciência comportamental que fazem com que a gente tenha soluções muito mais estruturantes com relação à mudança de comportamento, né? A gente viu os resultados, a gente conseguiu reduzir drasticamente o número de entregadores que dirigiam consistentemente acima da velocidade do viário urbano. E a gente fez isso sem tornar a nossa operação mais lenta, né? Então, e é isso que é a inovação, é tu conseguir enfrentar um problema social sem isso causar um custo ou qualquer tipo de ineficiência no negócio ou demora para os consumidores e etc.
0: Luana, muito obrigado pela gentileza, pelas informações, pelo seu conhecimento. Até uma nova oportunidade.
1: Obrigada, Milton.
0: Luana Ozemela, vice-presidente de Impacto e Sustentabilidade do iFood, foi a nossa entrevistada no Mundo Corporativo. 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Em todos esses espaços, você tem essa entrevista completa à sua disposição. Colaboraram com este Mundo Corporativo Carlos Greco, Letícia Valente, Rafael Furugem, Débora Gonçalves e Priscila Gubiotti. Até o próximo capítulo do Mundo Corporativo.
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0: 8h25. Da favela do Moinho, na região central de São Paulo, foi repassada ao governo estadual pela União. O governo anunciou que vai fazer um parque no local, além de uma nova estação da CPTM.
1: O governo de São Paulo recebeu da União a posse da área da antiga favela do Moinho, no bairro de Campos Elíseos, região central da capital. Por mais de 30 anos, cerca de 900 famílias viveram no local de forma irregular entre duas ferrovias que passam na região. A transferência de posse do governo Lula para a gestão de Tarcísio de Freitas encerra o plano de reassentamento das famílias e demolição das casas, além de marcar o início das obras para a criação de um parque na área. O processo, no entanto, enfrentou protestos de moradores e repressão policial no primeiro semestre de 2025, quando a remoção teve início. O presidente Lula chegou a visitar a região e se comprometeu com moradia 100% subsidiada para as famílias da comunidade. O valor pago foi de R$ 250 mil, sendo R$ 180 mil do Executivo Federal e R$ 70 mil do Estadual. Segundo a CDHU, quase 950 mudanças já foram realizadas. Desse total, mais de 620 famílias estão em moradias definitivas, enquanto as restantes permanecem recebendo auxílio moradia de R$ 1.200, custeados pelo Estado, até que os imóveis fiquem prontos. Apenas 9 famílias permanecem no local, aguardando trâmites burocráticos. Para o secretário de Desenvolvimento Urbano e Habitação, Marcelo Branco, os moradores viviam na região de forma precária. Com a concessão, segundo ele, o Estado poderá iniciar as obras previstas.
2: O primeiro passo foi cumprido, que foi resgatar essas famílias, fazer com que elas tenham uma moradia digna, e todas essas famílias, já sendo removidas dali, já têm uma qualidade de vida melhor. A partir de agora, nós vamos desenvolver o projeto. Nós fizemos um projeto conceitual e agora temos a expectativa de lançar o projeto executivo e iniciar as obras até o final desse ano.
1: Na área, a gestão estadual pretende construir um parque e uma nova estação de trem. De acordo com o governo, o novo espaço vai contemplar primeiro o parque, que terá mais de 60 mil metros quadrados, com quadras poliesportivas, parque infantil, academia ao ar livre e pista de skate. Depois, começam as obras da nova estação da CPTM. A área, que atravessa o viaduto Engenheiro Orlando Murgel, está situada entre as linhas 7 Rubi, 8 Diamante e 11 Coral do Sistema Ferroviário Metropolitano. De São Paulo, Karen Lemos.

0: sábado 4 de julho de 2026. Começa neste sábado o período de defeso eleitoral que vai até 25 de outubro e impõe restrições a agentes públicos durante o processo eleitoral. O objetivo é garantir a igualdade de oportunidades entre os candidatos, evitando o uso da máquina pública e de recursos do Estado para a promoção pessoal. Entre as medidas estão limites à publicidade institucional, nomeações de servidores, inaugurações de obras, contratação de shows e repasses voluntários da União. O descumprimento pode resultar em multa, suspensão e cassação de candidatura. O senador Flávio Bolsonaro declarou que vai viajar aos Estados Unidos para promover o PIX. De acordo com ele, o governo federal não está protegendo os interesses do país. Nesta semana, ao enviar uma manifestação ao escritório dos representantes de comércio dos Estados Unidos, o parlamentar afirmou que o PIX não substitui as empresas norte-americanas de cartão de crédito. O ministro da Fazenda, Dario Durigan, afirmou nesta semana que o gargalo da economia brasileira são os juros altos. Em entrevista à TV Globo, Durigan avaliou ser preciso harmonizar a estratégia relacionada com receitas e gastos públicos com a chamada política monetária, ou seja, a definição dos juros pelo Banco Central para conter a inflação. O ministro rejeitou a percepção de que decisões do governo que elevam os gastos e produzem estímulos à economia estejam pressionando a taxa de juros. No horário de Brasília, 8h31.
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Neste momento, temperatura na casa dos 14 graus em São Paulo, subindo aos poucos aqui na capital paulista. Céu nublado, perspectiva de frio e céu encoberto, garoa e termômetros em torno dos 14 graus. A máxima de hoje não deve superar os 17 graus aqui na capital paulista. Oito e 32.

0: ministro do STF, Alexandre de Moraes, decidiu manter o ex-presidente Jair Bolsonaro em prisão domiciliar. O magistrado determinou a entrega de todas as armas de Bolsonaro à Polícia Federal.
1: O ministro Alexandre de Moraes, do Supremo Tribunal Federal, decidiu nesta sexta-feira manter o ex-presidente Jair Bolsonaro em prisão domiciliar. Moraes também determinou a revogação do porte de arma de Bolsonaro e do registro de CAC, que é o certificado de colecionador, atirador desportivo e caçador. O ministro ainda determinou que o ex-presidente entregue, no prazo de 48 horas, todas as armas de fogo que estejam em sua residência. Na decisão, Moraes lista os armamentos que deverão ser encaminhados à Polícia Federal e ressalta que o descumprimento da ordem poderá levar à revogação da prisão domiciliar. No despacho, o ministro não fixou um novo prazo para a medida. Com isso, Bolsonaro permanecerá em prisão domiciliar por tempo indeterminado até nova decisão do Supremo. O advogado Fábio Souto, especialista em tribunais superiores, avaliou que a decisão de Moraes foi correta.
2: A decisão pela manutenção do regime domiciliar do ex-presidente Jair Bolsonaro nos parece correta sobre os dois aspectos. Inicialmente, convém destacar que a lei de execução penal não exige um tempo de cumprimento de pena no regime domiciliar. Na verdade, o cumprimento de pena em regime domiciliar humanitário é algo excepcional, com o objetivo de preservar os direitos fundamentais básicos do apenado.
1: Bolsonaro cumpre prisão domiciliar desde março deste ano, quando Moraes autorizou a medida por motivos de saúde. O prazo inicial de 90 dias terminou na semana passada, mas a decisão acabou sendo adiada por causa da investigação sobre a arma. A decisão foi tomada após Moraes analisar as manifestações da Procuradoria-Geral da República e da Defesa sobre o episódio envolvendo a apreensão de uma pistola registrada em nome do ex-presidente. A PGR entendeu que não houve falta grave capaz de justificar a revogação da prisão domiciliar, enquanto a defesa sustentou a inexistência de qualquer irregularidade por parte de Bolsonaro. Os argumentos se basearam no inquérito da Polícia Civil do Distrito Federal sobre a apreensão da arma do ex-presidente. Os investigadores concluíram que Bolsonaro não cometeu nenhum crime por ter o registro da arma. De Brasília, João Rosa.
0: 8:34, uma história que chocou bastante, né? A diarista que matou um casal de idosos com 50 facadas em Belo Horizonte não estava sob efeitos de remédios de uso controlado. Polícia Civil de Minas Gerais descartou o uso de substâncias químicas após exames. Os documentos foram apresentados à justiça.
3: Laudos periciais da Polícia Civil de Minas descartaram o uso de drogas, remédios psiquiátricos ou de antidepressivos pela diarista Paola Estefani Cirino, de 30 anos, investigada pelo duplo latrocínio, roubo seguido de morte de um casal de idosos em Belo Horizonte. A informação foi divulgada pelo delegado Gustavo Barleta, do Departamento Estadual de Investigação de Crimes contra o Patrimônio, responsável pelo caso. Num primeiro momento, após presa, a investigada chegou a afirmar aos policiais que estava sob efeito de remédios na hora do crime e que também dopou as vítimas. Porém, exames de sangue e de urina descartaram o uso de qualquer substância química por ela. Dessa forma, o delegado aponta que a diarista provavelmente foi ao imóvel com a intenção de roubar o casal, mas a situação acabou escalonando para o latrocínio.
4: Ambas as vítimas foram dopadas pelo remédio de clonazepam, considerando que o seu laudo pericial de sangue apresenta vestígios desse remédio. Fato curioso também que a investigada informou que ela teria ingerido também o remédio clonazepam, quando na verdade o laudo pericial informa que o seu sangue não apresenta nenhum tipo de vestígio desse remédio, nem ao menos a sua urina, o que indica que ela já compareceu àquela residência com a intenção de dopar as suas vítimas e realizar a subtração dos bens que estavam na residência.
3: Os laudos foram apresentados também à Justiça durante a audiência de custódia realizada nesta sexta-feira em Belo Horizonte. Com base nesses relatórios e na ausência de apresentação pela defesa de um laudo psiquiátrico, a juíza Juliana Beretta Kirsch converteu a prisão em flagrante para preventiva. Conforme a magistrada, até o momento não há nenhum elemento concreto que indique que Paola Cirino seja portadora de patologia psiquiátrica ou que seja incapaz de compreender o caráter ilícito da conduta dela. Paola foi presa num hotel em Itabira, na região central de Minas Gerais, 3 dias após assassinar o advogado Cláudio Atala Inácio, de 75 anos, e a mulher dele, a empresária Maria Clotilde Inácio, de 76, com 50 facadas. Segundo a polícia, a mulher também admitiu ter roubado bens do apartamento, como 2 celulares, 5 relógios, joias, cerca de R$18 mil em espécie, roupas e cartões de crédito. Os relógios pertencentes às vítimas foram localizados e devolvidos pelo comprador nessa quinta-feira. Até o momento, a polícia afirma que não há indícios de que ele tenha agido de má fé. A PC também confirmou que identificou o motorista que levou Paola até o centro de Belo Horizonte para vender os objetos roubados. Segundo o delegado Gustavo Barleta, tudo indica que ele não tem relação com o crime e apenas fez a corrida. Mas o condutor ainda prestará depoimento. A defesa de Paola afirmou em nota que atua com responsabilidade, respeitando os princípios constitucionais da ampla defesa, do contraditório e do devido processo legal. Com colaboração de Bruna Bentes, de Belo Horizonte, Débora Costa.
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0: 8h39.
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0: Pedro Fagundes tem informações a respeito das movimentações nas estradas?
7: O principal ponto de atenção agora para o motorista está na rodovia Presidente Dutra, em Guarulhos. A pista marginal, no sentido São Paulo-Rio de Janeiro, está interditada entre os quilômetros 218 e 219, um quilômetro de interdição, por causa de um atendimento na rodovia. A orientação é de redução na velocidade e também possível mudança de faixa, se possível. Também há bloqueio na interligação Planalto, entre Anchieta e a Imigrantes, por causa de forte neblina. No sentido Imigrantes, a interdição vai do quilômetro 1 ao quilômetro 8. Já no sentido Anchieta, o bloqueio acontece no trecho contrário, do quilômetro 8 ao quilômetro 1, o mesmo trecho. Na rodovia dos Tamoios, o tempo é nublado, com garoa e neblina em pontos isolados, no trecho de Planalto e na Serra Nova. Apesar disso, o trânsito é livre. Há obras também na Serra Nova, no sentido São José dos Campos, e também nos contornos. contornos, mas não há registro de acidente, o motorista flui normalmente. Agora, nas vias liberadas, o tráfego é normal nas rodovias Ayrton Senna, também Carvalho Pinto e Hélio Smith, também fluem bem na Anchieta, Imigrantes, a Padre Manuel de Nóbrega, a Cônego Domênico Rangoni e Interligação Baixada. Marcela.
0: Valeu, Pedro. 8h42.

0: Olha, mais cedo, no CBN Madrugada, Clauson Dutra estava conversando com os ouvintes a respeito da expectativa para o jogo do Brasil. Amanhã, Brasil e... vai enfrentar os noruegueses. Brasil e Noruega. E olha, a expectativa está alta, viu? Eu quero saber, de você que está acompanhando o Jornal da CBN, qual é o seu palpite. Grava tua mensagem, manda aqui no 11 99911 9981. Conta pra gente como tá a sua expectativa. Agora, nem todo mundo consegue priorizar a torcida pelo Brasil durante a Copa do Mundo. No meio do caminho tem um bebê nascendo numa maternidade, alguém precisa de um raio-x, um operador de pedágio precisa estar pronto para garantir a sua passagem. É, tem gente que não dá para fazer o home office, é ali agora. Até se você estiver numa festa ou num bar, muita gente fica à disposição para te servir enquanto o Brasil faz um gol. A CBN conversou com os trabalhadores que contam como funciona a rotina de quem precisa manter o foco enquanto um país inteiro está torcendo.
1: O brasileiro só quer saber de uma coisa: a Copa do Mundo. Em dia de jogo do Brasil, então, esse é praticamente o único compromisso. Mas será que dá para ser assim mesmo? Os transportes não param, os restaurantes não fecham e os hospitais seguem atendendo. E por óbvio, os trabalhadores desses setores não podem largar a atividade, apesar da bola rolando. A área da saúde continua funcionando normalmente, afinal lida com o imprevisível, como quando chega a hora de uma criança nascer, por exemplo. A enfermeira Andréa Suzano trabalha em uma maternidade, sabe bem como isso funciona. Apesar de não poder parar, ela conta que os profissionais vão para o hospital com o espírito de torcedor.
2: A televisão fica ligada desde sempre, né? Com todos os noticiários visando o jogo. E na hora, é um olho na TV e um olho no atendimento. Por ser maternidade, sempre tem uma criança querendo nascer nessas datas especiais. Os gritos são inevitáveis. Toda hora que tinha um perigo de gol contra, a gente torcia contra. Quando achávamos que íamos fazer gol, a gente até gritava e depois ficava todo mundo: possível, possível, fala baixo aqui no hospital, porque todo mundo, desde o pessoal da limpeza até a direção médica, todo mundo com espírito de torcedor, e não tem como ficar com a boquinha fechada sem gritar gol. Um olho no paciente, um olho na televisão.
1: E não é só na maternidade. As emergências hospitalares ficam de prontidão para atender qualquer demanda. Marcos Freire é técnico em radiologia e conta que percebe, inclusive, um aumento de acidentes nesses dias de maior euforia. Isso acaba exigindo ainda mais atenção dos profissionais.
3: Quem trabalha a nível de emergência hospitalar não tem como parar para assistir os jogos. É o máximo que a gente consegue é dar uma olhada na TV durante o jogo, mas os atendimentos não param. A cidade aumenta a movimentação e, no caso, você tem muitos acidentes automobilísticos, né? Acidentes domésticos, que as pessoas ficam um pouco mais agitadas. Então, faz parte do nosso trabalho.
1: Você provavelmente já saiu do trabalho e foi para casa correndo assistir a um jogo da seleção. Já imaginou que tem muita gente trabalhando para garantir que a sua viagem dê certo? Guardas de trânsito, motoristas de ônibus, condutores de trem e metrô e operadores de pedágio. Jean Felipe de Paula é operador da Praça do Pedágio da Lanza, concessionária que opera a linha amarela, via expressa da cidade do Rio. Ele conta que acompanhou a partida do Brasil contra o Japão pelo rádio da cabine.
4: Nos dias de jogos, a movimentação é bastante atípica. Tem gente que tenta chegar em casa o mais rápido possível, e quando o jogo acaba, as pessoas saem principalmente para comemorar o resultado. Então, o fluxo de veículos aumenta bastante. A gente não consegue assistir o jogo da cabine, mas como a empresa ela disponibiliza um som ambiente na cabine, o gestor ele sincroniza a rádio no jogo do Brasil para que a gente possa estar acompanhando os jogos de alguma forma, acompanhando o placar dos jogos.
1: Horas antes de uma partida do Brasil, estações de trens e metrôs ficam lotadas de quem quer fugir de congestionamentos. Com isso, as concessionárias precisam, em vez de liberar funcionários, fazer o contrário, intensificar a operação. Douglas Amâncio é supervisor do Centro de Operações do Metrô Rio e não pode dispersar.
5: Torcemos, mas o foco mesmo é na operação metroviária, porque monitoramos em tempo real toda a circulação dos trens e atuamos de forma integrada com as equipes de estação, manutenção e segurança para antecipar cenários e responder rapidamente a qualquer necessidade operacional.
1: E se você não se encaixa nessas categorias, então é só curtir com os amigos. Quem sabe num evento focado em transmitir os jogos com muita festa. Mas já pensou que enquanto você aproveita, tem muita gente trabalhando durante o jogo para o evento acontecer a todo vapor? Garçons, barmans, produtores, artistas, entre tantos outros profissionais. Augusto Spinelli é gerente operacional do Grupo Privilégio Brasil e essa é a quinta Copa do Mundo dele trabalhando com os eventos.
6: Eu falo que a gente está sempre muito do outro lado da moeda, né? A gente lida muito com a alegria, com o desejo das pessoas, né? Então, assim, o nosso papel principal dentro de um evento, né, é encantar as pessoas, é trazer alegria para as pessoas, né? Então, assim, é um momento de muita expectativa, né, de muita emoção, a gente tá ali torcendo pela nossa nação, mas a gente sempre busca, né, tá tentando fazer o melhor ali, a melhor entrega pros nossos clientes, e no final acho que todo mundo ganha, todo mundo fica feliz, né, e vamos torcer pelo Brasil.
1: Parando tudo ou não para ver o jogo, o que dá para dizer é que a seleção ocupa os pensamentos de todos os brasileiros, seja de folga na frente da televisão ou no meio do expediente, o que não faltam são vibrações positivas pro Brasil conquistar o Hexa. Com a colaboração de Matheus Lins, do Rio de Janeiro, Júlia Viana.
0: É isso, Júlia Viana. Bom, os palpites estão chegando por aqui. O Ronaldo, do centro do Rio de Janeiro, diz que o palpite para domingo... Ah, não, Ronaldo. Fala sério, 3-1 para a Noruega? Sai fora, Ronaldo. Que isso, cara? Vamos torcer pro Brasil, não, Ronaldo? Vamos melhorar esse palpite aí. Nosso ouvinte final de telefone 3838, lá do Rio de Janeiro, diz que é 2-1 Brasil. Richard Brown. Gostei, hein, Richard? Que nome chique, hein? Richard Brown. Que chique. Tem mais ouvinte chegando por aqui. Cadê? Raimundo Produções, lá do Jardim Colombo, Paraisópolis. Não deu palpite, Raimundo. Só deu bom dia. Obrigada. Carlos Rádio diz o seguinte: a Noruega vai voltar remando pra casa amanhã. Isso aí, Pascoal Júnior, vai remando de volta pra casa. Bom dia, placar do jogo, diz o nosso ouvinte Arnaldo. 4-1 pro Brasil, diretamente de Maceió, Alagoas. Saúde e paz. Gostei, saúde e paz e 4-1 pro Brasil. E um cafezinho pra deixar o dia mais animado. Júlio Toshio, da Vila Fanchini, de São Paulo. É Fanchini que fala? Me confundo ainda com os bairros, é tanto bairro aqui em São Paulo. Obrigada pela participação, Júlio. 3-0 pro Brasil, vambora, fora o baile. Quem mais tá mandando mensagem aqui diretamente de Maringá, Paraná? Rádio Ligado, do Nelson Fonseca. Obrigada pela sua participação. 2-0 para o Brasil, diz o Vladimir Almeida. Valeu, Vladimir. Obrigada pela sua participação. Mário Sérgio de Campinas, região aqui do interior de São Paulo. 2-1 Brasil. Fora o baile, né, Mário? Isso aí, Mário Sérgio. Abraço. Obrigada. Vladimir é de Bertioga, São Paulo. Ele falou 2-0 aqui pro Brasil. Noruega 3-2. Roberto Pradelli de Araraquara. Ah, Roberto... 3-2 para a Noruega? Não. Você vai perder no seu bolão, cara, porque aqui é Brasil. O Brasil vai arrebentar. Obrigada a todos que estão participando aqui com a gente. Edgar de São José dos Campos, de São Paulo também. O Júnior mandou áudio, não consegui baixar o áudio, viu, Júnior? Mas ele tá falando aqui que é Brasil 2-1. Obrigada. Célio Cruz também mandou mensagem. Tô com uma dificuldade aqui nos áudios, pessoal. Pedi áudio para vocês, mas tô com essa dificuldade. Eu já vou tentar aqui pra vocês. A Brisa diz o seguinte: eu tô dividida com o meu lado, sei lá qual, torcendo pelos remadores da Noruega. Ah, não, Brisa. Ah, não, mas o meu palpite é Brasil 2-1, então tá bom. Faz o seguinte, Brisa, você gosta dos remadores da Noruega? Ajuda eles a remarem de volta pra casa. Vai pra casa, que aqui é Brasil. Obrigada a todos pela participação. Já a gente volta a falar mais sobre os placares de vocês. Eu vou tentar rodar alguns áudios, tá bom? Vamos agora para 3 minutinhos de notícias da sociedade da sua região, fóruns publicitários. Voltamos já com mais Jornal da CBN. 8h51.

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2: Pedro Fagundes está com a gente aqui ao vivo, agora que são 8 horas e 53 minutos, falando sobre interdições, Pedro.
3: Isso mesmo, Marcela. O cruzamento das ruas Paula Souza e da Cantareira, no centro de São Paulo, será interditado a partir de hoje, deste sábado, 4 de julho, para obras de requalificação urbana. De acordo com a Companhia de Engenharia de Tráfego, o CT, o bloqueio deve durar cerca de 20 dias. A obra será feita pela SP Urbanismo e faz parte do projeto Ruas Temáticas, que busca recuperar e modernizar vias comerciais históricas da capital. Durante essa interdição, a circulação de veículos vai mudar na região. A rua Paula Souza terá mão dupla em dois trechos, entre as ruas Plínio Ramos e da Cantareira, já a rua da Cantareira e a Avenida do Estado. A rua Cantareira também passará a operar em mão dupla entre as ruas Mauá e Paula Souza e entre as ruas Miguel Carlos e Paula Souza. Os motoristas que estiverem na rua da Cantareira devem então desviar pela rua São Caetano, acessar a Avenida do Estado, entrar na segunda pista da Avenida Mercúrio e depois retornar então à rua Cantareira. Já quem estiver na rua Paula Souza deve seguir pela rua Barão de Duprá, depois para a rua Miguel Carlos, até acessar novamente a rua da Cantareira. Marcela.
2: Muito obrigada, viu, pelas informações. Pedro Fagundes, e ó, a região da Pompeia, na Zona Oeste, por falar em interdições, também vai ter algumas mudanças do trânsito neste fim de semana, por causa do show de um grupo sul-coreano, K-pop, lá no Nubank Park. Não sei falar o nome dessa banda, peço desculpas aos fãs do grupo sul-coreano, Enhypen. Acredito que seja assim. As interdições vão começar, já começaram a partir das 8 da manhã de hoje, podem se estender até 1 hora da manhã de domingo, viu? De acordo com a CT, cerca de 44 mil pessoas são esperadas para esse evento. Confira as alterações no trânsito no site da CT. 8h55.

0: Copa do Mundo de 2026 está quebrando todos os roteiros e previsões. O que, que foi o jogo de ontem, Argentina e Cabo Verde, hein? Essa é para quem tem, para quem não tem problema de coração, vamos combinar, né? Emoção do começo ao fim. Gigantes estão caindo, zebras passeando e países inteiros parando para comemorar o impossível. Da euforia mexicana ao milagre paraguaio na Batalha de Boston, o Mundial, dividido entre os países da América do Norte, mostra que a garra pode falar mais alto que a tradição. E a torcida brasileira, claro, já escolheu o lado dos azarões, né?
1: 90 minutos e nenhuma certeza. A Copa do Mundo de 2026 vai ficando marcada na história não apenas pela magnitude, mas pela queda dos gigantes. No Qatar, em 2022, a gente já tinha sentido o cheiro da mudança. Mas agora, em 2026, as zebras resolveram passear de vez nos gramados da América do Norte. E o que era surpresa virou realidade. Até mesmo a estreante Cabo Verde do goleiro Vozinha assustou os atuais campeões nesta sexta e forçou a Argentina a jogar até a prorrogação para garantir uma sofrida classificação às oitavas. Para os donos da casa, o uniforme de azarão já ficou no passado. O México entrou no torneio sob desconfiança, mas jogo a jogo transformou o ceticismo em euforia. De desacreditados, os mexicanos agora entram em campo sob os gritos de favoritos e terão pela frente a Inglaterra nas oitavas de final em pleno estádio Azteca. Uma metamorfose que o torcedor nas ruas faz questão de ostentar no peito, como Rafael Barradas.
2: La verdad es que para nosotros...
3: A verdade é que para nós é uma Copa do Mundo muito especial. Há muito tempo a gente não vivia uma ilusão assim. A partida contra o Equador foi histórica porque o México não disputava um encontro de eliminação direta em casa desde 1986. E ver a equipe avançar nos encheu de um grande orgulho. Acho que jogar como local influencia muito. O apoio da torcida foi impressionante e se sente uma conexão muito forte entre a seleção e o povo mexicano. Além disso, notei algo muito bonito. Muitos torcedores de outros países, incluídos brasileiros, marroquinos, iranianos e muitas outras nacionalidades, também têm mostrado carinho pelo México.
1: Mas se o México construiu a escalada jogo a jogo, em Assunção, a explosão foi imediata. E o confronto futebolístico teve sotaque europeu. Ninguém, absolutamente ninguém, esperava o que aconteceu no confronto contra a poderosa tetracampeã Alemanha. A vitória paraguaia quebrou qualquer previsão e parou o país sul-americano no confronto que entrou para a história como a Batalha de Boston, na voz do narrador Bruno Ponte, da rádio Inhanduti. Até mesmo o presidente do país, Santiago Penha, foi às redes sociais comemorar e declarou um feriado nacional no calor da emoção logo após o apito final. Uma festa que ecoou na voz de cada cidadão, como Arsênio Sanches.
4: Para mim foi incrível, né? Assim, foi uma noite absurda, porque acho que nem todo mundo acreditava no Paraguai. A Alemanha veio muito bem, veio muito forte. Mas assim, acho que o Paraguai tem uma coisa que a gente chama de garra, né? La garra. Então a gente fica muito feliz. Muito contente pela vitória.
1: Enquanto o mundo assiste a essas reviravoltas de boca aberta, aqui no Brasil, o fenômeno das zebras ganha um contorno diferente. Em vez de lamentar a queda dos astros bilionários ou chorar pelos ídolos do futebol europeu que fazem as malas mais cedo, o torcedor brasileiro escolheu um lado, o do mais fraco. Nos bares e nas redes sociais, a simpatia pelo Davi contra o Golias virou quase uma regra de conduta. Os brasileiros conhecem bem a fórmula de que a graça do futebol está justamente nessa quebra de roteiro. Seja pela paixão que renasce no México, pelo milagre festejado no Paraguai, ou pelo puro prazer do torcedor brasileiro em ver a lógica ser desafiada, a Copa de 2026 já deixou um recado bem claro. No maior palco do mundo, a camisa não ganha mais jogo sozinha. com sonorização de Anderson Nunes, do Rio de Janeiro, Matheus Maciel.
0: Torcendo para todos os azarões, muitas mensagens chegando com vários palpites. Um beijo para todos que estão participando aqui com a gente, mas infelizmente o nosso tempo acabou. Agora é torcer pelo Brasil. Brasil contra a Noruega amanhã. Transmissão total do esporte do Futebol Globo CBN. Agradeço muito a sua companhia amanhã deste sábado. Continue aqui com a gente na programação. Tem muito mais para você. Produção da Ana Luísa Bessa, trabalhos técnicos do Pascoal Júnior. Te espero. Continua com a gente. Vamos juntos. Brasil campeão amanhã. Beijo.

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0: sábado 4 de julho de 2026. A identificação dos brasileiros com a direita ficou à frente da identificação com a esquerda na matriz ideológica calculada em nova pesquisa Datafolha. 44% dos brasileiros com 16 anos ou mais foram classificados à direita ou centro-direita, diante de 39% à esquerda ou centro-esquerda. Outros 17% ficaram no centro. A diferença de 5 pontos percentuais fica fora da margem de erro geral de 2 pontos para mais ou para menos. O resultado apurado durante a gestão do presidente Lula inverte o quadro de 2022, quando a esquerda somava 49% e a direita 34%, sob o governo de Jair Bolsonaro. O Datafolha realizou a pesquisa entre os dias 17 e 18 de junho e ouviu 2004 eleitores de 16 anos ou mais em 139 municípios. A atual campeã argentina passou para as oitavas de final da Copa do Mundo depois de um jogo emocionante contra Cabo Verde. O placar terminou em 3-2 na prorrogação. O goleiro Vozinha, destaque do time durante o torneio, diz que todo o povo cabo-verdiano sai da competição realizado. Nas outras partidas do dia, o Egito eliminou a Austrália nos pênaltis e a Colômbia venceu Gana por 1-0 no último jogo da segunda fase da Copa do Mundo. Neste sábado começam as oitavas de final da Copa. Canadá e Marrocos abrem a nova fase às 14h pelo horário de Brasília, jogo que pode ser acompanhado pela CBN. Depois, às 18h, Paraguai e França decidem outra vaga nas quartas de final. No horário de Brasília, 9h04.
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1: Agora no Acre, 7 horas e 5 minutos.
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1: Olá, muito bom dia para você que acordou cedinho nesta manhã de sábado, 4 de julho, agora 7 horas e 6 minutos, está começando mais uma edição do Jornal da Manhã. Eu sou Bruna Rosa e vou te fazer companhia durante esta manhã. Nesta edição, vamos relembrar os destaques que marcaram a semana e as principais notícias do dia. Teremos também o quadro Movimento das Águas, com a participação do coordenador da Defesa Civil Municipal, Tenente Coronel Cláudio Falcão. Então, vem com a gente, aumenta o volume do seu rádio, pois o CBN Jornal da Manhã já está no ar.
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1: Agora vamos conferir como que está a movimentação nesta manhã de sábado. Na Avenida Getúlio Vargas tem um trechinho ali que está com trânsito bastante intenso, com média dirigindo aí de 2 minutos. Já tem um outro trecho também com trânsito intenso no Parque da Maternidade, com tempo dirigindo também de 2 minutos. Já as outras vias estão mais tranquilas, porque agora sábado de manhã muita gente está em casa, então as vias estão mais livres. Na Avenida Ceará, próximo ali ao Terminal Urbano, trânsito livre para quem está passando ali pelo local. E ao longo do jornal a gente vai trazer mais atualizações do trânsito para você ficar muito bem informado nesta manhã. Agora, 7 horas e 7 minutos, a Prefeitura de Rio Branco vai tentar um acordo com a Rico Transportes para garantir a operação do transporte coletivo a partir de sábado, hoje, durante o período de transição até que a nova empresa assuma o serviço. Enquanto isso, a população da capital continua enfrentando dificuldades com a redução do número de ônibus circulando nas ruas. Quem conta os detalhes é o repórter Júnior Andrade.
2: Raimundo esperou mais de 2 horas para tentar pegar um ônibus.
3: É complicado, né? E aí a pessoa sai e não tem hora para chegar no trabalho e nem tampouco para chegar em casa. Na incerteza, é complicado mesmo.
2: A frota reduzida é mais um problema para quem depende do transporte coletivo na capital.
4: E eu queria mostrar para vocês também que aqui no terminal tem esses banquinhos, mas só que tem tanta gente esperando os ônibus que o pessoal tá sentando ali, ó. Nas pilastras, tem gente que está sentando no chão, tem gente que está horas em pé esperando.
2: Quase metade dos ônibus que circulam normalmente na cidade foi apreendida pela justiça por causa de uma ação contra a Rico Transportes, que ocorre no Distrito Federal. A empresa é cobrada por uma dívida de quase 3 milhões de reais. Com menos ônibus nas ruas, os passageiros passaram a enfrentar longas filas nas paradas, aumento no tempo de espera e superlotação, como é o caso da Elisete.
5: Foi 40 minutos certinho. Aí não veio, eu digo, não, vou pegar uma mototáxi. Aí agora eu vou tirar mais R$5 para chegar lá na Vila Acre.
2: Como medida emergencial, a prefeitura autorizou a operação do serviço de taxilotação, que é feito por taxistas regularizados. O transporte atende o trajeto entre o centro e os bairros e cobra uma tarifa de R$5 por passageiros. Muitos passageiros relatam demora para conseguir embarcar e afirmam que a espera continua longa. O táxi só sai se tiver todos os assentos comprados.
6: O ônibus não chegou, resolvi vir pegar um táxi aqui. Aí chega aqui, não tem táxi, nem pagando, fechado, tem táxi também. É difícil, né, pra gente. A gente já é idoso, é humilhação.
2: O contrato emergencial entre a Prefeitura de Rio Branco e a Rico termina neste sábado. A Prefeitura diz que precisa prorrogá-lo por pelo menos mais 30 dias, período de

0: desse acordo de transição, que vai estar lá numa minuta que iremos assinar, onde todos esses critérios de prazo, de como vai ser distribuído, né, ao longo desse prazo, a intenção é que esse acordo seja assinado, e aí provavelmente dentro desse acordo de transição há uma previsão de um aditivo por mais 30 ou 60 dias diante do prazo que vai ser estabelecido, né, com relação à rescisão dos trabalhadores, aquisição pela outra empresa, né, de absorver essa mão de obra e também a chegada dos novos ônibus. Então, tudo isso requer tempo, prazo.
1: Júnior Andrade para a CBN Rio Branco.
2: E ontem pela manhã, ouvintes, nossa equipe flagrou mais um ônibus que fez a linha na parte alta da cidade com falhas mecânicas. O descaso fez milhares de pessoas se atrasarem para seus compromissos e pontos de ônibus ficaram lotados. E o repórter Richard Laureano conversou com Maria de Nazaré Fernandes, uma das usuárias do transporte público. Ela ficou indignada com a situação e pede soluções para as autoridades responsáveis.
3: Ninguém resolve, ninguém quer que ninguém fale bonito, quer que resolva o problema da população e do transporte público. E aí essa situação, tá até dormindo dentro do ônibus, esperando, né? Fazer o quê, né? Todo mundo tem conta pra pagar, todo mundo tem compromisso. E aí, tem que ter uma solução, né? Bora, gente, acorda aí, vocês aí que falam bonito, as autoridades aí se mexem, vocês estão dormindo. Vocês não estão preocupados com a população, vocês não estão, porque se vocês tivessem, vocês já tinham resolvido o problema do transporte público.
4: Era alguma medida para vocês, algum resultado de quando vão resolver?
3: Não, nós estamos aqui, né, esperando, né? A situação é essa, como você está vendo aí, né? Pessoal dormindo dentro do ônibus, né? Nem todo mundo vai ter dinheiro para pagar, porque tem gente que sai com seu dinheirinho, com os 3,50 contadinho, e vai fazer o quê? Então, infelizmente, estamos aí. Entrega aí as baratas e a mais alguma coisa aí.
2: E a gente vai continuar acompanhando a situação dos ônibus coletivos aqui de Rio Branco para trazer mais atualizações para vocês ao longo da semana que vem. E agora a gente muda de assunto porque depois de mais de um mês em abrigo, a situação das lhamas e alpacas apreendidas no Acre continua delicada. Dos 43 animais interceptados em maio, 13 já morreram e agora órgãos federais recomendam o abate sanitário do restante para evitar riscos à pecuária nacional. Os cerca de 30 animais sobreviventes estão sob os cuidados da ONG Patinha Carente em Porto Acre. O Ministério Público Federal se posicionou favorável ao abate, apoiando o relatório técnico do MAPA, que alerta para o risco de febre aftosa e a falta de documentação sanitária. Já a ONG defende alternativas: devolver os animais ao Peru, mantê-los sob tutela da organização ou até mesmo devolvê-los ao dono, mas sem matança. O empresário Wellington Vieira de Araújo, apontado como proprietário, diz estar custeando remédios e veterinários, mas aguarda a decisão da justiça para saber o destino do rebanho e o caso segue em análise judicial. E a gente também segue acompanhando esse caso para continuar trazendo atualizações para vocês sobre a situação das lhamas. E agora vamos falar sobre o bispo Dom Joaquim Pertinês, que se despediu do comando da Diocese de Rio Branco. Confira na reportagem de Richard Laureano.
5: 27 anos, um mês e um dia. Foi exatamente esse o tempo de trabalho de Joaquim Pertinhas, à frente da diocese em Rio Branco. Nascido em Granada, na Espanha, chegou à região amazônica em 1988. No dia 30 de maio de 1999, foi ordenado em Rio Branco. Mas no último dia 1º de julho, teve o pedido de renúncia oficializado pelo Vaticano. A decisão se deu exclusivamente por motivos de saúde. Em 2023, o bispo chegou a ser internado na UTI do Hospital Santa Juliana com problemas de coração. E por determinação do médico cardiologista, teve que mudar vários hábitos.
6: Então, para evitar essas possíveis consequências, então,

0: 21 bendição do horário de trabalho, bendição de esforços físicos, laborais, mentais e assim por diante.
1: Depois de quase 3 décadas como bispo em Rio Branco, Dom Joaquim se despede, deixando um legado de fé, devoção eclesiástica e de reconhecido avanço administrativo nas obras da diocese. Autor de cerca de 30 livros, Dom Joaquim costuma retratar o resultado de pesquisas históricas que falam sobre a fé católica no Acre. Quando chegou em Rio Branco, a capital possuía somente 17 paróquias. Hoje, conta com 36. Sempre envolvido na evangelização e nas obras sociais, foi responsável pela implantação de seminários de formação eclesiástica, além da fundação da Faculdade Diocesana, que oferece cursos de graduação e extensão.
0: Então, quando Dom Joaquim chegou ali, eram 18 padres. E ele está entregando a diocese, se vamos falar também, com 60 padres. Então, seja 42 novos padres. Então, isso é muito importante, para a nossa diocese.
1: A mesma decisão que oficializou a saída do cargo nomeou interinamente Dom Antônio Fontinelli de Melo, atual bispo de Humaitá, no Amazonas, para conduzir a diocese, até a nomeação de um novo líder pastoral de forma definitiva. Em relação ao futuro, Dom Joaquim afirma não ter planos definidos, mas pede que a comunidade católica interceda a Deus pela chegada de um bom líder.
0: Não sei o que será de mim. Não sei o que será do meu futuro. Convido a todos para começar a rezar. Muito obrigado. Que Deus nos abençoe a todos.
1: Richard Laureano, para a CBN Rio Branco.
2: Ouvintes, agora a gente faz um breve intervalo e daqui a pouco estamos de volta.
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2: Agora, 7:18.
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2: Ouvintes, estamos de volta com mais um bloco do CBN Jornal da Manhã, edição de sábado, relembrando aí os principais acontecimentos e o novo Mercado Velho, que é um dos principais pontos turísticos e culturais de Rio Branco, voltou a preocupar os comerciantes e frequentadores. Mesmo depois das obras de revitalização e contenção das margens do Rio Acre, novas erosões surgiram na área do calçadão, provocando interdições e levantando dúvidas sobre a segurança do local. Vamos acompanhar a reportagem de Lucas Tadeu.
5: O novo Mercado Velho é um dos principais cartões postais de Rio Branco, um espaço que reúne cultura, gastronomia e recebe visitantes de diferentes lugares. Mas quem passa pelo local hoje encontra um cenário bem diferente. Áreas isoladas, rachaduras no chão e comerciantes preocupados.
6: Isso aqui era muito aproveitado por toda a população, turista, e hoje isso aqui está nos preocupando muito, porque não vem ninguém dar uma resposta para a gente, ver como é que vai ser, isso aí caiu e ninguém falou nada. Estamos assim à mercê, né, praticamente, porque isso aqui era muito, muito movimentado. Quem anda aqui sabe como está agora, como era antes.
5: Mesmo após obras de contenção e investimentos na revitalização do espaço, o calçadão do Mercado Velho voltou a apresentar novas erosões. A área precisou ser isolada novamente por questão de segurança. Em alguns trechos, o desnível do solo é grande. Aldione é comerciante no Novo Mercado Velho há mais de 20 anos. Desde o primeiro fechamento do local, ela diz ter acumulado diversos prejuízos.
7: Em quase 3 anos que essa obra começou e a gente teve prejuízo de quase 300% de baixa de faturamento na nossa loja. E o que a gente não gostaria de ter aqui, é o fechamento daqui, porque o prejuízo vai aumentar. E o que a gente gostaria era que o governo viesse aqui dialogar e mostrasse seriedade na obra, porque em 3 anos a gente vê que a obra parece que vai ter que recomeçar do zero.
5: Pablo também tem um ponto comercial no Mercado Velho há vários anos e conta que desde o retorno das atividades, há cerca de 2 meses, pequenas erosões já davam sinais de que um problema maior poderia surgir.
8: Desde que a gente voltou, sempre teve pequenas erosões. A gente comunicava para o pessoal da obra ou até mesmo para o secretário, eram feitos pequenos reparos. Isso aqui já era previsto acontecer.
5: A Secretaria de Estado de Habitação e Urbanismo informou que atuou na urbanização do Mercado Velho enquanto os serviços de terraplanagem e contenção das margens ficaram sob responsabilidade do DERAGRE. Segundo a pasta, assim que as novas ocorrências foram identificadas, o caso foi comunicado à Defesa Civil, que realizou avaliações técnicas e acompanha a situação. O coordenador da Defesa Civil Municipal, Coronel Cláudio Falcão, explica que as erosões são provocadas por um conjunto de fatores, como o volume intenso de chuvas, a força da correnteza e o desgaste natural das margens dos rios.
9: As erosões, principalmente as margens de rio, é por movimentação de massa. Durante o período de cheia e o encharcamento do solo, ela fica praticamente estável. A partir do momento que nós temos uma vazante e que essa água vai se dissipando do solo, vai movimentando toda essa massa e vai causando erosões. Ou seja, o solo vai se acomodando. E essa acomodação do solo faz com que tenha essas depressões, as erosões, as rachaduras. E claro que se tem edificações próximas desse local, construções próximas, acaba afetando essas construções. Então, basicamente, o fenômeno das erosões se dá justamente pelo encher e também o esvaziamento de rios. E em outros locais também que nós temos erosões, é justamente pelo mesmo motivo, sem exceção de ter barranco ou não. Então, sempre encharcamento do solo e quando tem esse esvaziamento do solo, da água, o solo acaba se movimentando.
5: Enquanto a área segue interditada, os comerciantes e a população aguardam por uma resposta definitiva para evitar novos prejuízos. Até lá, o jeito é se adaptar às limitações impostas pelo problema. Hoje, por exemplo, o espaço disponível está reduzido e precisa ser compartilhado com áreas onde o solo apresenta sinais de comprometimento.
8: Então a gente, comerciante daqui do Novo Mercado Velho, principalmente quem está aqui na frente, a gente gostaria da governadora que ela viesse até o local conversar com a gente, não mandasse intermediário, viesse ela. Tenho 9 funcionários, tenho família e mais uma vez o prejuízo fica só para o fraco.
5: Lucas Tadeu para a CBN Rio Branco.
2: É isso aí, a gente continua acompanhando sobre a erosão lá no Mercado Velho. E agora chegou a hora do Movimento das Águas.
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2: E já estamos conectados ao vivo com o Tenente Coronel Cláudio Falcão, que vai nos atualizar sobre o nível do rio, previsão e a umidade do ar para hoje. Coronel, muito bom dia.
10: Muito bom dia, Bruna. Bom dia para você, bom dia para o Kelvis, bom dia a todos os ouvintes que estão aqui ligados no Jornal da Manhã nessa edição de sábado, Bruna. E por isso ficam muito bem informados. Pois é, Bruna, vamos começar mais uma vez atualizando todos os ouvintes em relação à bacia do Rio Acre, primeiramente. Então, Bruna, mais um dia, né? Mais 24 horas que nós temos decréscimo praticamente em toda a bacia do Rio Acre. Bruna, nós temos apenas uma alteração positiva de 1 centímetro, Bruna, apenas 1 centímetro lá no município de Chapuri. Ou seja, é mais considerado estabilidade do que um aumento, né? Então é bem pouquinho, quase insignificante isso. E aqui em Rio Branco, Bruna, apesar de que de anteontem para ontem nós tivemos uma estabilidade, mas nas últimas 24 horas voltamos a decrescer o nível do Rio Acre aqui em Rio Branco também. E neste sábado, Bruna, nós estamos com 2,52 metros, 2 centímetros a menos do que nós estávamos ontem. E claro, né, Bruna, como a gente sempre fala, a tendência é que cada dia mais a gente continue com esse decréscimo, podendo alcançar aí níveis bem críticos no futuro. Bruna.
2: Entendido, Coronel. E como que fica a previsão do tempo?
10: Pois é, Bruna, todo mundo tem que aproveitar o início das manhãs, vamos colocar dessa maneira, né? Porque agora, é mais cedo, agora no final da madrugada, já para manhã do dia, chegou até 16 graus, Bruna, bem frio, né, agora, pela manhã. Mas, a partir de agora, Bruna, já 7h20, 7h22, daqui para frente, a tendência é a temperatura aumentar. A exemplo de ontem, né, que nós amanhecemos com aquele frio, que inclusive, Bruno, colabora com esse frio, é a questão do vento. Ontem nós tivemos vento com velocidade de 13 km por hora, hoje também vai ficar parecido, mas daqui a pouco, Bruna, a temperatura vai aumentar e pode alcançar até 31 graus. A mesma coisa, Bruna, vai se repetir no dia de amanhã, no domingo. Vamos amanhecer o domingo bem frio e depois vai aquecer novamente, inclusive para poder também aquecer a nossa vontade de vencer aí a Noruega, né? O jogo da seleção brasileira. Mas é isso que vai acontecer, Bruna. Hoje a temperatura de até 31 graus, lá por volta de meio-dia, no início da tarde. A umidade relativa do ar, Bruna, para hoje fica em torno de 64%, né? E a qualidade do ar, Bruna, está naquele nível do razoável e sem previsão de chuva para o dia de hoje. Bruna.
2: Entendido, Coronel. Quero aqui agradecer a sua participação. Um ótimo sábado para você, um ótimo domingo. E segunda-feira estaremos de volta para trazer mais atualizações.
10: Segunda-feira estaremos de volta, Bruna. Inclusive, queremos atualizar que o Brasil foi para as oitavas de final. Então, na segunda-feira, Bruna, voltamos aqui para poder atualizar todos outra vez.
2: Exatamente. Estamos na torcida. Até mais. E agora, vamos com notícias de Brasília. Ouvintes, o governo federal lançou um pacote de medidas voltado aos microempreendedores individuais. As ações incluem renegociação de dívidas, ampliação das oportunidades de negócios com o setor público e mudanças nas regras do MEI que ainda dependem da aprovação do Congresso. As informações são de Felipe Igreja.
11: As medidas podem beneficiar mais de 17 milhões de empreendedores em todo o país, para reduzir a inadimplência e estimular o crescimento desses pequenos negócios. O governo apresentou um conjunto de ações. A principal delas é o Desenrola MEI, programa que permite renegociar dívidas inscritas na dívida ativa da União. Os descontos podem chegar a 70% sobre juros e multas, com parcelamento em até 145 meses, facilitando a regularização dos empreendedores. As condições são avaliadas dependendo de cada situação, como explica Annelise de Almeida, procuradora-geral da Fazenda Nacional.
12: A gente fez alternativas abrangendo todos os públicos. Quem já parou, quem tem fluxo, quem tem um fluxo maior e pode pagar à vista, quem tem um fluxo menor e precisa de mais prazo, isso tudo está englobado aqui.
11: Outra iniciativa é a ampliação da plataforma Contrata Mais Brasil, criada para aproximar microempreendedores da administração pública. A expectativa é aumentar a participação dos pequenos negócios em serviços contratados por órgãos federais, estaduais e municipais. O número de atividades econômicas contempladas passou de 107 para 141. Os MEIs que podem se inscrever para oferecer os serviços serão alertados, segundo o secretário do Ministério da Gestão, Silair de Abreu.
13: Acabamos de mandar 4 milhões de mensagens. Estão mandando nesse momento agora várias pessoas. É um ganho para a administração pública federal, é um ganho para a administração pública municipal e estadual, porque reduz o tempo que se leva para fazer a contratação.
11: O pacote também reforça a proposta enviada ao Congresso nesta semana para elevar gradualmente o teto anual de faturamento do MEI. As medidas que dependem apenas de regulamentação começam a ser implementadas imediatamente. Já as mudanças no limite de faturamento do MEI e outras regras da categoria ainda serão discutidas e votadas pelo Congresso Nacional, que pode, inclusive, mudar a proposta que foi apresentada pelo governo. O Ministério do Empreendedorismo e da Microempresa não espera mudanças, no entanto. Com isso, o teto do MEI deve ficar em 110 mil em 2027 e em 140 mil em 2028, como explica o ministro do Empreendedorismo e da Microempresa, Paulo Henrique Pereira.
14: Num ciclo aí de um ano e pouco, de 2 anos, a gente teria esse reajuste que cobriria toda a perda inflacionária dos MEIs nos últimos anos.
11: De Brasília, Felipe Igreja para a CBN Amazônia.
2: E o CBN Jornal da Manhã, edição de sábado, vai ficando por aqui. E um ótimo final de semana para você e até segunda-feira.
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0: sábado, 4 de julho de 2026. A parcela de brasileiros que defende que adolescentes que cometem crimes devem ser punidos como adultos subiu para 70%, segundo dados da nova pesquisa Datafolha. Em 2022, o índice era de 65%. Do outro lado, o apoio à reeducação, ou melhor, a reeducação dos menores infratores, recuou de 34% em 2022 para 27%. Outros 3% dos entrevistados não souberam responder. O Datafolha realizou a pesquisa entre os dias 17 e 18 de junho e ouviu 2.004 eleitores de 16 anos ou mais em 139 municípios. O jeito de consumir entretenimento e acessar a internet no Brasil está mudando rapidamente. Dados do IBGE mostram que quase metade dos lares brasileiros já paga por serviços de streaming de vídeo, enquanto a TV por assinatura continua perdendo espaço. A pesquisa também revela que o acesso à internet atingiu um novo recorde no país e que os idosos estão cada vez mais conectados. Ainda assim, o telefone fixo está em 6% das casas brasileiras. A Procuradoria de Roraima, ou melhor, a Procuradora de Roraima, Rebeca Ramagem, pediu nova licença da Procuradoria-Geral do Estado para concorrer a um cargo político nas eleições. O pedido foi feito pela Procuradora no dia 15 de junho, enquanto ela usufruía de uma licença-prêmio concedida pelo órgão. Ela solicitou que a licença eleitoral comece a valer hoje. A data marca exatamente os 3 meses antes do primeiro turno das eleições, prazo para que candidatos deixem cargos públicos. Rebeca, que é ex-mulher do, ou melhor, que é mulher do ex-deputado Alexandre Ramagem, é filiada ao PL desde março de 2022. No horário de Brasília, 9h35.
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2: Agora no Acre, 7 horas e 36 minutos.
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0: no ar, Resenha Esportiva, o seu encontro semanal com as principais notícias, destaques e bastidores do esporte acreano. Nesta edição, vamos relembrar os principais acontecimentos da semana com reportagens especiais relacionadas à Copa do Mundo. Então, fica por aqui porque o Resenha Esportiva está só começando.
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0: ouvinte, já pensou sobre a força da imagem da televisão em uma Copa do Mundo? Essas imagens constroem memórias, vitórias, derrotas, lances inesquecíveis, e é com a imagem da TV que vibramos ou choramos. Mas e antes dela? E qual a emoção de assistir as primeiras transmissões? Vamos conhecer agora essa história em uma reportagem especial a partir do olhar de quem viu a televisão nascer na Amazônia e entender como a nova geração ainda se conecta com a imagem. Confira agora na reportagem de Júnior Andrade.
1: Elas são testemunhas.
2: Aquela Copa de 82 na Espanha, quando o Brasil perdeu de 3-2 para a Itália.
3: Ah, já tá, Safarel, agora, Safarel. Que ele falou assim, bom, amigo da Rede Globo, voltamos definitivo. Segura, Safarel, essa foi a melhor memória que eu tive.
4: É sua, Safarel!
1: Elas ajudaram a construir todas essas lembranças, mas e antes delas?
5: Era pelo rádio.
6: Brasileiras estão sendo agitadas em Valongas.
5: Todo mundo ficava ligado. Aquilo ali, quando o Brasil perdia, todo mundo chorava, se emocionava, entendeu?
1: Adalberto Queiroz tem 73 anos e viu a seleção brasileira pela primeira vez na TV em 1974. A TV Acre, recém-instalada no estado, hoje rede amazônica, utilizou um pequeno transmissor para exibir as imagens gravadas da Copa de 1970 em praça pública na frente do Palácio Rio Branco.
5: Quando houve essa notícia, foi espetacular. A gente correu para lá, estava aquela televisãozinha que eu acho que devia ser 22 polegadas, por aí assim, eram as maiores que tinham à época. E estava lá o povo, era gente sentada pelo chão, outros com cadeira que levavam.
1: Por causa das limitações técnicas e da falta de sinal de satélite em tempo real, as imagens dos jogos da Copa de 1974 na Alemanha eram geradas em Manaus e enviadas por um avião para Rio Branco, onde eram exibidas pela TV Acre.
7: E nós chegamos a ter 3.500 fitas circulando em toda a Amazônia. E o nosso funcionário de Manaus ia para o aeroporto levando a fita e em seguida pelo rádio informava a Rio Branco o nome do passageiro, a roupa que ele se vestia naquele momento, para que ele pudesse fazer a gentileza de entregar a fita para que isso pudesse ir ao ar.
1: Os acreanos viam jogos com um dia de atraso, mas já foi um avanço.
5: Mobilização que isso causou na população, a curiosidade foi enorme.
8: Tinha gente ali que nunca tinha tido contato.
5: Não. Tinha gente que sabia nem que existia TV.
1: Pela primeira vez via satélite, uma Copa foi transmitida ao vivo para o Acre, a da Argentina, em 1978. A manchete desse jornal da época anunciou: tudo pronto para a Copa, pois o acreano vai ver.
7: Poucas famílias tinham a possibilidade de ter uma televisão em preto e branco. A TV colorida era caríssima e muitos vizinhos que tinham mesmo em preto e branco permitia que a sua vizinhança, o círculo de amizade em volta da residência pudesse se acotovelar nas portas e janelas para assistir à transmissão dos primeiros momentos da Copa do Mundo.
9: A imagem em preto e branco ficou no passado e a colorida chegou para dar mais vida aos lances da Copa do Mundo. Das primeiras transmissões até hoje, a televisão evoluiu. O que parece real pode ser virtual. A tela da TV cabe aqui, na palma da mão.
1: Hugo tem 22 anos, cresceu em uma era digital, mas ainda não viu o Brasil ser campeão em uma Copa do Mundo.
10: É esse ano. Mas se não for, tem mais quatro, mas esse ano, se Deus quiser, vamos botar fé.
1: Entre essas duas gerações, as memórias da Copa do Mundo podem até parecer distantes, mas a emoção carregada pela força da imagem, essa tá juntinha.
10: O gol já é bonito, o som do gol. Brasil, ziu, ziu. Mas a imagem é a cereja do bolo.
5: A imagem da Copa que nunca saiu da minha... Acho que é a que o Pelé dá um banho de cuia no cara. Essa imagem foi fantástica. Todo mundo vibrou. E ela não nunca me saiu da cabeça, né?
11: Júnior Andrade para a CBN Rio Branco.
0: Muito obrigada, Júnior Andrade, por essa belíssima reportagem. E a gente continua aqui falando sobre a Copa do Mundo, porque enquanto milhões de brasileiros acompanharam a Copa do Mundo pela televisão, uma família de Rio Branco faz questão de viver o torneio de um jeito especial. A casa vira arquibancada, a sala se transforma em ponto de encontro e a paixão pela seleção atravessa gerações. O repórter Lucas Tadeu foi conhecer essa tradição que transforma cada Mundial em uma grande festa. Vamos acompanhar.
12: Bandeiras espalhadas pelos muros, fitas nas cores verde e amarelo, enfeites por todos os lados. Quem passa por esta rua já percebe de longe que aqui mora uma família apaixonada por futebol. Uma paixão que ganha ainda mais força quando chega a Copa do Mundo.
13: E olha só, a casa do seu Aldenor não fica em uma daquelas ruas onde os moradores se reuniram para pintar toda a via. A dele é uma das poucas que busca manter viva essa tradição aqui na rua Nabuco de Araújo, a famosa Rua do Brilho.
12: E tudo começou ainda na Copa de 70, quando o seu Aldenor comemorou o tricampeonato pelo rádio.
14: Foi uma paixão, assim, vendi eu sozinho, porque eu estava lá sozinho, né? Mas toda a vida eu tive essa paixão, né? Mas mais paixão é pelo Flamengo. Aí vem de lá pra cá essa tradição, todo tempo. Aqui tinha uma tradição muito grande e enfeitava a rua todinha. Mas aí, que tal negócio? Foi enfraquecendo e você vê como é que tá aí, né?
12: Não é algo improvisado de última hora. A preparação começa com antecedência.
14: Aqui o planejamento foi só de nós três: eu, minha filha e meu neto. Foi só nós três que de um planejamento aqui.
15: Eu vim aqui e disseram, não, a gente não vai fazer nada. Eu digo, olha, como é que a gente não vai fazer nada? A gente precisa continuar com essa tradição. Meu pai é uma pessoa de 79 anos, né? E eu também, meu filho agora com 26. Então, assim, eu digo, vamos colocar a mão na massa, vamos fazer.
12: E nos dias de jogo, a rotina muda completamente. A casa vira ponto de encontro. Parentes e amigos se reúnem para torcer, comentar os lances e compartilhar momentos que vão muito além do resultado dentro de campo. Porque para esta família, a Copa é sinônimo de união.
15: Eu acho que independente do jogo, a união ela tem que prevalecer. Porque não adianta só porque está aqui nesse momento unido, a gente tem que ser unido sempre. E não só nesses momentos. Eu acho que família é isso, a tradição, elas têm que continuar sendo unidas.
12: Em tempos de Copa, basta abrir o portão para entender que aqui futebol é levado a sério. No entanto, mais importante do que a decoração, as bandeiras ou as lembranças espalhadas pela casa, é a oportunidade de reunir a família. Lucas Tadeu para a CBN Rio Branco.
0: Aí, e olha só, ouvintes, o Brasil entra em campo neste domingo às 17 horas, horário de Brasília, contra a Noruega pelas oitavas de final da Copa do Mundo. A seleção comandada por Carlo Ancelotti vai a Nova Jersey em busca da vaga nas quartas de final. E estamos aqui na torcida para que o time do Brasil consiga fazer um belo jogo e consiga ir para a próxima fase. Mas e você, ouvinte, já tem o seu palpite para o jogo de domingo? Nós, equipe aqui da CBN, estamos na torcida para que o Brasil consiga ir para a próxima fase. Mas agora, 7 horas e 46 minutos, o nosso Resenha Esportiva chegou ao fim. Um ótimo dia para você, um ótimo final de semana e até segunda-feira.

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3: No Acre, 7 horas e 48 minutos.
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0: Estamos começando mais uma edição do Amazônia Agro. Chegamos para levar até você as principais informações do campo, da produção rural e do agronegócio na Amazônia e no Brasil. Hoje é sábado, 4 de julho de 2026. Vamos aos nossos destaques. No quadro Por Dentro do Agro deste sábado, vamos falar que pela primeira vez pesquisadores sequenciam o genoma do açaí. A descoberta promete acelerar pesquisas, aumentar produtividade e fortalecer cultivos na região. Confira também o preço da arroba do boi gordo no Acre e na coluna Inovação Agropecuária de hoje, Judson Valentim fala sobre o radar Agritec 2026. Em Manaus, projeto Raízes da Amazônia une ciência e tradição ribeirinha para agregar valor ao pescado e transformar vidas na comunidade Cristo Rei. Esses e outros assuntos você confere a partir de agora. O Amazônia Agro já está no ar.
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0: gente começa o Amazônia Agro falando da Expo Acre Juruá. Neste ano, a Expo Acre Juruá chegou à 21ª edição. A feira, que já se consolidou como um dos maiores eventos do Acre, reúne milhares de pessoas dos municípios acreanos e também visitantes de diversas regiões do país. Mazinho Rogério traz os detalhes da feira.
1: Tradição, empreendedorismo e muita cultura. Foi dada a largada para a segunda maior feira de negócios do Acre. Logo após a abertura oficial da Expo Acre Juruá 2026, artistas locais iniciaram as apresentações. Neste ano, mais de 400 estandes estão abertos para a visitação do público, com exposições de diversos setores econômicos do estado. Uma oportunidade para expandir os negócios dos pequenos aos grandes produtores.
2: Você rala um pouco para chegar aqui, mas depois que chega aqui, a admiração para o povo, o produtor fica muito orgulhoso disso. E quando termina o evento, você vai com o dinheirinho no bolso para cá, vai feliz. E lá vai investir e cuidar da sua família.
3: Aqui a gente tem a farinha branca, né? A farinha de coco, a farinha amarela tipo 1, tipo 2 e para farofa. Esse ano a gente só optou por esses tipos porque são as que mais saem. A gente evitou um pouco a farinha milito e a farinha d'água.
4: Nossa vinda aqui é justamente para mostrar esse novo empreendimento da cafeicultura para a região do Juruá e para o estado do Acre.
1: O público vem dos 22 municípios acreanos e também de outras regiões do Brasil, com o objetivo de conhecer o potencial econômico do Juruá e para assistir aos shows dos artistas nacionais que se apresentam no palco principal.
5: Boas expectativas, principalmente para poder dançar, animar, se divertir bastante.
6: Primeira vez que estou aqui no Juruá.
7: Tá sensacional, chique demais, bom, tô gostando demais. Hein?
1: Na primeira noite da Expo Acre Juruá, o cantor Natanzinho animou as milhares de pessoas que lotaram o espaço do show.
8: Mazinho Rogério, de Cruzeiro do Sul para a CBN Rio Branco.
0: Isso aí, Expo Acre Juruá a todo vapor. E agora a gente muda de assunto porque a previsão de uma nova estiagem nos próximos meses acende um alerta em Rondônia. O desafio é que o Rio Madeira, principal rota de transporte e abastecimento do estado, enfrente dificuldades de navegação, como ocorreu nos últimos anos. O impacto pode atingir a logística, o comércio e até o bolso do consumidor. Vamos conferir.
9: A preocupação já começou. A previsão de retorno do fenômeno El Niño no segundo semestre coloca Rondônia em estado de alerta para uma possível seca intensa. Em 2024, a redução drástica do nível do Rio Madeira trouxe reflexos para toda a cadeia logística do estado.
10: Bom, já existe um prognóstico da confirmação desse fenômeno no segundo semestre. Inclusive, ele deve se estabelecer no decorrer desse trimestre, junho, julho, agosto. No entanto, ele vai começar com fraca intensidade, mas esperamos que no decorrer do segundo semestre ele atinja no mínimo uma intensidade moderada, no mínimo. Ainda não temos como cravar a intensidade dele no momento, por isso a gente vai continuar fazendo monitoramento do Oceano Pacífico para ver direito essa evolução e poder dizer com certeza a sua força e seus impactos na nossa região.
9: Os efeitos da seca vão muito além da paisagem. O Rio Madeira é a principal hidrovia de Rondônia. Por ele passam combustíveis, alimentos, grãos e diversos produtos que abastecem cidades da região. Quando o nível das águas diminui, a navegação fica mais difícil e a capacidade de transporte também é reduzida.
11: É justamente aqui que os efeitos da seca ficam mais visíveis. Com uma possível redução do nível do rio, as embarcações precisam diminuir cargas e enfrentar algumas restrições. Agora, com a previsão de uma nova seca severa, o desafio é evitar que os impactos aconteçam como nos anos anteriores.
9: No porto organizado de Porto Velho, o monitoramento da situação já faz parte do planejamento. A preocupação é garantir que a navegação continue acontecendo, mesmo diante de uma possível redução do nível do rio. Entre as medidas discutidas estão ações de manutenção da hidrovia e estratégias para minimizar os impactos sobre o transporte de cargas.
12: Então, existe hoje um comitê, né, das crises hídricas que trabalha essa parte, tanto na parte de abastecimento quanto na parte da navegação. Então, em função disso, a SOF vem trabalhando junto com o governo do estado, junto com principalmente a Secretaria de Segurança, buscando as fragilidades também com relação a essa navegação no Rio Madeira nesse período. Mas o alívio de carga, a redução de carga na movimentação fatalmente deve acontecer, mas em períodos menores, né? Só que, infelizmente, a gente não tem muito como controlar e avaliar o quesito da natureza, a não ser monitorando e tomando as ações devidas.
9: A preocupação também chega no setor produtivo. Segundo representantes do comércio, os episódios registrados nos últimos anos mostram como a logística de Rondônia depende diretamente das condições do Rio Madeira. Quando o transporte fica comprometido, os custos aumentam e os reflexos podem chegar até o consumidor final. A intensidade da estiagem só deverá ser confirmada nos próximos meses, mas o alerta já foi ligado e a preocupação é evitar que a redução do nível do Rio Madeira volte a comprometer o abastecimento, a logística e a economia de Rondônia.
0: E agora, ouvintes, a gente faz um breve intervalo e voltamos daqui a pouco.
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0: Agora, 7:57.
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0: Estamos de volta com mais um bloco do Amazônia Agro, edição de sábado. E ouvintes, no Acre, a arroba do boi gordo, analisada em 1º de julho de 2026, está cotada em R$ 292 para pagamentos à vista e a R$ 295 para pagamento a prazo. O estado continua registrando uma das menores cotações do país, com preços abaixo dos praticados em importantes centros da pecuária brasileira, como São Paulo. E a gente continua com mais informações do agro, porque o governo federal lançou o Plano Safra 2026-2027, principal programa de crédito para financiar a produção agropecuária no país. Nessa edição, serão destinados 525,1 bilhões para médios e grandes produtores rurais, um aumento de 9 bilhões em relação ao ano anterior. Desse total, 414,7 bilhões serão usados para custeio da produção e comercialização, enquanto 110,3 bilhões vão financiar investimentos no campo. O novo Plano Safra entra em vigor nesta terça-feira, 1º de julho, e vale até 30 de junho de 2027. Outra novidade são as mudanças nas regras do crédito rural. A partir desta safra, produtores que pretendem desmatar vegetação nativa não poderão contratar financiamentos com recursos subsidiados pelo governo. Os contratos também passarão a informar a origem dos recursos, ampliando a transparência. Segundo o governo, mesmo com os juros elevados no país, foi possível reduzir as taxas de financiamento em várias linhas de crédito, que passaram de 14% para 12%. 5% ao ano e de 10% para 9% em algumas modalidades. O governo também anunciou a criação de um grupo de trabalho para acompanhar os impactos do fenômeno El Niño na agropecuária e também estudar medidas para reduzir os prejuízos aos produtores rurais. E essas são as informações do governo federal, que lançou o Plano Safra 2026-2027, que é o principal programa de crédito que financia aí a produção agropecuária no país. Nessa edição aí, sendo destinada 525,1 bilhões para médios e grandes produtores rurais, que teve um aumento de 9 bilhões em relação ao plano anterior. Agora, 8 horas em ponto, e a gente continua falando aqui do Amazônia Agro. Hoje a gente vai ter o quadro Por Dentro do Agro, a gente vai destacar uma pesquisa da Amazônia que vai sequenciar aí pela primeira vez o genoma do açaí, um assunto aí bem importante que a gente no próximo bloco vai abordar para você saber de tudo sobre o que é o genoma do açaí no quadro Por Dentro do Agro. Também vai ter a coluna com Judson Valentim, inovação agropecuária. Toda semana a gente traz uma coluna com ele e no sábado a gente também fala mais informações com o Judson Valentim, que ele vai falar sobre o radar Agritech 2026 e você vai acompanhar todas essas informações por aqui também. Vamos falar também das raízes da aldeia, que é uma história que vem de Presidente Figueiredo, lá na comunidade Cristo Rei, que fica no quilômetro 28 do Amazonas. Uma história aí bastante legal. É uma pesquisa entre pesquisadores e estudantes do IFAM, que desenvolveram aí o projeto Raízes da Amazônia. E a missão desse projeto é agregar valor ao pescado amazônico e também transformar vidas. E você vai conferir também nessa reportagem especial. Vamos falar também do cultivo da banana, a bananicultura, que também está em destaque lá no Amapá. Essa é uma cultura aí que tem crescido bastante lá no estado, e para estimular ainda mais o setor, um dia de campo reuniu aí produtores, estudantes e pesquisadores nessa área para garantir aí estudos e pesquisas ao longo dessa temática sobre o cultivo da banana. E agora a gente faz um breve intervalo e daqui a pouco estamos de volta.
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0: sábado, 4 de julho de 2026. Começa neste sábado o período de defesa eleitoral que vai até 25 de outubro e impõe restrições a agentes públicos durante o processo eleitoral. O objetivo é garantir a igualdade de oportunidades entre os candidatos, evitando o uso da máquina pública e de recursos do Estado para a promoção pessoal. Entre as medidas estão limites à publicidade institucional, nomeações de servidores, inaugurações de obras, contratação de shows e repasses voluntários da União. O descumprimento pode resultar em multa, suspensão e cassação de candidatura. A atual campeã Argentina passou para as oitavas de final da Copa do Mundo depois de um jogo emocionante contra Cabo Verde. O placar terminou em 3-2 na prorrogação. O goleiro Vozinha, destaque do time durante o torneio, disse que todo o povo cabo-verdiano sai da competição realizado. Nas outras partidas do dia, o Egito eliminou a Austrália nos pênaltis e a Colômbia venceu Gana por 1-0 no último jogo da segunda fase da Copa do Mundo. Neste sábado começam as oitavas de final da Copa. Canadá e Marrocos abrem a nova fase às 2 da tarde pelo horário de Brasília, jogo que pode ser acompanhado pela CBN. Depois, às 6 da tarde, Paraguai e França decidem outra vaga nas quartas de final. No horário de Brasília, 10:04.
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1: Agora no Acre, 8 horas e 5 minutos.
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1: Estamos de volta com mais um bloco do Amazônia Agro CBN e no quadro Por Dentro do Agro de hoje, a nossa conversa será com a pesquisadora da Embrapa Amazônia Oriental, Elisa Moura, que fala sobre o sequenciamento do genoma do açaí. Vamos conferir.
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2: O açaí é um dos maiores símbolos da Amazônia e um dos produtos mais importantes da bioeconomia brasileira. Agora, uma descoberta inédita promete acelerar a pesquisa, trazer benefícios para produtores e consumidores. Pela primeira vez, cientistas conseguiram sequenciar o genoma do açaí Euterpe oleracea, mais conhecido como açaí de touceira, no Pará. E esse avanço pode reduzir o tempo de desenvolvimento de novas cultivares, aumentar a produtividade e ajudar na criação de plantas mais resistentes. E para falar sobre esse marco científico, a nossa convidada é a pesquisadora Elisa Moura, da Embrapa Amazônia Oriental. Elisa, seja bem-vinda ao quadro Por Dentro do Agro. Bom dia, tudo bem?
3: Oi, bom dia, tudo bem.
2: Elisa, para a gente começar, explica para o nosso ouvinte, primeiramente, qual é a diferença do açaí Euterpe oleracea para o açaí Euterpe precatória?
3: Olha, o Euterpe oleracea é uma espécie que costuma acontecer mais na Amazônia Oriental, né? Mais comum nos estados do Pará e Amapá. O Euterpe precatória já é mais frequente no oeste da Amazônia, nos estados ali do Acre e do Amazonas. O Euterpe oleracea geralmente ocorre na forma de touceiras, né? Que é quando ele emite mais de uma estipe. E o precatória geralmente ocorre na forma solitária, quando tem só um estipe. Além disso, geralmente o precatória ele tende a ser mais produtivo, tem frutos maiores, mas aquele sabor característico, né, do açaí, ele é mais do Euterpe oleracea.
2: E o que que significa sequenciar o genoma do açaí? Por que essa conquista é considerada um marco para a pesquisa?
3: Bem, quando a gente obtém o genoma de uma espécie, é como se a gente tivesse uma enciclopédia com vários dados, né, sobre aquela espécie. Só que isso é considerado uma ferramenta, é como se fosse um passo que a gente pode dar a partir, né, da obtenção desse genoma, onde a gente vai conseguir identificar. Já conseguiu identificar nesse trabalho, mas ainda tem outras coisas para identificar. Genes ligados à produção das antocianinas, genes que estão ligados à produção de frutos. Daí, a partir de dados associados com as características da planta, a gente pode procurar aqueles genes que estão ligados à precocidade, à adaptação a regiões que precisam de menos suplementação hídrica, tolerância a doenças. E são informações que vão ser muito importantes para acelerar os programas de melhoramento genético e também que vão poder, por exemplo, ajudar a gente a entender de que forma que o açaizeiro pode produzir frutos na entressafra, como que a gente pode melhorar a produção de antocianinas, como que a gente pode acelerar a produção dos frutos, né, que hoje demora, a planta demora 6 meses para produzir os frutos no açaizeiro. Então, a partir da obtenção do genoma, a gente tem aí uma ferramenta para fazer vários estudos.
2: E o que é que isso muda aí para os produtores, né? O que é que essa conquista muda para os produtores de açaí?
3: Olha, a partir dessas informações, a gente pode gerar um açaizeiro, uma nova cultivar de açaizeiro num menor tempo. A gente pode acessar informações como por exemplo, quais materiais produzem na entressafa, por exemplo. Quais materiais são mais adaptáveis para plantio na terra firme, né? Que na terra firme não é só a suplementação e não é só a irrigação. A planta ela também tem que ter adaptações para ser possível, né? O cultivo em terra firme. A gente pode ter informações que ajudem nessa seleção. E além disso, não pensando só no produtor que vai plantar em sistema cultivado, né? Mas também pensando naqueles produtores que trabalham com extrativismo, né? Que fazem as coletas nas áreas de várzea, a gente pode fazer como se fosse

0: exemplo, a gente faz coletas em diferentes locais da região, né? Da região amazônica. A gente pode associar essas informações genéticas com informações, por exemplo, de características do solo, características ambientais, e com isso verificar algumas regiões do genoma que correspondem a adaptações nesses locais, né? E a partir daí a gente pode tentar identificar se tem algum gene, tem regiões gênicas que explicam por que um açaí, por exemplo, está mais adaptado ao sul do Pará, ou a região ali do Marajó, ou uma região que tem uma atividade de chuvas diferenciada. A gente pode tentar identificar, né, essas características e tentar selecionar materiais específicos para essas regiões.
1: Elisa, aqui no Acre, o açaí solteiro tem grande importância econômica. Esse conhecimento obtido com o açaí de touceira também poderá contribuir para as pesquisas com essa espécie cultivada aqui no nosso estado?
0: Sim. Como a gente conseguiu, né, obter esse genoma do Euterpe aleracea, vai ficar mais fácil agora para obter o genoma do Euterpe precatória. Porque como são espécies muito próximas, o genoma do Euterpe aleracea vai servir como um molde para o sequenciamento do Euterpe precatória. Então, fica assim economicamente mais viável obter o genoma do Euterpe precatória. E além disso, podem ser feitas comparações, por exemplo, identificar genes que estão associados a essa característica, né, de estipe solitário, identificar características de produção, né, que o precatório ele produz mais. Então, certamente as informações do genoma do Euterpe aleracea também vão ajudar bastante no cultivo do Euterpe precatório.
1: E quanto tempo levou essa pesquisa para vocês conseguirem sequenciar o genoma do açaí Euterpe oleracea?
0: Olha, aproximadamente assim 2 anos, né, que foi obtido. Foi escolhida a planta, no caso a gente sequenciou a partir do indivíduo da DRS Paidegua, que foi a cultivar mais recente de açaizeiro. E a parte mais demorada, na verdade, é a parte da montagem do genoma, né? Depois que você tem aquelas várias sequências, o sequenciamento ele não é feito assim do início ao fim, né? São sequenciados vários pedacinhos e depois esses pedacinhos têm que ser montados. E além disso, você tem que usar ferramentas para identificar os genes, para identificar genes que às vezes são muito parecidos, mas podem ser cópias ou podem ser variações do mesmo gene. Então a parte mais demorada, na verdade, é essa parte da montagem e anotação do genoma. Aproximadamente 2 anos.
1: Era isso que eu ia perguntar. Como é que se dá essa pesquisa na prática, né? Como é que é feito? É um trabalho bem minucioso, bem delicado, né?
0: Além da montagem do genoma, a gente também fez um trabalho que é chamado de transcriptoma. Quando a gente analisa os genes que são expressos numa determinada condição, para tentar identificar aqueles genes que são envolvidos numa determinada atividade metabólica. Então, no caso, a gente, além de ter feito o genoma do Taidego, a gente pegou 2 materiais de açaizeiro, o açaí roxo e o açaí branco, que é aquele que os frutos são verdes, né, porque ele não produz antocianinas. A gente coletou em diferentes estágios de amadurecimento do fruto, quando ele ainda está pequeno, depois quando ele já está no início do amadurecimento e na fase final já quando ele já está maduro. Para daí tentar identificar os genes que estão envolvidos na maturação do fruto, desenvolvimento das antocianinas, desenvolvimento da produção de lipídios, açúcares. Então, além, né, do genoma, a gente também teve essa outra etapa de identificar genes numa situação mais específica, no caso a gente focando no desenvolvimento dos frutos.
1: Elisa, e para a gente finalizar, qual é o próximo passo dessa pesquisa, né?
0: Sim, os próximos passos

0: Vai ser utilizar bastante esse genoma, essas informações, né, na geração de marcas, na geração de marcadores que possam indicar quais materiais são mais produtivos, quais materiais são tolerantes à doença. E para isso a gente precisa ter informações do campo, né, da resposta da planta no campo, com a genética, né, com a genômica. E, além disso, a gente vai, por exemplo, tentar identificar como é que a planta responde a estresse hídrico, né, quando a gente vai retirando aos poucos a fermentação de água da planta, para ver quais genes que respondem, para a gente começar a ver também como é que a planta pode se adaptar melhor a regiões quando não tem tanta água disponível, né? Então, ainda tem aí muita coisa para ser feita com açaí zero, buscando sempre manter a produção, aumento de produção e garantir que sempre tenha açaí para ser consumido.
1: E essa delícia, né, que a gente adora. Elisa, nós agradecemos demais a sua participação aqui no quadro Por Dentro do Agro de hoje, falando sobre essa inovação, né, onde os cientistas conseguiram sequenciar o genoma do açaí, o Terp oleracea. Então, com isso, vai trazer diversos benefícios para os produtores, né, vão entender melhor esse fruto, vai trazer mais produtividade. E a gente está sempre aqui de portas abertas para falar sobre essas novidades e essas inovações da Embrapa.
0: Só lembrando que foi uma pesquisa feita em conjunto com a UFPA, tá? Laboratório de Engenharia Biológica, que fica no Parque Tecnológico do Guamá, ligado à Universidade Federal do Pará.
2: E esse foi o nosso quadro Por Dentro do Agro. Pesquisadores da Amazônia sequenciam pela primeira vez o genoma do açaí. Agora, 8 horas e 18 minutos, a gente faz uma pausa e daqui a pouco estamos de volta.
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2: Agora no Acre, 8 horas e 19 minutos.
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2: E na coluna Inovação Agropecuária de hoje, Judson Valentim fala sobre o radar Agritech 2026. Vamos conferir.
5: Olá, ouvintes da Rádio CBN Amazônia. Vocês sabiam que o Brasil é o país que concentra quase 80% das startups voltadas para a inovação no agronegócio da América Latina e do Caribe? Pois é, essa é uma das principais conclusões do Radar Agritech 2026, estudo recém-lançado pela Embrapa em parceria com o Instituto Interamericano de Cooperação para a Agricultura, o IICA. Esse estudo mapeou mais de 2.600 empresas de base tecnológica em 23 países da região. Essas empresas são conhecidas como agtechs, são startups que desenvolvem soluções para tornar a agropecuária mais eficiente, sustentável e competitiva. Elas utilizam tecnologias como inteligência artificial, sensores, drones, plataformas digitais e aplicativos para ajudar produtores rurais a tomar as melhores decisões. O levantamento identificou 2.656 agtechs na América Latina e no Caribe. Desse total, impressionante 2.075 estão no Brasil. Brasil, o que equivale a 78% de todas as empresas mapeadas. Em seguida, aparecem Argentina, México, Chile, Colômbia e Uruguai. Mas o que explica essa liderança brasileira? Ela é resultado de décadas de investimento em pesquisa agropecuária, da atuação de universidades, instituições como a Embrapa, incubadoras, aceleradoras e fundos de investimento, que ajudam a criar um ambiente favorável ao empreendedorismo tecnológico no campo. Pela primeira vez, o estudo também analisou em quais cadeias produtivas essas startups atuam. A maior parte desenvolve soluções aplicáveis a diferentes atividades agrícolas e pecuárias, mostrando que muitas tecnologias são versáteis e podem beneficiar, desde a produção de grãos até a pecuária de corte, passando pela horticultura, fruticultura e florestas plantadas. Outro dado interessante é que predominam as chamadas soluções digitais. São mais de 1.400 startups oferecendo softwares de gestão, monitoramento remoto e análise de dados, inteligência artificial e plataformas de apoio à tomada de decisão. Em outras palavras, a agricultura baseada em dados está deixando de ser uma tendência para se tornar realidade em toda a região. E onde essas tecnologias são mais utilizadas? Olha, são utilizadas principalmente dentro da porteira, ou seja, diretamente na propriedade rural. O foco está em aumentar a eficiência da produção, reduzir custos, melhorar o uso de insumos e apoiar o produtor nas decisões do dia a dia. Para a Amazônia, esse cenário abre oportunidades muito interessantes. Nossa região reúne desafios únicos, como grandes distâncias, limitações de infraestrutura e enorme diversidade de sistemas produtivos. Ao mesmo tempo, oferece um ambiente privilegiado para o desenvolvimento de soluções inovadoras adaptadas às condições da floresta, da agricultura familiar, da pecuária sustentável e dos sistemas agroflorestais. Imagine, por exemplo, aplicativos para monitorar pastagens, plataformas para rastrear produtos da sociobiodiversidade, ferramentas de inteligência artificial para apoiar pequenos produtores ou sensores capazes de acompanhar a qualidade do solo e da água em tempo real. Muitas dessas soluções já existem e outras certamente serão desenvolvidas nos próximos anos. Mas há um desafio importante. Embora o Brasil lidere esse ecossistema de inovação, a maior parte das startups ainda está concentrada nas regiões Sul e Sudeste. Estados amazônicos como Acre ainda possuem um número reduzido de empresas desse tipo. Isso significa que existe um enorme espaço para crescer. Fortalecer o empreendedorismo tecnológico na Amazônia significa gerar empregos qualificados, atrair jovens para o campo, agregar valor à produção regional e criar soluções pensadas para nossa realidade. Mais do que importar tecnologias de outras regiões, precisamos estimular o surgimento de startups amazônicas, desenvolvidas por jovens empreendedores que conhecem os desafios e as oportunidades da nossa agricultura. A inovação acontece quando conhecimento, criatividade e espírito empreendedor caminham juntos. E a Amazônia tem todos os ingredientes para se tornar um importante polo de inovação agropecuária. Eu sou Judson Valentim e volto na próxima semana com mais uma coluna Inovação Agropecuária aqui na CBN Amazônia. Até a próxima semana.
2: Até a próxima, Judson. E a gente continua com mais informações do agro, porque a bananicultura também está em destaque no Amapá. Essa cultura tem crescido no estado e, para estimular ainda mais o setor, um dia de campo reuniu produtores, estudantes e pesquisadores. Durante o encontro, foram apresentadas novas tecnologias e boas práticas de cultivo, mostrando como a inovação e a assistência técnica podem aumentar a produtividade e fortalecer a agricultura local. Vamos conferir.
6: Quem chega a Porto Grande, logo entende por que o município é conhecido como terra do abacaxi. Mas entre plantações e áreas de cultivo, outra fruta vem ganhando espaço, despertando o interesse dos produtores, a banana. É aqui, no campus agrícola do IFAP, que a pesquisa ajuda a transformar essa cultura em uma alternativa cada vez mais promissora para a agricultura do estado. São mais de 300 hectares de área. Apenas 10 são destinados a pesquisas agrícolas. Mas é nesse espaço que a ciência cresce junto com a produção. Aqui estão plantados cerca de 460 pés de banana, distribuídos em 7 variedades diferentes. São espécies que passam por estudos para avaliar desde a adaptação ao solo e ao clima da região até a produtividade, resistência a doenças e aceitação no mercado. Tudo isso para responder uma pergunta importante: qual banana produz mais e melhor nas condições do Amapá. O trabalho é resultado de anos de pesquisa desenvolvido pelo Instituto em parceria com a Embrapa e o RURAP, uma união que busca levar mais tecnologia ao campo e oferecer alternativas seguras para quem quer investir na cultura. E o conhecimento não fica só nos laboratórios ou nas áreas experimentais. Ele chega a quem mais precisa. Essa é a quinta vez que acontece o Dia de Campo aqui no Campus Agrícola IFAP Porto Grande. E a ideia é trazer todo o conhecimento teórico para a comunidade que vive principalmente na Perimetral Norte e é referência no cultivo de banana. A teoria e a prática se unem no campo. E tudo que é estudado aqui, desde a escolha das variedades até as técnicas de manejo, é apresentado para quem vive da agricultura e quer produzir mais, com qualidade e sustentabilidade.
7: Os produtores já têm essa cultura de produzir banana. A Perimetral Norte já foi o maior produtor de banana do estado. É uma das grandes áreas de fruticultura do estado do Amapá. E na hora da discussão, a gente não passa só informação. O produtor também traz informações, a gente consegue fazer essa troca com eles.
6: Mais de 100 participantes foram divididos em 4 grupos. E cada estação revelava uma etapa importante da cadeia produtiva. Em uma delas, os agricultores aprenderam sobre colheita e pós-colheita. O momento certo de retirar o fruto do pé, os cuidados no transporte e as técnicas que ajudam a conservar a qualidade da banana até ela chegar às feiras e nos mercados.
8: Não adianta a gente ter um produto de qualidade, um melhoramento genético para que tenha um produto final de ótima qualidade para o consumidor final, se não for olhado a colheita e a pós-colheita. Porque se você vai proporcionar uma planta com a melhor integridade no seu produto final, que é o consumidor final. Então a gente, nessa estação, a gente vai tratar o quê? Justamente quais são as técnicas para minimizar qualquer tipo de avaria que dê aquele produto, para que ele consiga completar toda a cadeia produtiva dele e chegando ao consumidor final de um produto de melhor qualidade.
6: Em outra estação, o assunto era um dos maiores desafios para quem cultiva a banana: as pragas. Entre elas, o chamado moleque da bananeira. Uma pequena larva que se instala no rizoma da planta e compromete a absorção de nutrientes, enfraquecendo a bananeira e reduzindo a produção. Mas a boa notícia é que existem formas de prevenção. Com monitoramento constante, manejo adequado e uso de técnicas corretas, é possível controlar a infestação e manter o bananal saudável.
9: A fêmea, quando ela faz a oviposição, ou seja, a liberação dos ovos, esses ovos depois de um tempo eclodem, né? E as larvas, elas adentram aqui na planta. Porém, o que acontece? Como que a gente faz para manejar? A gente faz o seguinte: quando a planta está com o cacho todo formado bonito, né? Pronto para comercialização, a gente faz a colheita e a gente aproveita o pseudocaule. Com isso, a gente faz um corte e com isso a gente faz os cortes do pseudocaule já cortado. Então, o que acontece? Feito isso, a gente, esse pedaço aqui do pseudocaule para o solo. Mas por quê? Porque a larva, ela está aqui, né? Então, à noite, quando ela sai, ela precisa se alimentar. Ela vai entrar aqui em contato aqui com esse pedaço de pseudocaule aqui cortado e vai se alimentar aqui. Isso aqui é uma isca, por quê? Ela vai comer aqui e aqui ela vai permanecer até ela completar o ciclo dela de vida. Então, isso vai diminuir, por exemplo, o ataque a plantas sadias que estão em crescimento e em produção.
6: E para quem participa, faz questão de aproveitar cada informação. O Sérgio cultiva banana há mais de 10 anos, mas mesmo com a experiência, ele acredita que sempre há algo novo para aprender.
10: Sempre acrescenta alguma coisa a mais, né? Também motiva a gente a melhorar o que a gente já está fazendo. Aqui é uma região boa para a produção de banana e nós temos uma demanda enorme. Então a gente precisa aprender mais, né? Se animar mais para fazer a coisa direitinho. E de certeza a banana é uma fonte de renda interessante.
6: Mas a banana não gera benefícios apenas com a venda dos frutos. Quase tudo na planta pode ser aproveitado. O caule, as folhas e até as cascas podem se transformar em alimento para os animais. No setor de zootecnia, os restos da produção complementam a alimentação dos porcos.
11: Então, se observar aqui é a alimentação padrão dele. com base no milho e no farinha e na soja. Minerais, vitaminas, todos os nutrientes que o animal precisa. Então, hoje, especificamente, nós estamos demonstrando na prática que pode ser ofertada a folha da bananeira para os animais como uma forma de complementar essa alimentação e também no controle de parasitas.
12: É só a folha ou a casca também pode dar?
11: Não, a folha, a casca, o pseudocaule da bananeira, tudo isso pode ser utilizado. Até mesmo a bananeira, se o produtor tiver em excesso na propriedade, a própria banana pode servir para a alimentação dos animais.
6: A experiência despertou a curiosidade de estudantes e produtores. E deixou a certeza de que investir em conhecimento também é investir no futuro da agricultura.
13: Inclusive, eu tive uma criação extensiva, né, em casa para a gente produzir, a gente tentou fornecer. Só que como a gente não sabia como fornecer, agora já sabe, né? A gente ofereceu de forma diferente. Agora como a gente já aprendeu como é que faz mais ou menos para fornecer para esses animais, já ficou mais interessante utilizar, né?
6: No encerramento, cada participante recebeu mudas de banana para levar para casa. Uma forma de multiplicar o que foi aprendido ao longo do dia.
14: As principais variedades de banana para recomendar as variedades mais produtivas para as condições do nosso estado, para as condições do ambiente do nosso estado, que é diferente de outros estados do país. E também testamos as variedades mais resistentes a pragas e doenças. Então, o que tem de mais novo de tecnologia para banana está sendo mostrado aqui para os alunos e para os produtores do estado do Amapá.
2: E essas são as informações do Amazônia Agro. Agora, 8 horas e 32 minutos, a gente faz uma pausa e daqui a pouco estamos de volta.
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15: Sábado 4 de julho de 2026, a identificação dos brasileiros com a direita ficou à frente da identificação com a esquerda na matriz ideológica calculada em nova pesquisa Datafolha. 44% dos brasileiros com 16 anos ou mais foram classificados à direita ou centro-direita, diante de 39% à esquerda ou centro-esquerda. Outros 17% ficaram no centro. A diferença de 5 pontos percentuais fica fora da margem de erro geral de 2 pontos para mais ou para menos. O resultado, apurado durante a gestão do presidente Lula, inverte o quadro de 2022, quando a esquerda somava 49% e a direita 34% sob o governo de Jair Bolsonaro. Datafolha realizou a pesquisa entre os dias 17 e 18 de junho e ouviu 2.004 eleitores de 16 anos ou mais em 139 municípios. O número de mortos provocado pelos terremotos que atingiram a Venezuela subiu para 2.645, de acordo com o balanço mais recente divulgado pelo governo venezuelano. O total de feridos chegou a 12.666. Mais de 86 mil famílias receberam atendimento. O governo disse ainda que 15 mil pessoas estão desalojadas. As autoridades venezuelanas e equipes de apoio estrangeiras seguem à procura de pessoas soterradas nos escombros das regiões atingidas. Ao todo, são mais de 30 mil socorristas de 31 países, entre eles o Brasil. No horário de Brasília, 10h34.
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3: Agora no Acre, 8 horas e 37 minutos.
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3: Estamos de volta com mais um bloco do Amazônia Agro CBN e ouvintes, confere só essa história que vem de Presidente Figueiredo, na comunidade Cristo Rei, que fica no quilômetro 28 do Amazonas 240, a estrada de Balbina. O sabor tradicional das mulheres ribeirinhas está ganhando um novo ingrediente, a ciência. Pesquisadoras e estudantes do IFAM, Campus Presidente Figueiredo, desenvolveram o projeto Raízes da Amazônia. A missão é agregar valor ao pescado amazônico e transformar vidas. Confira agora na reportagem de Francisco Carioca.
4: Cultura alimentar ribeirinha com tecnologia social. O objetivo da oficina desenvolvida pelo Instituto Federal do Amazonas, Campus Presidente Figueiredo, é fortalecer o protagonismo feminino aliado à segurança alimentar que permite a geração de renda.
5: Hoje, podendo aplicar nesse projeto, nessa primeira oficina do Raízes da Aldeia, ele é de grande valia como experiência acadêmica e profissional. Antes, eu não conseguia visualizar essa aplicação. Hoje eu já consigo visualizar e consigo visualizar além disso, né? Eu espero ter plantado uma semente no coração dessas mulheres para que elas continuem, né? E elas possam também aplicar e também ser uma fonte de renda para elas.
4: Numa oficina prática, as participantes aprendem boas práticas de manipulação do alimento, conservação e técnicas de defumação. E as aulas trouxeram resultado. Até hambúrguer de pescado de tambaqui já foi produzido pela turma.
6: Para mim foi de vital importância essa oficina, porque eu descobri novos sabores e aprendi a fazer coisas novas com aquilo que a gente está acostumado a comer, peixe frito, cozido, assado. Mas hoje aqui eu aprendi que a gente pode comer hambúrguer de peixe, espetinho de peixe e caldo saboroso, totalmente diferente daquilo que nós somos acostumados. E eu pretendo sim, né, com certeza, montar um negócio para mim.
4: Se antes o peixe era apenas consumido ou vendido sem beneficiamento, agora a tecnologia agrega ainda mais valor ao produto.
7: A nossa comunidade tem muito a ganhar com isso, né? Eu também, como mulher, tenho que ganhar com isso, porque eu posso agora é abrir o meu próprio negócio, né, para trabalhar com pescado. É muito importante esse projeto nas comunidades, que todos possam realmente aproveitar.
4: Além de capacitar profissionais, o projeto Raízes da Aldeia também desenvolve nas mulheres da zona rural o papel de agentes da transformação social e produtiva da região.
8: O projeto Raízes, ele vem como uma proposta de resgatar os nossos saberes ancestrais das técnicas de defumação e conservação do pescado e junto com as mulheres beneficiadoras de pescado daqui da comunidade Cristo Rei, a gente traz um resgate do que elas sabem e do que a gente aprendeu ali dentro da academia. Então, juntos, a gente desenvolve essas técnicas, a gente faz essa troca de experiências dos muros da academia para fora e de fora para dentro.
4: Com olhar no desenvolvimento sustentável e na bioeconomia amazônica, a iniciativa mostra que ciência, tradição e protagonismo feminino andam juntos.
3: Muito legal essa reportagem lá de Presidente Figueiredo sobre as pesquisadoras e estudantes do IFAM. E a gente continua com mais informações por aqui. Vamos falar da Expo Acre Juruá, é isso mesmo. Hoje é a penúltima noite da Expo Acre Juruá, que conta com mais de 400 empreendedores que movimenta a economia local. Vamos conferir.
9: A cada ano, a Expo Acre Juruá vem se consolidando como um dos grandes eventos de negócios do Acre. A Feira Agropecuária de Cruzeiro do Sul se tornou uma oportunidade de fortalecimento de todos os setores econômicos de todas as regiões do estado. O evento cresce em cada edição. No ano passado, participaram menos de 300 expositores. Este ano, são quase 450.
10: É um momento que a gente fatura bem aí, graças a Deus. Dá para livrar um negócio bom.
9: No setor comercial estão desde as concessionárias de veículos aos pequenos comerciantes. O setor industrial também é outro ramo de negócios que contribui para a movimentação financeira do evento. No ano passado, a Expo Acre Juruá movimentou mais de 50 milhões de reais em negócios.
11: Aqui a gente tem a oportunidade de mostrar para os nossos clientes, para a nossa sociedade aqui no Vale do Juruá, a qualidade do nosso serviço. A gente distribui muitos cartões, o cliente procura, a procura se torna maior e aí a geração de emprego melhora também.
9: A economia criativa e a economia solidária contam com expositores que apresentam uma variedade de opções para os visitantes. O artesanato é um ramo muito atrativo. Nesse estande, as peças produzidas pelas comunidades indígenas mostram um pouco da cultura dos povos originários do Juruá.
12: É importante para nós, né, do povo indígena, porque é para fortalecer nosso artesanato. A gente trabalha com semente, tucumã e a cerâmica de barro. Então, assim, para conhecer mais cliente, e eu tenho um cartão também entregando ao pessoal para conhecer.
9: Do agronegócio vem o café, que já é um dos principais produtos da economia do Juruá, e a pecuária, que expõe a qualidade da genética dos bovinos da região. Também tem espaço na feira de negócios a agricultura familiar. Produtores de diversas comunidades rurais comercializam seus produtos. O seu José trouxe de Tarauacá o maior abacaxi do Acre.
13: Graças a Deus, todos os anos que eu trago, eu vendo tudo, tudo, tudo e mais, são sucesso.
9: E o que não poderia faltar no evento são os produtos mais importantes da economia local, os derivados da mandioca, com destaque para a farinha da cidade, considerada a capital nacional da farinha.
14: Nós temos farinha de tapioca, temos farinha branca, farinha amarela, farinha para farofa, biscoito de goma, beiju de goma, farinha milito e farinha para farofa amarela, tem a branca e tem a amarela. Tem a tapioca, o beléu.
15: A maioria do que compra, assim, são pessoas de outro estado ou outra cidade. Aí eles sempre compram em quantidade maiores, que nem os de 10 quilos que a gente tem aqui. A gente recebeu pessoas de Rio Branco, Mato Grosso, Rondônia. Então vem gente de diferentes cidades para esse evento.
16: Mazinho Rogério, de Cruzeiro do Sul para a CBN Rio Branco.
3: Muito legal, a Expo Acre Juruá, que já está na sua penúltima edição de noite. E amanhã é o último domingo, né, que vai acontecer a Expo Acre. Então, se você está pela região, vá lá e confira, que é a 21ª edição da Expo Acre Juruá. Um evento aí muito importante para a economia local. Agora, 8 horas e 45 minutos, o nosso Amazônia Agro agora chega ao fim e até a próxima semana.
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4: Agora no Acre, 8 horas e 47 minutos.
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4: Olá, muito bom dia. Já estamos no ar com a sua revista eletrônica da CBN Amazônia Rio Branco. Eu sou Bruna Rosa e sigo com você no Estação CBN deste sábado, 4 de julho de 2026. E ouvintes, escuta só o que preparamos para você na nossa revista eletrônica. Hoje tem entrevista com dicas de livros para as férias e histórias que vão aproximar crianças e adultos. E hoje é dia da estreia da nossa coluna Amor em Equilíbrio com a terapeuta integrativa Genevieve Cruvinel. E tem ainda a coluna Educação Respeitosa com a educadora parental Thaisa Rafael, com o tema O Desempenho dos Pais Durante as Férias dos Filhos. E claro, a gente não pode esquecer da nossa agenda cultural. Então, ouvinte, aumenta o som e vem fazer companhia pra gente.
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4: Agora vamos conferir como que está a movimentação do trânsito na nossa capital, ali no sinal da entrada da 6 de agosto, uma movimentação aí moderada, tanto bairro centro quanto centro bairro, também na Avenida Getúlio Vargas, um bom trechinho ali por essas horas, 8 horas e 49 minutos, está com trânsito bastante intenso, com média dirigindo aí de 3 minutos. Na rua Coronel Alexandrino, o trânsito está moderado, com média dirigindo de 2 minutos também. E na rua Isaura Parente, média dirigindo de 3 minutos, o trânsito ali está bastante intenso nesse horário. Um outro trecho também da Avenida Ceará, bastante moderado, com média dirigindo de 3 minutos. Também um trecho da rua Rio de Janeiro, o trânsito está bastante intenso, com média dirigindo de 3 minutos. E um trânsito seguro, ouvintes, depende de ações preventivas e também de respeito mútuo. Priorize sempre a direção defensiva, mantenha aí o foco na via e nunca, mas nunca utilize o celular ao volante. É sempre bom respeitar os limites de velocidade. Sinalize suas intenções com antecedência, usando aí a seta e nunca misture álcool com direção, porque isso é bastante perigoso. Agora, 8 horas e 50 minutos. 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Agora, 8 horas e 51 minutos. E ouvinte, a gente começa a nossa revista eletrônica de hoje falando de literatura e uma história inusitada. Depois de mais de 3 décadas vendendo livros em escolas, um problema de saúde obrigou um vendedor a mudar de profissão. Mas ele encontrou uma forma criativa de continuar incentivando a leitura. Hoje, ele trabalha como motorista por aplicativo, transforma cada corrida em uma oportunidade para apresentar histórias e também conquistar novos leitores. O repórter Richard Laureano conta essa história. Vamos conferir.
5: Por mais de 30 anos, o seu Reni trabalhou com a venda de livros, com foco especial nas literaturas infantis. Esse antigo carro andava sempre carregado de obras, que ele costumava expor em escolas públicas e particulares. Até que um dia, por questões de saúde, a realidade mudou.
6: Passei por um processo cirúrgico, né? Fiz uma safenectomia, retirada de varizes, o ano passado. E aí o meu corpo, a perna já começou a não me auxiliar no processo de carregar peso.
5: Foi aí que ele decidiu investir em um carro novo e se tornar motorista por aplicativo. Ou melhor, motorista livreiro. Agora, na rotina diária, os livros são os primeiros a embarcar antes de qualquer passageiro. Entre uma corrida e outra, sempre de olho no trânsito, ele conta e ouve histórias. Uma estratégia de vendas que ele teve que reinventar.
6: Sempre vende livros olhando no olho do cliente. Hoje eu vendo o livro passando as informações, olhando para a estrada, vou dando as informações e dirigindo de forma consciente, e nesse inteirinho, então, é uma interação muito, muito interessante.
5: Aqui no carro, que gentilmente o seu Reni apelidou de escritório móvel, ele faz muito mais do que vender e oferecer livros infantis. No dia a dia, em cada uma das corridas, o que ele promove para muitos passageiros é uma melhora na rotina.
6: Eu encontrei umas pessoas, alguns passageiros, né, que estavam assim numa sensação emocional densa, pesada, dura, difícil. E depois de meia dúzia de conversa, oferecendo os livros para elas, elas se abriram, começaram a conversar comigo e saíram sorrindo, saíram felizes, saíram contentes. Pensa, eu me arrepio em perceber que também nesse sentido, de certa forma, acredito, né? Não sei se é um dom ou não, mas tem pessoal que às vezes recebe até um tratamento terapêutico, né?
5: Entre livros e conversas, partidas e chegadas, seu Reni acredita que existe um propósito em cada encontro. E que toda nova corrida é uma oportunidade de valorizar os pequenos momentos da vida.
6: Se nós olharmos, o que a gente tem realmente é esse instante. E esse instante, ele é, eu sempre digo para os meus passageiros e digo para as pessoas, é o maior milagre que a gente pode vivenciar. É a presença, é o instante, é a batida de cada coração com firmeza, com sensibilidade e com equilíbrio, né?
5: Richard Laureano, para a CBN Rio Branco.
4: Muito obrigada, Richard, pelas informações. Agora, 8 horas e 55 minutos, a gente faz uma pausa e daqui a pouco estamos de volta.
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4: 8 horas e 56 minutos.
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4: Estamos de volta com mais um bloco do Estação CBN, edição de sábado. E ouvintes, após 11 meses de interdição, o tráfego no complexo viário das avenidas Ceará e Getúlio Vargas foi liberado na tarde desta sexta-feira em Rio Branco. Com a reabertura, todos os acessos do complexo passam a funcionar normalmente, permitindo a circulação entre as duas avenidas por meio das alças do viaduto. Segundo a RB Trans, agentes de trânsito estarão no local para orientar os motoristas durante o período de adaptação às mudanças e garantir mais segurança no fluxo de veículos. A Avenida Getúlio Vargas, no trecho entre as avenidas Brasil e Ceará, volta a operar em sentido único, no sentido bairro centro. Além disso, serão mantidas duas faixas de circulação em cada sentido. Apesar da liberação do tráfego, as obras do complexo viário ainda continuam. A Secretaria de Estado de Obras Públicas informou que os serviços seguem no trecho da Avenida Ceará, após o Banco Santander, onde está sendo realizado o alargamento da via até a quarta ponte. De acordo com a Secretaria, as próximas intervenções ocorrerão principalmente durante os finais de semana e também no período da noite, para reduzir os impactos no trânsito. E a conclusão total da obra está prevista para dezembro deste ano. E agora vamos mudar de assunto, vamos falar de inscrições. Ouvintes, estão abertas as inscrições para o programa Minha Casa Minha Vida em Rio Branco. Ao todo, estão sendo ofertadas 692 moradias distribuídas entre os empreendimentos Cidades do Povo, nos lotes C e D e Cidade Alta, no bairro Calafate. O cadastro, ele é gratuito, deve ser feito exclusivamente pela internet no sistema de habitação do estado do Acre e o prazo vai até o dia 29 de julho. Podem participar famílias com renda bruta mensal de até R$3.200 que estejam com o cadastro único atualizado, não possuam imóvel próprio e atenda aos demais critérios previstos no edital, como comprovar situação de déficit habitacional. E também é importante destacar que a ordem de inscrição não interfere na classificação e que o cadastro não garante o recebimento da moradia. Após o encerramento das inscrições, os candidatos serão selecionados conforme os critérios do programa e ainda passarão por análise da Caixa Econômica Federal antes da assinatura do contrato. E metade das unidades será destinada prioritariamente às famílias beneficiárias do programa Bolsa Família, do Benefício de Prestação Continuada BPC, ou que tenham pessoa com microcefalia na composição familiar. Também a reserva de vagas para idosos, pessoas com deficiência e famílias em situação de rua que atendam aos requisitos do programa. Então, as inscrições aí, ouvintes, estão abertas para o programa Minha Casa Minha Vida e vão seguir abertas até o dia 29 de julho, com inscrições exclusivamente feitas pela internet no sistema de habitação do estado do Acre. 8 horas e 59 minutos, a gente muda de assunto. Vamos falar do São João. No Acre, uma família inteira vive e respira a tradição junina. O vigilante D'Ângelo Magalhães, de 28 anos, e a autônoma Karine Pereira, de 25, transformaram o amor pelo São João em um verdadeiro legado. Eles conciliam trabalho, ensaios e concursos com a criação dos filhos, o pequeno Davi, de 9 anos, e a bebê Dávila Cecília, de apenas um aninho. Juntos, eles integram a quadrilha junina Sassaricano na Roça, campeã em Rio Branco e em todo o estado. D'Ângelo é o rei e coordenador da quadrilha, enquanto Karine brilha como brincante. Em casa, o clima é de festa. Figurinos espalhados, ensaios animados e muita, mas muita alegria. Davi, antes tímido, agora participa com entusiasmo. E Dávila já acompanha a quadrilha desde os 4 4 meses de idade. Karine, ela se emociona ao ver os filhos mergulhando nesse universo. Para ela, é lindo ver como a quadrilha transforma. Já para D'Ângelo, o São João é mais que dança. É fogueira, é família, é cultura, é futuro também. E assim, entre ensaios, apresentações e noites de camarim improvisado, essa família creana mostra que São João não é apenas festa. É herança, é paixão, é vida, e a gente sabe que São João é tradição aqui no nosso estado. Agora, 9:01. A gente faz um breve intervalo e daqui a pouco voltamos com mais informações.
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7: Sábado 4 de julho de 2026. Parcela de brasileiros que defende que adolescentes que cometem crimes devem ser punidos como adultos subiu para 70%, segundo dados da nova pesquisa Datafolha. Em 2022, o índice era de 65%. Do outro lado, o apoio à reeducação dos menores infratores recuou de 34% em 2022 para 27%. Outros 3% dos entrevistados não souberam responder. Datafolha realizou a pesquisa entre os dias 17 e 18 de junho e ouviu 2.004 eleitores de 16 anos ou mais em 139 municípios. O Supremo Tribunal Federal homologou o plano de reestruturação da Comissão de Valores Mobiliários, a autarquia responsável pela fiscalização do mercado de capitais brasileiro. Com reforço no financiamento do órgão definido pela Corte, o documento prevê a realização de 22 medidas para aumentar e acelerar o poder fiscalizatório. De acordo com a CVM, um dos desafios do plano é a implementação da tokenização, uma espécie de escritura digital que visa ampliar a capacidade de supervisão e fiscalização do mercado financeiro. Papa Leão XIV visitou hoje a ilha de Lampedusa, a principal porta de entrada de imigrantes na Europa, para homenagear as vítimas que morreram na travessia do Mediterrâneo. Pontífice conversou com migrantes, celebrou uma missa e defendeu o acolhimento e a proteção de pessoas em situação de vulnerabilidade. Durante a visita, também reforçou em mensagem aos Estados Unidos que receber imigrantes com compaixão é um reconhecimento da dignidade humana. No horário de Brasília, 11:03.
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1: 9:04.
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1: Ouvintes, agora é a vez da educadora parental Thaisa Rafael na coluna Educação Respeitosa Sem Segredos. E a mensagem da vez é que as férias não são uma prova de desempenho para os pais. Vamos ouvir.
2: As férias escolares mal começam e, curiosamente, muitos pais já estão cansados. Basta abrir as redes sociais para encontrar listas de 50 atividades para fazer com as crianças. Calendários coloridos, passeios imperdíveis, experiências inesquecíveis e a impressão de que se você não transformar cada dia de julho em uma aventura extraordinária, estará desperdiçando a infância dos seus filhos. É uma pressão silenciosa e injusta. Bom dia, caros ouvintes da CBN. Meu nome é Thaisa Rafael, sou neuropsicopedagoga, educadora parental e autora dos livros Ari Encontra Calma e Ari e o Vai Vem da Calma. Hoje, no Educação Respeitosa Sem Segredos, vamos falar que as férias não são uma prova de desempenho para os pais. Outro dia, ouvi uma mãe dizer: "Estou desesperada, não consegui programar quase nada para as férias." Perguntei o que ela havia imaginado e ela respondeu: "Queria levá-los para viajar, fazer oficinas, parques, museus, mas vou trabalhar quase todos os dias." Antes que eu pudesse dizer qualquer coisa, ela completou: "Acho que eles vão lembrar dessas férias como as férias em que eu falhei." Essa frase ficou comigo, porque ela revela um sentimento que muitas famílias carregam sem perceber: a ideia de que bons pais precisam oferecer férias extraordinárias. Mas será que é isso mesmo que as crianças levam da infância? A verdade é que nós adultos vivemos uma espécie de competição invisível. Competimos por quem oferece mais experiências, quem compra mais brinquedos, quem viaja para lugares mais bonitos, quem produz as férias mais memoráveis. Sem perceber, começamos a tratar a infância como um projeto de alta performance. Só que infância não é currículo, não é uma coleção de atividades, não é uma agenda lotada. Infância é vínculo, e vínculo não se compra em um parque temático. A ciência do desenvolvimento infantil nos mostra há décadas que aquilo que realmente fortalece uma criança é a qualidade das relações que ela constrói com os adultos de referência. O cérebro infantil não registra apenas os lugares visitados, ele registra como as crianças se sentiam nesses lugares. Ela se sentia segura? Vista? Escutada? Importante? Essas memórias emocionais permanecem muito mais do que o ingresso de um passeio. Quando pensamos nas nossas próprias lembranças de infância, raramente elas começam com o valor do passeio. Normalmente começam com alguém: o avô, a avó fazendo bolo, o pai jogando bola, a mãe contando histórias antes de dormir, a brincadeira inventada na sala, a cabana feita com lençóis, o banho de mangueira, o picolé dividido na calçada. São lembranças simples, mas carregadas de presença. É claro que viajar é maravilhoso, conhecer lugares novos amplia repertório, cria histórias, fortalece vínculos. Quando é possível, vale muito a pena. Mas quando não é, a infância não entra em pausa. Ela continua acontecendo todos os dias, na cozinha, no sofá, no quintal, na fila da padaria, na caminhada até a praça. Aliás, um dos maiores presentes que as férias podem oferecer às crianças talvez seja justamente aquilo que os adultos mais tentam evitar: o tempo livre. Vivemos numa época em que toda pausa parece precisar ser preenchida. Se a criança diz "estou com tédio", rapidamente pensamos em uma atividade: uma tela, um passeio, um brinquedo novo. Mas o tédio não é o inimigo. Ele costuma ser começo da criatividade. É quando a imaginação começa a trabalhar, quando uma caixa vira foguete, quando um cobertor vira castelo, quando panelas viram batalha. bateria. Quando uma simples lanterna transforma o quarto inteiro numa aventura. As crianças não precisam que cada minuto seja organizado por nós. Elas precisam de oportunidade para organizar o próprio brincar. Isso desenvolve autonomia, resolução de problemas, criatividade e flexibilidade cognitiva. Competências importantes para a vida inteira. Outro ponto que merece nossa atenção é que férias também significam convivência. E convivência nem sempre é fácil. Os irmãos brigam mais, as birras podem aumentar, os horários mudam, os adultos continuam trabalhando, a casa fica mais cheia, o barulho aumenta. E tudo isso é absolutamente esperado. Às vezes os pais interpretam esses conflitos como um sinal de que as férias estão dando errado. Na verdade, muitas vezes eles apenas revelam que as pessoas estão convivendo mais. Conflitos fazem parte da convivência. O que ensina não é a ausência deles, é a forma como atravessamos esses momentos. É quando a criança aprende que é possível discordar sem machucar, esperar, negociar, reparar, pedir desculpas, recomeçar. Não precisamos construir férias perfeitas, precisamos construir relações seguras. Talvez a maior armadilha das redes sociais seja nos fazer acreditar que a infância precisa ser constantemente extraordinária. Mas a infância é feita principalmente de dias comuns. E são justamente esses dias comuns que constroem as memórias mais profundas. É no café da manhã, na pipoca, dividida no filme, na receita que dá errado e rende boas risadas, na caminhada para comprar o pão, no abraço depois da discussão, no vem cá antes de dormir, eu te amo. Esses pequenos momentos dizem à criança algo muito importante. Eu gosto de estar com você. Nenhum brinquedo consegue transmitir isso sozinho. Nenhuma viagem substitui essa

0: é a segurança dos vínculos. Quando as férias terminarem, provavelmente seu filho não fará um relatório sobre quantos passeios realizou, mas há grandes chances dele guardar sensações. A sensação de ter sido acolhido, de ter rido junto, de ter sido ouvido, de ter percebido, de ter pertencido. No fim das contas, as melhores férias talvez não sejam aquelas cheias de programação. Sejam, quem sabe, aquelas em que uma criança consegue olhar para os adultos que ama e sentir, mesmo sem palavras, aqui eu posso ser criança. Essa lembrança será a mais bonita e a que ele levará com certeza para a vida. E se esse papo de hoje fez sentido para você, fale comigo no meu Instagram, @afetobom.parentalidade, ou aqui mesmo pela rádio. Eu espero você no próximo sábado. Vamos continuar falando de educação respeitosa, sem segredos. Até lá.
1: E essa foi a nossa coluna Educação Respeitosa com a Thaisa Rafael. Hoje ela falou que as férias não são uma prova de desempenho para os pais. E Thaisa, até a próxima semana. Chegou a hora da nossa coluna Universo Literário.
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1: E ainda em clima de Copa, o nosso colunista Ed Caulen Lima fala sobre a relação entre futebol e literatura. Vamos ouvir.
3: Olá, ouvintes da CBN, é sempre um imenso prazer estar com vocês aqui no nosso espaço semanal para falar de cultura e de literatura. Durante esse mês, ouvinte, milhões de pessoas estão parando diante da televisão para acompanhar jogos de suas seleções nacionais na Copa do Mundo. Vale lembrar que o futebol não ocupa apenas os estádios, ouvintes. Ele também habita as bibliotecas, sim. Muito antes de se tornar assunto para programas esportivos e estatísticas, o futebol já inspirava escritores, poetas e cronistas que enxergavam no jogo algo maior do que 90 minutos de bola rolando. A boa literatura costuma nascer de experiências profundamente humanas, e poucas experiências são tão humanas quanto torcer. A expectativa antes do apito inicial, a alegria de um gol inesperado, a frustração de uma derrota e a esperança que renasce na partida seguinte são emoções universais. Não é por acaso que tantos escritores encontraram no futebol matéria-prima para grandes livros. Talvez o exemplo mais conhecido seja Febre de Bola, de Nick Hornby, um dos meus livros favoritos. À primeira vista, parece apenas um relato autobiográfico de um torcedor fanático pelo Arsenal. Mas basta avançar algumas páginas para perceber que o futebol é apenas o pano de fundo. O verdadeiro tema é a construção da identidade. Hornby escreve sobre crescer, amar, fracassar e amadurecer. O estádio torna-se uma extensão da vida e cada temporada acompanha uma fase diferente de sua existência. Mesmo quem nunca assistiu a uma partida consegue reconhecer ali sentimentos familiares. Outro livro indispensável, ouvintes, é Futebol, Sol e a Sombra, de Eduardo Galeano, sempre ele. Em vez de escrever uma história linear do esporte, o escritor uruguaio reuniu pequenas narrativas, memórias e reflexões que revelam o futebol como expressão da cultura latino-americana. Galeano fala de jogadores lendários, partidas inesquecíveis e momentos de beleza quase poética, mas também denuncia a transformação do esporte nesse espetáculo comercial que ele virou hoje. Para ele, o futebol é uma das últimas formas de arte coletiva capaz de emocionar multidões. No Brasil, ouvintes, poucos livros foram tão importantes quanto O Negro no Futebol Brasileiro, de Mário Filho. Sim, o Mário Filho, do Maracanã. Publicado em 1947, tornou-se uma referência para compreender como o esporte ajudou a transformar a sociedade brasileira. Mais do que contar partidas e campeonatos, Mário Filho mostra como jogadores negros enfrentaram preconceitos e modificaram para sempre a identidade do nosso futebol. Futebol jogado pelos negros no Brasil. É um livro que fala tanto de história quanto de cidadania. Há também, ouvintes, obras que procuram entender o jogo de maneira mais ampla. Em Veneno Remédio, José Miguel Wisnik propõe uma leitura fascinante do futebol como fenômeno cultural. O esporte deixa de ser apenas competição para se tornar linguagem, símbolo e expressão artística. Wisnik mostra como um drible pode ser tão criativo quanto um verso e como um jogo pode revelar aspectos profundos da sociedade brasileira. Mas talvez a maior contribuição da literatura, ouvintes, seja lembrar que o futebol nunca foi apenas sobre vencer ou perder. Os grandes escritores enxergam no esporte aquilo que também encontramos nos romances. Personagens inesquecíveis, conflitos dramáticos, reviravoltas inesperadas e jornadas de superação. Nenhum esporte é tão humano quanto o futebol. Um campeonato é, em muitos aspectos, uma narrativa clássica. Existe um protagonista, adversários, desafios crescentes, momentos de queda, de dúvida e de redenção.

0: Existe suspense, existe expectativa, existe memória. O torcedor acompanha uma temporada da mesma forma que acompanha um romance, querendo descobrir como a história termina, mas sabendo que o verdadeiro prazer está no caminho percorrido. Talvez seja essa a razão do futebol inspirar tantos autores. Ambos vivem de histórias. Ambos transformam pessoas comuns em personagens memoráveis, em heróis. Ambos sobrevivem graças à emoção. Quando a bola rola, ouvintes, milhões de pessoas estão torcendo por um resultado. A literatura, porém, nos lembra de algo ainda mais interessante, que algumas das melhores partidas não terminam com um apito final. Elas continuam existindo nas páginas dos livros, onde cada lance se transforma em memória, cada jogador vira personagem e cada gol encontra uma segunda vida nas palavras de quem soube enxergar no futebol muito mais do que um esporte. Conheça, ouvinte, os livros citados na coluna de hoje. Siga a CBN Amazônia nas redes sociais. Eu sou Edcaulo Lima e você está no Universo Literário.
1: Agora, 9:18, a gente faz uma pausa e daqui a pouco estamos de volta.
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3: A previsão do tempo para a região do Baixo Acre é de sol com névoa ao amanhecer. As temperaturas registradas em Acrelândia, Bujari, Capixaba, Plácido de Castro, Porto Acre, Senador Guiomar e Rio Branco marcam a mínima de 18 e máxima de 30 graus. Já na região do Alto Acre, nos municípios de Assis Brasil, Brasileia, Epitaciolândia e Chapuri, a previsão é de sol o dia todo sem nuvens no céu. E à noite de tempo aberto. As temperaturas oscilam entre a mínima de 17 e máxima de 28 graus.
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1: Agora no Acre, 9:19.
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1: E hoje é dia de estreia no Estação CBN, ouvintes. A terapeuta integrativa Genevieve Krubinel passa a fazer parte do nosso time de colunistas, trazendo uma conversa leve, descontraída e cheia de reflexões sobre relacionamentos e qualidade de vida emocional. E para abrir essa nova coluna, vamos falar sobre um tema cada vez mais presente nas conversas, porque estamos cada vez mais vivenciando relacionamentos líquidos. Vamos ouvir.
5: Bem-vindo, bem-vinda à coluna Amor em Equilíbrio. Hoje se inicia uma longa jornada, para falarmos de saúde nos nossos relacionamentos, para falar das emoções, para falar dos traumas, dos dramas e de tudo aquilo que impacta no seu relacionamento. Vamos juntos comigo nessa jornada? Eu me chamo Genevieve Krubinel, sou mentora de saúde integrativa, já estive por aqui algumas vezes conversando com vocês sobre temas relacionados à construção da saúde em todas as áreas e âmbitos, e hoje a gente inicia uma jornada muito especial. Eu vou estar aqui todos os sábados respondendo dúvidas, conversando com vocês um pouquinho, trazendo um pouco de clareza, conhecimento, para que você construa aí relações muito saudáveis, muito maravilhosas e saia desses ciclos repetitivos, seja relacionados a relacionamentos familiares, no trabalho, relacionamentos das suas amizades, os relacionamentos amorosos. E eu, para começar essa jornada, quero que você deixe aí um comentário, deixe aí as suas dificuldades, as suas dúvidas, ou o que, que você acha desse tema, para que esse espaço seja um espaço que nós construamos juntos, vamos juntos vivenciar isso. E para iniciar essa conversa deliciosa, para iniciar esse espaço de troca que nós teremos aqui todos os sábados, eu quero contar com vocês uma reflexão inicial que fala do porquê talvez hoje nós estejamos vivenciando relacionamentos líquidos. Esse é um termo do sociólogo Zygmunt Bauman, que fala um pouquinho sobre as dificuldades ou sobre a inabilidade em se relacionar. Fala da fragilidade dos vínculos, fala da sociedade como um todo caminhando em direção à solidão, olhando mais para suas próprias necessidades básicas e também para seus desejos, aquilo que mais o indivíduo quer construir para si próprio e não dentro de um relacionamento. E por que será que nós estamos caminhando para essa jornada? Será que nós desistimos do amor? Será que nós desistimos dos nossos relacionamentos? Será que a gente não acredita mais que é possível ter uma relação nutridora, saudável, construtiva, que nos ajude e nos impulsione em direção à vida e à felicidade? Bom, os números em saúde pública não são muito animadores nesse aspecto. Mostram que hoje nós temos no Brasil, por exemplo, muito mais divórcios do que casamentos e de que as relações têm mudado aí de conjunção, né? Muitos relacionamentos estáveis estão se dando com cada um na sua casa. Muitas pessoas preferem morar juntas e não casar. Muitas pessoas preferem ter relações abertas. A dinâmica social tem mudado como um todo. Como é na sua realidade? Como que você sente que tem se dado as suas relações? Para que a gente possa se apropriar do nosso caminho, do nosso destino, a gente precisa traçar uma percepção mais profunda. Então, quando as nossas relações não se aprofundam, quando as nossas relações estão superficiais e parecem não se sustentar, parece que vai engatar, vai ser construído algo e aquela pessoa some, não responde mais, ou a gente mesmo perde o interesse, quando isso tudo acontece, isso é um reflexo, como se fosse um espelho. Então, se você fosse pensar nessa perspectiva, essas pessoas com as quais você se relaciona, sejam elas família, amigos, trabalho, pessoas no seu dia a dia, estão aí trazendo para você emoções, pensamentos, sensações que estão espelhando as suas dores, os seus traumas emocionais. Tudo aquilo que você viveu aí na sua infância, que formatou a sua personalidade, as suas crenças, os seus valores de vida, tudo isso está sendo espelhado nas suas relações. Então, talvez a disfuncionalidade dos nossos relacionamentos não seja uma doença, seja um sintoma de uma dor mais profunda que precisa ser vista e olhada, precisa ser trabalhada. E para que a gente possa compreender, né, a complexidade que se dá às nossas conexões, é preciso que a gente transponha aí a superfície dessas conversas, e é por isso que nós vamos estar aqui juntos semanalmente, iniciando nessa jornada, e a gente vai falar um pouquinho aí de início dos traumas da nossa infância, das dificuldades relacionais, quais são as crenças que sustentam as relações saudáveis, por exemplo. Será que você as tem? Vamos investigar. A gente pode olhar para o mundo por um aspecto quase que idealizado, acreditando que alguns têm sorte e alguns têm azar, o famoso dedo podre. Mas essa conexão que se dá, ela não se dá por sorte. A felicidade é uma ciência e os relacionamentos também são baseados em padrões de comportamento. Então a gente pode treinar, a gente pode aprender, a gente pode se conhecer. E aliás, se conhecer, o autoconhecimento é a base, é o primeiro passo, o primeiro degrau para relações mais saudáveis. A gente não consegue enxergar o outro para além do que a gente enxerga a nós mesmos. Isso é um conceito do Jung muito profundo, que nos traz reflexões em diversos aspectos, porque muitas vezes nós estamos buscando fora reconhecimento, amor, não sermos abandonados, sermos vistos, queridos, desejados, validados, pertencer, enquanto nada disso foi construído dentro. Enquanto nada disso está muito sólido dentro da gente. Então a gente está vulnerável aí ao comportamento do outro, ao que o outro tem a nos oferecer, e fica meio que esse jogo onde eu quero do outro, o outro quer de mim, talvez eu não queira entregar para o outro, porque a minha linguagem do amor é uma, dele é outra. Esses desencontros cria um que eu chamo de viés de pesquisa, onde você já falhou tantas vezes nessa tarefa de ter uma relação saudável que você não acredita mais que isso é possível. Talvez os jovens tenham crescido observando as relações dos seus avós, dos seus pais, das pessoas ao entorno e tenham desistido do amor. E o que eu proponho para você é que, na verdade, nós voltemos a acreditar no amor, mas que a gente acredite num amor mais real, menos idealizado, um amor pautado na consciência, na autoconsciência, no autoconhecimento. Quando a gente se conhece, a gente conhece o outro. Quando a gente se compreende, a gente compreende melhor os padrões associados ao comportamento do outro e a gente consegue trabalhar a nossa comunicação. Comunicação seria o segundo pilar dessa jornada, onde a gente vai aprender como comunicar com o outro, como me fazer entender e como também estabelecer limites que são importantes para a preservação daquilo que eu considero valoroso em mim. Então, hoje se inicia essa jornada, eu inicio com muita alegria de estar aqui com todos vocês, uma gratidão imensa por esse espaço e com o desejo de que a gente siga aí uma jornada longa, produtiva, deliciosa e que estejamos juntos. Então hoje se inicia essa jornada, vamos perder o medo do compromisso? Amor em Equilíbrio está no ar a partir de agora, todos os sábados, será uma jornada maravilhosa, é um prazer estar aqui com vocês. A participação de todos vocês é fundamental, porque essa construção é conjunta, vamos construir um relacionamento, nós aqui, eu e vocês. Mande para mim aí o que você quer saber, o que você sente dentro de você, que precisa ser visto, ouvido, resolvido. E nós vamos conversar sobre todos esses temas e muito mais. Eu quero que essa jornada seja realmente transformadora para a sua vida como um todo e para que você tenha efetivamente qualidade de vida e saúde nos seus relacionamentos. Vamos juntos? Você pode me encontrar por aqui todos os sábados a partir de agora, em todas as minhas redes, LinkedIn, Instagram, só digitando meu nome. E é um prazer e uma alegria compartilhar um pouquinho aí dessa jornada de trabalho com vocês e estar aqui toda semana. Um grande abraço, fiquem com Deus e até mais.
1: E essa foi a estreia da coluna Amor em Equilíbrio com Genevieve Cruvinel. E até o próximo sábado com mais um ótimo tema. E mudando de assunto, neste domingo, dia 5 de julho, a programação da 21ª Expoacre Juruá, em Cruzeiro do Sul, encerra com uma ação muito especial, a tradicional doação de cerca de 3 mil mudas de espécies nativas e frutíferas para a população. A iniciativa é do Viveiro da Floresta, unidade do Governo do Acre, por meio da Secretaria de Estado do Meio Ambiente. Serão disponibilizadas mais de 20 espécies, entre elas açaí, andiroba, banana, cedro-rosa, copaíba, ipês de várias cores, jatobá, seringueira e muitas outras. Além das mudas, os visitantes vão receber orientações técnicas sobre plantio e importância ecológica de cada espécie. Durante a feira, o estande integrado do meio ambiente oferece serviços voltados à regularização ambiental, jogos educativos e atividades interativas para toda a família. As crianças também terão espaço aí garantido com quizzes e jogos que despertam o interesse pela conservação da biodiversidade. Essa é uma programação da doação de mudas para a Expoacre Juruá, que vai acontecer amanhã no domingo. E agora a gente muda de assunto, porque é uma notícia curiosa que está dando o que falar no Acre. Um grupo de amigos em Cruzeiro do Sul viralizou nas redes sociais ao tentar transportar 3 bolos de aniversário por um ramal de estrada de barro. E o resultado? Os doces acabaram rachando e se desmanchando durante o percurso. O influenciador Gleison Silva Rocha registrou toda a aventura em vídeo, mostrando a viagem caótica e a tentativa de salvar os bolos até o destino da festa. A publicação já ultrapassou 4 milhões de visualizações, com milhares de curtidas e comentários também. E o trajeto ele foi feito entre o ramal do James e o ramal do Besouro em um dia de estrada molhada e cheia de buracos. buracos. Os amigos até tentaram segurar a estrutura com as mãos, mas acabaram apenas se lambuzando de glacê. Apesar do contratempo, os bolos foram servidos normalmente à família, que levou tudo na esportiva. Nos comentários, além das piadas, muitos seguidores destacaram a realidade enfrentada por moradores da zona rural que convivem com ramais precários, principalmente em períodos de chuva. E mais uma situação inusitada e quem nunca passou por isso, né? Agora, 9 horas e 32 minutos, a gente faz uma pausa e daqui a pouco estamos de volta.
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0: sábado 4 de julho de 2026. Começa neste sábado o período de defesa eleitoral que vai até 25 de outubro e impõe restrições a agentes públicos durante o processo eleitoral. O objetivo é garantir a igualdade de oportunidades entre os candidatos, evitando o uso da máquina pública e de recursos do Estado para promoção pessoal. Entre as medidas estão limites à publicidade institucional, nomeações de servidores, inaugurações de obras, contratação de shows e repasses voluntários da União. O descumprimento pode resultar em multa, suspensão e cassação de candidatura. Senador Flávio Bolsonaro declarou que vai viajar aos Estados Unidos para promover o PIX. De acordo com ele, o governo federal não está protegendo os interesses do país. Nesta semana, ao enviar uma manifestação ao escritório dos representantes de comércio dos Estados Unidos, o parlamentar afirmou que o PIX não substitui as empresas norte-americanas de cartão de crédito. Andrea Kimi Antonelli venceu a corrida sprint do GP da Grã-Bretanha em circuito de Silverstone após ultrapassar Lewis Hamilton, que terminou em segundo. Lando Norris completou o pódio. O brasileiro Gabriel Bortoleto cruzou a linha de chegada na 14ª colocação e ficou fora da zona de pontuação. A corrida principal será disputada amanhã às 11 horas no horário de Brasília, no circuito de Silverstone. No horário de Brasília, 11h33.
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2: Agora no Acre, 9 horas e 35 minutos.
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2: E ouvinte, chegou a hora da nossa agenda cultural e a Sara Helena vai contar pra gente qual a programação do final de semana. Vamos acompanhar.
3: Ouvinte, chegou a hora da nossa agenda cultural. E se você ainda não sabe o que fazer nesse fim de semana, fica com a gente porque tem de tudo um pouco. No sábado, a Academia Acreana de Letras, a Associação de Jornalistas Escritoras do Brasil e a Sociedade Literária Acreana promovem uma homenagem a Florentina Esteves, com uma roda de conversa especial sobre literatura acreana com diversos convidados. A programação acontece no Museu dos Povos Acreanos às 15 horas e aproveita porque a entrada é gratuita. Ouvinte, pra agitar a noite, o Estúdio Beer faz um especial pop funk com os DJs Neto Bacelar, Matias e muito mais. É uma noite pra dançar, cantar e viver um momento de liberdade com os amigos. Chama todo mundo. Se você prefere uma música mais calma, mas ainda de qualidade, a Confraria Gastrobar é o point para a segunda edição do Clube do Blues. A banda Jean Blues comanda a noite com os clássicos do gênero a nível mundial, nacional e também com canções autorais. A noite começa às 21 horas, então aproveita. Em clima de emoção de torcida, a confraria abre as portas no domingo às 13 horas para quem quer juntar os amigos e assistir ao jogo do Brasil contra a Noruega juntos. A programação começa com cardápio de almoço e às 15 horas a bola rola no gramado e em seguida tem show acústico para comemorar a nossa vitória.

0: essa foi a nossa agenda cultural com Sara Helena, atualizando sobre tudo o que vai acontecer nesse final de semana aqui em Rio Branco. E agora vamos falar de inscrições. Chegou a hora de falar de amor e celebração. O casamento coletivo da Espoacre 2026 já está com inscrições abertas e serão 300 casais oficializando sua união em uma cerimônia emocionante marcada para o dia 7 de agosto. Às 17 horas, na Arena de Shows do Parque de Exposições Wilde Viana, em Rio Branco. As inscrições vão até segunda-feira, 6 de julho, e devem ser feitas na organização e centros de atendimento OCA, no centro da cidade, das 7h30 às 13h30. O evento é totalmente gratuito e voltado para casais em situação de vulnerabilidade que desejam oficializar o matrimônio sem custos de cartório ou festa. Para participar, é necessário apresentar documentos atualizados emitidos há no máximo 6 meses. Noivos, solteiros e certidão de nascimento, RG, CPF, comprovante de endereço. Noivos, divorciados, certidão de nascimento com averbação do divórcio, cópia da sentença, RG, CPF, comprovante de endereço. Já para os noivos menores de idade, certidão de nascimento, comprovante de endereço e presença dos pais ou responsáveis com RG e CPF. E agora, 9 horas e 39 minutos, vamos com entrevista. Ouvintes, já estamos no mês de julho e junto inicia também as férias escolares da criançada e mais do que um período de folga das aulas. Esse pode ser um período de conexão e aproximação entre os pais e filhos. E por isso, nós conversamos agora com a narradora de histórias e biblioterapeuta luso-brasileira Clara Haddad, que vai dar dicas de livros para as férias e histórias que vão aproximar crianças e adultos. Clara Haddad, seja muito bem-vinda ao Estação CBN deste sábado.
1: Bom dia, Bruna. Obrigada pelo convite.
0: Clara, para a gente começar a nossa entrevista, as férias costumam ser um período aí em que as crianças passam mais tempo nas telas. Como que um livro pode disputar esse espaço e conquistar a atenção delas sem que a leitura vire uma obrigação?
1: Olha, os livros são sempre portais para a imaginação, para a conexão entre pais e filhos, porque toda criança gosta de ouvir histórias. Imagina se essa história for contada por quem elas têm afeto, com quem elas têm vínculo e proximidade. Então, eu acredito que as férias trazem uma oportunidade para essa conexão e esse vínculo com os pais, com os filhos, e também a oportunidade de conhecer uma variedade imensa de histórias que pode, de fato, ajudar a criança a estimular essa imaginação, a criar coisas novas. Então, eu acredito que esse período é extremamente importante de ser aproveitado.
0: Exatamente, Clara. E a leitura realmente, ela pode criar vínculos, e esses vínculos, mas explica na prática como um momento de leitura pode fortalecer a relação entre pais, mães, avós e crianças.
1: Olha, na prática é dar espaço para diálogo, para conversa. Muito se fala, as crianças só querem as telas. Mas o contato, a proximidade, é isso que elas querem, é o afeto, é o vínculo. E se tiver isso na família, no espaço onde ela está inserida, com certeza a tela, um emoji, não vai substituir um abraço, um vínculo. Isso eu acho que é muito mais importante, é o que a criança quer. Agora, se ela não tem, se ela só tem a tela como o vínculo, essa solidão faz com que ela busque outras coisas, Então, eu acho que na prática é isso, é se disponibilizar a sentar, nem que seja 5 minutinhos, para contar uma história de vida ou literária, E isso faz a diferença, porque cria uma memória afetiva, cria um vínculo que não se rompe e, mais do que isso, cria um diálogo, porque a criança, ela vai ter ter essa confiança de falar o que ela sente. E muitas vezes as crianças guardam, né? O que elas estão sentindo, o que aconteceu na escola ou na rua, né? Então é um momento e uma oportunidade para os pais estarem conectados com elas e as crianças entenderem que esse ninho, esse espaço de afeto, elas podem encontrar para toda a vida.
0: E, Clara, a gente sabe que muitas famílias não têm esse hábito da leitura, né? Qual é a sua dica para quem quer começar a ter esse hábito?
1: Olha, primeiro de tudo, pode começar a contar as próprias histórias, o que é que fazia na infância, né? Não precisa necessariamente ser só a partir de um objeto livro. As histórias estão aí, histórias de vida, né? E depois ir introduzindo, tendo a possibilidade, outras histórias, né? Buscar esses objetos, essas atividades para serem feitas. Mas as histórias podem ser de qualquer tipo, desde uma história vivida, né, na infância dos pais, eles contarem, porque isso cria conexão, né? E depois as outras histórias que podem ser adquiridas ou retiradas numa biblioteca pública, né? Não necessariamente a gente precisa comprar o livro, né? As famílias que têm condições vão conseguir realmente ir adquirindo esses exemplares, mas existem as bibliotecas públicas, né? Que as pessoas podem buscar para requisitar o livro e partilhar essa leitura em família.
0: E Clara, você fez uma seleção aí com 30 livros nesse contexto de férias. É bastante livro, né? E aproximação de crianças e adultos também. Inclusive, seleção reúne aí desde clássicos até livros bem recentes. Talvez não dê para citar todos, mas quais seriam alguns principais que você recomendaria?
1: Olha, sem dúvida nenhuma, os clássicos, né? O Pequeno Príncipe, Martelo Marmelo, da Ruth Rocha, são, né, obras aí incontornáveis da literatura, são fundamentais. Tem Onde Vivem os Monstros, né, que fala muito dessa criança arteira que fica brincando no quarto e que a imaginação voa, né? E é muito divertida essa história. Das novidades, tem A Última Palavra, do André Neves. O André Neves é um ilustrador e um escritor que é uma referência, né, no Brasil. Também eu indico muito. Tem vários livros, né? São 30 aí indicações que eu citei. É como se fosse um livro para cada dia, porque eu acho que é importante, né, a criança ela ter a possibilidade de conhecer essa diversidade que a gente encontra na literatura, não só brasileira, mas mundial. E tendo essa diversidade, ela vai conhecer uma multiplicidade de histórias, de possibilidades, de vidas, de pessoas, de referências, porque a literatura ela amplia muito a capacidade de entender a si próprio e ao mundo. Claro que dentro dessa lista também adicionei o meu novo livro, que é Na Minha Casa, como uma dica extra, né, porque eu vou lançar esse livro esse mês na Flip. E é isso, quem vive da literatura, né, como é o meu caso, a gente tem que estar muito atento a essas novidades literárias que chegam no mercado, né? Não só nos nossos próprios livros, aquilo que a gente escreve, né? Quem como eu escreve para a infância, mas estar atento, porque há uma diversidade de histórias que é muito importante ser apresentada para a criança, porque a partir dessas histórias ela vai se conectando com a realidade, com o mundo, com tipos de pessoas diferentes, e entendendo que a empatia, a solidariedade, o afeto são coisas muito importantes para a vida, para crescer de uma maneira integrada com o ambiente em que se vive.
0: E Clara, tem também livros que convidam aí para brincar, imaginar e até participar de história. Qual que é o papel desse lado lúdico na formação de novos leitores?
1: É muito importante esse lado da brincadeira, né? Dentro dessa lista tem uma indicação que chama Aperte Aqui, É um livro que não necessariamente tem muito texto, mas é um livro para brincar, porque apertando as bolinhas que tem dentro do objeto livro, a criança ela vai imaginando e brincando com o livro, né? O livro também pode ser um brinquedo. E essa ludicidade, essa variedade que tem nos objetos, porque um livro pode não ter texto, pode ser um livro só de imagem, né? Eu tenho uma indicação de um livro do Gabriel Pacheco, que é A Bruxa e o Espantalho, que não tem texto nenhum, são só imagens, né? Então, que história a gente cria a partir da visualização de uma imagem, né? Qual é essa leitura visual que a criança faz? Porque a leitura visual também é importante, né? A gente ler as imagens, entender as imagens, não só o texto escrito. Então, a brincadeira está presente o tempo inteiro, né? Não só no texto escrito, mas a partir das ilustrações, porque as ilustrações também contam histórias.
0: E uma coisa interessante é que muitos desses livros também conseguem cativar os adultos, né, Clara? E para você, o que uma boa história infantil tem que faz sentido em qualquer idade?
1: Olha, boa história infantil e para qualquer idade é uma história que toca o nosso coração, que faz a gente refletir sobre a vida, que funciona como um espelho para a gente entender as emoções, né? Todas as histórias têm isso. Algumas vão conectar de uma maneira mais intensa em uma pessoa ou em outra, por conta das referências de vida. Por isso, eu acredito que uma boa história, ela deve conter verdade no sentido de verdade das emoções, verdade daquilo que é do humano, do ser humano, né? Porque todo mundo tem emoção, todo mundo tem sentimento, todo mundo se conecta através de algo relacionado ao que se sente, né? E todo mundo, ser humano, tem todo tipo de emoção, alegria, tristeza, e nos livros a gente encontra isso. Então, nos bons livros, a gente vai ter espelhos da vida, de situações, né? E a gente aprende com essas situações.
0: E claro, outra questão é que algumas pessoas podem aí achar que a criança não gosta de ler, mas será que o problema é a leitura ou a pessoa ainda não encontrou a história certa?
1: As histórias nos encontram, né? E às vezes a gente tentar forçar um tipo de livro ou um tipo de leitura pode não ser o melhor caminho. O que eu indico é realmente dar espaço e liberdade para a criança fazer as suas escolhas. Às vezes, ela pega num livro que, a princípio, para o adulto, ele vai, mas esse livro ele não tem, né, um conteúdo adequado. Às vezes, não o caminho é deixar que a criança faça a própria escolha e, a partir daí, ir inserindo outras obras, né? Por exemplo, os quadrinhos. Muitas vezes as pessoas olham, mas quadrinho, não vou dar um quadrinho, ou não vou comprar um livro só de imagem, né? O que que esse livro só de imagem vai oferecer? Eu acho que é importante dar liberdade para a criança, para que ela faça as próprias escolhas, e a partir desse gosto pessoal que ela tenha, ir buscando obras, né, diferentes, para ir apresentando a partir de um gosto pessoal, né? Nem sempre é o mesmo gosto que o adulto tem.
0: Exatamente, Clara. E você também está lançando Na Minha Casa, né? Isso, fala rapidinho. Sim. Sobre a obra e onde ela pode ser encontrada.
1: Bom, a obra ela já está disponível, né, nas livrarias, né? Então você pode ser encontrado em qualquer livraria do Brasil. Ela foi publicada pela Telos Editora e é uma obra que eu escrevi em 2021, né? Um texto na altura, assim, de pandemia ainda, porque era considerado pandemia ainda, do 2021, ainda estava numa situação bastante difícil. E nesse momento eu fiz uma mudança de casa. Eu saí de um apartamento para uma casa. E a partir dessa mudança, eu comecei a ver e refletir da importância do espaço físico, mas a casa como um lugar de acolhimento, de emoção, da família. Né? É um texto que eu acredito sirva, né? E chegue a todas as idades, porque não é só pensar na casa como estrutura física, mas na casa como um espaço de acolhimento das emoções, né? Quem que a gente deixa entrar, quem que a gente não deixa entrar, né? O nosso coração, ele é quase como uma casa também. A gente abre a porta ou não para determinadas pessoas ou para determinadas coisas. Então, é um texto que fala sobre isso, sobre pertencimento, acolhimento, um olhar de si mesmo. E com muita alegria vai ser lançado na FLIP, né, na Festa Literária Internacional de Paraty. E eu estou bem feliz com essa obra, que tem ilustrações da italiana Francesca Corso. É a primeira obra ilustrada dela aqui no Brasil. Então, está assim, uma alegria muito grande no coração apresentar essa obra para os leitores brasileiros.
0: Muito legal e vai ser um sucesso. E, Clara, você Amém. É biblioterapeuta, não é isso? Sim, fala pra sim. gente um pouco mais dessa sua área.
1: Bom, é uma área que trabalha com a literatura, com os livros, como se fosse um entendimento dos livros para as emoções, né? Como é que eles podem nos ensinar a olhar para nós mesmos com mais afeto, com mais proximidade? Porque muitas vezes, ao ler uma história, ao ouvir um conto, a gente faz uma viagem interior, né? A gente se conecta com essas histórias. Então, a biblioterapia é um trabalho dos livros para as emoções. Como é que a gente sente? É quase como... É um trabalho onde a literatura, o livro, ele te ajuda a nomear o que você está sentindo, porque muitas vezes a gente não sabe definir muito bem a sensação que a gente tem. E ouvindo uma história, entendendo uma personagem e se conectando com essas personagens e com essas histórias, a gente pode entender que a gente está numa situação um pouquinho parecida com aquela personagem. Então, a gente consegue se apropriar e entender esse sentimento. É um trabalho a partir da literatura diversa, né? Não só para infância, mas poemas, né? Todo tipo e estilo literário entra nesse trabalho com a biblioterapia, e é um trabalho que é complementar, né? A outras áreas da saúde mental, porque ajuda de fato a pessoa ela conseguir nomear aquilo que ela está sentindo a partir das obras literárias que a gente vai indicando e contando nas sessões de biblioterapia.
0: Muito legal, Clara. Eu quero aqui agradecer a sua participação. Desejo a você um ótimo sábado e sucesso no lançamento do seu livro. Eu tenho certeza que vai ser maravilhoso, e eu vou ler também, viu? Um ótimo sábado para você.
1: Muito obrigada, tudo de bom.
0: Tchau, tchau. Agora, 9 horas e 56 minutos, a gente faz uma pausa e daqui a pouco estamos de volta com o último bloco do Estação CBN.
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3: A previsão do tempo para a região do Juruá é de sol com algumas nuvens e névoa ao amanhecer. À noite, o tempo segue sem nuvens. Em Cruzeiro do Sul, Mâncio Lima, Marechal Taumaturgo, Porto Walter e Rodrigues Alves, os termômetros têm a mínima de 21 e máxima de 30 graus.
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0: 9:58.
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0: Estamos quase finalizando nosso Estação CBN de sábado, mas antes vamos conferir como que está a movimentação do trânsito nesta manhã, neste horário de 9:59. Na Avenida Ceará, um bom trecho, ele está moderado, com média dirigindo aí de 2 minutos. Trânsito moderado também na Rua Rio de Janeiro, com média dirigindo também de 2 minutos. Já na Rua Pernambuco, neste momento, trânsito está bastante intenso, com média dirigindo aí de 3 minutos. Próxima à Rua Pernambuco, na Rua Rio de Janeiro, o trânsito por ali está parado, com média dirigindo aí de 3 minutos. Já na Rua Floriano Peixoto, trânsito também está bastante intenso, com média dirigindo de 3 minutos. Já na rotatória da Corrente, com imagens a gente acompanha pelo YouTube, o trânsito está bastante leve, principalmente quem vem ali do Vila Acre para a região do centro, tanto centro, bairro. Por ali, por enquanto, nesta manhã, o trânsito está leve. E aquelas orientações de sempre. Trânsito seguro depende das nossas atenções preventivas e também respeito mútuo. Sempre priorize a direção defensiva, mantenha o foco na via e nunca, mas nunca utilize o celular ao volante, sempre aí respeitando os limites de velocidade. Agora, 10:00, eu quero aqui finalizar o nosso Estação CBN. Muito obrigada pela sua companhia e eu finalizo aqui com trabalhos técnicos de áudio e vídeo, que é Elvis Miranda, Evaldo Ferreira, produção Sara Helena, Rita Pontes, Bruna Rosa, Joás Linhares, gerência de jornalismo Clécio Vargas, gerência de conteúdo e programação Daniele Pires, direção de jornalismo Paulo Fernandes.
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0: Você fica agora com as informações do repórter CBN e em seguida tem revista CBN. Até mais.
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0: sábado 4 de julho de 2026. Pelo menos 19 cidades de Santa Catarina registraram temperaturas abaixo de 0 graus neste sábado, segundo a Defesa Civil. Menor mínima foi em Bom Jardim da Serra, com menos 5,7 graus Celsius, seguida por Urupema, com menos 4,0 graus Celsius, e São Joaquim, com menos 3 graus Celsius, assim como Urubici. O frio intenso provocou geada em diversas regiões e congelou um pequeno lago em Bom Jardim da Serra, além de cobrir carros e a vegetação com uma fina camada de gelo. Amanhã, o cenário deve se repetir por causa da passagem de uma frente fria. O presidente do Supremo Tribunal Federal, Edson Fachin, marcou para o dia 19 de agosto a retomada do julgamento sobre as eleições suplementares no Rio de Janeiro. O cargo de governador vem sendo ocupado de forma temporária desde a renúncia de Cláudio Castro em março. Um novo pedido de vista, no entanto, pode adiar a definição do caso. Parte da corte afirma que não deve haver tempo hábil para uma seleção, ou melhor, para uma eleição específica para o mandato tampão. O jeito de consumir entretenimento e acessar a internet no Brasil está mudando rapidamente. Dados do IBGE mostram que quase metade dos lares brasileiros já paga por serviços de streaming de vídeo, enquanto a TV por assinatura continua perdendo espaço. Pesquisa também revela que o acesso à internet atinge um novo recorde no país e que os idosos estão cada vez mais conectados. Ainda assim, telefone fixo está em 6% das casas brasileiras. No horário de Brasília, meio-dia, 3 minutos.
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1: Meio-dia, 4 minutos. Muito boa tarde para você. Seja bem-vindo e seja bem-vinda ao Revista CBN desse sábado, 4 de julho de 2026. Mal início de tarde fresquinho, Adriano Bernardino. É Adriano Bernardino que está aqui comigo hoje. Pascoal Júnior, é porque você, eu já nem falo nada. Eu já tentei mudar seu horário, mas a chefia não me ouve. Só quer deixar o Pascoal de manhã. E tem Adriano Bernardino, que tá aqui comigo hoje, maravilhoso. Quer me deixar feliz é vir Adriano Bernardino de sábado. Não é isso, Dri? A minha Luísa também tá aqui com a gente hoje na produção. Gente, 1h30 só de programa. Durma com essa. 1h30 de programa, Adriano. Você só vai me aturar 1h30 hoje. Ah, não cabe tudo. Não cabe tudo mesmo. Não, a gente teve que, obviamente, fazer um remanejamento aqui das nossas estrelas que estariam no Revista CBN, mas vai ter nas próximas edições. Hoje a gente traz aqui noticiário de política, a gente traz noticiário internacional. Eu também recebo aqui o psicanalista, escritor maravilhoso, Lucas Lujan. Estava tão ansiosa por essa conversa. Amar para não ser em vão, livro lindo do Lucas, na curadoria que o Revista CBN faz toda semana para você. E você participa comigo, manda sua mensagem para cá, o e-mail é o petri@cbn.com.br, como já faz aqui o João Antônio, o Guilherme Samico, a Brisa Micheleto, a Maria Josete e por aí vai. Aninha, onde está o nosso WhatsApp da Rádio CBN? Vamos providenciar aqui em instantes. Também vou ler para você aqui as mensagens de WhatsApp no 11 999 11 9981. A gente vai daqui a pouquinho ler as mensagens de WhatsApp também. Vocês gostam, né, de usar um WhatsAppzinho, aquela coisinha mais direta, tudo mais. Olha, é 1h30 só de programa, então a gente vai ter um bloco menor, né, de Fala Ouvinte pra você. Então participa logo agora no começo, manda sua mensagem pra cá. Vamos ter o Lucas Lujan. Amanhã, gente, a gente tá com a programação especial lá da Arena Globo. Então, se você estiver em São Paulo, passando por São Paulo, dê seu alô, apareça. Venha tomar um café com a gente na Casa de Vidro. Não, e é barato ali na Arena Globo, porque tem bem na frente, tem uma ação ali que as pessoas, interativa. Aí a pessoa pode ir lá, eu não sei como é que faz, porque eu acabei não indo, tava só durante o programa. E aí começa, aquela música assim da transmissão, assim, gol! A gente fica torcendo, parece que tá tendo gol toda hora ali, barato, uma delícia. Mas vai ter muita gente, nossa, vai ter calça AD comigo presencial. É, eu tô convencendo o Rian Fantelli também de vir me dar um abraço presencial, maravilhoso, falar de notícias internacionais, mas ali comigo, ao meu lado. Vamos ter convidados especiais na arena. E se você passar... Da última vez que eu fui, recebi até flores dos nossos ouvintes. Recebi flores, recebi vários ouvintes. A gente tirou foto lá, Aninha. Foi super legal. Bom, quem acompanha a Revista CBN sabe como a gente gosta desse abraço, dessa conexão real com a nossa audiência. Então, amanhã, tô avisando você em cima da hora, mas fique sabendo, se tá passando por aqui, tá ouvindo, vai lá dar um abraço na gente, na nossa equipe, na Arena Globo, Marquise do Ibirapuera. O programa começa a meio-dia e amanhã é decisão. Bom, todo jogo agora é decisão, né? Ai, que nervoso, eu não quero nem pensar nisso, gente. Meio-dia, 8 minutos, participa, 1h30 de programa, mas tem programa. Então você manda a sua mensagem pra cá, o e-mail petri@cbn.com.br. Eu já deixei a minha foto no Instagram, uma fotinho bonitinha ali de um café da manhã. Você pode ir lá participar comigo no Instagram, no @petriachaves. Dá seu alôzinho ali pra mim, participa ali na foto que eu acabei de publicar. Também nos stories, manda mensagem, a gente vai conversando até 1h30 da tarde de hoje, porque tem transmissão especial da nossa equipe de esporte, logo na sequência do Revista CBN. Meio-dia, 9 minutos agora.
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1: Já iniciamos o giro da reportagem CBN na capa do Revista CBN. Política, o contexto da política nacional, bastidores. Em Brasília, o repórter João Rosa traz destaque para a gente logo aqui na capa do Revista CBN. João, boa tarde.
2: Boa tarde, Pétria. Boa tarde a todos que estão nos acompanhando aqui na CBN. Isso mesmo, Pétria. O senador e pré-candidato à presidência da República, Flávio Bolsonaro, deve embarcar neste fim de semana para os Estados Unidos. Segundo o parlamentar, o objetivo da viagem é defender os interesses do Brasil e do PIX durante discussões sobre a possibilidade de aplicação de novas tarifas comerciais pelos norte-americanos aos produtos brasileiros. Flávio afirmou que decidiu viajar porque, segundo ele, o governo brasileiro não está defendendo os interesses do país. A participação de Flávio está prevista para a próxima terça-feira em uma audiência pública promovida pelo Escritório de Representante Comercial dos Estados Unidos em Washington. O encontro vai discutir a proposta de aplicação de tarifas de 25% sobre produtos brasileiros. Além do senador, representantes de empresas e entidades do setor produtivo também participarão da audiência. Os empresários pretendem argumentar que a medida prejudicaria tanto o Brasil quanto o próprio Estados Unidos ao aumentar os custos para as empresas e consumidores americanos. O cientista político José Martins avalia que o elemento político no campo das tarifas tem atrapalhado as negociações.
3: O que acontece é que entrou um componente adicional de natureza política e o governo, ao tratar dessa questão, governo dos Estados Unidos, eu me refiro, ao tratar dessa questão com vários países, inclusive com o Brasil, o elemento político foi adicionado. Porém, a base fundamental não tem o elemento político e nem politiqueiro eleitoral de preferências específicas. Toda essa confusão que envolve o Brasil e a participação da família Bolsonaro tem por base o problema americano. E a confusão política é o que é a política, né? Sempre muito confusa, cheio de vais e vens. E esse caso não seria diferente.
2: Bom, Pétria, já no Brasil, o governo tem feito críticas a Flávio. O presidente Lula afirmou que não existe justificativa para a aplicação das tarifas. Em uma publicação nas redes sociais, Lula também criticou o pedido feito por Flávio para que a entrada em vigor das tarifas fosse adiada para depois da disputa eleitoral de outubro. Para o presidente, a possibilidade de novas taxas é resultado de articulações da família Bolsonaro. Lula classificou o pedido enviado aos Estados Unidos como uma atitude de, abre aspas, traidores da pátria, fecha aspas. Pétria.
1: Muito obrigada, João. Daqui a pouquinho a gente também repercute aqui o que

0: Analisei futebol, não sou, como é que fala, comentarista. Que gol foi aquele do Cabo Verde, gente? Eu fiquei gritando com meu filho, Jesus amado, que coisa mais linda. Tudo bem, vai, o da Argentina anterior também foi muito bom, foi bonito demais. O que foi antes desse, que foi o épico. Bom, a nossa equipe de reportagem, não contente com esse jogaço que foi Argentina e Cabo Verde, tava todo mundo torcendo pro Cabo Verde, fala sério, eu tava, vamos lá. Mas a nossa reportagem conseguiu conversar com o cônsul honorário de Cabo Verde no Rio de Janeiro. Imagina o coração desse homem, meu Deus do céu. O Pedro Bonenberger conversou com ele e vai contar aqui pra gente sobre esse jogaço. Que orgulho, né? Deve ter sido. Eu queria saber muito como é que foi essa conversa aí, Pedro. Boa tarde.
1: Oi, Petra. Boa tarde a você que nos acompanha. Foi uma conversa muito interessante, né? Ele deu entrevista aqui ao CBN Rio com meu colega Leandro Rezende. A gente participou por aqui. E tava muito feliz, de fato, com essa... Ele disse que era uma vitória para Cabo Verde, né? Foi uma derrota na prática, né? Perdeu para a Argentina ontem, saiu da Copa do Mundo. Mas ele classificou como uma vitória, né? A trajetória de Cabo Verde nessa Copa. E disse que essa trajetória, Petra, representa uma oportunidade espetacular para impulsionar o desenvolvimento do país nas áreas do turismo, da educação e da cultura. Essa avaliação foi feita nessa entrevista e ele conta que essa repercussão mundial da seleção deve ser aproveitada, né, pelo governo para fortalecer a economia e para ampliar a visibilidade internacional do arquipélago. A trajetória da seleção terminou ontem, né, por conta da derrota por 3-2 para a Argentina, mas lembra ao nosso ouvinte que Cabo Verde é estreante em Copa do Mundo, viu, Petra? E surpreendeu demais, avançando inclusive de um dos grupos mais difíceis. Tinha Espanha pelo caminho, conseguiu empate e bateu o Uruguai, né? Tão temido o Uruguai também, dentro do grupo, para conseguir avançar para o mata-mata, onde deu trabalho ontem para os argentinos. Segundo o Pedro Antônio dos Santos, o cônsul que conversou com a gente, ele que é cônsul honorário de Cabo Verde aqui no Rio de Janeiro, esse momento é inspirador e pode abrir um novo ciclo de crescimento para o país.
2: E não é só o futebol hoje, né? O turismo. Tem que aproveitar esse momento, esse leque de possibilidades, leque de oportunidades para a gente poder fazer com que Cabo Verde apresente ao mundo também essa mora bese que existe lá em Cabo Verde. Esperemos que nós consigamos transformar essa oportunidade em trabalho, educação. Esse momento para a gente é um momento inspirador.
1: Para o cônsul, a simples classificação para o Mundial já era motivo de comemoração, mas a campanha, ela superou qualquer expectativa, Petri.
2: É um povo resiliente, isso foi claro, demonstrado em campo. Nós tivemos um desafio enorme contra a Espanha, diziam que seria 9-0. Veio o Uruguai, nós conseguimos eliminar o Uruguai da mesma maneira como nós encaramos a Argentina. Na verdade, quem saiu campeão foi o Cabo Verde, com alma, coração, talento acima de tudo, transformou o mundo nos pés de Cabo Verde, essa grande verdade. E nós, cabo-verdeanos, aqui nessa luta da forma incansável ao longo de muitos e muitos anos, né? Tentando buscar o nosso espaço para tentar divulgar um pouco da nossa cultura, as nossas tradições, os nossos costumes. Sim. E aí agora a gente tem essa oportunidade espetacular.
1: Bom, Cabo Verde tem cerca de 560 mil habitantes, Petra. A população que é menor de muitas cidades brasileiras, né? E é um arquipélago de 10 ilhas localizado no Oceano Atlântico, a cerca de 600 quilômetros da costa africana. E olha que interessante, o país foi descoberto pelos portugueses em 1460, 40 anos antes do Brasil. E mantém fortes laços históricos, né, culturais, linguísticos com os brasileiros. Então tem essa herança de Portugal também, de certa forma. E aí o Pedro Antônio, né, o cônsul honorário, conversou com a gente mostrando que essa proximidade, ela fez surgir um ditado popular lá, que diz o seguinte, Petra, que Cabo Verde é um Brasil pequenininho, enquanto o Brasil seria um Cabo Verde grandão.
0: Adorei
1: contou pra
0: essa.
1: Gente. E o cônsul destacou também que essa relação se fortaleceu muito ao longo das décadas por meio da literatura, da música, já que a gente tem uma relação muito íntima com eles nessa parte cultural. Inclusive, por exemplo, Dudu Nobre, ele contou pra gente que é cidadão de Cabo Verde, né, honorário de Cabo Verde, né? Então tem também essa relação. E até pelas novelas, né, brasileiras que também chegam lá, como chegam em Angola, como chegam em outros países do continente africano, chegam lá também com muita força e tem essa relação. Só pra gente fechar, Petra, eu sei que você vai gostar dessa história, porque na fala do nosso entrevistado, ele falou algumas vezes a palavra morabeza, que as pessoas têm que conhecer nossa morabeza. E aí fui pesquisar para descobrir o que era, né? Morabeza.

0: Beleza é basicamente uma palavra lá de Cabo Verde que significa esse ato de receber com hospitalidade, com carinho, né, com empatia.
1: Que lindo.
0: Então, morabeza é uma palavra lá de Cabo Verde, uma palavra do crioulo cabo-verdiano, que representa essa hospitalidade, essa empatia, uma forma acolhedora de receber. E Cabo Verde nos inspira, então, com essa morabeza, Petra Chaves. Volto com
1: Meu
0: você.
1: Meu Deus, que coisa mais linda. Morabeza, vou pegar essa palavra para mim, com certeza. E como é que eles falaram, Pedro? É um Brasil pequenininho, é isso? Cabo Verde?
0: É, até para pegar aqui a fala certinha do nosso entrevistado, ele diz o seguinte, que o Cabo Verde é um Brasil pequenininho e o Brasil seria um Cabo Verde grandão.
1: Muito bom. Temos agora, então, que vencer a Copa por dois, né? Por nós mesmos e por essa garra de Cabo Verde. Vamos nessa. Que lindo. Pedro Bonenberger com a gente aqui, portanto. A nossa equipe da CBN Rio conversou com o cônsul honorário de Cabo Verde e o Pedro trazendo as informações aqui pra gente. Agora, 12:18. A gente segue falando de Copa do Mundo. Eu quero muito saber a opinião dele. O que foi esse jogo, Leonardo Dai, Argentina e Cabo Verde? Já é aí, provavelmente, um dos jogos mais emocionantes, um dos melhores jogos da Copa do Mundo. Boa tarde, Léo.
2: Boa tarde, Léo.
3: Sem dúvida, Pétria. Boa tarde ao ouvinte do Revista CN. Quando a gente que 20 anos alguém perguntar, né, o que você lembra da Copa de 2026? Uma das primeiras respostas, sem dúvida, vai ser Argentina 3, Cabo Verde 2 e a participação de Cabo Verde como um todo, né, absolutamente inesquecível nessa Copa do Mundo. A Copa tem isso, né, tem um campeão, mas tem vários títulos. As outras que não brigam pelo título, elas têm os seus títulos particulares. E Cabo Verde, dentro do que podia fazer na Copa, foi muito campeã dessa Copa dentro da sua realidade.
1: Agora, Léo, me conta um pouco agora desse nosso esquenta, né, para o jogo do Brasil. Me fala um pouco, na verdade, o que vai ser esse sábado, os jogos de hoje, e também a nossa preparação para o jogo do Brasil nesse domingo, Léo.
3: Estou me deslocando aqui nesse momento, Petra, porque acabaram os 15 minutos que a imprensa do treinamento da seleção, né, neste sábado aqui no CT de Columbia Park em Morristown, Nova Jersey. Aliás, Nova Jersey ontem passou por uma chuva enorme, uma ventania danada, 150 km/h os ventos. Estava vindo aqui hoje para o treino, estava vendo os impactos dessa chuva aqui no caminho, árvores derrubadas, postes caídos, a linha de trem aqui que atende essa cidade e algumas outras cidades aqui próximas não está funcionando neste sábado. Então é um feriado de 4 de julho hoje, né, 250 anos da independência americana, mas aqui em Nova Jersey com alguns impactos aí da chuva de ontem, que foi realmente muito pesada e com uma ventania muito grande. Mas a seleção treina agora debaixo de sol forte, na minha sensação aqui um pouco menos calor do que ontem, antes de ontem, mas ainda assim bastante calor. E a seleção treinando encerra a preparação para o jogo de amanhã contra a Noruega. Hoje às 5 da tarde no horário de Brasília tem entrevista coletiva do técnico da seleção e do Bruno Guimarães, já no MetLife Stadium, palco do jogo de amanhã. Quem acompanha as redes da CBN e quem também ouviu aqui a programação nos primeiros dias de Copa, talvez vá lembrar que num dos primeiros dias aqui em Morristown, eu trouxe o relato de um jovem brasileiro, mas que mora aqui na região, o Johan, que estava vindo aqui no treino, tentando entrar e não pode entrar, né? Enfim, mas ele falava que ele queria um autógrafo, uma foto, alguma coisa, e ele sempre fica ali na barreira policial, que fica razoavelmente distante da entrada do CT, e todo dia eu vim aqui pro treino, eu via o Johan ali na porta do CT, tentando algum contato, alguma coisa, né, de algum jogador da seleção, debaixo da árvore aí, protegido do sol. E após dia, hoje eu encontrei com ele aqui na porta do CT, ele tava feliz da vida, porque ele conseguiu um autógrafo dos jogadores da seleção. Vamos ouvir o Johan feliz da vida, que depois de 20 dias batendo ponto aqui no CT, ele conseguiu um autógrafo num boné de alguns jogadores da seleção.
4: O que você conseguiu aí?
5: Pô, eu consegui autógrafo do Hendrick, do Everton, e do Cinero e dos outros jogadores, mano. Muito
4: tá feliz?
5: Pô, muito feliz, pô, pagou, mano, pagou.
4: Valeu a pena esses... Quantos
5: valeu.
4: Dias foram?
5: Fiquei 20 dias aqui embaixo do sol quente, mas valeu a pena.
3: O Cinero que ele mencionou aí é o Cícero Souza, o gerente geral de seleções da CBF, da seleção masculina no caso. Então, assim...
1: A gente vai tentar retomar daqui a pouquinho com o Léo. Ele está em movimento, como ele disse aí, intervalo do treino, mas já trazendo muitas histórias legais, né, pra gente. Histórias de Copa do Mundo, uma cobertura dessa realmente vale a vida, né? De um repórter e ainda fissurado por futebol, pegando histórias e também trazendo para você informações sobre a nossa seleção. Léo, a gente conseguiu retomar o contato com você. Você contava aí do torcedor que conseguiu aí seu feito depois de 20 dias, mas tem mais treino hoje. Como é que fica aí a rotina nesse sábado?
3: É, a seleção não treina mais, quer dizer, tá treinando... Mas depois não treina mais. E é só para passar, e só para essa parte, você só para quando ele fala do Cinero, que deu o autógrafo.
1: Léo, a gente vai retomar daqui a pouquinho. A gente está aí com um problema na comunicação. E estou muito interessada em saber do Léo como é que tá, porque ele falou também a questão do clima, né? A gente teve aí até uma possibilidade de alteração de horário de jogos para esse domingo. Por enquanto, nada, tá tudo mantido. Mas a gente vai informando para você aqui na CBN sobre os jogos da Copa do Mundo, da Seleção Brasileira também. Treino, daqui a pouquinho tem coletiva de imprensa, atualizando tudo para esse momento tão delicado, tão importante, tão decisivo na Copa do Mundo para o Brasil, para a Seleção Brasileira. Agora, 12:23, a gente ainda vai tentar contato com o Leonardo Dai até o final do Revista CBN de hoje.
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9: O segredo para aprender e ir bem nas provas de qualquer tipo é estudar com eficiência. Organizar um plano de estudos é essencial. O primeiro a ser feito é encontrar um local de estudo silencioso, ventilado e com uma boa iluminação. Elabore um cronograma de estudos. Foque nos conteúdos em que você tem mais dificuldade para melhorar os seus pontos fracos. Não estude por várias horas seguidas. Defina metas diárias para que sua rotina de estudos dê certo e se afaste de distrações como o celular. Não esqueça de cuidar do seu corpo e mente. Por isso é importante adotar uma alimentação mais saudável, sem pular as refeições, fazer atividades físicas regularmente, dormir o necessário e não sacrificar momentos de descanso e lazer. O cérebro é como qualquer outro músculo do corpo, não pode ser sobrecarregado. Anote essas dicas e bons estudos. 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

0: Informação não para no Revista CBN, nossa edição deste sábado, e também monitorando as agências internacionais, monitorando o que acontece na Venezuela depois do forte terremoto que aconteceu na semana passada. O trabalho de resgate, busca ainda por sobreviventes. E a repórter Ana Luísa Bessa, que também é minha produtora hoje aqui no Revista CBN, traz informações atualizadas para você, ouvinte do Revista. Ana, boa tarde para você.
1: Oi, Petri, uma ótima tarde a você e aos nossos ouvintes. Equipes do Corpo de Bombeiros de São Paulo e da Defesa Civil Nacional trabalham no resgate de Félix Tovar, venezuelano que tem residência no Brasil de 70 anos, que foi visto pela última vez em La Guaira antes dos terremotos que atingiram a cidade. Ele é pai do estudante brasileiro Daniel Medina, que tem se mobilizado no exterior para buscar informações e ajuda. Félix ficou 2 meses no país para ver a família e tinha o plano, Pétria, de embarcar para o Chile e encontrar a filha na semana passada, justamente quando os tremores atingiram a região. Os irmãos estão em contato com equipes de resgates do Brasil e de outros países para acompanhar essas buscas. A major do Corpo de Bombeiros de São Paulo, Daniela Santos Oliveira, está em La Guaira neste momento e atua nas equipes de buscas. Ela contou à CBN que recebeu a informação do desaparecimento de Félix pela Embaixada do Brasil e logo entrou em contato com a filha dele.
2: Fiz contato com ela para obter mais informações. Último sinal do telefone, última transação bancária que ele teria feito. E aí mandamos uma equipe no local para encontrar com alguém da família, porém não, eles não estavam no local, uma padaria. Ele costumava frequentar, aí a nossa equipe foi na pousada onde ela indicou que ele pernoitava. Ela não está comprometida, então foi feita uma vistoria e não foi localizado ninguém. Outra opção era um hotel que fica ao lado. Deu para fazer uma busca e não localizou também ninguém. A última transação bancária dele dá dentro da padaria às 5h37. Estamos trabalhando com a hipótese de que ele está na padaria. Algumas vítimas foram recuperadas, já porém sem vida, tanto em necrotério quanto em hospitais. Ele ainda não foi localizado. Estamos trabalhando com a...
1: E comentou as principais dificuldades neste momento.
2: É o tipo de colapso, né, com muitas lajes, então a ruptura ela tem que ser controlada. A gente tem que sempre monitorar a possibilidade de novo colapso de uma estrutura que a gente já está atuando. Tentar identificar o máximo de indícios possíveis de ter chances de vítimas vivas.
1: E a mesma esperança, Pétria, é o que move resgatistas que lutam contra o tempo para tentar salvar Fábio, um venezuelano de 9 anos de idade, que permanece preso sob os escombros de um prédio que desabou em La Guaira. Segundo a Defesa Civil, a criança foi localizada e está aproximadamente 6 metros das equipes de busca. Por causa do alto risco de colapso adicional ali das estruturas. Bom, o número de mortos provocado pelos terremotos que atingiram a Venezuela subiu para 2.645, segundo o último balanço oficial do governo da Venezuela. O total de feridos chegou a 12.666. Em comunicado, o Ministério da Comunicação e Informação afirmou que mais de 6 mil pessoas foram resgatadas e 15 mil ainda estão desalojadas. As autoridades venezuelanas e equipes de apoio estrangeiras seguem à procura de pessoas soterradas nos escombros das regiões mais atingidas. Pétria.
0: Muito obrigada. As informações com a Ana Luísa Bessa. A gente monitora a triste situação, busca resgate, busca por sobreviventes ainda na Venezuela. Agora a repórter CBN.
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0: sábado, 4 de julho de 2026. Pelo menos 19 cidades de Santa Catarina registraram temperaturas abaixo de zero nesse sábado, segundo a Defesa Civil. A menor mínima foi em Bom Jardim da Serra, com menos 5,7 graus, seguida por Urupema, com menos 4 graus, e São Joaquim, com menos 3 graus, e Urubici. O frio intenso provocou geada em diversas regiões e congelou um pequeno lago em Bom Jardim da Serra, além de cobrir carros e a vegetação com uma fina camada de gelo. Amanhã, o cenário deve se repetir por causa da passagem de uma frente fria. O número de mortos provocado pelo terremoto que atingiu a Venezuela subiu para 2.645, segundo o balanço mais recente divulgado pelo governo venezuelano. O total de feridos chegou a 12.666, mais de 86 mil famílias receberam atendimento. O governo disse ainda que 15 mil pessoas estão desalojadas. As autoridades venezuelanas e equipes de apoio estrangeiras seguem à procura de pessoas soterradas nos escombros das regiões atingidas. Ao todo, são mais de 30 mil socorristas de 31 países, entre eles o Brasil. Neste sábado, começam as oitavas de final da Copa. Canadá e Marrocos abrem a nova fase às 14h pelo horário de Brasília, jogo que a CBN vai transmitir. Depois, às 18h, Paraguai e França decidem outra vaga nas quartas de final. Amanhã teremos Brasil e Noruega às 17h, no horário de Brasília. México e Inglaterra se enfrentam às 21h. No horário de Brasília, meio-dia, 34 minutos.
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0: Falamos de política aqui no Revista CBN, mesmo o programa sendo mais curto. Bruno Silva, eu recebi mensagem de um ouvinte dizendo que saber que o nosso programa de hoje teria apenas uma hora e meia foi uma punhalada no coração dela. Fiquei super sentida. Eu peço muita desculpa para o nosso ouvinte. Eu, se não me engano, é a Mirtes. Eu vou tentar achar. São muitas, são milhares de mensagens aqui do nosso, da nossa audiência. Mas sim, hoje o nosso programa é um pouquinho mais curto por conta da Copa do Mundo. Só acontece de 4 em 4 anos, né, gente? Então, assim, mas peço perdão. Mas mesmo assim, a gente tem aqui análise da política nacional. E Bruno Silva está aqui comigo, analista de política, é, comentarista da Rede CBN, também falando sobre política aqui para a gente. E por onde a gente pode começar, Bruno, a falar a respeito da política nacional? Já no início aqui do Revista, na capa do Revista CBN, a gente trouxe um pouco mais aí dessa querela, da questão de Flávio Bolsonaro, Michele. Como é que a gente pode olhar para essa história que continua, né, Bruno?
1: Que continua. Muito boa tarde para você, Pétria. Boa tarde a todos os nossos queridos ouvintes, né? No último sábado, inclusive, demos um spoiler aqui, né? Claro, é até um tanto quanto lógico, né? Mas a gente deu um spoiler dizendo justamente que essa semana giraria em torno disso, assim como girou e, inclusive, repercutiu em outras campanhas, viu, Pétria? Vamos lá, ó. Primeiro ponto concreto. Michele Bolsonaro, ao que tudo indica, fez um movimento de sair do jogo, mas sem sair do jogo. Em que sentido? Ela deixou o PL mulher, né? Deixou ali a coordenação das atividades. Ao mesmo tempo, vem sendo fortemente pressionada internamente para manter a sua candidatura por setores do partido para o Senado por parte do Distrito Federal. E ela mesmo colocou isso em suspensão, não disse nem que sim, nem que não. Nós vamos ter que aguardar efetivamente as condições ali que se darão às vésperas das conduções dos partidos ali, das convenções partidárias, né? Para poderem decidir efetivamente quem são os candidatos, para a gente entender se ela estará ou não estará no pleito, na disputa como um todo, viu, Pétria? Mas a gente sabe que do lado ali de Flávio Bolsonaro, muitos vieram contribuindo para que esse desgaste acontecesse também, para que a campanha de Flávio não sofresse um baque ainda maior do que sofreu com o vídeo dela. Então, frigir dos ovos, né? Resultado da história toda, Michele Bolsonaro segue rompida por Flávio, por mais que eles digam que não publicamente, que as coisas estão tentando se acertar e tudo mais, mas até o Costa Neto já havia chamado a atenção de que isso traria rusgas e dificuldades. E quando eu disse que isso foi reverberando também para outras campanhas, é porque ao longo dessa semana que passou também, outros pré-candidatos vieram fazendo sinalizações, e sinalizações inclusive para poder reiterar certos posicionamentos e reforçar a própria candidatura, que foi o caso, por exemplo, do PSD, né, Petri? O PSD do Kassab acabou anunciando agora oficialmente que a chapa será Ronaldo Caiado junto com o Gilberto Kassab. Então, agora sim definido, né, quem vai ser o candidato por parte do partido e o vice, né, ali dentro da chapa da presidência, embora o PSD tenha uma dificuldade que é de outra magnitude. A dificuldade deles é que, como o partido, ele é muito, vamos dizer assim, muito fragmentado por dentro, tem muitas lideranças com palanques políticos nos respectivos estados diferentes, o partido ele vai sair dividido, no sentido de que tem lugar que vão apoiar a chapa Kassab Caiado, tem lugar que os parlamentares do PSD vão apoiar Flávio Bolsonaro em se confirmando a sua candidatura, e tem outros lugares que vão apoiar Lula. Ou seja, isso mostra a própria dificuldade que o Kassab tem internamente de fazer valer a própria candidatura do partido internamente nessas eleições, dado essa proximidade com o bolsonarismo, com o Flávio Bolsonaro, com todos eles em alguns estados, e dada a proximidade que outros parlamentares possuem em relação a Lula em outros palanques políticos, principalmente na região Nordeste, né? Então, acho que essas movimentações foram interessantes. Tivemos ali também algumas sinalizações em relação às questões das mulheres como um todo, né? Reiterando, as mulheres são 52% do eleitorado brasileiro, de acordo com os últimos dados, né, que foram divulgados ali, se você faz a atualização do TSE. Só que elas não são a maior parte das candidatas, nem sequer chegam perto disso. E detalhe, essa história toda da Michele Bolsonaro acabou chamando a atenção uma vez mais e pressionando também os demais candidatos, porque no final das contas vai se desenhando um cenário que, a não ser que o Flávio traga alguma mulher para dentro da sua chapa na condição de vice, até agora pelo menos não temos mulheres nem sequer na condição de vice-candidata, de vice ali, né, dentro das chapas presidenciais, viu, Petri?
0: Eu queria também abordar com você nessa nossa conversa também um pouco das eleições, olhando para os estados, né? No caso, a gente tem a informação aqui acompanhando as informações do Jornal Globo, também acompanhando informações dos grandes jornais, como a Folha de São Paulo. O Fernando Haddad, ele planeja lançar candidatura ao governo em Ribeirão Preto, né? Então, disso você entende muito bem e queria um pouco da tua análise sobre também a política dos estados, né? Que também vai ser muito importante para essa corrida eleitoral, Bruno.
1: Por exemplo, né, vamos pegar aqui pelo estado onde eu estou, né, que é o estado de São Paulo, onde você também está em São Paulo, né, Petra? Vamos começar por aqui, então. Por que que o Haddad vai lançar essa candidatura olhando principalmente para Ribeirão Preto? Porque ele quer fazer uma sinalização forte com o interior do estado, que é justamente onde o Tarcísio de Freitas tem a sua base mais consolidada. Ribeirão, que é a capital do agro, enfim, Ribeirão, que tem um eleitorado cuja preferência política nas últimas eleições aponta mais para esse campo do bolsonarismo do que necessariamente para uma vitória por parte do PT, mas que é um interior muito estratégico, né, Petra, para o voto. Se você olha e observa a composição do eleitorado, principalmente olhando para o estado de São Paulo, é um dos lugares onde você tem um interior maior do que a capital. Isso é bem interessante, né? Porque a tendência, geralmente, qual é que é? Você tem uma concentração maior em capitais, regiões metropolitanas, do que necessariamente nas regiões mais interioranas. Mas como a lógica de desenvolvimento do interior do estado de São Paulo, ela é um pouco distinta de outras, quando a gente observa na federação como um todo, então você tem uma distribuição em cidades que são cidades de porte significativo, né? Se você pega aqui São Paulo, Campinas para cá, nós estamos falando de um eixo econômico muito forte, nós estamos falando de toda uma organização, digamos assim, do território, que faz com que você tenha que olhar com muito carinho para esse interior. E aí fica uma situação complicada, porque é assim, ó, Petra, cara, que eu estava falando há pouco do Kassab. O Kassab, ele tem hoje a maior parte dos prefeitos do PSD no estado de São Paulo. Então, ele tem uma interlocução muito forte e uma força política muito grande com todos esses prefeitos. São mais de 300 prefeituras das 645 que estão nas mãos diretamente do PSD aqui pelo interior do estado de São Paulo. Isso é um primeiro ponto. Aí você tem uma dificuldade que Kassab é uma figura gelatinosa. Kassab conversa tanto com as lideranças do PT, e aí você pega, por exemplo, o próprio prefeito, né, ex-prefeito, na verdade, de Araraquara, que é o Edinho Silva, que é o atual presidente nacional do partido, que faz também toda essa interlocução, tem um baita de um trâmite positivo com o Kassab, trouxe, inclusive, recentemente aqui para a região central o Fernando Haddad, levou para Ribeirão a Tiracola, enfim, fez uma série de movimentos políticos nesse sentido para tentar fortalecer esse interior. Ao mesmo tempo, o Tarcísio de Freitas, interior do estado de São Paulo, vem fazendo toda uma peregrinação numa lógica do que chama caravana 3D, onde ele vem tentando reforçar positivamente as marcas do seu governo para poder reforçar os laços que possuem com esses prefeitos, que foi costurado pelo Kassab. Então, olha que situação curiosa que você tem aqui. Kassab acaba sendo, de alguma maneira, uma espécie de figurão político estratégico importante na construção desses laços. Ele mesmo não é candidato, tem uma candidatura própria agora à presidência da República, onde vai sair a vice, e de alguma maneira não tem como declarar apoio formal, nem a um nem a outro, ou seja, vai ficar nessa questão meio gelatinosa dentro do desenho do estado. Você olha, por exemplo, para o Rio de Janeiro, já é uma outra configuração, porque no Rio de Janeiro o Eduardo Paes é do seu partido, e aí ali ele consegue estruturar um palanque político fazendo, por exemplo, uma oposição ao PT, uma oposição até mesmo à lógica do bolsonarismo e assim por diante. Então, eu estou dando só exemplo a partir dos dois lugares, mostrando que quando você olha para essa disputa presidencial, para essa disputa dos estados, de maneira mais aprofundada dentro desses territórios, a gente vai entendendo que é muito estratégico a montagem desses palanques eleitorais. Olha, por exemplo, para Minas. Minas já tem uma outra configuração complicada e delicada. Por quê? O Zema vai sair candidato, o vice do Zema é do PSD, que é o personagem que vai ter o apoio por parte do Kassab em tese, mas o vice vai fazer campanha para o Zema, se o Zema for candidato, e não necessariamente para o Kassab por conta das vinculações políticas. Então, quando a gente observa toda essa complexidade, a gente começa a entender que o movimento dos atores políticos, como você me perguntou, o Haddad vai começar pelo interior? Sim, vai começar pelo interior, porque no interior é onde ele tem a maior rejeição, e talvez é onde ele tem que caminhar mais para tentar tirar as diferenças de voto em relação a Tarcísio, que tem vamos dizer assim, uma aceitação mais ampla por parte do eleitorado interiorano do estado de São Paulo do que quando comparado ao eleitorado da capital.
0: Última coisa, Bruno, o fato é que essa é uma semana muito importante, né, para as decisões e articulações para essas eleições esse ano. Não dá só para a gente ficar ansioso pelo Jogo do Brasil, né? Tem muito para vir essa semana.
1: Tem bastante, começa aí a partir, né, na semana que na verdade está terminando de preparar, porque a partir de 20 de julho começam as convenções partidárias, vai até o começo de agosto. Atravessamos agora nessa semana o prazo de descompatibilização também, viu, Petra? Então aqueles que estavam em cargos ali, que são cargos importantes, né, públicos dentro do estado, tem que fazer a sua retirada se for ser candidato efetivamente. A gente já viu um movimento aí pelas redes sociais entre ontem e hoje, né, principalmente dia 4 de julho, de muitos órgãos oficiais deixando postagens, por exemplo, fora do ar, a partir das suas páginas, que possam trazer algum tipo de propaganda ou beneficiamento de candidato. Os próprios governos têm que tirar, às vezes, as marcas que são associadas ali ao governo. Então, por exemplo, você pega o lema lá do governo brasileiro, o lema do governo do estado de São Paulo, o lema do governo do estado do Rio, eles saem de cena e entram apenas os brasões oficiais. Por quê? Porque agora nós já começamos a sair desse momento da pré-candidatura, vamos chamar assim, e já começamos a mergulhar um pouco mais nas campanhas eleitorais, por mais que os candidatos só vão poder pedir votos efetivamente a partir de 16 de agosto, viu, Petra? Então, antes disso, ninguém pode pedir voto diretamente para si, mas aí as alianças já vão ficando um pouco mais definidas. Acho que, a nível nacional, o grande imbróglio que ainda está, vamos dizer assim, está no radar e não tem nada 100% batido de martelo, é essa questão envolvendo a campanha do Flávio, para mim. No mais, o resto está dado como certo. Lula candidato, né? Caiado e o Kassab não vão tirar agora o time de campo, porque sabe também que é importante ter uma campanha a presidente para dar visibilidade para a chapa, né? Zema talvez ainda é uma dúvida, mas ao que tudo indica também virá. Agora, o Flávio é o grande X da questão. E que dirá então, se for confirmar sua candidatura, quem virá como vice, né? Especificamente, que também é um outro ponto a ser observado.
0: É a nossa expectativa. Bruno Silva aqui, nosso entrevistado de política, analista, especialista em olhar para a política nacional. Bruno, muito obrigada por mais essa conversa com Revista CBN e boa semana para nós. Palpite para amanhã?
1: Obrigado, querida. Palpite para amanhã. Acho que vai ser 2-1 Brasil. A galera vai vir na questão lá da remadinha Viking que eles estão fazendo. Sim. E eu acho que a gente deveria dançar uma carreta furacão pra galera, dando tchauzinho para eles.
0: Ótima ideia. Vamos ver se conseguiremos essa dança. Beijo. Boa semana.
1: Beijo grande para você. Um abraço grande pros nossos queridos ouvintes. Até.
0: Intervalo e já voltamos.
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0: Informações com Pedro Fagundes. Pedro.
3: Pétria, um homem de 31 anos foi imobilizado por policiais militares com uma chave cervical, conhecida como mata-leão, durante uma abordagem na Praça Roosevelt, no centro da cidade de São Paulo. A ação ocorreu por volta do meio-dia desta quinta-feira e foi registrada em vídeos por moradores e também testemunhas. As imagens mostram um homem sem camisa discutindo com um policial em um equipamento público de exercícios. Ele segura um celular e filma a abordagem. Em seguida, tenta se afastar, mas uma viatura se aproxima e o deixa encurralado perto de um jardim da praça. Um dos policiais militares desce do carro e espirra o que parece ser um spray de pimenta contra o rosto dele. Outro homem que acompanhava a cena tenta intervir e também é agredido por um policial. Em outro ângulo, gravado por uma testemunha na praça, o rapaz aparece imobilizado por dois PMs. Um deles aplica o mata-leão na região do pescoço. Pouco depois, o homem aparece ficando sem ar. Ele é então colocado na viatura e levado para a delegacia. De acordo com o boletim de ocorrência, a abordagem começou porque os policiais sentiram cheiro de maconha e foram averiguar a situação. Nada foi apreendido com o homem. Ele foi ouvido e liberado ainda na quinta-feira. O rapaz, que não quis se identificar, disse que está sendo acompanhado por um advogado e pretende registrar um boletim de ocorrência sobre a abordagem. Ele também já foi ouvido pela Corregedoria da Polícia Militar, o que indica que a corporação abriu um procedimento interno para avaliar o caso. A Polícia Militar ainda informou que analisa as imagens e a corporação também afirmou que, pelo manual de outubro de 2021, o uso da chave cervical, o mata-leão, não é totalmente proibido, desde que respeite critérios como proporcionalidade e conveniência. Pétria.
0: Obrigada, Pedro.
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0: Meio-dia, 50 minutos.
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0: Com ele, Urian Fantelli. Urian, boa tarde.
5: Boa tarde, Pétria, tudo bem? Da última vez que a gente se falou, o Brasil tinha vencido um jogo, hein? Será que amanhã vai acontecer a mesma coisa?
0: Eu tô torcendo que sim. Você sabe por quê? Porque eu adoro o Brasil, mas eu quero muito comemoração na casa dos amigos.
5: essa parte é boa. Não pula.
0: Ah, não, a gente brasileiro merece ser feliz um pouco, né? Brasil! Brindar alguma coisa, meu Deus do céu. Merecemos um meu pouquinho Deus. De felicidade.
5: É, porque ano de eleição, cada notícia que sai sobre política é um 7-1, né?
0: É um 7-1, assim, semanalmente a gente, né, vai repercutindo. Difícil, difícil olhar para o cenário político nacional. Mas você sabe, né, Urian, tá difícil também a gente olhar para o mundo, né? Não tá fácil. E eu quero começar a conversa com você hoje aqui no Revista. Inclusive, o Revista aqui é uma edição mais compacta hoje. A gente vai só até 1h30 da tarde, justamente por conta da transmissão dos Jogos da Copa do Mundo, que a equipe de esportes da CBN vai estar nessa transmissão. Mas eu quero muito pegar o gancho no 4 de julho, né? Aniversário aí, né? Comemoração aí pela... A gente fala o quê? Pela independência dos Estados Unidos, né? No 4 de julho, é isso, Urian? Me fala um pouco desse momento, desse 4 de julho, esse feriado nos Estados Unidos, e como é que a população se... porta diante do governo que tem, de Donald Trump, como é que está a situação e esse olhar nesse 4 de julho?
5: Olha, então 250 anos de independência dos Estados Unidos, eu sei que a gente não pode ignorar ou resumir toda a história de um país aos dois últimos anos, até mesmo porque os Estados Unidos ainda continuam sendo a maior economia do mundo, a principal superpotência militar, é o país que consegue exportar e produzir cultura, talvez como nenhum outro, né? Com músicas, Hollywood, então não dá pra gente resumir a tudo que tá, as crises políticas que o país enfrenta. Acontece... E a Foreign Policy, que é uma das revistas de relações internacionais mais importantes, ela chegou a fazer uma pergunta essa semana em um artigo que ela fez se os Estados Unidos, eles ainda são uma democracia doente ou se eles entraram em uma fase terminal. E por que que essa revista ela fez essa pergunta? Aí eu, já sabendo que eu viria conversar com você no fim de semana, eu separei aqui alguns dos golpes que essa democracia recebeu ao longo do último ano e meio. Então eu selecionei aí pelo menos 10 momentos diferentes de 10 tentativas para a gente entender o que que os Estados Unidos eles estão passando nesse momento. Não dá para começar sem falar daquilo que acontece logo no primeiro dia de governo do Donald Trump, que é o perdão aos condenados do 6 de janeiro, que é aquela invasão do Capitólio, né? O Trump, ele perdoou 1.600 pessoas que foram acusadas. E qual teria sido o pecado naquele contexto? De atentar contra as instituições. E eu acho que, acima de tudo, a mensagem que isso manda é de que a violência política, quando ela é a favor do presidente dos Estados Unidos, ela não tem custo. Então, talvez esse primeiro golpe ele tenha sido já nesse primeiro dia. Depois, diversas outras coisas foram acontecendo ao longo desse um ano e meio. É o caso, por exemplo, da captura do Departamento de Justiça norte-americano, né? O governo ele demitiu promotores que trabalharam nos casos contra o Donald Trump e partiu para processar outros inimigos. O ex-diretor do FBI, a Procuradora-Geral de Nova York, eles foram indiciados por uma advogada pessoal do Donald Trump, que depois foi nomeada promotora e sem nunca ter atuado como promotora de justiça. Tropas nas ruas, militarização é algo que a gente falou em diversos momentos, algo que acabou sendo freado também pelos tribunais. Seco às universidades. Então, os Estados Unidos, que durante esses 250 anos de independência se consolidaram como grande fabricante de conhecimento, de cientistas, de desenvolvimento tecnológico, foram bilhões aí de verbas congeladas como instrumento de pressão contra universidades como Harvard, como Columbia. A ofensiva contra a imprensa, que é algo que não falta lá, o próprio Trump, e aí a gente já falou disso também, indicando Brendan Carr, que é um aliado que ajudou a escrever aquele Project 2025 para liderar aquela agência que regula a concessão de licenças para televisões, para rádios norte-americanas. Então, o que a gente viu foram várias emissoras se intimidando, baixando o tom, deixando de fazer críticas ao Donald Trump justamente por conta dessas ameaças que vêm por parte do governo. A polícia de imigração como instrumento de pressão também, ocupação do Estado. Então, assim, eu entendo que é um momento de comemoração, mas acima de tudo é um momento de alerta. E eu termino com um último ponto aqui para não ficar muito extenso também, que é o enriquecimento do próprio presidente dos Estados Unidos. Isso sai essa semana. O Donald Trump enriqueceu pelo menos de um ano e meio para cá, tá? 2,2 bilhões de dólares. Gente. Só o negócio da família dele, Pétria, ligado à criptomoeda, foi 1,5 bilhão de dólares. E eu acho que é aqui que mora o problema, porque não tem nada errado. A gente sempre fala isso, né? Com a pessoa enriquecer, o empresário enriquecer. Isso faz parte do jogo, faz parte do capitalismo. Agora, a partir do momento em que esse enriquecimento acontece, porque a pessoa que faz as regras, ela é a mesma pessoa que tem acesso a informações privilegiadas, aí eu acho que tem alguma coisa bastante, bastante errada. Então, fica aí esse sinal de alerta para a democracia americana nesses 250 anos de independência.
0: Eu quero também repercutir com você nesse curto tempo que nós temos hoje, Urian, e entender, né, o que são essas cerimônias, falando agora do Irã, o que são essas cerimônias de funeral que acontecem no Irã agora e que mobilizam milhares de pessoas, mesmo tanto tempo depois, né, da morte de Ali Khamenei. Me fala um pouco sobre isso. São cerimônias em homenagem ao falecido líder supremo do Irã, o Ayatollah Ali Khamenei. Urian Fantelli.
5: O Ali Khamenei, ex-ditador, patrocinador do terrorismo, uma pessoa que tanto tempo ali, e aqui deixando de lado, obviamente, todas aquelas ações unilaterais dos Estados Unidos que começaram essa guerra de maneira unilateral, mas não tira todo o terrorismo que essa pessoa agora ela causou ao longo das últimas décadas. Então, é uma cerimônia que vai durar diversos dias, funeral, e que tem como objetivo, por parte do regime agora, principalmente, mostrar resistência, mostrar força. Por que que acontece tanto tempo depois? Simplesmente porque o regime não estava se sentindo seguro para fazer isso antes, porque ele foi morto ali nos primeiros ataques dos Estados Unidos e de Israel, logo no começo do ano, no dia 28 de fevereiro. Então, você vê aí quase 4 meses depois, né, esse funeral acontecendo, sem a presença, muito provavelmente, do filho dele, que é o novo líder supremo, Mojtaba Khamenei. Ele nunca mais foi visto depois desses ataques. Ele é que acabou perdendo também a mulher, perdeu a família. Ele não foi visto, nem sequer a própria voz dele foi ouvida. Todos os recados que vieram desde então foram de pessoas lendo discursos, declarações que teriam sido escritas por ele, porque o que tem hoje de indícios é de que o estado dele ele é bastante grave. E pelo fato também de milhões de pessoas serem mobilizadas, acaba também não sendo um lugar muito seguro para ele estar presente, né? Mas então é um momento de talvez do regime de projetar aquela ideia de martírio. Eu digo até que essas ações dos Estados Unidos que mataram o líder supremo, elas de certa maneira até acabaram ajudando, tá? O regime. Eu digo que ajuda porque quando ele é assassinado, ele consegue morrer ali de uma forma que para um regime como esse é uma forma nobre, morre pelo sacrifício do regime, exato, ele se torna aí essa figura que agora consegue inclusive eleger o próprio filho, porque antes seria muito difícil ele conseguir colocar o filho como sucessor em um regime que surge justamente questionando a sucessão do poder como algo dinástico, hereditário. Então, os Estados Unidos ajudam nesse processo também. Mas é um regime que está firme, é um regime hoje talvez um pouco mais parecido com um regime militar do que com um regime teocrático e que está nesse momento exibindo força enquanto também negocia, entre aspas, com os Estados Unidos.
0: Urian Fantieri com a gente hoje, com essa análise um pouco mais breve, já que o nosso programa é também mais breve hoje. Terminamos o Revista CBN à 1h30 por conta da nossa transmissão do esporte, mas conseguimos falar aí um pouco sobre 4 de julho, contexto nos Estados Unidos e também essa questão importante que é destaque nas agências internacionais, na imprensa internacional, a questão da mobilização aí depois da morte de Ali Khamenei, esse grande funeral, essas homenagens que são feitas no Irã, o que denota aí esse fortalecimento do regime, apesar de tanto que a gente vem vivendo e assistindo nos últimos tempos, nos últimos meses. Querido, obrigada. Um beijo para você, de olho sempre no que acontece pelo mundo. Boa tarde.
5: Boa tarde, eu que agradeço.
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0: 4 de julho de 2026. Pelo menos 19 cidades de Santa Catarina registraram temperaturas abaixo de zero nesse sábado, segundo a Defesa Civil. A menor mínima foi em Bom Jardim da Serra, com menos 5,7 graus, seguida por Urupema, com menos 4 graus, e São Joaquim, com 3 graus negativos, e Urubici. O frio intenso provocou geada em diversas regiões e congelou um pequeno lago em Bom Jardim da Serra, além de cobrir carros e a vegetação com uma fina camada de gelo. Amanhã o cenário deve se repetir por causa da passagem de uma frente fria. A parcela de brasileiros que defende que adolescentes que cometem crimes devem ser punidos como adultos subiu para 70%, segundo dados da nova pesquisa Datafolha. Em 2022, o índice era de 65%. Do outro lado, o apoio à reeducação dos menores infratores recuou de 34% em 2022 para 27%. Outros 3% dos entrevistados não souberam responder. O Datafolha realizou a pesquisa entre os dias 17 e 18 de junho e ouviu 2.004 eleitores de 16 anos ou mais em 139 municípios. O Papa Leão XIV visitou hoje a ilha de Lampedusa, a principal porta de entrada de imigrantes na Europa, para homenagear as vítimas que morreram na travessia do Mediterrâneo. O pontífice conversou com migrantes, celebrou uma missa e defendeu o acolhimento e a proteção de pessoas em situação de vulnerabilidade. Durante a visita, também reforçou em mensagem aos Estados Unidos que receber imigrantes com compaixão é um reconhecimento da dignidade humana. No horário de Brasília, 1h04.
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3: A sexta-feira começou quente, tão quente durante o treino que fez Matheus Cunha e os demais jogadores desistirem da sauna após a atividade.
4: É hoje no treino, pelo amor de Deus, a gente tava desesperado. Normalmente a gente tem o costume até de fazer sauna pós-treino e tá cancelada a sauna para todo mundo, ninguém aguenta mais não.
3: E que terminou com chuva, ventos de 150 km por hora e alertas disparando nos celulares de toda Nova Jersey. Essa oscilação de humor do tempo reflete uma sexta-feira meteorologicamente intensa em Nova Jersey. A preparação para Brasil e Noruega foi tumultuada pela possibilidade de um atraso das 5 da tarde para as 18 horas no horário de Brasília para o início do jogo neste domingo. Na verdade, a situação tinha pouco a ver com o jogo do Brasil em si. É que no domingo, Inglaterra e México jogarão a partir das 9 horas da noite na Cidade do México. E a capital mexicana está em alerta para possíveis tempestades nesse horário. Surgiu então a ideia de antecipar o jogo para as 3 horas da tarde no horário de Brasília. Acontece que a FIFA estipula um intervalo de 3 horas, no mínimo, entre duas partidas do mata-mata, ou seja, entre o início de um jogo e o início do jogo seguinte, para impedir que uma eventual disputa por pênaltis invada o jogo seguinte. Por isso, o jogo do Brasil poderia até ser postergado das 17 para as 18 horas. Ao longo da noite, a ideia foi descartada e a programação foi mantida. No entanto, se uma tempestade semelhante a essa que caiu em Nova Jersey no início da noite se repetir durante a partida, é certo que o jogo será interrompido, ou caso aconteça antes da bola rolar, o início será adiado. No treino desta sexta-feira, o penúltimo antes do jogo, Rafinha apareceu no gramado, fez o aquecimento com os demais jogadores, mas depois voltou a fazer atividades individuais. Ele ainda não tem condição de jogo para domingo, mas crescem as possibilidades de que ele apareça no banco de reservas em uma eventual partida das quartas de final. De Morristown, Leonardo Dai.
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0: O que acontece quando deixamos de tentar dominar e definir o amor com conceitos e nos dispomos a observá-lo em suas múltiplas formas? Desse gesto atento e delicado nasce amar para não ser em vão, do meu entrevistado de hoje, o psicanalista, poeta, escritor Lucas Lujan. Que eu descobri que também é graduado em teologia. Gente, e as palavras dele são tão bonitas, precisas, profundas. É realmente uma pessoa que certamente tem uma inquietação e investiga a existência. E ele fala nesse livro novo dele sobre o amor. Amar para não ser em vão, notas para pensar o amor. E antes, inclusive, de eu pensar aqui na entrevista com o Lucas, né, de pensar aqui em quais perguntas eu faria para ele, eu fiquei pensando justamente que o nosso tempo, gente, é tão valioso e a gente precisa ter uma curadoria, uma escolha muito delicada, né, de como a gente vai gastar o nosso tempo, investir o nosso tempo, inclusive em boas leituras. E nessa curadoria que o Revista CBN faz de livros, pessoas legais para a gente seguir, para se alimentar, hoje a gente faz aqui e escolhe para falar do livro que está sendo lançado. Inclusive, ele lançou ontem no Rio de Janeiro, Amar para Não Ser em Vão. Quem está no YouTube, eu estou mostrando esse livro lindo. E o Lucas Lujan está aqui ao meu lado, querido. Boa tarde.
13: Boa tarde. Muito obrigado pelo convite, Petra. Estou honradíssimo. Muito obrigado.
0: Eu que estou honrada. Por que falar do amor?
13: Porque o amor não pode tudo, mas pode muito. E talvez, entre todas as forças que eu conheço, seja a que pode mais. Então, eu acho importante que a gente... Por mais que o amor seja bem falado já, é um assunto...

0: Acho que é um pouco isso que o livro trabalha. Que a gente fale do amor na experiência da possibilidade humana. E não só da construção de ideais a respeito do amor.
1: Mas para amar melhor?
0: Acho que sim. Acho que para amar melhor. Acho que para amar com mais sinceridade, com mais honestidade, mais verdade.
1: E como psicanalista, né? E essa pessoa que trabalha a palavra, o diálogo, a troca, os sentimentos, algum tipo, uma busca aí, algum tipo de cura, né, para essas nossas confusões internas. Como é que você vê esse desengano do amor hoje? Tempos muito rápidos também, né, Lucas?
0: O amor hoje não se manifesta de maneira muito diferente na minha leitura, mas ele está muito capturado por uma lógica da pressa, do desempenho, da eficiência e de uma certa produtificação, o amor como produto e a pessoa como produto. Então, o amor, assim, do ponto de vista cultural, assim, da nossa cultura, o amor romântico, esse amor que vem lá de Platão, é sempre uma ideia de buscar a completude. Eu busco aquilo que me falta, eu busco a minha outra metade. E essa é uma ideia que eu discuto no livro, tentando superá-la um pouco, para que a gente não fique capturado por esse romantismo todo. Mas eu acho que os nossos tempos, de alguma maneira, capturaram também um pouco isso, no sentido de que se você não entrega para mim essa falta que eu preciso, na velocidade que eu preciso, da maneira como quero, da forma como quero, você não me serve. Eu não vou te consumir porque você não é o produto ideal para o meu consumo.
1: Para o meu encaixe.
0: Aí os relacionamentos acabam virando um pouco de... Sabe quando você está rolando Reels? Você tem 15 segundos para convencer a pessoa a ficar com você. Se ela não decidiu por você, você rola e vai para o próximo, né? Então eu acho que nesse sentido, no nosso tempo, o amor também passa por uma certa velocidade, a pressa e uma noção de eficiência. Eu tenho que ser um namorado, um marido muito eficiente, desempenhar assim de maneira, sei lá, quase produtiva para que as relações permaneçam. E isso é muito idealizado. E é por isso que as relações tendem ao fracasso quando elas entram nesse lugar de eu preciso sempre corresponder ao que se espera como se eu fosse um produto a ser consumido.
1: Nossa, que fala forte. Você atende em consultório?
0: Atendo em consultório.
1: E você vê essa demanda das pessoas, essa crise no desengano do amor, ou de não conseguir encontrar, ou não conseguir manter os relacionamentos? Como é que isso aparece?
0: Talvez como o tópico número um.
1: Olha só.
0: Acho que as relações amorosas e o trabalho são os dois temas principais, pelo menos na minha clínica. E aparece muito, o amor aparece muito nessa posição de eu precisar encontrar alguém que me complete da maneira como eu quero, me ame da maneira como eu quero. E esta pessoa que eu quero amar também precisa ser assim como eu quero, da maneira que eu quero, e responder a tudo que eu quero. Então, tem uma certa questão que eu acho que é importante, que diz respeito ao narcisismo, né? Porque a psicanálise tem uma leitura sobre o narcisismo que não é muito a leitura corrente de, sei lá, personalidade, o transtorno de personalidade narcisista. Para a psicanálise, o narcisismo é alguma outra coisa que tem a ver com dois tempos do nosso desenvolvimento psíquico. O primeiro tempo, onde eu me faço um eu subjetivamente, então eu invisto em mim mesmo, recolho os investimentos, os afetos, os amores, quando sou um bebê, e vou me compondo enquanto eu. E num segundo tempo que eu pego esse investimento e posso oferecer para outros. No primeiro tempo eu pego tudo para mim. No segundo tempo eu aprendo a trocar com o outro, a oferecer para o outro. Isso é narcisismo para a psicanálise. E eu acho que uma das questões do nosso tempo, eu faço essa diferença no livro, inclusive. Esse primeiro tempo de um amor muito investido em si mesmo, eu chamo de amor nascente no livro. É um amor muito voltado ao meu eu. E esse segundo tempo do narcisismo, de oferecer ao outro, de reconhecê-lo como uma alteridade, eu chamo de amor poente. É um amor tardio, é um amor que amadurece. Então eu acho que no nosso tempo, como o eu na nossa sociedade está muito pressionado pela performance, acaba que a nossa maneira de se relacionar fica também muito performática. E aí um,

0: um pouco narcisista, mas não nesse lugar desse narcisismo transtornado, adoecido, mas de um narcisismo assim, eu preciso ser muito bom, ser completo e preciso encontrar uma pessoa muito boa e completa. Esse tipo de afirmação narcísica, de esperar completude em mim e no outro, é o que põe a perder.
1: É muito fake.
0: Pois é. É uma certa negação de que nós não somos completos. Mas veja, em uma sociedade que demanda que eu seja produtivo, eficiente, rápido, veloz, espera-se deste eu esse tipo de completude, de suficiência.
1: E só vai piorar.
0: E só vai piorar.
1: Porque essa é a cultura.
0: E ela tem andado a passos largos nesta direção. É. Por isso que eu disse lá no início que o amor não pode tudo, mas pode muito.
1: É.
0: Sobretudo dentro desta concepção de que o eu é incompleto. Por isso a psicanálise também tem a oferecer, e é por isso que eu trago ela nas reflexões, porque a psicanálise vai propor um sujeito incompleto, um sujeito faltante. E esse sujeito incompleto e faltante só pode se encontrar com semelhantes, incompletos e faltantes. E quando a gente é capaz de amar nesta incompletude, sem esperar do outro que me complete, nem que eu o complete, a gente pode fazer um amor mais maduro.
1: Nossa, eu tava com a palavra aqui, ó. Eu tava com a palavra aqui pra próxima pergunta. Uhum. Eu ia falar o seguinte, é um ode, né? A maturidade. Vamos amadurecer, meus amigos, minhas amigas. Porque faz parte... E a gente também tem uma cultura hoje da negação do envelhecimento. Que isso tá ali por... debaixo do pano. Ah, é uma questão estética. Não, é uma questão estética mais profunda do que a gente imagina, porque é uma dificuldade de amadurecer, de olhar para esse tempo das coisas que maturam e que se tornam outra coisa e muito melhores muitas vezes, não, Lucas?
0: É, e concordo plenamente. E tem uma questão também sobre envelhecer na negação da falta.
1: Da falta.
0: Porque envelhecer é performar menos, é ficar um pouco mais lento... É assim, não ter mais tanto tempo.
1: É.
0: Né? Então, negar o envelhecimento é negar também isto que eu não tenho plenamente mais, ou que eu nunca nem tive, mas agora a vida está escancarando que eu já não tenho mais como negar isto.
1: E aí me veio uma reflexão que também eu falava na semana passada aqui com a Lela Brandão, que também lançou um livro lindo chamado Vertigem, a gente falou dele semana passada, mas que também é essa questão... da gente não se amar. É uma cultura de auto-ódio. E aí conecta com o que você falou. Então o outro vai ter que me... Se eu não me amo o suficiente, se eu não tenho esse diálogo comigo mesmo de imperfeição, então esse outro precisa, de qualquer forma, tapar essa minha dor de viver, né?
0: Resolver,
1: porque a vida é dor,
0: não é? Solucionar isso. É. Então, eu acho que isso que você está falando é muito importante nessa leitura de que eu não consigo gostar de mim, ou me amar, ou eu me odeio, justamente porque o que se espera de mim é algo que eu não posso entregar. E aí o que acontece? Eu me culpo enquanto indivíduo, sem dar conta que esse é um problema estrutural, é um problema de expectativa social, cultural. Um problema de expectativa econômica, cultural, que não é uma falha minha, pessoal, mas trabalhar isso não é tão fácil. O caminho mais percorrido é eu passo a não gostar de mim, porque eu não sou o que se espera, porque eu não dou conta do recado, porque eu não sou bonito o suficiente, ou porque eu não sou forte o suficiente, ou porque eu não sou magro o suficiente, e aí daí por diante, né?
1: Ou seja, nessa nossa cultura... problemática nossa cultura atual, e como a gente falou aqui em algum momento, isso só tende a piorar, porque é a velocidade, é a tecnologia, são as relações mais plásticas, performáticas. Parar, e você deve ter parado também para pensar o amor e vivenciar o amor e também decodificar de alguma maneira, porque você não tem só como pensar no amor, você tem que viver o amor também para escrever um livro lindo como esse, Lucas.
0: Claro. Olha, o livro, ele traz reflexões, assim, psicanalíticas, ele tem uma base teórica psicanalítica, não é um livro técnico. Nos dois primeiros capítulos eu trabalho um pouco mais a psicanálise, essa ideia de narcisismo que eu acabei de explicar aqui, Mas ele atravessa muita literatura, eu trago muitas obras para conversa. É. Ele atravessa muita poesia e canção, então eu trago música para conversa. E nada dessas reflexões que eu chamo no livro servem de ornamentos. É, eu penso que elas são um tipo de conhecimento profundo sobre nós mesmos, na poesia, na música. E, claro, tudo isso atravessado pelas minhas experiências. Então, tem uma parte muito testemunhal no meu texto, que são os amores que eu atravessei. E eu acho que isso é importante também sobre o livro. Não se trata de um amor de casal, apenas, desse amor romântico. Bom. O livro vai atravessando comunidade, amizade, o brincar, o desfrutar, o amar nesse sentido mais da falta, do que eu não posso oferecer. E a última parte do livro é sobre a perda, o luto. Porque o amor sempre vai nos levar a um luto, inevitavelmente.
1: Inevitavelmente.
0: E isso a gente não gosta muito de lembrar, porque o luto também abre falta. E numa sociedade que a gente não pode faltar em nada, ninguém quer discutir que o amor em algum momento vai precisar se despedir de um jeito ou de outro.
1: Nossa, eu tô arrepiada. O livro Amar para Não Ser em Vão... Notas para pensar o amor, ele já está nas livrarias. Você também pode acessar os sites que a gente tem de compras de livro. É super fácil para você adquirir o livro do Lucas. Teve ontem, né, no Rio de Janeiro, você contou, em São Paulo já foi um pouquinho antes. Tem alguma previsão de outros lançamentos? O pessoal pode também te seguir nas redes, né?
0: Pode seguir lá nas redes, Lucas Lujan. E tem...
1: Inclusive, eu amo seguir o Lucas nas redes. Vão lá seguir, porque é coisa boa para você se alimentar aí nas redes sociais.
0: Obrigado, Petra. É, a próxima, 26 de setembro, em BH.
1: 26 de... Olha aí, BH. E
0: estarei na Bienal, aqui em São Paulo também.
1: Muito bom.
0: É, que acho que é no comecinho de setembro, na primeira semana.
1: Vai pra Flip? Não?
0: Não vou na Flip. Tenho um compromisso acadêmico aqui na USP, ai, que eu não vou poder ir.
1: Tá.
0: Mas estarei na Bienal.
1: Tá.
0: E 26 de setembro, BH, pro lançamento.
1: Acho que uma última pergunta que eu te... Não, tenho duas, vamos ver se vai dar tempo. Antes de fazer a última, como é que foi para você escrever o livro, assim?
0: Maravilhoso. Mas escrever com prazo, combinado e tal, é um desafio muito grande.
1: Claro.
0: Mas foi uma jornada incrível, assim, falar, pensar, refletir, revisitar minha vida, né?
1: Criar o arco,
0: criar,
1: né?
0: Criar um arco,
1: poder ter o livro ali, é muito importante se debruçar a bibliografia também.
0: Devo muito à minha esposa, porque ela pacientemente aguardou eu escrever o livro.
1: Foi a primeira a ler, provavelmente.
0: Muitas vezes, ela leu, sei lá, dezenas de vezes. Me ajudou a separar o primeiro capítulo, porque era um, ela falou, torna dois, porque tá muito longo.
1: Mas ela também é psicanalista? Não,
0: não é psicanalista. Mas ela me ajudou bastante.
1: Que bom.
0: Mas foi uma delícia, escrever o livro foi uma delícia.
1: E a minha última pergunta para você, justamente nesse sentido do livro, do assunto. Por que você entende que é importante prestar atenção ao amor, prestar atenção em novas formas da gente entender o amor, estudar isso mesmo, mas juntar, na verdade, intelecto não é só a experiência, não é só a dor, o sofrimento e a alegria, mas pensar sobre isso também, a gente aliar essas duas esferas da experiência e da inteligência. É importante isso?
0: Acho que sim. Primeiro, do ponto de vista cognitivo, de uma certa teoria sobre o amor, aprender importa para que a gente se desiluda. Eu acho que a desilusão fica melhor amparada teoricamente. Porque na vida a gente se frustra com o amor. Todo mundo passou por frustrações no amor. Mas sem uma certa carga teórica de compreensão, de ver o que se produz sobre o amor, essa desilusão fica um pouco desamparada, ela não ganha lugar. Então, eu acho que, teoricamente, é importante ter um lugar de reflexão sobre o que estou passando.
1: Acho muito importante.
0: Isso ajuda a contextualizar um pouco o que estou passando. Acho que isso ampara. Mas o amor não é uma experiência que pode ser definida, explicada completamente, né? Então, é muito importante amar no sentido também da experiência, de abrir-se para isso com coragem. E assim, apostando que o amor, ele pode, de alguma maneira, recuperar a sensação de comunidade,
1: nossa,
0: de grupo.
1: Nossa, total.
0: Que nós estamos, assim, progressivamente abandonando, tornando total. Tudo muito individual, tudo muito solitário. E o amor, eu acho que é importante para o nosso tempo, porque ele pode nos ajudar a recuperar uma noção importantíssima de comunidade, convivência, de laço, de vínculo.
1: Meu amigo... Eu tava falando, foi acho que pra Lela que eu falei semana passada. No final de semana passada eu tive duas entrevistas assim bombásticas. Teve a Laura Hauser, que é uma especialista em inteligência artificial, estudou lá em Sorbonne.
0: Eu assisti.
1: Maravilhosa. E na sequência a Lela. E hoje o Lucas, eu tô me sentindo assim entre irmãos aqui, entre primos que pensam e estão refletindo sobre temas semelhantes. E vocês me dão esperança. Porque não que a gente pense igual, não é sobre pensar igual, mas é olhar e pensar a sociedade e acreditar que o amor pode ser esse amor do qual você retrata, o qual você retrata, é parte de uma cura, é parte de uma reconstrução desse sentimento que você trouxe aqui brilhantemente nesse final de entrevista sobre comunidade. Querido, sucesso com o livro.
0: Muito obrigado.
1: E volte mais vezes para entrevistas mais longas.
0: Adorei o convite, muito obrigado, me convide e voltarei. Obrigado demais, Petra.
1: Gente, comprem o livro do Lucas porque tá lindo demais. Eu vou viajar amanhã à noite, já falei que vou levar. Você vai ganhar, porque ele trouxe mais um aqui. Ah, não! Então, eu pensei nisso. Falei, acho que ela deve ter, Janaína.
0: Então,
1: Barros,
0: alguém que
1: não
0: tem
1: perder.
0: Aqui, deu perder uma sorte grande.
1: Amar para não ser em vão. Se inspire com amor em diversas camadas. É o livro do psicanalista, escritor, poeta Lucas Lujan. Ele também está lá no Instagram. Sigam, eu sigo, adoro, me alimento com lindezas, palavras, inteligência, tudo de bom. Esse programa mais curto hoje, eu sei que você ficou chateado, chateada, eu também, mas tem aí a equipe do Esporte da Globo que vai trazer, e da CBN que vai trazer pra você muita coisa boa. Amanhã eu volto, Arena Globo, vai lá me dar um abraço. Espero o seu abraço lá na Arena. Marquise do Ibirapuera, a gente tem programa ao vivo, presencial, com muitos convidados, vai ser lindo o programa. Janaína Barros na produção, Ana Luísa Bessa e os trabalhos técnicos dele, Adriano Bernardino.
2: Apresentação, Petria Chaves.
1: Tchau, até amanhã e aquele abraço na Arena Globo. Eu te espero.

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0: sábado, 4 de julho de 2026, começa neste sábado o período de defeso eleitoral, que vai até 25 de outubro e impõe restrições a agentes públicos durante o processo eleitoral. O objetivo é garantir a igualdade de oportunidades entre os candidatos, evitando o uso da máquina pública e de recursos do Estado para promoção pessoal. Entre as medidas estão limites à publicidade institucional, nomeações de servidores, inaugurações de obras, contratação de shows e repasses voluntários da União. O descumprimento pode resultar em multa, suspensão e cassação de candidatura. O presidente do Supremo Tribunal Federal, Edson Fachin, marcou para o dia 19 de agosto a retomada do julgamento sobre eleições suplementares no Rio de Janeiro. O cargo de governador vem sendo ocupado de forma temporária desde a renúncia de Cláudio Castro em março. Um novo pedido de vista, no entanto, pode adiar a definição do caso. Parte da corte afirma que não deve haver tempo hábil para uma eleição específica para o mandato tampão. O funeral de Estado do líder supremo do Irã, Ali Khamenei, começou neste sábado em Teherã, 4 meses após sua morte em bombardeios atribuídos a Israel e aos Estados Unidos. Milhares de pessoas participaram da cerimônia, marcada por gritos de apoio ao Ayatollah e palavras de ordem contra os Estados Unidos e Israel. As autoridades estimam que até 20 milhões de pessoas participem das homenagens, que durarão 6 dias e ocorrem em meio às negociações diplomáticas em Teherã e Washington. No horário de Brasília, 1h32.
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0: Você ligado no Futebol Globo CBN, seja muito bem-vinda, muito bem-vindo para o primeiro jogo das oitavas de final da Copa do Mundo. Vamos conhecer o primeiro time classificado para as quartas de final. Daqui a pouco, tem bola rolando no Energy Stadium em Houston, no centro dos Estados Unidos.
1: Canadá, Marrocos.
0: Canadá disputando o primeiro mata-mata de Copa do Mundo e já começou com o pé direito, tirando a África do Sul. Do outro lado, a seleção sensação da última Copa, que foi quarta colocada no Catar. Marrocos, que eliminou a Holanda nos pênaltis na segunda fase da competição. Jogo bom para começar as oitavas de final da Copa do Mundo. 14h, daqui a 25 minutinhos a bola rola. Mas desde já você acompanha tudo com a gente enquanto a bola não rola.
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0: Daqui a pouco, daqui a 24 minutinhos, tem bola rolando em Houston, nos Estados Unidos. Daqui a pouco, no Energy Stadium, tem Canadá e Marrocos. Vamos girar as primeiras informações com a reportagem da CBN hoje com André Neto. Vamos falar da seleção canadense.

0: tarde pra você. Tudo bem, André?
1: Tudo bem, Rodrigo Vittar. Boa tarde pra você e para os ouvintes do Futebol Globo CBN. A seleção canadense, comandada pelo norte-americano Jesse March, vai a campo hoje com 3 alterações no time titular em relação à equipe que bateu a África do Sul. The Fugerals é novidade na zaga, Nico Sigor ganha vaga no meio de campo e Ahmed é outra novidade na ponta esquerda. No ataque, Jonathan David segue, é o artilheiro da seleção canadense.
0: Como é que tá escalado esse time do Canadá para daqui a pouco, André Neto?
1: Definido com Crepeau no gol, Johnston, The Fugerals, Bombito e Laria na defesa, Buchanan, Sigor, Eustáquio e Ahmed no meio de campo. No ataque, Oluwa Azeye e Jonathan David.
0: Do outro lado da história, a seleção marroquina.
2: Marrocos!
0: O que você traz pra gente sobre os Leões do Atlas, que foram quarto colocados na última Copa do Mundo, André Neto?
1: Que vem de uma eliminação, de uma classificação, aliás, nos pênaltis contra a seleção da Holanda, na fase de 16 avos. Pro jogo de hoje, o técnico Mohamed Ouabi faz apenas uma mexida na defesa. Alau ganha a vaga de Riad, que saiu do último jogo sentindo problemas físicos. De resto, é a mesma seleção de Marrocos que eliminou a seleção da Holanda.
0: E que seleção é essa que vai para o jogo de hoje, André Neto?
1: Os Leões de Atlas estão escalados com Bono no gol, linha de defesa com Hakimi, Diop, Halal e Masraoui, meio de campo de Boadi, Onaí e El Ainaoui, e no ataque, Brahim Dias, Elcanos e Saibari.
0: Opinião do Futebol Globo CBN hoje em dose dupla. Rafael Prates, Gabriel Dodziak. Tudo bem, Prates? Boa tarde pra você.
3: Alô, Rodrigo Vittar. Boa tarde, ouvintes do Futebol Globo CBN.
0: Primeiramente, Prates, o que você está esperando dessas oitavas de final da Copa do Mundo? A fase 2, acho que tivemos grandes jogos. Ontem, uma grande história entre Argentina e Cabo Verde. Outros jogos complicados, com prorrogação, com pênaltis. E essa fase de oitavas de final, o que você está esperando, Prates?
3: A mesma toada, Vittar. Em relação à emoção, em relação a jogos muito complicados, pode ter obviamente uma exceção ou outra de um jogo mais tranquilo para um ou para outro, mas a tendência, Vittar, é de jogos muito complicados, muito apertados, de divisão de domínio de uma equipe sobre a outra, né? Não vai ter alguém talvez para se sobressair tanto por 100, por 90, por 80 minutos. Eu espero uma sequência, a fase 2, a segunda fase de jogos assim emocionantes, até o final, todo mundo com o coração na boca. As oitavas devem ser assim também. Jogos emocionantes daqui em diante até o final da Copa do Mundo, pra gente saber quem vai levantar a taça, 19 de julho, na grande final do Mundial. Vittar.
0: Gabriel Dodziak, tudo bem, Dodziak? Boa tarde pra você.
4: Tudo bom, Vittar? Ótima tarde a você e também aos nossos ouvintes.
0: Sobre esse jogo especificamente, o que você espera, Gabriel Dodziak? Canadá e Marrocos, o Canadá um estreante em mata-matas de Copa do Mundo e Marrocos já vai se acostumando, né? Segunda Copa seguida, chegando ao mata-mata da Copa e com uma seleção que já empatou com o Brasil, que já empatou e passou nos pênaltis contra a Holanda, jogou melhor e poderia ter vencido no tempo normal, Dodziak.
4: Perfeito. Marrocos é uma seleção, assim, muito redondinha, é um time muito bem arrumado, é uma equipe que sobretudo com a bola tem muita alternativa para atacar os seus adversários. Se alguém ainda pensa no Marrocos da Copa do Catar, esquece, porque agora é outra seleção marroquina. É a seleção marroquina que sabe jogar com bola no pé, que sabe atacar, que tem alternativa, que tem jogadores muito habilidosos, não é a retranca de 22. No entanto, do outro lado, você tem uma máquina de pressionar. É uma máquina de pressionar a equipe do Canadá. Muita velocidade, muito entrosamento, muita parte física. O Canadá não vai querer deixar o Marrocos jogar. Então é esse o embate de logo mais. Um time quer jogar, o outro quer impedir o outro jogar. Quem é que vai conseguir, Vittar?
0: É o que vamos descobrir daqui a pouco, 1:41 no horário de Brasília. Daqui a 19 minutinhos teremos bola rolando em Houston, nos Estados Unidos, para Canadá e Marrocos. É o primeiro jogo das oitavas de final, mas a gente atualiza tudo para você a partir de agora no Central da Bola.
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0: Guilherme Pradella, tudo bem, Pradella? Boa tarde.
5: Fala, Vittar, boa tarde pra você. Pra gente ligar aqui na Central Brasileira de Notícias, entre hoje e terça-feira, os jogos de oitavas de final da Copa do Mundo. Mas ontem tivemos os últimos jogos da fase 1/16 avos, que classificaram as últimas 3 seleções para essa fase que começa hoje. O Egito eliminou nos pênaltis a Austrália depois de empate no tempo normal. A Argentina na prorrogação suou sangue para passar por Cabo Verde por 3-2. E a Colômbia eliminou Gana por 1-0 com gol de John Arias. Além deste confronto que você narra, às 2 da tarde em Houston, entre Canadá e Marrocos, às 6 horas da tarde na Filadélfia, tem Paraguai e França. Amanhã, mais 2 partidas e nada de mudança de horário. 5 horas da tarde tem Brasil e Noruega. 9 horas da noite, México e Inglaterra. Ah, na segunda-feira, outros 2 jogos, 4 da tarde. O clássico ibérico. Portugal e Espanha se enfrentam e às 9 horas da noite tem Estados Unidos e Bélgica. Na terça-feira, os últimos jogos das oitavas de final. À 1 hora da tarde tem Argentina e Egito. 5 da tarde tem Suíça e Colômbia. Às quartas de final, então eu falei, ó, terça-feira, último jogo de oitava de final. Quarta-feira, folga. Primeira folga que a gente vai ter nessa Copa do Mundo. Aí, quinta-feira, já começam as quartas de final. Quinta, sexta e sábado, os jogos das quartas de final da Copa do Mundo, Rodrigo Bittar.
0: 1:43, horário de Brasília, 17 minutinhos para a bola rolar em Houston, nos Estados Unidos, para Canadá e Marrocos. Vamos fazer uma pausa de 1 minuto e meio e já voltamos aqui no Futebol Globo CBN. 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

0: pouco, daqui a 15 minutinhos, tem Canadá e Marrocos. Abertura das oitavas de final da Copa do Mundo. Destaco pra você que amanhã, Oscar Ulisses narra o duelo entre Brasil e Noruega. Jogo das oitavas de final da Copa. Valendo vaga nas quartas. Quem passar desse jogo entre Canadá e Marrocos, pega quem passar do outro jogo no dia de hoje, entre Paraguai e França. Rumo às quartas de final. André Neto, restando 15 minutos para a bola rolar, quero mais da seleção canadense. Diga aí, André.
1: Seleção do Canadá, que é treinada, Rodrigo Bittar, por um técnico de futebol dos Estados Unidos, Jesse March, técnico norte-americano, 52 anos, treinou o RB Leipzig, né? Passou por todo o projeto da Red Bull de futebol e também pelo Leeds United, na Inglaterra, antes de assumir a seleção do Canadá. Um técnico que prega muito pela pressão, pela roubada de bola rápida. É o estilo de jogo mais intenso que ele tenta aplicar nessa seleção do Canadá. Treinador norte-americano, ele tá em casa, Rodrigo Bittar. O Canadá já não tá jogando mais no seu país, na sua terra, mas o técnico Jesse March está sim no seu país, nos Estados Unidos, que hoje comemora, aliás, 250 anos de independência, feriado de 4 de julho.
0: Canadá só jogaria em casa se tivesse passado em primeiro lugar do grupo que passou. No caso, a Suíça passou na primeira colocação. Suíça e Colômbia vão jogar o duelo de oitavas de final no Canadá, e a equipe canadense, portanto, joga hoje em Houston, nos Estados Unidos. A ideia do Jesse March, Gabriel Dudziak, é jogar para frente. De fato, com as peças que ele tem, ele consegue essa ideia de jogo colocar em campo também?
2: Bastante. É, ele deu uma identidade ao time canadense que essa equipe não tinha. Basta a gente lembrar da participação do Canadá na Copa do Mundo do Catar. Acho que foi assim, o Canadá até fez jogos interessantes, mas era basicamente um time de contra-ataque e pouco mais. Jesse March conseguiu, num prazo bem curto, dar uma identidade nova a essa equipe, promover elevação do nível de jogadores canadenses e fazer desse time um time postulante a chegar às quartas de final. É claro que Marrocos tem um favoritismo, mas não é um favoritismo tão destacado. E não é porque Canadá tem uma excelente geração canadense, não é isso não. Tem o Jonathan David, tem o Alfonso Davies, tem alguns outros jogadores, Stephen Eustáquio, mas de verdade mesmo, é o coletivo que traz o Canadá a esse ponto de pleitear uma vaga nas quartas de final da Copa. E como é que é que esse coletivo chegou aí? É uma pressão alta, muito bem organizada, e os atletas correm muito. Então, o tempo todo, o time canadense tenta recuperar a bola dos seus adversários. Você falou assim, criar jogadas, né, fazer os gols, parte ofensiva. O Jesse March, ele é formado na escola do RB Leipzig e RB Salzburg. Mais o Salzburg do que o Leipzig. Então, ele é formado ali na escola que foi idealizada pelo Ralf Rangnick, técnico da Áustria. A Áustria já é eliminada dessa Copa do Mundo. Então, assim, os preceitos, as fundações foram colocadas pelo Rangnick. E, a partir disso, esses fundamentos foram sendo espalhados. Jürgen Klopp deu a sua interpretação, Nagelsmann foi para dele, Thomas Tuchel tem outra. E assim vamos com vários treinadores alemães. Qual é a diferença? O Jesse March, ele é norte-americano, mas ele começou carreira nos times da Red Bull. E é por isso que ele implementou no Salzburg, implementou no Leipzig, e aí não conseguiu tanto, nem no Leipzig, porque caiu logo, foi demitido, e não conseguiu na Premier League, quando foi dirigir o Leeds United. Lá não foi o suficiente para ter o nível necessário de competência. Aqui sim, aqui ele está conseguindo. Na Copa América sim, ele conseguiu. Na Copa do Mundo ele conseguiu também.
0: André Neto, e do outro lado da história, a seleção de Marrocos. Diga aí, André.
1: Seleção de Marrocos, Rodrigo Bittar, que defende um tabu. Jamais perdeu para a seleção canadense. 4 jogos, 3 vitórias e 1 empate. E o último encontro entre as duas seleções foi justamente na fase de grupos da Copa de 2022. Vitória de Marrocos por 2-1 com gols de Ziyech e Ennesiri, jogadores importantes daquela geração que não estão nessa Copa. O gol do Canadá foi um gol contra do zagueiro Aguerdi, que não está nessa Copa por conta de lesão.
0: São 4 duelos entre essas seleções, Rafael Prats. Invencibilidade de Marrocos, venceu 3 vezes, empatou 1. A diferença que você vê dessas duas seleções hoje é para isso, é para uma vitória de Marrocos
1: com tranquilidade, com tensão? Como é que você vê para ti?
3: Com tranquilidade, não espero para nenhum jogo a partir de agora, não, Bitar. Se houver tranquilidade, eu vou ficar surpreso. É, o Gabriel do Dzak destacava muito bem no começo da nossa transmissão que Marrocos é uma seleção que fica muito com a bola. Os Santos de casa de Marrocos fazem milagre, porque é um treinador que trabalhou no sub-20 muito tempo com esses atletas de meio campo, principalmente. E esses atletas de meio campo trabalham muito bem, né? O Bouadi é um volante muito interessante, o El Ainaoui também trabalha muito bem, o Ounaí é mais um meia que chega mais à frente, enfim. É uma seleção que troca passes, Bitar. E o Canadá tem essa maneira de marcar, de muita agressão, agressividade quando perde a bola, de muita velocidade, é para tirar esse jogo de meio-campistas de Marrocos. A Holanda não tirou na segunda fase. A vez que o Canadá vai tirar hoje, espera um jogo assim muito disputado, de pouco espaço, de alguma correria canadense contra uma técnica talvez um pouco mais apurada dos marroquinos para jogar futebol daqui a pouco, Bitar.
1: Seleções prontas no túnel de acesso ao gramado. Daqui a pouco teremos bola rolando no Energy Stadium em Houston, no centro dos Estados Unidos. Esse foi o palco da última semana em que o Brasil passou do Japão e se classificou às oitavas de final. Amanhã, inclusive, tem Brasil e Noruega. Jogaço, expectativa de um jogaço amanhã. Equipes nesse momento entrando ao gramado. Você vai curtindo agora o som ambiente do estádio, chegando para você em Houston, nos Estados Unidos, com as bandeiras de suas seleções entrando frente, arbitragem e também as seleções na sequência. São os 26 jogadores de cada lado entrando no gramado. Hoje, a seleção do Canadá, uniforme todo preto, e a seleção do Marrocos com uniforme todo branco para esse duelo de oitavas de final da Copa do Mundo. Ninguém vai jogar com seu uniforme principal, nem a seleção do Canadá, nem a seleção de Marrocos. Expectativa grande, eu conto com a sua participação. Você ligado aqui no Futebol Globo, o CBN, pode participar conosco através do nosso WhatsApp, DDD 11 999 11 9981. Mande mensagem pra gente. Quem é favorito pra hoje? Quem que você gostaria que chegasse às quartas de final? Canadá, Marrocos e amanhã. O que você está esperando no jogo do Brasil? Brasil e Noruega. Participe conosco, Futebol Globo CBN. Sempre ligado em você. Noruega.

dentro do gramado, vem aí as execuções dos hinos nacionais para canadenses sonhando pela primeira vez nas oitavas de final da história da Copa do Mundo, sonhando em chegar às quartas de final para fazer história de vez, sediando pela primeira vez a competição, enquanto os marroquinos pela segunda vez querem alcançar a fase de quartas de final. Nesse momento, vamos às execuções dos hinos nacionais, começando com o hino de mais de 40 milhões de canadenses espalhados pelo mundo.

O jogo não é em casa, não é no Canadá, mas os canadenses viajaram para o centro dos Estados Unidos, viajaram para Houston para acompanhar de perto esse jogo. E agora vamos para o outro hino, para o outro lado da história, de 38 milhões e 700 mil marroquinos que curtem o hino do país.

torcida marroquina também um dos grandes espetáculos dessa Copa do Mundo. Em 30 segundinhos vem aí as escalações de Canadá e Marrocos aqui no Futebol Globo CBN. 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

0: uma das três seleções mandantes desta Copa do Mundo está escalado por Jesse March para a partida de hoje com Crepô, camisa 16, no gol. Na lateral direita, Johnston, camisa 2. A dupla de zaga tem De Fulgerals, camisa 4, e Bombito, camisa 15. Pela esquerda, Larrea veste a 22. Meio de campo de Buchanan, 17, Sigur, 23, 7 para o capitão Eustáquio e 20 para Ahmed. No ataque, 12 para Oluwazeyi e 10 para o maior artilheiro da história da seleção, Jonathan David. Repetindo, Canadá, escalado com Crepô, Johnston, De Fulgerals, Bombito e Larrea, Buchanan, Sigur, Eustáquio e Ahmed, Oluwazeyi e Jonathan David. Do técnico Mohamed Ouabi, os Leões do Atlas estão escalados com Bono, camisa número 1, no gol. Na linha de defesa, Hakimi ao lateral direito, camisa 2. A dupla de zaga tem Issa Diop, camisa 14, e Halal, camisa 25. Na lateral esquerda, Masraoui veste a camisa de número 3. Meio de campo de Boadi, número 6, Ounaí, camisa 8, e 24 para El Ainaoui. No ataque, 10 para Brahim Dias, 23 para Elcanos e 11 para o centroavante Saibari. Repetindo, Marrocos, escalado com Bono, Hakimi, Diop, Halal e Masraoui, Bouadi, Ounaí, El Ainaoui. E no ataque, Brahim Dias, Elcanos e Saibari.
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0: Trio de arbitragem inglesa apita Michael Oliver. O assistente número 1 é Stuart Burt. O assistente número 2 é James Mainwaring. No VAR, Jared Gillet, também da Inglaterra, fica de olho em tudo o que acontece na primeira partida das oitavas de final da Copa do Mundo de 2026. Locutor energizado, é com você, Rodrigo Bittar.
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0: da prosa, o rumo do jogo, né? Falta pela direita para Marrocos, o Hakimi cobra muito bem, né? Porque é um lance que a maioria dos jogadores colocaria para cruzar, colocaria a bola na área. Então, se a seleção canadense foi inteira para a área para evitar ali, para tirar a bola da própria área, Hakimi bateu rasteiro para o meio da entrada da área, para meia lua. E aí o Naui pegou de primeira, muita gente em frente ao gol do Crepô. O Hakimi até pula, né? Inteligente para sair da bola. E essa bola que passa do chute do Naui vira Marrocos 1-0. A partir daí, para o que foi o seguinte: o Canadá tentando voltar a pressionar tão bem como pressionou no primeiro tempo, e Marrocos esperando uma oportunidade para fechar o jogo. E as alterações do Jesse Marsh, técnico do Canadá, foram alterações para colocar muita gente, para acertar cruzamento, para preencher a área marroquina, para atacar. Era menos gente para defender, mais gente para atacar. Só que ao tentar atacar um pouco melhor, e o Canadá atacou muito mal no segundo tempo, se precipitou com impedimento, com jogadores errando passe, errando jogadas até mais simples, o Canadá ofereceu espaço para contra-ataque marroquino. E Marrocos foi muito feliz nos contra-ataques, né? O segundo gol, o zagueiro de Fujiros vai para o ataque, erra um passe. O Taubi, que havia entrado pela esquerda, rouba a bola. Brahim Dias carrega a bola e o Onaí faz Marrocos 2-0. O jogo estava fechado praticamente ali para dar. Deu tempo de um terceiro gol, também contra-ataque. A bola no meio-campo, que é dividida, bate aqui, bate acolá. E aí tem um campo muito grande para Marrocos aproveitar. Já era 53 minutos, a fatura estava liquidada. O Brahim Dias encontra o Hakimi, que substituiu o Saibari. Esse importante centroavante que saiu machucado no primeiro tempo. E o Hakimi faz Marrocos 3-0. Pelo segundo tempo, para dela, passou quem jogou melhor. Aproveitou melhor as chances, colocou a qualidade que tem em prática para jogar. Primeiro tempo foi complicado para Marrocos. Ela foi melhor no primeiro tempo, segundo tempo não. Mudou a conversa, Marrocos jogou melhor, se posicionou melhor, circulou melhor a bola. Fez 3-0, de novo vai jogar uma fase de quartas de final de Copa do Mundo. Para dela.
1: Primeira seleção classificada às quartas de final da Copa do Mundo, Marrocos eliminou há pouco a seleção do Canadá, vitória por 3-0. Um jogo que começou difícil para a seleção marroquina, mas na bola parada, aos 5 minutos, Onaí fez o primeiro gol.
2: Chance na bola parada para Marrocos fazer a cobrança. Lado direito do campo para Anin Hakimi. Atenção, quem sabe agora o primeiro gol do jogo. Rolou, bola por baixo, Onaí bateu! Gol!

0: de Marrocos! Marrocos! Unai! Jogada trabalhada, cobrança ensaiada. Hakimi, perfeito, cirúrgico, passe no pé direito. Pé bom do Unai, que de primeira manda pro fundo do gol.
1: Pro fundo do gol. Foi assim que Marrocos destravou um jogo que estava complicado, Gabriel Dudziak. E você citava que no primeiro tempo havia muita dificuldade da seleção marroquina de fazer o jogo acontecer. Os zagueiros ficavam trocando passe, mas de uma forma lenta, vagarosa. E aí, para a seleção canadense, era até confortável enfrentar esse tipo de jogo, porque o Rafael Prates até citou, é um jogo de muita transpiração, no sentido de que o Canadá exige muito dos seus jogadores essa aplicação tática, esse desempenho físico para conseguir superar os seus adversários. E deu certo, muitas vezes, durante essa Copa do Mundo. No primeiro tempo, o Marrocos estava aceitando demais, ou pelo menos não estava conseguindo entrar na mesma velocidade que o jogo determinava, que precisava. Uma bola parada acaba destravando, e eram 5 minutos só do segundo tempo. A gente não sabia direito como que o Marrocos iria conseguir jogar efetivamente com a bola no pé, para ver se teria um pouco mais de velocidade, um pouco mais de agilidade. Mas é um gol de uma forma com que, obviamente, tem muito mérito, porque foi numa jogada ensaiada, mas que facilitou um pouco mais a vida o jogo de Marrocos, porque depois os contra-ataques apareceram e foram justamente dessa forma com que saíram os próximos dois gols, né, Gabriel?
2: Exato, e me permita só falar um pouco mais da parte de como pressiona a equipe canadense, né?
1: Por favor.
2: E, assim, modéstia à parte, isso daí eu acompanhei muito e muito bem, e acho que entendo o suficiente para explicar. Time dirigido pelo Jesse Marsh, ele tem aí como estrutura tática base 4-2-2-2. Então, 4 defensores, 2 volantes, 2 meias, 2 atacantes. Só que aqui a ideia é menos sobre o que o time faz quando tem a bola no pé e muito mais sobre o que ele faz quando não tem a bola no pé. Então,

0: esse posicionamento dos volantes para frente, 2-2-2, quando você olha o time adversário com a bola, você nota o Canadá praticamente num retângulo grandão, com uma distância pequena entre os dois volantes e os dois atacantes. Ao mesmo tempo, com uma distância estreita, por assim dizer, entre o meia esquerda e o meia direito, atacante esquerdo, atacante direito, volante esquerdo, volante direito. Então, é como se fosse assim, uma caixa ali que fazem os jogadores canadenses. E a partir disso, quando o adversário tem a bola, os zagueiros adversários podem ficar com ela, mas toda vez que houver uma tentativa de fazer a bola sair dos zagueiros e entrar nessa caixa de jogadores canadenses, os movimentos são muito rápidos para que todo mundo feche de todos os cantos possíveis, pressione a bola, ganhe a bola e imediatamente ataque o time adversário. Se a bola vai para o lado, não vai no meio da caixa, ela vai ser pressionada por todo mundo que está de um dos lados. Então, assim, atacante, a bola vai para o lado direito do time que tem a bola. Atacante esquerdo, meia esquerda, volante esquerdo, lateral esquerdo, todo mundo prensa o adversário ali na linha lateral e o jogo não acontece. Como é que se faz para sair disso? Que foi um calcanhar de Aquiles do Jesse Marsh quando ele dirigiu na Bundesliga, no RB Leipzig, e na Premier League quando ele dirigiu o Leeds United. Você ou dribla com bola no pé e tenta, né, de alguma forma, eliminar marcadores. Então vai vir ali um atacante para cima de você, você dribla ele e aí já se desfaz a tal da caixa. Ou você faz inversões rápidas de jogo de um lado para o outro. Foi lá para a direita, tá todo mundo fechando? Vira rápido para a esquerda. Não vai dar tempo de toda essa turma fazer o balanço defensivo. Você vai ter campo para progredir e você vai ter uma situação na qual você está atacando com, sei lá, 4, 5 jogadores contra apenas 3 ou no máximo 4 defensores. Foi justamente o que Marrocos não fez no primeiro tempo. E o Canadá teve muitas vantagens por conseguir fazer o seu jeito de marcar, retomar a bola, bater para gol ou ganhar escanteio, ganhar arremesso lateral e tentar suas rotinas de bola parada ofensiva. Não teve êxito porque não marcou gols, mas foi o melhor time do primeiro tempo e não há nenhuma dúvida sobre isso. No tempo complementar, a coisa já foi um pouco diferente. Não vai dar pra gente dizer de olho se o time canadense cansou, se não conseguiu fazer com a mesma intensidade todos esses movimentos que eu descrevi, se alguém não estava mais tão bem quanto no primeiro tempo, ou se tem a ver simplesmente com um avanço maior do Hakimi, uma personalidade maior do Hakimi que esteve sumido no primeiro tempo, com alguma movimentação ali de meio de campo, né, dos 3 jogadores de meio da equipe marroquina, né, o Boadi, o El Ainaoui e o Onahi. Pode ter um pouquinho a ver com as 2, 3 coisas aí, mas o fato é que Marrocos progrediu muito mais vezes e conseguiu uma falta. E aí na cobrança de falta, o gol no Onahi, que muda, como você bem disse, completamente o confronto. Porque aí ao Canadá não basta mais fazer isso, né? Pressionar, roubar a bola, bater para gol. Tem que tentar passes mais verticais, tem que tentar criar com bola no pé. Aí tá outro calcanhar de Aquiles desse time e dos times do Jesse Marsh como um todo. Quando tem que propor, eles têm mais dificuldade. É óbvio que a gente tem que reconhecer que o Canadá conseguiu na fase de grupos propor e ganhar 2 dos seus 3 jogos, que conseguiu na segunda fase ganhar da África do Sul, mas hoje o nível era mais alto. O nível hoje era meio comparável ao da Suíça. E naquele jogo Suíça ganhou. Até falei errado, né? Canadá e Bósnia foi 1-1, não foi vitória canadense. Canadá se despede com 2 vitórias, uma contra a África do Sul e outra contra o Catar.
1: O Canadá está eliminado da Copa do Mundo, perdeu há pouco por 3-0 para a seleção marroquina, que avança às quartas de final. Primeira seleção que avança às quartas de final da Copa do Mundo. Daqui a pouco, às 6 horas da tarde, tem Paraguai e França na Filadélfia para definir o adversário do Marrocos nesta próxima fase da competição, que começa na próxima quinta-feira, dia 9, quinta-feira, 5 da tarde, em Boston. Tem Marrocos contra Paraguai e França. Por sinal, o ouvinte que participa aqui no WhatsApp da CBN, no 11 99 11 9981, pode mandar a sua pergunta, seu comentário. Quem é favorito no confronto de logo mais? Paraguai ou França? E desses dois, algum deles é favorito contra Marrocos? Rafael Prats, a França é favorita contra Marrocos?
2: Se passar pelo Paraguai, tem favoritismo sim, mas vai enfrentar uma seleção de muito bom nível para dela.
1: Qual o tamanho da diferença hoje?
2: É uma diferença que existe, que a França também coletivamente cresceu muito, mas uma seleção muito bem treinada. Quero chamar a atenção para dela, para a mudança que Marrocos fez em relação ao seu comando técnico 3 meses antes da Copa do Mundo.
1: Sim.
2: Porque mal comparando, se a gente pegar uma outra seleção, pode ser até a seleção brasileira, é como se a seleção brasileira, 3 meses antes da Copa, trocasse o treinador da seleção principal para colocar o técnico da seleção sub-20.
1: Era o Valide Regragui.
2: Era o Valide Regragui. Ele é substituído pelo Mohamed Ouabi.
1: Isso 3 meses antes de começar a Copa.
2: Exatamente. Na base da seleção marroquina, ele trabalhou com muitos desses jogadores que até...
1: Desde 2022 ele está na
2: foi campeão mundial sub-20, enfim. Eu falei aqui, muitos meio-campistas de Marrocos, quase todos trabalharam com ele na seleção sub-20. Agora, a seleção profissional é um outro nível. Os adversários têm outro nível, a exigência é outra, é uma Copa do Mundo que Marrocos teria para começar dali alguns meses. Agora, o trabalho do Mohamed Ouabi é muito bom. A seleção coletivamente consegue compensar algumas perdas importantes que tem em relação à parte individual do time. Hoje o Saibari sai machucado com 20 minutos. É um atacante que havia feito gol em todos os jogos de Marrocos, não é isso, André Neto? O Saibari
3: Ele não fez contra a Holanda.
1: Mas eram 3 gols já que ele tinha marcado nessa Copa.
2: 3 gols em 4 jogos, né? Sim. Então esse centroavante, ele machuca seus 20 minutos para dela. Para entrar o Rahimi, que é um jogador inferior ao Saibari. E não é a primeira perda que Marrocos tem na Copa. Teve também antes da Copa algumas perdas importantes. O Ezzouli, por exemplo, que é o jogador de lado esquerdo, ele se machuca antes da Copa.
3: De zagueiro
2: o,
3: também
2: o Aguerd, que é um zagueiro que era titular da seleção marroquina também. Então, por que essas perdas tão importantes não significaram ainda para Marrocos, assim, coletivamente, uma perda irreparável para o time? Porque o trabalho do treinador é muito bom. O Albi conseguiu ter um elenco mais homogêneo, que ele perde individualmente jogadores importantes. Claro que o Saibari, se não puder jogar as quartas de final, vai fazer muita falta. Mas entra o Rahimi, que não é o Saibari, mas ele dá conta do recado. Dentro de outras limitações, dentro de algumas situações que ele não vai conseguir resolver tão bem quanto o Saibari resolvia. Então isso é o trabalho do técnico, um trabalho muito bom em curto prazo. Ele conhecia muitos desses jogadores, trabalhou com muitos deles na base também. Me parece que levou muito do que ele fazia na base para o profissional. E fez isso para dela 3 meses antes de começar uma Copa do Mundo. E a seleção chega entre os 8 melhores da Copa, um trabalho que é muito diferente do trabalho anterior. Que era muito voltado a um sistema defensivo bem montado, muito poder de marcação, geralmente um jogo mais direto. A seleção marroquina é uma seleção que troca muitos passes e trabalha muito bem com a bola. Fez isso contra a Holanda, um jogo que não era para chegar aos pênaltis, era para ter definido antes pelo que o Marrocos jogou. E hoje não fez no primeiro tempo quando não conseguiu chegar, também pela maneira que o Canadá marcou. Mas no segundo tempo a gente viu de novo, com espaço, aproveitou bem o espaço. O primeiro gol, a jogada aqui é de treinamento, do Hakimi colocar a bola para o meio da meia-lua, na entrada da área, e não para o meio da área, que tinha muita gente para tirar a bola de lá. Então assim, para dar, chama atenção. Não tem uma receita correta para isso. A gente fala muito assim de ciclo bem feito, ciclo que começa bem com começo, meio e fim. O de Marrocos não teve um começo bom, não teve um meio bom, está tendo um fim excelente. Um treinador que chegou há pouco tempo, melhorou a maneira do time jogar, mudou a maneira do time jogar, e o time não à toa chega entre os 8 melhores de novo para pensar em coisa grande daqui em diante na Copa do Mundo.
1: Marrocos, primeira seleção classificada às quartas de final da Copa do Mundo, espera o vencedor do confronto entre Paraguai e França, que daqui a pouco se enfrentam às 6 horas da tarde. Os ouvintes participando já aqui no WhatsApp da CBN, o Serginho e Yariwaki disse que o Paraguai sem Romero não tem chance contra a França. Mas a pergunta, Serginho, Angel Romero ou Oscar Romero? Tem que ver qual dos Romeros também que você está citando. Quem mais manda mensagem aqui pra gente, dizendo que a França é favorita, não deixou o nome. Deixa eu ver se eu acho o nome dele aqui. O Maciel. Maciel, então, participando, mandando a mensagem dele também, o palpite dele. Quem mais está mandando mensagem? Boa tarde a toda a equipe do Futebol Grupo CBN. Sou Isaac Barroso, de Rio Branco, no Acre. Meu placar, França 3, Paraguai 1. Então, acreditando que a França será adversária da seleção marroquina nas quartas de final. Gabriel Dudziak, você falou, na verdade o Rafael Prats citou o trabalho do técnico da seleção do Marrocos, o Mohamed Ouabi, e você citou o trabalho do Jesse Marsh, que vem desde 2024 com essa seleção canadense, mas o
2: renovou o contrato já, viu, Pradella?
1: Exato.
2: O March já fica até 2030, se não houver nada de anormal no meio do caminho aí.
1: Mas qual que é o saldo para essa Copa do Mundo até agora, da seleção canadense, que surpreendeu ali na fase de grupos em um determinado momento, pôde jogar em casa a fase de grupos, não jogou a fase mata-mata em sua casa, porque não conseguiu terminar na primeira colocação, foi a Suíça que terminou em primeiro no grupo. Que tipo de salto que dá para fazer da seleção do Canadá nessa Copa?
0: Não, excelente. Um saldo excelente. O ruim é que, né, para o Canadá é que você chega numa fase como essa, oitavas de final, vai ficando difícil você se encontrar com equipes de mesmo nível. O Marrocos tem um nível superior ao Canadá. Não conseguiu ser uma surpresa a seleção canadense hoje. Inclusive, né, se a gente observar a trajetória nesta Copa do Mundo, Canadá e Bósnia, eu acho que o Canadá é melhor do que a Bósnia, tá? Talvez pudesse ter vencido esse jogo pelo favoritismo aí, jogar em casa, coisa e tal. Deu empate. Canadá e Catar, Canadá era bem favorito contra o Catar. E assim o fez, com a maior goleada da Copa ainda, né? Foi o 6-0. Tudo bem, dois expulsos no Catar, né? Tudo ficou muito fácil para a equipe canadense ainda no começo do jogo, mas isso daí é algo do jogo, faz parte. Suíça e Canadá, a Suíça era melhor que o Canadá, no papel. Foi um jogo bem difícil para a Suíça, mas deu a lógica. África do Sul e Canadá, Canadá era melhor do que a África do Sul. E foi um jogo parelho, até me surpreendi. A gente fez um programa, eu e o Prats, na segunda-feira, o Lado B da Bola. E eu falei isso pra ele, ô Prats, eu fiquei surpreso que deu jogo, né? Que a África do Sul levou até os minutos finais. E ele, não sei se por educação, se ele acha, ele falou que sim, que também ficou surpreso. Mas é o fato que tá registrado.
3: É o direito de resposta.
4: Não, eu achava aquilo mesmo.
0: Então, tá registrado.
4: No CNPJ e no CPF, galera.
0: Ah, então perfeito. Então assim, tá registrado que o Prats também achou isso. Então assim, o primeiro jogo, né, além da Suíça, no qual o Canadá não era favorito, foi onde parou. Mas assim, eu quero ressaltar o trabalho que está fazendo o Jesse March com a seleção canadense. É um trabalho muito, muito bom. Porque tem uma coisa que às vezes a gente fala, às vezes fala pouco, às vezes fala demais, eu não sei. Eu acho que é importante falar sobre, não pode ser tabu, mas é uma coisa que eu acho importante. Que é a seguinte, Guilherme, é identidade de uma equipe. Qual é a identidade de uma equipe e de um país quando a gente fala de Copa do Mundo? Qual é o estilo de jogo daquele país? Hoje a gente sabe qual é o estilo do Canadá. O Canadá não tinha exatamente, por não ser um país tradicional no futebol, por ter ficado muito tempo fora de Copa do Mundo até 2022, você não olhava para essa seleção e falava, é um time que sabe fazer isso. Não, é um time que um cara que joga no Bayern de Munique, o outro joga aí no futebol italiano, antes jogava no futebol francês. Tem um no Porto, e vamos ver o que dá certo aí com esses caras. Não, a partir da chegada do técnico norte-americano, o Canadá tem uma identidade de jogo, que é uma identidade de jogo importada, entre aspas, lá da Alemanha, que é a questão de marcação alta, marcação pressão, perde e pressiona, ataques rápidos, transições velozes, mas é essa a identidade. E o time joga da forma como o técnico imagina. Isso em si já é um grande elogio a um treinador. Quando você tem ainda um país que nunca teve exatamente isso, e esse país chega numa Copa do Mundo em casa, e chega às oitavas de final jogando sempre da mesma maneira, engolindo fisicamente os adversários, né? Porque do ponto de vista físico, o Canadá acho que não foi batido por ninguém, isso tem que ser muito aplaudido. Então, tem um caminho bom aí. Tá faltando uma segunda parte, que nem é tanto responsabilidade do Jesse March. Um intercâmbio maior entre jogadores canadenses com outras culturas de futebol, uma chegada a mercados mais competitivos para que esses jogadores tenham esse aspecto, né, de disputa no mais alto nível, uma nova geração talvez ou formada por programas dentro do Canadá, né, porque você tem que incentivar a prática futebolística num país que não é do futebol, num país que tem um clima que não é propício ao futebol. Essa parte não é Jesse March, essa parte é a Federação Canadense de Futebol. Mas assim, esse é o caminho. Se for seguido, né, se for renovado, né, o contrato dele, se for colocada essa identidade nas categorias de base, talvez o Canadá tenha condição de fazer ainda melhor numa próxima Copa.
1: Marrocos está classificado para as quartas de final da Copa do Mundo, numa campanha que teve empate em 1 contra o Brasil na primeira rodada da fase de grupos, vitória contra a Escócia por 1-0, 4-2 contra o Haiti, fechando a fase de grupos, passou nos pênaltis contra a Holanda depois de 1-1 no tempo regulamentar, 3-2 nos pênaltis e agora faz 3-0 na seleção canadense. O Prats e Gabriel, a gente estava falando aqui fora do microfone de forma descontraída, mas acho que tem esse fundo de verdade. O empate Marrocos e Brasil cada vez mais demonstra o tamanho que foi aquele jogo para a seleção brasileira, pensando em sequência de Copa do Mundo, e também o nível que Marrocos já estava apresentando naquele início de campanha, né, Rafael?
2: Sem dúvida, né, Pradella? Porque, assim, quando começa a Copa do Mundo, naquelas nossas análises, né, que a gente fez aqui muito tempo na CBN, eu, por exemplo, colocava Marrocos e Senegal como as melhores seleções africanas, nessa ordem, Marrocos e Senegal. Senegal ficou pelo caminho. E tirando um 5-0 contra o Iraque, que era uma seleção bem mais frágil, foi a última colocada da Copa do Mundo, Senegal não deu tantos bons sinais na Copa do Mundo, Marrocos não. Marrocos demonstrou, assim, muita solidez já a partir do primeiro jogo, poderia ter ganhado do Brasil na estreia.
1: E podia ter feito uns 2-3 gols no primeiro
2: ainda
1: tempo,
2: mais no primeiro de forma tranquila. Né? E a partir dali, o que a gente viu com a Copa desenvolvendo-se, caminhando-se, né? E depois de lá, em andamento depois daquele jogo, para dela. Que esse empate da seleção brasileira com o Marrocos não tem nenhuma coisa assim anormal, absurda, não. A gente até comentou na estreia que, olha, pelo que foi o jogo, empatar com o Marrocos, o Brasil não fez nada além disso para ganhar o jogo. Mas os outros adversários que enfrentaram o Marrocos, ninguém ganhou. Falando aqui da Holanda, que está nas oitavas de final, parou nos pênaltis, mas foi pior no tempo normal e na prorrogação. Né? Hoje o Canadá, que chegava embalado, mas uma seleção inferior à marroquina também. Então, assim, o empate de Marrocos contra o Brasil, não houve nada absurdo nisso, anormal pelo resultado. Pelo jogo também, mas pelo resultado, né? Claro que fica às vezes uma imagem que não pode empatar. Não, pode sim. Pode empatar com o Marrocos. E alguns vão empatar com o Marrocos, vão até achar que foi bom empatar. O Brasil pode se encaixar nisso também, para dela.
1: 4 horas e 36 minutos. Diga,
3: desculpa,
1: Gabriel Dutzak. Tá desculpado.
3: Vou quebrar
1: só
3: seu
1: falei
3: roteiro
1: o
3: aqui.
1: Tá.
3: Vou quebrar seu roteiro se eu falar um pouquinho, não?
1: Não, pode tá falar. Fala pro Marcos Macedo, que tá ligado lá em Salvador, então, Rafael Prats. Tá mandando mensagem.
3: Tá, eu vou ler todas as mensagens dele.
1: Tá. Começa com essa primeira.
3: Tá, essa aqui. Marcos Macedo, ligado, Salvador, BA. É Bahia, né? Tá. Marcos Macedo, ligado, Salvador, Bahia. Marcos Macedo, ligado, Salvador, Bahia. Marcos Macedo,
1: acho que a gente
3: ligado,
1: já entendeu,
3: Salvador,
1: Gabriel
3: Bahia.
1: Ele mandou bastante Macedo vezes.
3: Tá. Então tá bom.
4: Do Dziak Bot?
3: Não, tá escrito aí, eu só fui lendo, rapaz. Eu só fui lendo. Não ficou muito claro de onde era. Mas abraço pra ele. Não, mas só, deixa eu só falar uma coisa. A gente tinha brincado, né, na manchete ali. O Oscar Ulisses narrou o jogo, depois do jogo teve a manchete. Eu até me lembro que eu falei algo parecido com... Na nova ordem do futebol mundial, empatar com o Marrocos até que é normal. Essa era a rima. E é isso. O Marrocos é um dos 8 melhores times da Copa do Mundo. Não é normal que o Brasil, nesse momento, estreando uma Copa empate com o Marrocos, isso não quer dizer que tá bom, que tem que se contentar, que... Ah, não, a seleção penta mundial agora é isso. Não, não é isso. É que o jogo foi disso. E o Brasil pegou uma seleção boa. Agora, o que eu queria destacar para além da minha manchete é o que que conseguiu fazer o Oabi, técnico marroquino, em 6 meses. Porque até janeiro de 2026, o time era Walid Regragui, e o time era bom na defesa e de pouco repertório do meio para frente. Tanto é que é por isso que há o acordo para que ele saísse do cargo. O Marrocos foi campeão da Copa Africana de Nações no tribunal. No campo foi Senegal. Mas mesmo com esse título, ele saiu. Por quê? Porque a Federação Marroquina falou, olha, eu tenho esse monte de jogador bom aqui. E a gente tá jogando na defesa e contra-ataque? Não quero isso. E olha o que conseguiu o Oabi em pouquíssimo tempo. Tudo bem que ele já estava dentro da estrutura do futebol marroquino, dirigindo time de base.
1: Mas aí é mérito da própria federação de ter um cara que... teria condições, e pelo menos eles apostaram nisso, entendiam que valia a pena arriscar um treinador de base para assumir a seleção principal, assim como a Espanha fez com o
3: De La Fuente. Perfeito. O Scaloni também.
1: O Brasil
3: de alguma forma,
1: em um determinado.
3: Scaloni
1: estava
3: dentro
1: momento
3: da estrutura da AFA.
2: Sim,
3: né?
2: sim.
3: Não sei se está no
2: Nunca havia sido técnico. Nunca foi
1: ele
2: técnico.
1: Era auxiliar, né?
2: Como treinador, nunca ele tinha trabalhado. O OB já, mas em categoria de base.
3: Aí veio a CBF em 2023 e falou assim: Ramon Menezes, que merece todo o respeito como pessoa e profissional, mas que é necessário a gente apontar que não estava pronto para isso.
0: Não estava.
1: E aí foi ou uma falta de avaliação da seleção, da CBF, de entender que não era talvez o momento do Ramon, ou faz parte da história do sentido de, não, ele está pronto. E não dá certo, porque
0: sim,
1: quantas vezes a gente não teve o nosso time, um treinador renomado que chega e não dá certo? Ou um treinador que ninguém conhece e vai dar certo? Enfim, está dentro do pacote também, né, Gabriel? Acho que tá, o raciocínio acaba passando por isso. Destacar mais uma mensagem que chegou aqui, o Daniel Guimarães. Belas palavras e belos comentários de Gabriel Dudziak e Rafael Prats. É que você não viu ele pessoalmente ainda, viu? Rafael Prats e Gabriel Dudziak, belos comentaristas presentes aqui no Futebol Globo CBN. 4:40. Marrocos, primeira seleção classificada para as quartas de final da Copa do Mundo. Classificação selada com gol de Rahimi aos 53 do segundo tempo, que Rodrigo Bittar narrou assim. Depois do gol, intervalo de 1:30, aqui no Futebol Globo CBN.
4: Rodrigo Bittar.
2: Sobra de bola pelo lado direito. Quem sabe agora o terceiro gol. Brian Dias rolou. Rahimi.

último lance do jogo, para mostrar que essa seleção é muito mais do que uma geração, para mostrar que essa seleção não é mais zebra, não é surpresa para ninguém, é uma realidade que está assustando muita gente ainda, não sei porquê, porque mostra de novo que pode chegar distante, pode chegar...

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0: 4:44, central da bola no futebol Globo CBN. Marrocos é a primeira seleção classificada às quartas de final da Copa do Mundo. Mais cedo eliminou a seleção canadense por 3-0. Daqui a pouco, 6 da tarde, tem Paraguai e França para definir o adversário de Marrocos na fase quartas de final, que será realizado no dia 9 de julho, agora quinta-feira, 5 horas da tarde em Boston. Teremos então Marrocos e o vencedor de Paraguai e França. Daqui a pouco a gente traz também as escalações dos dois times, mas Tchouaméni, jogador da França, é desfalque, esse não joga. Nosso assunto agora será seleção brasileira.
1: Brasil!
0: Conexão com os Estados Unidos, Leonardo Dai já está na linha para falar sobre o dia da seleção brasileira, seleção que fez hoje o seu último treinamento antes do confronto de amanhã, para definir se o Brasil passa ou não para as quartas de final, confronto contra a Noruega, 5 horas da tarde. Leonardo Dai, boa tarde, tudo bom, amigo?
2: Boa tarde, Pradella. Boa tarde aos ouvintes da CBN. Bom, tirando o calor, tudo certo, né? 37 graus, agora são 3:45 da tarde aqui em East Rutherford, onde fica o MetLife Stadium. Tô aqui no estádio do jogo de amanhã. Obviamente não tô pro jogo ainda, mas estou pra entrevista coletiva do técnico da seleção, do Bruno Guimarães, que começa em 15 minutos. Primeiro o Bruno Guimarães e depois o Carleto. Vão falar aqui no MetLife Stadium. A seleção treinou ainda em Morristown, hoje no horário de sempre, né? No horário do meio-dia, do horário de Brasília. Continua aí o mistério em torno da substituição do Lucas Paquetá. O Gabriel Martinelli é o principal favorito à vaga, mas nada que a gente possa dizer com 100% de certeza. Vamos ver se a coletiva de hoje traz isso ou qualquer outra coisa relevante, ao contrário das últimas coletivas que foram, com perdão do meu francês, uma perda de tempo absoluta para quem veio ouvir o técnico da seleção. Daqui a pouquinho ele fala junto com o Bruno Guimarães aqui no MetLife Stadium. Sobre essas questões meteorológicas que envolvem o calor, e não só o calor também, dizer e trazer aqui a informação de que a previsão de amanhã é de temperatura um pouco mais baixa do que hoje, calor um pouco menos intenso, em contrapartida, chance razoável de chuva durante o jogo do Brasil. E lembrando que chuva em Copa do Mundo nos Estados Unidos é praticamente sinônimo de interrupção de jogo por conta de alerta de raio, essa coisa toda. A gente tem por volta das 4 às 18 horas, né, que é o horário local do jogo, 5 às 7 no horário de Brasília, 4 às 6 no horário aqui de East Rutherford, uma chance de chuva que chega a 70%. E às 7 da noite, que pode ser o horário de uma eventual disputa por pênaltis aí, essa chance pode chegar a 85%, essa chance chega a 85%. Então, é bom ficar de olho nisso ao longo do dia amanhã e ficar de olho também nessa questão do calor para ver se impacta de alguma forma no desenrolar do jogo entre Brasil e Noruega. Hoje é feriado aqui nos Estados Unidos, feriado de 4 de julho, feriado dos 250 anos da independência americana. E aliás, e a propósito, a gente teve hoje aqui nesse feriado, tem esse feriado, né? Uma participação, uma presença muito relevante da cidade de Morristown, que é a base da seleção brasileira e que é considerada a capital militar dessa revolução norte-americana, porque Morristown foi base de acampamentos de George Washington e do exército das 13 colônias para que eles conseguissem suportar o frio nas batalhas contra os britânicos durante o inverno. Então fica essa curiosidade aí que a sede do Brasil na Copa do Mundo também tem tudo a ver com esse feriado, que esse ano é mais especial ainda, porque esse ano a Revolução Americana, né, e a Declaração de Independência comemora 250 anos. Então tô até vendo aqui a funcionária da FIFA que tá ajudando a organizar a coletiva, ela tá com uma bandeira dos Estados Unidos na cabeça para comemorar esse feriado e esse aniversário de 250 anos dos Estados Unidos. Estou aqui esperando agora o professor e o Bruno Guimarães nas entrevistas coletivas que começam daqui a pouco no palco do jogo no MetLife Stadium. Pradella.
0: E como você citou, Leonardo Dai, Martinelli, uma das possibilidades, foram feitos, imagino, testes durante esses dias de treinamento. Haveria a possibilidade de algum tipo de surpresa, pelo que você acompanhou, pôde conversar aí com as pessoas? Existe possibilidade de, por exemplo, pintar um Danilo Santos no time? E aproveita, já atualiza a situação do Rafinha, jogador que está machucado, ficou fora dos últimos jogos. Se existe possibilidade de este jogo ele estar pelo menos no banco de reservas ou não, Léo?
2: É que essa questão aí do substituto do Paquetá, eu nem chamaria o Danilo de surpresa. É que assim, o que se sabe é que o Martinelli foi usado em alguns momentos dos treinos na função do Paquetá, né, no lugar do Paquetá. Mas assim, vamos lembrar que lá no jogo de estreia contra o Marrocos, também a gente tinha a consciência de que tinha sido usado o Danilo e o Alexandro nas laterais, em algum momento dos treinamentos, e depois na hora da escalação vieram o Ibanhas e o Douglas Santos. Então, eu prefiro não cravar a escalação do Martinelli, não tenho condição, com as informações que eu não tenho essa condição de cravar, e consequentemente não poderia dizer que é uma surpresa se aparecer, por exemplo, o Danilo Santos na escalação titular da seleção brasileira. Quanto ao Rafinha, a questão é assim: ontem o Rafinha treinou no gramado com o resto do grupo, mas só no aquecimento. Chegou até a bater uma bola rápido ali com os jogadores, mas o treino mesmo, para valer, ele não fez. Então, um jogador que na sexta-feira treina nessa condição, ele obviamente não tem condição de jogo para domingo, né? Mas como o jogo é em Nova Jersey, como o Brasil não tá viajando, o Rafinha vai com o grupo pro estádio. Pode até ser relacionado pro banco de reservas, né? Ficar ali no banco de reservas. Agora, assim, a utilização dele, fica até difícil a gente imaginar um cenário em que isso é possível. Vai entrar aos 15 do segundo tempo a prorrogação para bater pênalti, se for o caso? Não faria nem sentido isso, né? Então, assim, a questão do Rafinha essa semana foi: a recuperação está andando muito bem para uma presença, nem que seja no banco de reservas, num eventual confronto das quartas de final da Copa do Mundo. Para amanhã contra a Noruega, praticamente não existe, é quase nula essa perspectiva.
0: Até porque as quartas de final seriam só no dia 11, né? No outro sábado, então teria aí um tempo relativamente grande para colocar o jogador numa mínima condição para poder ir para o jogo. Então, só repassando a agenda, Léo, daqui a pouco coletivo de imprensa, Carlo Ancelotti e Bruno Guimarães, correto?
2: Exatamente, em 9 minutos. Geralmente começa com o jogador, né? 15 minutos. As outras seleções, ou parte delas, fazem as entrevistas simultâneas, né? Os dois simultâneas é bom, né? Fica parecendo que os dois ficam falando por cima do outro. Quis dizer, um do lado do outro, e você escolhe para quem você pergunta. Mas para evitar que o jogador fique ali com cara de paisagem, né, respondendo, né, duas perguntas enquanto o técnico responde 28 minutos de pergunta, a CBF coloca o jogador 15 minutos, acaba a entrevista do jogador, vem o técnico mais 15 minutos, deve ser assim novamente.
0: Então, combinado. Leonardo Dai, ao longo da programação aqui da CBN, vem com as palavras de Carlo Ancelotti e Bruno Guimarães durante o coletivo de imprensa lá no MetLife Stadium. Valeu, Léo, obrigado. 4:52, 4:52, Rafael Prats e Gabriel Dudziak. Aí, antes, só fazer um adendo aqui, eu esqueci de fazer o melhor e pior em campo, antes de mudar o assunto, então vou fazer no finalzinho.
3: Qual jogo? Canadá 0, Marrocos 3,
0: primeiro,
3: classificado,
0: primeira seleção classificada para as quartas de final. Então, no finalzinho do Central da Bola, eu vou fazer o melhor e pior em campo.
4: Você vê como é que ele é?
0: Ele quem?
3: Eu penso que ele está ligando o carro agora, Gabriel. Eu tento falar sempre, eu me posiciono sempre. Entrou no carro agora, ligou o rádio.
5: Como é que é o nome dessa audiência, Prats?
3: É a audiência rotativa, ou automotiva, como diria o outro. É o seguinte, Gabriel Dudziak. Cidadão entrou no carro, ligou o rádio. CBN, eles estão falando lá de futebol, seleção brasileira, é amanhã, Brasil e Noruega, 5 horas, o Brasil tá sabendo.
0: Mas teve jogo agora há pouco, não teve?
3: Teve um jogo agora, quanto que foi?
0: Que jogo que foi?
3: Aí a gente informa. Tá. Canadá 0, Marrocos 3.
0: E Marrocos?
3: Marrocos vai às quartas de final e espera quem passar hoje do jogo das 18 horas, França e Paraguai. Quem tá no carro agora já pelo menos pode até diminuir o volume, não diminui. Aumenta o volume, não coloca na música agora e ouça a CBN.
0: Entendi. E daqui a pouco a gente vai trazer a escalação. Já saíram as escalações também de França e Paraguai. Gabriel Dudziak e Rafael Prats, ainda sobre seleção brasileira, porque eu vou fazer o melhor e pior em campo de Marrocos 3, Canadá 0, Marrocos classificado às quartas de final. Seleção brasileira para amanhã. Você é Carlo Ancelotti, Rafael Prats.
3: Meu Deus do céu.
0: Agora aquela,
3: contrato renovado.
0: Aquela pestana
3: até
0: lá que
3: 2030,
0: levanta só uma, assim, que
3: virou uma marca isso daí, né, Pradella? Ele já faz isso há muitos anos.
0: Ele fala.
3: Mas agora
0: olhar.
3: No Brasil isso virou uma marca. Eu vi até matéria sobre isso, você viu?
0: Não.
3: A sobrancelha, ela indica, quando ele levanta uma sobrancelha, uma fica mais arqueada, a outra mais baixa.
0: que indica?
3: É verdade. Que indica, assim, é uma expressão que indica ou insatisfação, ou ele tá descontente com alguma situação. Ele fala apenas levantando a sobrancelha.
0: Entendi.
3: Tipo Lari Menegatti.
0: Entendi. Olha, ela faz também igual.
3: A nossa produtora Lari Menegatti faz isso.
0: E masca chiclete
3: também.
0: E ela
3: tá mascando goma de mascar.
4: É, mas cigarro eletrônico não, né?
0: Não.
4: Então tá bom. Esse que continue não. Assim.
0: Mas vamos lá, gente. Tá, os minutos correm aqui, hein? Pra amanhã, você, Carlo Ancelotti, Rafael Prats. Tem aquele cabelo grisalho bonito de Carlo Ancelotti.
5: Às vezes a gente fica de outra cor, né?
0: Sim. É, você coloca quem no lugar do Paquetá?
5: Danilo.
0: Amanhã.
5: Danilo.
0: Vai de Danilo?
5: Começaria com Danilo Santos.
0: Por quê?
5: Me parece que é alguém que possa preencher um pouco mais o setor de meio campo. As outras opções para dela. O Ederson também seria uma opção mais de meio campo.
0: Mas pensando no adversário ou porque para a seleção seria interessante?
5: Nas duas coisas. Tipo agora, eu quero chamar a atenção. Danilo do Botafogo, que chegou à Copa do Mundo, convocado pelo Ancelotti, é um Danilo cada vez mais para atacar e cada vez menos para defender. E isso pode fazer alguma diferença amanhã.
0: Tá.
5: Porque a gente fala muito da Noruega do meio para frente, com jogadores bons que tem e não tão bons do meio para trás. Mas eu acho que é mexer menos na estrutura do time, que parece um pouco mais acertado nessa altura da Copa do Mundo, do que talvez pensar em Martinelli, Endrick, alguém mais ofensivo. Martinelli entrou bem contra o Japão e fez o gol, que foi um gol marcante para dela. Mas não sei o quanto a seleção brasileira está tão preparada para mudar ou ter uma mudança tão, tão brusca quanto essa. O Danilo não é o Paquetá, é uma outra característica, mas talvez pensando menos em mexer no time, na formação da equipe, começaria com o Danilo, porque ele pode ser mais um meio campista e menos um atacante para o Brasil jogar.
0: Sua opinião, Gabriel Dudziak. Você é Carlo Ancelotti, você usa o paletó do terno e usa também aquele colete por baixo, assim, totalmente elegante. Você escolhe quem para colocar no lugar do Paquetá amanhã contra a Noruega?
6: Não, eu vou de Danilo também. Eu acho que é mais sobre ter um meio campista em campo. Poderia ser o Martinelli, como você está falando, né? E ele jogou por ali na partida contra o Japão? Poderia. Poderia ser o Endrick e o Matheus Cunha recuaria pelo lado esquerdo, onde estava jogando o Paquetá? Também poderia, mas eu acho que é necessário para o time ter o equilíbrio diante da Noruega, um meio-campista. E aí você já teria três meio-campistas para três atacantes. Movimentação ali de Matheus Cunha, Rayan e Vinícius Júnior. Eu acho que seria assim o ideal para que o time não se perdesse demais e não desse campo demais para a Noruega tentar transições e ataques muito rápidos. Eu acho que o jogo de amanhã é de Brasil com posse de bola, mas inicialmente tem que ser um Brasil equilibrado para não sair atrás no placar e ter que buscar.
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0: 4h57, já estamos na reta final aqui do Central da Bola, vamos até às 5 horas da tarde, hora de eleições no Futebol Globo CBN.
1: O craque do jogo.
0: Vou começar com Rafael Prates, o craque do jogo de Marrocos 3, Canadá 0, Rafael Prates.
5: Para dela, quero deixar algumas menções honrosas. Os dois zagueiros marroquinos jogaram muito bem hoje, sobretudo quando eles foram exigidos para a bola pelo alto, cruzamento do Canadá. Bom jogo do Issa Diop, bom jogo do Halal, que foi também o zagueiro escolhido pelo Mohamed Ouabi para começar hoje. Mas eu escolhi o Ounaí, né, os dois gols decisivos no segundo tempo. Ele não fazia um bom jogo até então, ele era um pouco do retrato de Marrocos no primeiro tempo. Marrocos mais apagado, com dificuldade para jogar. Segundo tempo ele vai mais à frente, entra no jogo e faz dois gols aí fundamentais para Marrocos classificar. Ounaí, melhor em campo, de Canadá 0, Marrocos 3 em Houston pela Copa.
0: Gabriel Dudziak, o melhor em campo de Marrocos 3, Canadá 0, Marrocos, primeira seleção classificada às quartas de final.
6: É, o Naui, dois gols. Eu acho que ele nem foi tão bem para além dos dois gols, tá? Mas o gol é o mais importante do jogo. Se não teve ninguém tão completo na partida, o prêmio vai para aquele que fez a diferença com os gols. Então, o Naui, melhor em campo. E queria citar também o Bono, que foi importante em vários momentos para a seleção marroquina hoje.
4: Que, aliás, é canadense, né? Não deu tempo de eu falar isso na transmissão,
6: exato.
4: Mas o Bono nasceu no Canadá. Segunda Copa seguida que ele enfrenta o Canadá,
6: muito
4: aliás.
6: Muito bem.
0: Em Quebec? Acho que é Quebec.
4: Aí você já me pegou. Já não tenho a informação do local exato de nascimento do goleiro Bono, mas é um dos 19 jogadores de Marrocos que não nasceram no Marrocos, o único que nasceu no Canadá.
0: Vamos ver se eu consigo a tempo, se o computador vai me ajudar. Quebec, é isso mesmo. E o pior em campo?
1: O pior em campo.
0: de Marrocos 3, Canadá 0, Gabriel Dudziak.
6: Jonathan David.
0: Que coisa, hein?
6: Ah, não participou do jogo. É pra ser o craque do time, não participou do jogo. Pior em campo.
0: Rafael Prats.
3: Acompanho. Jonathan David foi o pior em campo, o atacante do Canadá. O Lairea, não gostei do lateral esquerdo, ele até começa bem, mas ele vai caindo ao longo do jogo, né? Ele sofreu muito com os avanços do Hakimi na segunda etapa, principalmente no lado dele ali na defesa canadense. Jonathan David, o pior para mim também no jogo em Houston, para dela.
0: Encerramos assim a transmissão de Marrocos 3, Canadá 0. Marrocos, a primeira seleção classificada às quartas de final da Copa do Mundo, vai enfrentar nas quartas de final, na próxima quinta-feira, o vencedor de Paraguai e França, que se enfrentam daqui a pouco às 6 horas da tarde na Filadélfia. 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Futebol Globo CBN acompanhando todos os passos da seleção em busca do Hexa. Encerramos por aqui o Futebol Globo CBN. Agradeço o Adriano Bernardino aqui na mesa de som, a Larissa Meregatti comandando o estúdio da Central Brasileira de Notícias. Lá na Central Técnica está o Renato Nagy, o Albino Júnior também. Tchau pra vocês, tchau pra você, ouvinte da CBN. Vem aí o repórter CBN, depois o Show da Notícia com o meu xará Guilherme Muniz.

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0: sábado 4 de julho de 2026. O Marrocos venceu o Canadá por 3 a 0 e garantiu vaga nas quartas de final da Copa do Mundo. Os gols foram marcados por Ounaí duas vezes e Rahimi, todos no segundo tempo. A equipe marroquina aguarda o vencedor de Paraguai e França, que entram em campo ainda hoje, às 6 da tarde, na Filadélfia. O presidente do Supremo Tribunal Federal, Edson Fachin, marcou para o dia 19 de agosto a retomada do julgamento sobre as eleições suplementares no Rio de Janeiro. O cargo de governador vem sendo ocupado de forma temporária desde a renúncia de Cláudio Castro em março. Um novo pedido de vista, no entanto, pode adiar a definição do caso. Parte da corte afirma que não deve haver tempo hábil para uma eleição específica para o mandato tampão. E o funeral de Estado do líder supremo do Irã, Ali Khamenei, começou neste sábado em Teherã, 4 meses após sua morte em bombardeios atribuídos a Israel e aos Estados Unidos. Milhares de pessoas participaram da cerimônia, marcada por gritos de apoio ao Ayatollah e palavras de ordem contra Estados Unidos e Israel. As autoridades estimam que até 20 milhões de pessoas participem das homenagens, que durarão 6 dias e ocorrem em meio às negociações diplomáticas entre Teherã e Washington. No horário de Brasília, 5 horas e 3 minutos.
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1: Muito boa tarde, 5 horas e 4 minutos. Show da notícia deste sábado, já no ar para todo o Brasil. Hoje, dia 4 de julho de 2026. E nós vamos juntos até as 9 horas da noite com as principais informações desse final de semana. Mais um final de semana com jogões na Copa do Mundo dos Estados Unidos, do México e do Canadá, agora com o Canadá eliminado. Marrocos eliminou o Canadá, avançou às quartas de final da Copa do Mundo. Foi a primeira equipe a se classificar aí nessa nova etapa da competição. Canadá se despedindo, agora vai assistir de casa e dos vizinhos ali o restante da competição. E logo mais, daqui a menos de uma hora, Paraguai e França entram em campo também pelas oitavas de final para ver quem vai se classificar para as quartas de final, para a próxima etapa da Copa do Mundo. Também promete ser um jogão e eu vou atualizando você por aqui, tendo as novidades dessa partida. A gente vai acompanhar tudo por aqui, na expectativa também pelo Brasil, que entra em campo amanhã. Todo mundo de olho aí em como vai ser essa disputa, claro, torcendo por uma vitória dos brasileiros. A gente vai saber como é que está sendo o preparativo da seleção brasileira para essa disputa contra a Noruega, disputa que vai ser amanhã, 5 horas da tarde, nas oitavas de final, evidentemente com uma vitória brasileira, né? Vamos trazer aqui todo o nosso otimismo para isso. Claro que a gente vai falar muito sobre Copa do Mundo, eu quero saber como é que você está acompanhando as partidas. Você é daqueles que conseguem ficar ali 24 horas só acompanhando Copa do Mundo, não perde uma partida? Ou não, vai conseguindo, vai tendo que revezar com os afazeres aí do dia a dia. Como é que está sendo o seu preparativo para essa partida de amanhã? Vai assistir em casa, com família, amigos? Vai assistir fora? Vai acompanhar enquanto trabalha? Conta pra gente lá no WhatsApp da CBN, 11 99911 9981. Não importa qual dessas modalidades que eu falei, o que importa é acompanhar e torcer, tá? Torcer muito. E vem aí, tô confiante com mais essa partida. Mas eu quero saber como é que vai ser que você vai acompanhar esse jogão amanhã. E você pode mandar também mensagem pelos nossos outros canais. A gente tem a transmissão lá no YouTube da CBN, que você pode participar no bate-papo, mandando as suas mensagens. Eu vou acompanhando por aqui e trazendo algumas dessas participações na programação da CBN. É só acessar o canal do YouTube da CBN, depois vai ter lá a nossa transmissão. Você clica no joinha dessa transmissão, se inscreve no nosso canal e clica no sininho para não perder nenhuma transmissão ao vivo da CBN. Também pode nos assistir em imagens lá no Globoplay. Se quiser falar comigo, também pode mandar um e-mail para o guilherme.muniz@cbn.com.br ou me procura lá nas redes sociais, @guilhermemuniz, tudo junto e com Z no final. E a gente vai conversando nessas próximas horas aqui no Show da Notícia CBN, combinado?
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1: E além de Copa do Mundo, a gente vai falar de vários outros assuntos, tá? A semana política foi agitada, também tem muita informação do noticiário internacional. Tudo isso e muito mais aqui no Show da Notícia até as 9 horas da noite. Eu conto com a sua companhia. Mas vamos começar girando a nossa reportagem pelo país, que tem mais informações pra gente sobre os diversos assuntos desse final de semana. A gente começa indo até Brasília. A Ana Carolina Tomé tem mais informações pra gente a respeito de toda aquela discussão entre Estados Unidos e Brasil, a ameaça tarifária ali sobre os produtos brasileiros e como isso, evidentemente, impacta e muito a disputa eleitoral e as discussões eleitorais no nosso país. Ana Carolina Tomé, boa tarde para você. O que você nos atualiza sobre essa questão, hein?
2: Boa tarde para você, Muniz. Boa tarde também aos nossos ouvintes. Olha só, o anúncio dos Estados Unidos de que podem impor então essas tarifas de 25% sobre produtos brasileiros provocou uma disputa política entre os pré-candidatos à presidência da República, Lula e Flávio Bolsonaro. A discussão sobre o chamado tarifaço ganhou um forte tom eleitoral. Enquanto Flávio Bolsonaro afirma que busca dialogar diretamente com o governo norte-americano, o presidente Lula atribui a crise comercial as articulações da família Bolsonaro. O cientista político David Lira avalia que os dois pré-candidatos tentam transformar o episódio em um ativo político para as eleições.
3: Eu faço a seguinte leitura a respeito do tarifaço. Ele deixou de ser um episódio apenas de disputa comercial entre o Brasil e os Estados Unidos e passa a ser agora uma disputa de narrativas eleitorais. Então, tanto Lula quanto Flávio Bolsonaro, eles procuram enquadrar esse fato do tarifaço de maneiras diferentes para produzir ganhos políticos junto ao eleitorado brasileiro.
2: Flávio Bolsonaro embarca neste fim de semana para os Estados Unidos. Segundo o senador, o objetivo da viagem é defender os interesses do Brasil e do PIX durante as discussões sobre as novas tarifas. Na próxima terça-feira, o senador participa em Washington de uma audiência pública promovida pelo escritório do representante comercial dos Estados Unidos, que vai discutir a proposta de criação das tarifas de 25% sobre os produtos brasileiros. Enquanto isso, o governo brasileiro mantém negociações com autoridades norte-americanas para tentar evitar a ampliação, a aplicação das tarifas e defender os interesses comerciais do país. Na mais recente rodada de conversas, Muniz, o governo apresentou um chamado mapa do caminho, com garantias de que as práticas adotadas pelo Brasil não criam barreiras nem prejudicam o comércio com os Estados Unidos. O Planalto, no entanto, mantém uma posição firme na defesa do PIX. Em contrapartida, sinalizou disposição para negociar outros pontos considerados prioritários pelo governo de Donald Trump. Entre as propostas apresentadas está a possibilidade de reduzir tarifas de importação em cerca de 300 linhas de produtos, como forma de avançar nas negociações e evitar a entrada em vigor das novas taxas. O cientista político José Martins avalia que a politização do tema pode dificultar as negociações entre Brasil e Estados Unidos.
4: O que acontece é que entrou um componente adicional de natureza política e o governo, ao tratar dessa questão, governo dos Estados Unidos, eu me refiro, ao tratar dessa questão com vários países, inclusive com o Brasil, o elemento político foi adicionado. Porém, a base fundamental não tem o elemento político e nem politiqueiro eleitoral de preferências específicas. Toda essa confusão que envolve o Brasil e a participação da família Bolsonaro tem por base o problema americano. E a confusão política é o que é a política, né? Sempre muito confusa, cheio de vais e vens, e esse caso não seria diferente.
2: Fato é, Muniz, que se confirmadas, as tarifas poderão afetar diversos setores da economia brasileira. Ao mesmo tempo, o tema deve seguir no centro da disputa política entre governo e oposição durante a campanha eleitoral. Volto com você.
1: Obrigado, Ana Carolina Tomé, pelas suas informações. E logo mais, depois do repórter CBN das 5h30, eu vou conversar com o Bruno Bolognese. Ele é cientista político, professor da Universidade Federal do Paraná. E a gente vai falar um pouco sobre essa discussão toda tarifária dos Estados Unidos, os impactos disso aqui na corrida eleitoral e vários outros aspectos dessa última semana, tá? Teve toda aquela discussão pública entre Michele Bolsonaro e Flávio Bolsonaro, que levou até algumas mexidas ali no próprio, na cúpula do PL, o partido dos dois, o quanto que isso impacta a corrida eleitoral nesse momento, também as dificuldades até da chapa da esquerda para fechar a chapa em alguns estados importantes, principalmente do Sudeste, além de alguns gestos que Lula fez a grupos bastante simbólicos para a eleição dele nos últimos dias. E eu vou repercutir também com ele alguns dados que o Datafolha divulgou neste sábado, dados que eu vou trazendo para vocês ao longo aqui do Show da Notícia, porque são vários dos recortes e que vão mostrando um pouco o que pensam os eleitores brasileiros agora, às vésperas da eleição de outubro. A gente vai repercutir tudo isso dessa semana política logo mais com o Bruno Bolognese por volta das 5h35 da tarde. Então fica ligado por aqui se você também tem alguma dúvida nesse aspecto político dos últimos dias. Conta pra gente que eu tento trazer na nossa entrevista. Agora, 5 horas e 13 minutos, a gente está falando sobre Copa do Mundo nesses últimos dias todos. E não só a Copa do Mundo, né? Agora chegou aquele momento em que dá para juntar Copa do Mundo com férias escolares. A criançada entrou aí em férias de julho. Os pais e mães precisam se desdobrar para dar conta do recado, muitas vezes, né? Encontrar ali programação para fazer com a criançada. Muitas vezes dá para juntar essas duas coisas e aí todo mundo se diverte. A criançada vai brincando, os pais e mães vão acompanhando a Copa vão torcendo juntos. O Diogo Bugalho está acompanhando. Como é que está essa mistura de Copa e clima de férias no Rio de Janeiro, hein, Diogo? Boa tarde para você.
5: Boa tarde, Guilherme. Boa tarde também para você que nos ouve. E é isso, né? Com o início das férias de julho em boa parte das escolas, pais e filhos já estão fazendo planos para curtir juntos a segunda metade da Copa e também para completar o álbum de figurinhas. Nesse sábado, Guilherme, nem a chuva aqui no Rio de Janeiro desanimou as famílias que foram para um tradicional ponto de troca ali das figurinhas em frente a uma banca de jornal de Botafogo, na zona sul do Rio. No local também são realizadas várias brincadeiras.

0: séries que ele gosta demais. E é uma diversão e é uma... E sair um pouco do computador, né? Isso é uma coisa importante pra criança, chegar aqui e ter uma interação com a galera. E a gente tem visto jogo ali no Gurilândia, que tem uma animação de festa, é legal, porque a criança vai lá, joga bola e tal, depois vê o jogo. Enfim, o programa é pra ele. Na realidade, a gente vê o jogo, gosta, mas é pra agradar esse garoto aí.
1: E eu ganhei o salário bronze e lá minha mulher mal bronze. Eu tô muito feliz. Acho que eu mais gosto.
2: Tá aí, já o Vicente Guedes, que também tem 9 anos, estava trocando figurinhas ali com o Pedro. Tá confiante no Hexa, mas olha, Guilherme vai comemorar mesmo quando conseguir completar o álbum, e ele tá quase. O pai dele, o engenheiro Vitor Guedes, diz que as crianças merecem mesmo essa festa. Vamos aí ouvir os relatos dos dois.
3: Tô mesmo. Todos os jogos. Tô quase completando o álbum já. Faltam 12 figurinhas.
2: E aí vai comemorar quando completar?
3: Eu acho que, tipo... Eu vou pedir pro meu pai fazer uma festa, alguma coisa assim.
4: A gente geralmente assiste junto lá no prédio, né? Prédio grande, a galera animada, então a gente faz churrasco, criançada brinca, a gente para pra ver o jogo, depois festa continua. Se completar o álbum, tem outra festa também. Festa do título, a festa do álbum. Aproveitar, né? Mês de julho aí para as crianças, é bom que eles merecem essa pausa aí, se divertir. A gente vai junto.
2: Tá aí o jornaleiro Fábio Camelo, que promove esses encontros de troca de figurinhas há cerca de 15 anos, falou também da satisfação com a chegada de mais um Mundial, essa época aí, que vem de 4 em 4 anos e aí movimenta muito mais ali a banca de jornal.
5: Tem toda uma dinâmica montada para as crianças, tem o campeonato de bafo, tem o desafio de bafo, tem a nossa arena, são duas mesas em formato de copa de futebol para a criançada poder se divertir. É, são várias, pô, brincadeiras, as crianças adoram e, pô, não tem palavras, mano. É uma parada que só faz quem gosta e a gente gosta do que faz.
2: Lembrando aí, Guilherme, que essa é a maior Copa que nós já tivemos, com 44 seleções. O álbum de figurinhas também cresceu, né? Sem trocar nenhuma figurinha, na melhor das hipóteses, custaria mais de R$1.000 para completar. Então, realmente, essa atividade aí da troca dos cromos é fundamental para os pais que estão querendo ver os filhos felizes com o álbum completinho. Volto contigo.
6: Não tem a menor chance de completar esse álbum sem fazer a troca de figurinha. Imagina, senão, para quanto vai essa conta, né, Diogo? Obrigado pelas informações. Diogo Bugalho falando com a gente ao vivo, direto do Rio de Janeiro, contando sobre como os pais e mães estão fazendo aí para juntar essa Copa e o clima de férias lá no Rio de Janeiro. Conta pra gente você também, ouvinte, no WhatsApp da CBN, o 11 99911 9981, como está sendo misturar férias com Copa do Mundo aí na sua casa. Facilitou ter esse mote da Copa para fazer alguma atividade diferente com as crianças? Ou não, às vezes a criançada quer fazer alguma coisa bem na hora do jogo que você quer acompanhar. Como é que tá sendo isso por aí? Eu achei legal a ideia que um dos ouvintes aí, um dos entrevistados do Diogo, comentou do prédio se reunir, todo mundo assistir junto e tal. É uma solução que pode ser legal, mistura ali todo mundo. Às vezes um pai e uma mãe que não podem participar naquele momento pedem para um outro pai ou outra mãe acompanharem e ajudarem aí nesse período. Conta pra gente como é que tá sendo essa mistura de Copa e férias aí na sua casa também, que eu quero saber no WhatsApp da CBN. E agora, 5:19, a gente vai até Curitiba. O repórter Henrique Gílio tem mais informações pra gente, porque, como eu já mencionei, logo mais, a gente tem mais uma partida, às 6:00 PM, pelas oitavas de final da Copa do Mundo. Paraguai e França entram em campo para definir quem avança para as quartas. E o Henrique Gílio está acompanhando a torcida da França, que enfrenta o Paraguai. Como é que está o clima por aí, Henrique? Boa tarde.
7: Boa tarde, Guilherme. Boa tarde a todos. O Curitiba frio, como sempre, né? Mas o pessoal, os franceses aqui de Curitiba, estão animados para essa partida de daqui a pouco entre França e Paraguai, oitavas de final da Copa do Mundo, inclusive... um desses dois será o adversário do Marrocos, que se classificou antes eliminando o Canadá no início da tarde. E os franceses começam a chegar aqui em um café localizado no centro de Curitiba, onde eles vão se reunir para acompanhar essa partida entre França e Paraguai. Mas tem brasileiro, Guilherme, por incrível que pareça, tem brasileiro torcendo para a França.

0: teu nome, meu irmão?
1: Thiago. Thiago, conta pra gente. Você brasileiro, aqui de Curitiba, torcendo pra França. Por quê?
0: Olha, eu morei na França, né? 3 anos. Mas, no fundo, eu acho que só a França segura a Argentina.
1: Você acha que o Brasil não tem chance pra Copa?
0: Cara, o Messi tá muito forte.
1: É. Ou é Argentina ou é França pra você, então?
0: Acho que sim.
1: Teremos um repeteco da última Copa.
0: Me parece que sim.
1: E aí vai dar França esse ano?
0: Com certeza.
1: Gols de quem hoje?
0: Hoje, Mbappé e Dembélé.
1: 2-1?
0: 2-1.
1: 2-0?
0: 2-1.
1: 2-1. Mbappé e Dembélé.
0: Isso aí.
1: Certeza. Obrigado, Thiago. Esse Thiago, então, brasileiro que tá aqui esperando em frente a esse café francês para torcer para a França. Mas tem francês, inclusive, trabalhando aqui neste café, o Sami, ele é lá de Biarritz, na França, e está aqui fazendo um crepe, inclusive. Aliás, a cara está muito boa, viu, Sami, desse crepe. Mas hoje tem França e Paraguai, oitavas da Copa do Mundo. Quem vai ganhar o jogo hoje, Sami? Seja bem-vindo.
2: Hoje eu acho que a França vai ganhar. Eu espero que a França.
1: Quanto? Quanto o placar hoje?
2: É 2-1.
1: 2-1?
2: Sim.
1: Gols do Mbappé?
2: Defesa. É, talvez uma de Mbappé. Talvez dois.
1: Dois de Mbappé. Beleza. Obrigado, Sami. Tá bonito o crepe aí. Esse é o clima. Esse é o clima aqui, meu caro Guilherme. Os franceses chegando aqui neste café no centro de Curitiba para acompanhar essa partida entre França e Paraguai. Mas não vai ser fácil, né? O Paraguai eliminou a Alemanha. Quem sabe não apronta hoje para cima da França também e garante uma vaga. Amigo, você é brasileiro, francês? E aí, quanto vai dar o jogo hoje? Vai nada para essa partida?
3: Ah, não, acredito.
1: França, quanto ganha hoje?
3: Ah, 3-0.
1: 3-0?
3: 3-0.
1: Beleza. Obrigado. Esse é o clima. Os franceses começam a chegar aqui, estão começando a se organizar, Guilherme, para acompanhar essa partida entre França e Paraguai pela Copa do Mundo de 2026.
4: E o seu palpite, Henrique? Vai ser quanto o placar hoje?
1: Ah, vai dar França, né, Guilherme? 2-0, fora o baile. Acho que o Paraguai não repete a dose que fez contra a Alemanha na 16ª de final, podemos dizer assim.
4: É isso, eu tô na mesma. Também acho que vai dar França. Eu fui um pouco mais comedido, viu? No bolão aqui da firma eu coloquei 1-0. Mas talvez tenham mais gols aí, pelo que tá todo mundo dizendo. Só o meu termômetro que tá um pouco mais fraco. Obrigado, Henrique, pelas suas informações. Descola um crepe aí também. Aproveita aí agora que a gente vai encerrar a conversa com você. Come um crepe também, combinado?
1: Beleza, combinado, Guilherme. Grande abraço.
4: Valeu, bom trabalho por aí. Um abraço. Muito bem, e você, ouvinte, conta pra gente. Qual é o seu palpite pro jogo que começa logo mais às 18h? Vai ficar em quanto placar? Quem é que avança pras quartas? Quero saber por aqui também. Manda no 11 99911 9981. Aproveita porque a gente vai ter 3 minutinhos de notícias da sua região. Aproveita esse tempo para mandar sua mensagem aqui. Logo mais a gente volta.
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1: Agora, 5 horas e 27 minutos, a gente tem mais informações lá do Rio de Janeiro com o Diogo Bugalho, mas agora o noticiário mais policial e judicial aqui no nosso país. Diga lá, Diogo.
2: Guilherme, a Justiça do Estado do Rio autorizou a quebra de sigilo de um celular apreendido na cela do ex-vereador Jairo Souza Santos Júnior, o Jairinho, condenado pela morte do menino Henri Borel. A extração dos dados vai ser feita pela Divisão Especial de Inteligência Cibernética do Ministério Público do Rio, que pediu essa quebra de sigilo. Esse celular foi apreendido pela Polícia Penal na cela de Jairinho, no presídio onde ele está escondido, onde ele está preso. Na verdade, no complexo de Jericinó, na quarta-feira. O aparelho é que estava escondido entre livros dentro da cela do Jairinho. A decisão sobre a quebra do sigilo é da juíza Elizabeth Machado Louro, a mesma que presidiu o júri que condenou o ex-vereador. O Ministério Público diz que a extração da íntegra desses dados é relevante para apurar a possível influência de Jairinho sobre outras figuras relevantes para o caso, mesmo ele estando preso. O MP alerta ainda sobre a relevância do conteúdo para análise dos recursos, uma vez que a defesa de Jairinho pede a anulação do julgamento como um todo. Em 4 de junho, a gente lembra, ele foi condenado a 43 anos de prisão pela tortura e morte do menino Henrique, na época era enteado dele, caso que aconteceu em março de 2021. Guilherme.
1: Obrigado, Diogo Bugalho, pelas suas informações. Ó, tem bastante ouvinte participando aqui. Eu pedi as mensagens lá no 119-9911-9981. Perguntei como é que o pessoal tá fazendo para assistir, acompanhar os jogos da Copa do Mundo e também o placar pro jogo que começa logo mais às 6 horas entre Paraguai e França. Vou ler algumas das mensagens, depois eu trago outras participações. O Murari falou que vai ser 3-1. 3 da França pela qualidade do futebol e 1 pro Paraguai pela raça do time. Gostei. Tem ali um chorinho pro Paraguai. Não vai sair dessa partida sem nenhum gol para comemorar. O Israel aqui de São Paulo, 3-2 pro Paraguai. Ó, primeiro que tá dizendo que Paraguai tem uma chance um pouco maior. E se depender, é uma zebra, né? O Adriano tá falando. Se for Paraguai mesmo, vai ser zebra. Eles estão indo bem, mas pegar a França aí e conseguir bater a França é difícil. E o Fábio de Valinhos, aqui no interior de São Paulo, se depender dele, vai ser um jogo de fortes emoções. 2-2. E aí a gente fecharia com os pênaltis no final das contas. Ó, será? Seria animado, emocionante. O Paulinho escreveu pra gente aqui de São Mateus, em São Paulo, falando que acompanha todos os jogos. Um olho na mãe, que ele tem cuidado, e o outro na Copa do Mundo. Mandou um abraço aqui pra gente. Valeu, bons cuidados aí com a sua mãe. E boas partidas também da Copa. E o Manuel Donizete, lá de Blumenau, escreveu que amanhã, eu perguntei como é que o pessoal vai assistir o jogo do Brasil. Se em casa com os amigos, se trabalhando, se sozinho e tal. Ele escreveu que amanhã vai trabalhar e vai acompanhar o jogo ouvindo aqui pela CBN. Faz muito bem, viu, Manuel? Vamos ter a transmissão completa aqui do jogo do Brasil contra a Noruega. Ou melhor, da vitória do Brasil contra a Noruega. Tenho certeza que vai ser vitória da nossa seleção. Agora é 5h30, vamos para o Repórter CBN.
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0: sábado 4 de julho de 2026. O número de mortos provocado pelos terremotos da Venezuela subiu para 2.954, enquanto o total de feridos passa de 16 mil. O Serviço Geológico dos Estados Unidos estima que o número final de mortos ultrapasse o patamar de 10 mil. Autoridades venezuelanas e equipes de apoio estrangeiras seguem à procura de pessoas soterradas nos escombros das regiões atingidas. O ministro da Fazenda, Dario Durigan, negou que decisões do governo federal sejam a principal causa dos juros elevados no país. Ele afirmou ao portal de notícias G1 que a equipe econômica fará um ajuste nas contas públicas nos próximos anos para cumprir as metas fiscais. Para Durigan, os juros altos são o gargalo da economia brasileira e o fator que prejudica os investimentos do setor privado e pressiona a dívida pública brasileira. Atualmente, a dívida representa 81% do produto interno bruto, um patamar considerado alto para países emergentes. André Hakimi Antonelli conquistou a pole position para o GP da Grã-Bretanha de Fórmula 1. O piloto da Mercedes larga à frente das Ferraris de Charles Leclerc e Lewis Hamilton nesse domingo em Silverstone. O brasileiro Gabriel Bortoleto ficou em 11º na classificação e larga fora do top 10. No horário de Brasília, 5 horas e 32 minutos.
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0: Sobre a semana política aqui no nosso país, uma semana que foi agitada, como todas tendem a ser daqui para frente, com a aproximação das eleições do mês de outubro. E essa semana foi marcada por alguns fatos importantes, vou até relembrar aqui para vocês, antes da gente seguir para uma entrevista, entendendo um pouco mais cada um desses pontos. A gente teve novos desdobramentos daquela discussão pública entre Michele e Flávio Bolsonaro, teve definição do vice de Ronaldo Caiado, no caso o escolhido foi Gilberto Kassab, presidente do próprio partido de Caiado, o PSD. Também teve um pouco mais de costura de Lula pelas chapas da esquerda e nesse sábado o Datafolha divulgou uma série de pesquisas mostrando um pouco mais da opinião, do perfil dos eleitores brasileiros às vésperas da eleição. São opiniões que podem, evidentemente, influenciar a escolha do voto logo mais em outubro. Então, sobre tudo isso, eu vou conversar agora com o Bruno Bolognese, ele é cientista político, professor da Universidade Federal do Paraná. Professor, muito boa tarde, muito obrigado pela sua participação aqui na CBN.
1: Boa tarde, Guilherme, boa tarde, ouvintes, eu que agradeço o convite.
0: Bom, professor, eu mencionei aí essa rodada de pesquisas do Datafolha que saiu hoje, com vários recortes. Eu vou trazer alguns desses destaques, só para a gente poder começar essa conversa, porque eu acho que esses recortes acabam dando um pouco o tom do que a gente pode esperar para a corrida eleitoral e também jogam luz aí para a gente poder analisar os últimos episódios da política aqui no Brasil. Então, um dos pontos é que os brasileiros, a identificação dos brasileiros no espectro político voltou a pender ali para a direita. 44% dos brasileiros se dizem de direita ou de centro-direita, enquanto 39% se dizem de esquerda ou de centro-esquerda, sendo que 17% estão ali no centro. Isso representa uma inversão em relação aos anos da gestão Bolsonaro, quando lá em 2022 a esquerda tinha 49% e a direita 34%. É também a primeira vez desde 2014 que a direita aparece à frente. Como que o senhor vê esses dados, professor? É relativamente normal que a população tenha esse comportamento, de certa forma, pendular? Ou isso diz alguma coisa sobre os últimos anos políticos e o que esperar da campanha eleitoral aí para os próximos meses?
1: Olha, não é muito incomum que a gente tenha esse movimento pendular, até porque as pessoas mudam, né? As pessoas envelhecem, as pessoas morrem e tal, e outras questões políticas vão aparecendo, mas eu acho que o que chama atenção nessa inversão é de fato a associação que existe com isso, com níveis de baixa aprovação do governo, né? Então, quando você tem um governo de direita e é mal aprovado, você tende as pessoas a fazerem uma certa oposição e se identificarem mais com a esquerda. Por outro lado, como é o caso agora, que a gente tem um governo de esquerda e com uma aprovação que não está lá grandes coisas, você tende a ter uma oposição formada entre a população, então a população tende a pender um pouco para a oposição e tende a se identificar mais com a direita, né? Então, essa identificação da população no atacado, ela é difícil de medir, né? Eu sei que o Datafolha tenta, outros institutos de pesquisa também tentam, mas ela é complicada porque as pessoas tendem a usar uma referência e normalmente essa referência é o governo federal, né? Então, você tem essa flutuação que é comum.
0: É até curioso, né, professor? Porque apesar dessa associação que a população faz aí no espectro político, quando a gente olha para as principais pesquisas eleitorais, Lula ainda aparece à frente nessas pesquisas de intenção de voto, ainda que por uma margem pequena, né? Se a eleição fosse hoje, seria uma disputa muito apertada. O que explica isso? Por que tem esse descompasso entre a identificação ideológica e a intenção de voto? Ou até é algo que ainda deve ser maturado um pouco melhor até a aproximação das eleições?
1: Tá, são duas coisas, tá, Guilherme? Então, a primeira é assim: não há no país um sistema eleitoral, um sistema partidário que consiga canalizar e transformar a percepção social em política de Estado, em política pública. O Brasil é muito fluido, o sistema partidário não consegue estruturar as preferências, então o eleitor fica um pouco órfão, né? Então é diferente, por exemplo, se você pegar a Alemanha. Você tem lá 5-6 posições ideológicas na sociedade e 5-6 partidos que correspondem a essas posições. Então essa mecânica entre o que as pessoas percebem e o que o sistema político entrega, no Brasil tem um fosso entre uma coisa e outra. né? Então a gente não tem um sistema eleitoral, um sistema partidário que faz essa tradução de forma mecânica ou de forma em forma de espelho. O segundo ponto, que é esse sim é o mais importante, que todas as pesquisas, inclusive essa Datafolha, hoje de manhã eu estava criticando com os colegas, é que tem voto útil. Né? Então, assim, por mais que a pessoa seja de direita, ela não necessariamente é bolsonarista. Então, uma pessoa que se identifica como conservadora e não vota no Flávio Bolsonaro, não vota no Lula porque ela se identifica com Lula. Ela vota no Lula porque ela não se identifica com Flávio. Então, o voto útil é o que explica esse comportamento que a gente vê. Né? Então, assim, uma maioria da população de direita e um presidente de esquerda à frente. Mas isso não quer dizer que as pessoas estão votando no Lula porque são de esquerda. Elas estão votando no Lula porque não gostam do Flávio Bolsonaro, ou porque é uma opção ruim. Então, esse modelo plebiscitário da eleição pro Executivo Nacional cria um cálculo eleitoral que ele simplesmente viola essas disposições ideológicas.
0: Que é aquela famosa disputa de rejeições, né, professor? Quando a gente pega, inclusive, essas mesmas pesquisas que eu mencionei de intenção de voto, Flávio Bolsonaro, de fato, tem uma rejeição, ainda que muito próxima da de Lula, mas uma rejeição que tende a ser um pouco maior do que a de Lula, o que confirma exatamente isso que o senhor está dizendo. Nessa disputa, ainda que a pessoa tenha algumas preferências ideológicas, ao ver estes dois candidatos, por rejeitar mais o candidato da direita, por outros motivos, que não por ser da direita, ele acaba optando pelo outro candidato. Vai em linha com isso que o senhor está falando, né?
1: Exatamente, essa ideia, né? A ideia de que você não tem um voto de preferência, você tem um voto de não preferência, né? Então, se eu não gosto de alguém, logo eu voto no outro. Uhum. E tem uma coisa, um fenômeno adjacente aí, Guilherme, que eu acho que vale a pena falar, é que o lulismo, ele é muito maior do ponto de vista programático, do ponto de vista carismático, do que ideologia ou do que partido, né? Eu tenho certeza que se fosse outro candidato, se fosse Fernando Haddad, se fosse o Jacques Wagner, se fosse um outro candidato de esquerda, que não do PT, não teria esse voto tão marcado pela rejeição, né? Você teria um voto mais matizado e tal. Então, o lulismo abarca gente que é conservadora, gente que é de direita, abarca empresário, abarca evangélico, uma parcela pequena, mas abarca. Muitos católicos votam no Lula, né? Então, você tem muita gente que é de direita que efetivamente acaba votando no Lula por falta de opção. E o sistema político induz a esse comportamento. Então, aliás, o sistema político de dois turnos é feito para isso. É feito para induzir o comportamento.
0: Uhum. Tem até outros dados, né, do Datafolha de hoje que acho que trazem um pouco mais de contexto para essa discussão. Porque 50% dos brasileiros se dizem a favor de pagar menos impostos para contratar serviços particulares de saúde e educação. 65% dos brasileiros dizem que quanto menos eles puderem depender do governo, melhor vai ser a própria vida deles. Também teve uma mudança aí no percentual de pessoas que consideram que a pobreza ela é motivada por preguiça, ela é causada por preguiça. Esse índice subiu agora para 40%. Além disso, aumentou também a quantidade de pessoas que acham que menores infratores sejam punidos como adultos e diminuiu a aceitação da homossexualidade, ainda que seja uma larga maioria, foi de 79% para 72%. São pautas que quando a gente tenta associar com esse espectro político que a gente está falando, professor, reforçam essa ideia da população indo para centro-direita ou para a direita. E você estava falando, né, olha, a campanha de Lula, ela consegue, ainda que seja uma campanha de esquerda, abarcar outros segmentos da sociedade. Mas eu queria te perguntar também um pouco no caminho contrário. Vai ser preciso, com base nesses dados, o quanto que esses dados mostram que a campanha lulista vai ter que fazer algum tipo de moderação, algum tipo de concessão em pautas, em opiniões, para tentar conquistar os poucos votos que ainda estão em disputa nesse ano? Porque as pesquisas mostram ali que muita gente já está definida, tem poucos os votos que estão em disputa. Vendo esses números, te parece que é isso? A campanha de Lula vai ter que fazer algumas concessões em prol desses votos ou não é muito por aí que a campanha de Lula deve rumar?
1: Tá, então deixa eu te falar duas coisas. Primeiro, eu sei que o Datafolha é um instituto super sério, eu confio no Datafolha, não tenho dúvidas sobre a seriedade, mas essas perguntas que eles fizeram sobre conteúdo de valores estão ruins, tá? Então, essas perguntas sobre impostos, por exemplo, são bem ruins, porque as pessoas, na medida em que imposto funciona, as pessoas tendem a aprovar. Então, não é a questão nem é pagar muito, mas é tipo os países escandinavos e nórdicos. A exigência lá é super alta e o imposto sobre a renda das pessoas também é super alta. mas funciona. Então a pessoa aceita pagar imposto. Então tem um mediador nesse meio aí que o Datafolha podia ter feito umas perguntas um pouco melhores. Agora, eu acho que não tem que o PT não vai fazer essa concessão e não está tão preocupado em fazer essa concessão por dois motivos. Quem tem Vorkaro e Michele não precisa estar preocupado em fazer essa concessão. Então, eu acho que numa situação normal, que você tivesse um candidato forte, um candidato tentando pressionar o governo a ter uma disposição eleitoral mais ativa, uma campanha mais intensa, eu acho que essa concessão é natural. Mas enquanto a gente tiver um candidato de oposição que está sendo enfraquecido dentro de casa, né, então pelo escândalo do Vorkaro, o impacto grande, a gente viu as pesquisas mostraram, provavelmente o escândalo com a Michele do vídeo que ela gravou deve ter um impacto principalmente sobre mulheres evangélicas. Então, eu tenho a impressão que o PT não vai, ou o lulismo como um todo, não vai precisar fazer tantas concessões quanto esses dados, né, de uma população mais à direita mostram. Uhum. Agora, na medida em que o Flávio se crescer e quando crescer, aí talvez o lulismo precise fazer, de fato, uma moderação. Mas, por enquanto, com o candidato à oposição apanhando e perdendo voto todo dia, aí eu acho que eles realmente não devem fazer concessão, pelo menos publicamente.
0: Eu ia entrar nessa questão aí, olhando para alguns episódios da Semana Política, eu ia entrar nessa briga entre Flávio e Michele para entender como é que o senhor está vendo as consequências disso na prática. Então, só relembrando para o nosso ouvinte, né, depois do vídeo que a Michele divulgou, da tentativa de Flávio de também publicar um vídeo fazendo gestos a ela, não houve uma paz, nem tem sinais aí de arrefecimento nessa briga. Michele Bolsonaro deixou o comando do PL Mulher depois dessa discussão, está até fazendo algumas... O PL decidiu extinguir o PL Mulher e ela está fazendo gestos de que pode cogitar não concorrer mais ao Senado pelo Distrito Federal, uma vitória que era dada quase como certa para ela por lá, e também não está sinalizando que vai embarcar na campanha de Flávio ou até atirar mais, porque ela, em determinado trecho ali do vídeo, diz que por enquanto eram aquelas coisas que ela tinha para trazer a público. Para além do caso da Michele, né, professor, teve logo depois o Paulo Figueiredo, aliado de primeira hora de Flávio Bolsonaro, que fez um ataque completamente gratuito e preconceituoso, evidentemente, às mulheres, dizendo que mulher não sabe votar, que só sabe votar quando é casada e daí para frente. Quanto que tudo isso, de fato, prejudica a campanha de Flávio Bolsonaro, pensando nisso tudo que a gente está falando, na visão que o brasileiro tem sobre essas discussões todas da sociedade e até no público que Flávio Bolsonaro está buscando? Estou falando isso porque a gente sabe que, evidentemente, mulheres e os evangélicos são um grupo importante. Por outro lado, a gente vê Paulo Figueiredo tentando falar ali com o núcleo duro do bolsonarismo que, infelizmente, boa parte dos apoiadores ali de Flávio Bolsonaro, de fato, pensam isso que Paulo Figueiredo tá externalizando. Como é que o senhor entende os danos para a campanha de Flávio Bolsonaro depois de tudo isso que aconteceu, que eu recuperei por aqui? Quem mais ganhou e quem mais perdeu nessa disputa entre Flávio e Michele?
1: Eu tenho a impressão que o Flávio mais perdeu do que ganhou. E vou falar por quê. Primeiro, assim, o Paulo Figueiredo reforçar o estereótipo da direita radical, né, é a mesma coisa do PT pedir voto na universidade. Você está pedindo voto para quem já vota em você, né? Você não tem que converter ninguém, você não tem que mudar o voto de ninguém, você não tem que convencer ninguém a votar no Flávio Bolsonaro. Então, é chover no molhado. Por outro lado, o eleitor mais frágil, o perfil mais frágil do bolsonarismo são exatamente as mulheres, né? E as mulheres evangélicas, elas têm um papel central não só na estrutura de valores do bolsonarismo, mas elas têm um papel central na estrutura familiar, né? Boa parte delas é chefe de família, boa parte delas é periférica, é gente pobre, trabalhadora. Então, assim, é gente que de fato vota motivada por necessidades imediatas, né? O que é a maior parte do Brasil, a maior parte do mundo. Então, na medida em que esse pessoal não vê uma sinalização concreta de uma política pública, de uma posição pública, desculpem, para você mudar de posição é muito rápido, né? Ninguém, ainda que você tenha esse voto mais ideológico dos homens bolsonaristas, mais radicais, a mulher chefe de família está preocupada com a educação do filho. Né? Então, na medida em que isso estiver ameaçado, ela vai mudar de voto sem problema. E a Michelle, gostemos ou não da Michelle, ela é uma líder carismática, ela fala bem, ela fez um ataque ao Flávio Bolsonaro que parece que foi muito mais bem recebido do que a resposta do Flávio ou a resposta do Paulo Figueiredo. Então eu tenho a impressão que no atacado, perder esse núcleo, aí você perde mais do que só as eleitoras da eventuais de uma candidatura da Michelle. Você perde um segmento grande que pode impactar o sucesso eleitoral do Flávio. Então, no frigir dos ovos, tem a impressão que esse pessoal pode sim impactar o resultado da eleição, e não ter exatamente por votar no Lula, mas só por deixar de votar no Flávio. Uhum. Pode migrar para o Caiado, pode deixar de votar, podem não comparecer, né? E isso tem, a gente sabe que tem impacto no resultado final.
0: Enquanto o senhor falava, eu me lembrei da campanha de 2022. Eu cobri um dos atos de Bolsonaro aqui na capital paulista, numa igreja evangélica bastante importante aqui da Zona Leste de São Paulo, e a Michelle Bolsonaro estava presente ali junto dele. É impressionante como é ela quem dialoga de fato ali com a comunidade evangélica, pelo menos com aquela comunidade evangélica que a gente estava acompanhando, porque a gente sabe que também existe uma variação bastante grande, né? A gente não pode juntar todo mundo num balaio só, mas me impressionou de fato isso. Ela quem ali tinha um diálogo direto com aquela comunidade que eu estava acompanhando, indo aí em linha com o que o senhor está trazendo. Agora, vamos falar sobre os outros candidatos. O senhor mencionou, por exemplo, Ronaldo Caiado. É curioso, né? Porque a gente falou sobre a rejeição dos dois principais candidatos, a gente falou sobre a população brasileira indo mais para a direita, mas ainda assim não votando no principal candidato da direita, e os outros candidatos de direita, porque a gente tem Lula ali e vários outros candidatos de centro ou mais para a direita ou extrema direita, e eles não conseguem furar essa bolha, né, professor? Um desses candidatos que eu queria trazer aqui para a conversa é exatamente o Ronaldo Caiado, do PSD, que anunciou o vice. Só que o vice é o próprio presidente do partido dele, o Gilberto Kassab. Então a gente vai ter ali uma chapa puro sangue, que é algo um pouco incomum. Queria saber como é que o senhor entendeu esse gesto e o que esperar aí dessa decisão do partido PSD de ter uma chapa puro sangue.
1: Eu acho que o PSD, de fato, é o novo PMDB. Né? Assim, a candidatura deles, eles sabem que é uma candidatura com pouquíssima chance, ainda que tenha dois nomes fortíssimos, né? A aprovação do Caiado no estado que ele governa é gigantesca, né? É um governo com uma aprovação enorme, ele é uma figura conhecida nacionalmente. O Gilberto Kassab, dono do partido, também muito conhecido nacionalmente, mas eu acho que está todo mundo jogando para saber qual ministério vai sobrar no final, né? Então eu acho que a chapa está montada para isso, está montada para ministério grande, né? Vamos pegar aí Ministério da Fazenda, Ministério Planejamento. Então acho que essa é a intenção, inclusive, de colocar o Kassab como vice, né? Então é amealhar força para o segundo turno, saber quem vai para o segundo turno com mais chance de ganhar, é para onde o PSD deve ir, como sempre faz, e é o partido que deve definir aí a governabilidade do Brasil, né? Então, na medida em que o PSD tiver ministérios, vai ter uma bancada expressiva, tanto no Senado quanto na Câmara, e vai fazer parte do governo ou não.
0: Independentemente do governo que for vitorioso, é isso que o senhor está dizendo? Seja não, Flávio, exatamente. Seja Lula, eles estão posicionados para fazerem parte.
1: Governo. Exato. Então, eu acho que é o novo MDB, é o grande partido invertebrado do Brasil, ou partido à disposição, né? Então, é o partido, essa chapa, ela é um ensaio para um segundo turno e para abocanhar grandes fatias de ministérios e grandes fatias de posições em qualquer que seja o governo.
0: Porque é curioso.
1: Então é só para finalizar, assim, que eu acho que nem eles acreditam na própria vitória. Eles sabem que isso é um ensaio pro governo a partir do ano que vem.
0: É curioso, né? Porque o PSD e principalmente o Kassab sempre foram vistos como um partido e um líder político muito habilidosos em fazer aliança, né, professor? Então, em algum momento, poderia ter sido imaginado, e foi imaginado que, por exemplo, eles poderiam vir com uma aliança com Romeu Zema, do Novo, o ex-governador de Minas Gerais, que também é pré-candidato nessas eleições, ou fazer algum outro tipo de composição, eventualmente até com Flávio Bolsonaro, como um candidato Caiado, como um candidato a vice dele. Ou seja, se viu no PSD e no Caiado essa, mais uma vez, essa figura de conseguir fazer grandes alianças. Agora eles fizeram pelo menos neste momento, o oposto. Em vez de fazer uma aliança agora, se fecha no próprio partido para lá para frente fazer aliança com quem quer que vença. É mais ou menos esse o gesto, o movimento que o senhor está traduzindo aqui para a gente.
1: É, na verdade, eu acho que o gesto deles é pró-liberdade, vamos falar assim. Eles se fecharam no próprio partido para poder fechar com quem for no próximo governo. Então, imagina que o vice do Caiado não fosse o Kassab, fosse o Zema. O Zema ia estar no governo Lula? Não ia, né? Uhum. Então, com o Kassab, ele vai estar no governo Lula? Nossa, abraçado, né? Vai estar no governo Flávio Bolsonaro? Também abraçado. Então, eu acho que essa escolha, na verdade, é uma escolha de preservação de liberdade. É a preservação de liberdade de manobra. Uhum. Né? Então, assim, na medida em que você tem só o PSD, você tem autonomia para saber quem que vai, quem não vai, quem você indica, quem não indica. Né? E não vamos esquecer dos fundos partidários eleitorais vultuosos que o PSD tem direito e que não vai precisar dividir com ninguém, né?
0: Sim.
1: Então, acho que nesse sentido é uma escolha de liberdade de manobra, não uma escolha de restrição.
0: E vale o contexto aqui também para os nossos ouvintes, lembrando que o PSD tem ministérios no governo Lula, né? Teve ali essa participação importante, enquanto o Kassab ocupou por muito tempo, saiu agora há pouco, ocupou um cargo muito estratégico da cúpula do governo Tarcísio de Freitas, que é de oposição a Lula. Então, isso mostra esse movimento que o senhor está traduzindo aqui para a gente, de ter um pé em cada canoa. Ele conseguiu, nesses últimos anos todos, fazer parte do governo Lula em ministérios muito expressivos e muito importantes, ao mesmo tempo em que também estava na cúpula do governo Tarcísio de Freitas, ainda que a relação deles tenha ficado um pouco chamuscada na reta final dessa parceria, né?
1: É, eu acho que é importante, até porque o governo Tarcísio é um governo do Partido Republicano, né? Então, assim, a relação do Kassab é sempre com muitos partidos, muitos governadores, e o Kassab vem com isso desde sempre, né? O Kassab fundou o PSD como uma dissidência do PFL para entrar na coalizão do governo Dilma, né? Então, é um partido fadado a isso, uhum. Né? Eles não têm outra alternativa a não ser um partido fisiológico que vai estar sempre aí ocupando o cargo. É um partido que tem uma preocupação só, né? Ocupar cargo no Estado. Uhum. E o Kassab, para fazer isso, realmente é um político muito habilidoso.
0: Bom, para a gente fechar aqui nossa conversa, não dá para a gente falar dessa semana política sem abordar a questão do PIX e o posicionamento de Flávio Bolsonaro a respeito da tentativa do governo dos Estados Unidos de sancionar o Brasil, por causa do PIX, né? Os Estados Unidos dizem que o PIX gera um prejuízo para empresas norte-americanas, tem toda aquela discussão na seara econômica por lá, e Flávio veio a público defender que toda qualquer taxação contra o Brasil, qualquer sanção contra o Brasil só aconteça depois da eleição, porque isso estaria prejudicando a campanha eleitoral dele. Propôs que o PIX, que os Estados Unidos faça ali uma relação do PIX com sistemas, barrar o PIX com sistemas não ocidentais. Diz que vai para os Estados Unidos para defender o PIX. Essa é mais uma discussão que está acontecendo nesse momento na campanha política, que Flávio tem tentado entrar nessa discussão, mas não está conseguindo encontrar uma embocadura que consiga defender ali a própria campanha dele ou reverter positivamente para ele próprio, né? Como é que o senhor está vendo essa discussão e os rumos dela na campanha que ainda nem começou, professor?
1: Então, tem um ditado popular bom, né? Que é aquela coisa de passarinho que voa como morcego, acorda de ponta cabeça. E eu acho que a casa do Flávio é isso. Então, assim, não tinha que estar nada lá falando com o Trump, sabe? Eu sei que isso sinaliza para a base dele, mas para o eleitor médio brasileiro, você está aliado ao Trump, você não está tá lá assinando cartinha, tirando foto com o Trump, isso não importa nada. As pessoas estão preocupadas, têm 14 mil problemas para resolver no Brasil. É um problema atrás do outro, corrupção, segurança, saúde, educação, e a pessoa está lá fazendo esse tipo de aliança transatlântica, sabe-se lá por quê. O ponto é que toda vez que ele faz alguma coisa dessa, o tiro sai pela culatra, né? Então ele vai lá, não só ele, né? Ele, o irmão dele, vão lá, fazem um acordo com o Trump, não, vamos fazer um tarifaço, e aí vem o tarifaço, todo mundo fica revoltado e eles saem queimados. Aí agora o governo Trump vai lá, fala que vai acabar com o PIX, ele vai fazer essa posição meio, não sei se vou para um lado, vou para outro, defendo os Estados Unidos, não defendo, ataxa o PIX, mas só depois que eu ganhar a eleição. Então tudo isso pega muito mal, né? Tudo isso pega assim como você estivesse trabalhando contra o país mesmo. Né? Então, o PIX é um sistema que nem é de governo algum, é um sistema da burocracia do Banco Central, que o sistema de informação do bancário do Brasil é dos mais avançados do mundo. É um sistema que funciona super bem. O PIX é um troço super bacana, que todo mundo aprova, tem prejudicado as operadoras americanas de cartão de crédito. E aí a pessoa vai jogar contra isso: não, deixa eu ganhar a eleição primeiro para depois a gente ver se a gente dá dinheiro pro Master e pra Visa. Realmente eu não consigo entender, assim, me falta malícia para entender o que passa na cabeça dos irmãos Bolsonaro para fazer esse tipo de cálculo. Mas não me parece que seja algo que tenha qualquer lucro, qualquer dividendo político para eles no médio ou no longo prazo.
0: Muito bem, isso que a campanha nem começou, hein? A gente está só na pré-campanha, então ainda vai ter muito desdobramento de tudo isso para a gente ir acompanhando e analisando aqui. Por enquanto, eu quero agradecer o Bruno Bolognese, cientista político, professor da Universidade Federal do Paraná. Obrigado, professor, pelas suas opiniões aqui, pelas suas análises dessa semana na política, e até uma próxima.
1: Imagina, Guilherme, eu que agradeço o convite mais uma vez. Boa noite para você e para todo mundo.
0: Boa noite, até mais. Vamos para as informações do Repórter CBN, depois você fica com mais 3 minutinhos de notícias da sua região e o Show da Notícia volta logo em seguida.
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0: ela pega uma linha ali, são várias cidades afetadas. E foram dois terremotos, não foi um terremoto. Então, soma isso tudo, é óbvio que a gente vai ter um monte de pessoas, um monte de vítimas, e soma-se a isso a catástrofe humanitária de não conseguir resgatar as pessoas, de não conseguir preparar as pessoas. Agora, Guilherme, é um erro a construção civil da Venezuela não ter preparado, como acontece em várias cidades, por exemplo, do Japão, do próprio Estados Unidos, de você ter construções flexíveis, não tão altas, né? Isso deveria ser um código de obras, um regramento da Venezuela, uma vez que aquela região, e eles têm um histórico... Olha, nos últimos 100 anos, a gente teve 102 terremotos na Venezuela. É quase que um por ano. Todos acima de 5 graus da escala Richter. Então, é muito terremoto. Sim. Então, é óbvio que eu teria que ter uma política de construção diferente naquela região. Não quer dizer que é inabitável, mas tem que ser diferente.
1: O que também
0: isso contribuiu, sem dúvida.
1: Não, e só comentar que dialoga com isso que você estava trazendo, né, Gustavo? Da falta do desenvolvimento dessa crise que o país vive há tantas décadas. Sim. E acabou não conseguindo se desenvolver também nesse aspecto tecnológico das construções, como, por exemplo, um Japão conseguiu.
0: Perfeito. Exatamente isso. Então, o problema econômico do país, a crise que ele passa, ela tem o vetor de prejudicar a defesa civil, prejudicar a defesa, prejudicar o resgate, prejudicar os hospitais, prejudicar o necrotério. Por que eles agora começam a resgatar mais lentamente? Porque não tem pra onde levar. Né? Então, é uma tragédia tão grande que até isso, esse lado ruim tá afetando. E o outro lado, você tocou perfeitamente, Guilherme, quando você fala que a crise econômica também afetou o não desenvolvimento da construção civil do país. Perfeito, é isso.
1: Gustavo, você mencionou, né, o momento que a gente está entrando desses resgates com tantas pessoas ainda desaparecidas e agora vai se entrando no momento mais difícil. Eu queria te ouvir sobre que janela é essa de expectativa de encontrar pessoas com vida a essa altura do resgate. Que momento é esse pelo qual agora essas buscas estão entrando, Gustavo?
0: Não tem um número mágico para dizer, olha, a partir de tanto tempo, é óbvio que a probabilidade, eu trabalho com gestão de riscos, então é probabilidade e consequência, né? A probabilidade de encontrar alguém com vida é próxima de zero, em função de vários dias que a pessoa, teoricamente, sem água, pode, as pessoas que tiverem feridas, então, pior ainda, mas a gente nunca tira a esperança, tem um lado humano dentro da gente que tenta, uma fé, praticamente isso, de encontrar pessoas e resgatá-las com vida. A gente viu resgates milagrosos de bebê no colo da mãe, a mãe morreu e o bebê sobreviveu nessa última semana. Então, isso pode acontecer, de ter uma pessoa que milagrosamente encontrou água, perto de onde estava, que tem um bolsão de um espaço dentro do, porque você pode ter vigas, paredes, concreto, de forma que cria ali uma caverna, uma cavidade, um espaço para uma pessoa tentar sobreviver ali. Agora, é óbvio, isso é uma esperança, é fé, a gente está falando de fé e torcendo para que a Venezuela sobreviva a essa tragédia, aquela consiga resgatar mais pessoas, quem consiga encontrar dessas 50 mil pessoas desaparecidas, que a grande maioria esteja com vida, mas isso é o nosso coração falando. Sim. O cérebro, o racional, a probabilidade é próxima de zero de encontrar alguém com vida e, de novo, 50 mil desaparecidos.
1: Teve até um episódio, além desse bebê, que chamou muita atenção. Eu estava, inclusive, no ar aqui, apresentando o CBN São Paulo, o jornal local da CBN, quando teve o resgate de um homem, depois de 8 dias de buscas. Foi ali emocionante ver eles conseguindo fazer esse trabalho. É um período já tido como bastante extremo, né, Gustavo, de conseguir, sim, resgatar alguém com vida. O que que costuma, então, trazer essas condições? Você começou a explicar, né, às vezes a forma como a estrutura desaba em cima dessa pessoa, acaba formando um bolsão de ar. Enfim,

0: que costuma contribuir com essa possibilidade da pessoa sobreviver por tanto tempo, mas mais do que isso, as autoridades conseguem ter alguma ideia de qual pode ser o local com essa chance, ou isso é ao acaso? Conforme eles vão avançando nas buscas, eles se deparam ou não com essa chance um pouco maior de vida. Não sei se ficou claro o que eu estou querendo dizer, mas tem como eles mirarem, olha, ali tem mais chance de ter um bolsão, uma situação mais razoável para ter algum sobrevivente ainda vivo.
1: Guilherme, perfeita pergunta. Eu entendi. Não é o bolsão que eles vão encontrar. O que eles devem... E está chegando ajuda de fora, né? Eles usam sonares, eles usam cachorros farejadores. Esse tipo de situação, você encontra uma pessoa, você sente cheiro da pessoa, o cachorro, né? Você sente cheiro, ouve o som de pessoas, e aí você eventualmente pode encontrar uma pessoa com vida ou saber que tem uma pessoa ali. Então é isso que faz com que eles busquem salvar as pessoas. Não quer dizer que eles não vão encontrar o bolsão, a caverna, o espaço onde o concreto quebrou e deixou ali um espaço físico. Não, não é isso que eles encontram, porque isso é praticamente impossível. Mas eles encontram as pessoas. As pessoas, sim. Os cachorros sentem o cheiro e têm aparelhos, sonares, sensores tecnológicos que podem vir de países que estão ajudando, contribuindo com a Venezuela. Hoje até o Brasil mandou vacinas, tem uma série de coisas aí. Esse processo, ele é gigantesco para um país em crise, porque a gente está falando aqui de resgate de vidas, mas não se trata só disso. Você tem uma crise aí de transporte, telecomunicação, energia elétrica, você tem uma crise de alimento chegar em todas essas pessoas, as próprias equipes que estão trabalhando no resgate, tem toda uma logística para elas, de transporte, de alimentação, de bebida, de rodízio das pessoas que estão trabalhando ali quase que 10, 15, 20 horas por dia para tentar salvar as pessoas, principalmente os parentes que estão buscando as pessoas desaparecidas de suas famílias e não desistem. Então, eu preciso dar ajuda, apoio logístico para essas pessoas. Ao mesmo tempo, eu tenho que vacinar. Quando você tem essa poeira do terremoto, isso traz um monte de problemas de saúde na população. Outra coisa que precisa, apoio logístico para os hospitais. Os hospitais precisam de medicamentos, precisam de próteses ortopédicas para os feridos, precisa de anestesia, precisa de uma série de coisas que o hospital tem que receber também. Então, é uma parafernália, um conjunto de coisas logísticas que você precisa estruturar o país para trabalhar nesse momento de que a gente chama aí de plano de emergência, né? Ou situação de crise. Quer dizer, eu estou dando um atendimento, eu estou resgatando. Quando eu resgato a pessoa, não acaba ali. Ali se inicia o processo. Eu tenho que salvar a vida dela. Eu tenho que manter essa pessoa aquecida, eu tenho que hidratar essa pessoa, eu tenho que dar soro para essa pessoa, tenho que dar anestesia e tenho que operar. Enfim, eu tenho que levar essa pessoa para um leito hospitalar, muitas vezes de UTI, de CTI. Será que eu tenho tantos leitos de CTI na cidade? Então, tudo isso junto é o que está atravessando a Venezuela nesse momento. Daí a necessidade imensa de apoio. E hoje o Brasil mandou vacinas, mandou uma série de mantimentos, uma série de coisas, o que é bacana. E outros países estão fazendo a mesma coisa, Guilherme.
0: Eu estou até aqui com a nota, Gustavo, aberta, que o governo enviou agora há poucos minutos para a imprensa, até com uma correção de uma informação que eles tinham dito mais cedo. É uma carga de 6 toneladas de vacinas, medicamentos e insumos de saúde que saiu do Aeroporto Internacional de Guarulhos, aqui em São Paulo, em direção à Venezuela. São 250 mil doses de vacina antirrábica canina, 100 mil doses de vacina contra a febre amarela, alguns medicamentos, além de equipamentos e materiais de laboratório destinados para o Hospital de Campanha da Marinha do Brasil em operação lá em La Guaira, na Venezuela. Essas vacinas antirrábica e febre, elas dão conta aí um pouco desses principais riscos sanitários que você estava mencionando agora há pouco, que surgem a partir de agora?
1: Sim, dão conta sim, ajuda bastante. A gente tem que lembrar também que Temos 50 mil desaparecidos, encontraram quase 3 mil mortos, tem vários feridos que foram resgatados e tem, vamos lá, uma infinidade de pessoas desalojadas. Sim. Pessoas que perderam suas casas, que não estão dormindo em barracas. Não tem para onde ir. Então, é uma crise gigantesca. Então, essas vacinas, alimentos, etc., cobertores, colchões, roupas, essas pessoas perderam tudo. É como a gente vive aqui no Brasil, quando tem numa comunidade um desabamento de chuva, né? A gente vive acá. O Brasil, graças a Deus, está no meio de uma placa, não tem esse problema aqui. Não acreditem nas loucuras da internet de que vai ter um terremoto no Brasil. Isso não vai acontecer, né? Você tem tremores no Brasil? Sim. Tremores sísmicos, porque todo o planeta tem. Mas nenhum deles vai derrubar prédio, vai afetar a cidade. Isso não acontece aqui. Estamos no meio da placa sul-americana, bem protegidos. Muito bem. Agora, a gente tem a questão das chuvas. E exatamente os problemas que a gente vê, né, nos extremos climáticos, que tem desmoronamentos de montanhas, as pessoas perdem suas casas e tal, é o que a Venezuela está vivendo hoje, no terremoto. Várias cidades foram, bairros inteiros destruídos. Todas aquelas pessoas que moravam ali não tem para onde dormir. Uhum. Então é uma crise gigantesca. O país vai demorar muitos anos para sair desse problema. Imagina a reconstrução do país, Guilherme.
0: Eu ia te perguntar isso para a gente encerrar aqui nossa conversa. Gustavo Cunha Mello, é possível a gente ter algum prognóstico, alguma estimativa de quanto tempo esse primeiro momento ainda que a gente está falando de resgate deve se prolongar? Em algum momento deve se ter um fim dessas buscas? Como é que são esses próximos, esse momento um pouco mais imediato? E se é possível ter também alguma estimativa de quanto tempo um país precisa para se recuperar, se reconstruir a partir de uma catástrofe desse tamanho?
1: É bem difícil, e um exemplo talvez que o Brasil tenha vivido próximo disso é Mariana, Brumadinho e Mariana. É só a gente pensar o que aconteceu nesses municípios, como é que eles estão se recuperando hoje, né? Até que ponto você para de buscar pessoas com vida? Até que ponto você para de buscar os corpos para serem enterrados dignamente com suas famílias? Isso é uma decisão política. Em algum momento isso vai acontecer, não tem na literatura gestão de risco uma data, um número mágico. Não, isso é uma decisão política que, olha, chegou um momento que não adianta mais procurar, vamos ter que demolir esses destroços todos, esses entulhos, limpar isso aqui e reconstruir essa cidade. Então isso é uma decisão política que se dará, não acredito que vai ser em pouco tempo, não, em um mês, dois meses, mas talvez demore muito mais. Em algum momento vão fazer isso e vão ter que pensar na reconstrução de residências e para essas pessoas que estão desalojadas viverem. Então é bem complicado o que passa a Venezuela, Guilherme.
0: É isso, e com certeza ainda vai demorar bastante tempo, ainda também precisando de muito apoio internacional para dar conta aí de todo esse processo, tanto esse processo imediato de resgate e de contabilização dos prejuízos, mas também toda essa reconstrução que ainda vem pela frente. Conversei com um especialista.
1: Muito importante esse apoio internacional.
0: Para conseguir dar conta, né? Até pela crise que a gente estava falando, financeira do país.
1: Exatamente.
0: Muito bem, conversei com um especialista em gerenciamento de riscos, Gustavo Cunha Mello. Gustavo, muito obrigado mais uma vez pela sua participação aqui na CBN. Até uma próxima.
1: Eu que agradeço, foi um prazer enorme. Um abraço a vocês da CBN.
0: Um abraço, boa noite. Agora 8h31, vamos para o repórter CBN.
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0: Sábado, 4 de julho de 2026. A França venceu o Paraguai por 1-0 e garantiu vaga nas quartas de final da Copa do Mundo. O único gol da partida foi marcado por Mbappé, em cobrança de pênalti, em um jogo marcado pela forte marcação paraguaia e poucas chances claras. Com o resultado, os franceses vão enfrentar o Marrocos nas quartas de final. O time africano venceu o Canadá por 3-0, com gols de Ounaí e Rahimi, todos no segundo tempo. O ministro da Fazenda, Dario Durigan, negou que decisões do governo federal sejam a principal causa dos juros elevados no país. Ele afirmou ao portal de notícias G1 que a equipe econômica fará um ajuste nas contas públicas nos próximos anos para cumprir as metas fiscais. Para Durigan, os juros altos são o gargalo da economia brasileira e o fator que prejudica os investimentos do setor privado e pressiona a dívida pública brasileira. Atualmente, a dívida representa 81% do Produto Interno Bruto, patamar alto para países emergentes. O número de mortos provocado pelos terremotos na Venezuela subiu para 2.954, enquanto o total de feridos passa de 16 mil. O Serviço Geológico dos Estados Unidos estima que o número final de mortos ultrapasse o patamar de 10 mil. As autoridades venezuelanas e equipes de apoio estrangeiras seguem à procura de pessoas soterradas nos escombros das regiões atingidas. No horário de Brasília, 8 horas e 33 minutos.
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0: ameaça dos Estados Unidos de impor tarifas de 25% sobre produtos brasileiros acirrou o embate entre os pré-candidatos à presidência aqui no Brasil. O candidato do PL, Flávio Bolsonaro, embarca para os Estados Unidos para, segundo ele, defender o PIX. Já o governo brasileiro pode rever tarifas de importação de produtos americanos como forma de avançar nas negociações. Especialistas avaliam que a discussão ultrapassou o debate econômico e já entrou de vez no discurso eleitoral.
1: O anúncio dos Estados Unidos de que podem impor tarifas de 25% sobre produtos brasileiros provocou uma disputa política entre os pré-candidatos à presidência da República, Lula e Flávio Bolsonaro. A discussão sobre o chamado tarifaço ganhou um forte tom eleitoral, enquanto Flávio Bolsonaro afirma que busca dialogar diretamente com o governo norte-americano. O presidente Lula atribui a crise comercial a articulações da família Bolsonaro. O cientista político David Lira avalia que os dois pré-candidatos tentam transformar o episódio em um ativo político para as eleições.
2: Eu faço a seguinte leitura a respeito do tarifaço. Ele deixou de ser um episódio apenas de disputa comercial entre o Brasil e os Estados Unidos e passa a ser agora uma disputa de narrativas eleitorais. Então, tanto Lula quanto Flávio Bolsonaro, eles procuram enquadrar esse fato do tarifaço de maneiras diferentes para produzir ganhos políticos junto ao eleitorado brasileiro.
1: Flávio Bolsonaro embarca neste fim de semana para os Estados Unidos. Segundo o senador, o objetivo da viagem é defender os interesses do Brasil e do PIX durante as discussões sobre as novas tarifas. Na próxima terça-feira, o senador participa em Washington de uma audiência pública promovida pelo Escritório do Representante Comercial dos Estados Unidos, que vai discutir a proposta de criação das tarifas de 25% sobre produtos brasileiros. Enquanto isso, o governo brasileiro mantém negociações com autoridades norte-americanas para tentar evitar a aplicação das tarifas e defender os interesses comerciais do país. Na mais recente rodada de conversas, o governo apresentou um chamado mapa do caminho, com garantias de que as práticas adotadas pelo Brasil não criam barreiras nem prejudicam o comércio com os Estados Unidos. O Planalto, no entanto, mantém uma posição firme na defesa do PIX. Em contrapartida, sinalizou disposição para negociar outros pontos considerados prioritários pelo governo de Donald Trump. Entre as propostas apresentadas está a possibilidade de reduzir tarifas de importação em cerca de 300 linhas de produtos como forma de avançar nas negociações e evitar a entrada em vigor das novas taxas. O cientista político José Martins avalia que a politização do tema pode dificultar as negociações entre Brasil e Estados Unidos.
3: O que acontece é que entrou um componente adicional de natureza política e o governo, ao tratar dessa questão, governo dos Estados Unidos, eu me refiro, ao tratar dessa questão com vários países, inclusive com o Brasil, o elemento político foi adicionado. Porém, a base fundamental não tem o elemento político e nem politiqueiro eleitoral de preferências específicas. Toda essa confusão que envolve o Brasil e a participação da família Bolsonaro tem por base o problema americano. E a confusão política é o que é a política, né? Sempre muito confusa, cheio de vais e vens, e esse caso não seria diferente.
1: Se confirmadas, as tarifas poderão afetar diversos setores da economia brasileira. Ao mesmo tempo, o tema deve seguir no centro da disputa política entre governo e oposição durante a campanha eleitoral. De Brasília, João Rosa.
0: Agora 8h37, ainda falando sobre as questões políticas no nosso país, mas agora falando especificamente do Rio de Janeiro, que está enfrentando aquela situação de indefinição sobre quem governa o estado. O Supremo Tribunal Federal marcou para o dia 19 de agosto o julgamento das duas ações que discutem a forma como deve ser feita a escolha do governador para o mandato tampão no Rio de Janeiro. Lembrando, lá em 9 de abril, o julgamento foi paralisado por um pedido de vistas do ministro Flávio Dino. O placar estava 4-1 a favor de eleições indiretas, ou seja, a votação feita pelos deputados estaduais. Dino devolveu o processo para o julgamento no último dia 30. E o ministro Edson Fachin agendou agora a retomada para o dia 19 de agosto. Esse processo foi movido pelo PSD depois da renúncia do governador Cláudio Castro no dia 23 de março, partido argumenta que a renúncia foi uma forma do governador fugir da cassação do mandato pelo TSE no julgamento que aconteceu um dia depois. Ele foi condenado no TSE por uma investigação que desvendou um escândalo ali de folhas secretas, de funcionários fantasmas numa fundação estadual. Só que essa decisão do TSE não determinou a cassação do mandato, por entender que ele renunciou e por isso já não tinha mais cabimento a cassação. Com isso, a escolha do governador, que comandaria o estado até o fim do ano, em tese seria feita de forma indireta pela Assembleia Legislativa do Rio de Janeiro. No dia 26 de março, Douglas Ruas, que era o pré-candidato ao governador pelo PL, venceu a eleição para a presidência da Alerj. Esse pleito foi anulado pela Justiça no mesmo dia. Então tem toda essa discussão de como vai se dar essa definição. Lembrando que a análise política que costuma ser feita é de que, se a decisão do STF for por uma eleição indireta, de fato, existe uma tendência um pouco maior de o grupo político do governador Cláudio Castro, o grupo à direita, vença. Existe essa tendência até pela composição ali da Alerj, a Assembleia Legislativa do Rio de Janeiro. Se for uma eleição direta pelos próximos eleitores, aí tudo pode acontecer. Só que daí tem uma outra discussão. A discussão é: vai se fazer agora uma eleição, tendo a eleição já em vista, marcada para outubro, a eleição também estadual para acontecer? Como é que uma coisa conflita ou não conflita com a outra? Como é que vai ser esse timing? Enfim, tem toda essa discussão acontecendo no Supremo Tribunal Federal. E agora, então, ficou marcado para o dia 19 de agosto o julgamento das duas ações que devem definir como vai ser a escolha do governador para o mandato tampão no Rio de Janeiro. A gente vai acompanhando aqui na CBN. Agora, 8:40, mais 3 minutinhos de notícias da sua região e a gente volta já.
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0: A Guarda Civil Metropolitana prendeu nessa tarde, na Avenida Paulista, dois homens suspeitos de fazer parte daquela quadrilha que rouba celulares usando motos. Segundo informações da TV Globo, são integrantes daquela gangue do quebra-vidro que tinha sido já interceptada numa perseguição na última quinta-feira. Segundo a GCM, a prisão de hoje aconteceu durante um patrulhamento tático realizado e eles foram encaminhados até um departamento, a delegacia de número 78, que fica nos Jardins. Os agentes informaram que viram os dois homens numa motocicleta atravessando a ciclovia de forma irregular e aí fizeram essa abordagem. De acordo com a corporação, quando notaram a presença dos GCMs, os suspeitos demonstraram uma atitude considerada suspeita, né? Uma atitude estranha ali, o que motivou o acompanhamento deles até a rua 13 de maio, na altura do número 149, em frente ali ao shopping Pátio Paulista. Quando foram abordados, esses homens estavam ali com um aparelho iPhone e também a moto, né? Então os policiais, os GCMs, apreenderam o aparelho, o celular e também essa moto. Os dois homens não souberam informar a procedência do celular nem da moto e não apresentaram a comprovação de origem dos bens. Depois disso, os agentes conseguiram localizar a vítima desse roubo por causa de um contato de emergência cadastrado no celular. Essa vítima foi para a delegacia, reconheceu o celular, identificou também os dois homens, os dois criminosos acusados desse roubo. Então, além deste aparelho, também foram apreendidos outros dois celulares, de acordo com a corporação. Prisão feita hoje na Avenida Paulista. Avenida Paulista, que já foi muito visada para esse tipo de roubo, diminuiu porque teve um aumento do policiamento por lá, mas como a gente está vendo, ainda segue esse tipo de crime por lá. Agora, 8:43, a gente tem na capital paulista 13 graus de temperatura, umidade relativa do ar alta, em torno de 96%, segundo o Centro de Gerenciamento de Emergências da Prefeitura de São Paulo. Atenção, porque os termômetros vão baixar um pouco mais nessa madrugada, viu? 8,8 graus deve ser registrado na região de Parelheiros, 15,6 foram registrados já na região da Sé. E a sensação térmica, como a gente está com uma umidade muito alta, a sensação pode ficar 3 graus abaixo das temperaturas registradas. Então tem um friozinho aí se formando nessa noite de sábado. Para amanhã, mínima de 12, máxima de 19, com umidade relativa do ar superior a 60% na capital paulista.
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0: Horas, 44 minutos. A Copa do Mundo de 2026, a gente tá vendo, ela tá quebrando todos os roteiros e previsões, né? Tem gigantes caindo, zebras passeando, países inteiros parando para comemorar o que antes era tido como impossível, né? Da euforia mexicana ao milagre paraguaio na Batalha de Boston, o Mundial dividido entre os países da América do Norte mostra que a garra pode falar mais alto até do que a tradição. E a torcida brasileira, claro, já escolheu o lado dos azarões.
5: 90 minutos e nenhuma certeza. A Copa do Mundo de 2026 vai ficando marcada na história não apenas pela magnitude, mas pela queda dos gigantes. No Qatar, em 2022, a gente já tinha sentido o cheiro da mudança. Mas agora, em 2026, as zebras resolveram passear de vez nos gramados da América do Norte. E o que era surpresa virou realidade. Até mesmo a estreante Cabo Verde do goleiro Vozinha assustou os atuais campeões nesta sexta e forçou a Argentina a jogar até a prorrogação para garantir uma sofrida classificação às oitavas. Para os donos da casa, o uniforme de azarão já ficou no passado. O México entrou no torneio sob desconfiança, mas jogo a jogo transformou o ceticismo em euforia. De desacreditados, os mexicanos agora entram em campo sob os gritos de favoritos e terão pela frente a Inglaterra nas oitavas de final em pleno estádio Azteca. Uma metamorfose que o torcedor nas ruas faz questão de ostentar no peito, como Rafael Barradas.
6: La verdad es que para nosotros...
7: A verdade é que para nós é uma Copa do Mundo muito especial. Há muito tempo a gente não vivia uma ilusão assim. A partida contra o Equador foi histórica porque o México não disputava um encontro de eliminação direta em casa desde 1986. E ver a equipe avançar nos encheu de um grande orgulho. Acho que jogar como local influencia muito. O apoio da torcida foi impressionante e se sente uma conexão muito forte entre a seleção e o povo mexicano. Além disso, notei algo muito bonito. Muitos torcedores de outros países, incluídos brasileiros, marroquinos, iranianos e muitas outras nacionalidades, também têm mostrado carinho pelo México.
5: Mas se o México construiu a escalada jogo a jogo, em Assunção a explosão foi imediata. E o confronto futebolístico teve sotaque europeu. Ninguém, absolutamente ninguém, esperava o que aconteceu no confronto contra a poderosa tetracampeã Alemanha. A vitória paraguaia quebrou qualquer previsão e parou o país sul-americano no confronto que entrou para a história como a Batalha de Boston, na voz do narrador Bruno Ponte, da rádio Inhanduti. Até mesmo o presidente do país, Santiago Penha, foi às redes sociais comemorar e declarou um feriado nacional no calor da emoção logo após o apito final. Uma festa que ecoou na voz de cada cidadão, como Arsênio Sanches.
8: Para mim foi incrível, né? Assim, foi uma noite absurda, porque acho que nem todo mundo acreditava no Paraguai. A Alemanha veio muito bem, veio muito forte. Mas assim, acho que o Paraguai tem uma coisa que a gente chama de garra, né? La garra. Então a gente fica muito feliz. Muito contente pela vitória.
5: Enquanto o mundo assiste a essas reviravoltas de boca aberta, aqui no Brasil, o fenômeno das zebras ganha um contorno diferente. Em vez de lamentar a queda dos astros bilionários ou chorar pelos ídolos do futebol europeu que fazem as malas mais cedo, o torcedor brasileiro escolheu um lado, o do mais fraco. Nos bares e nas redes sociais, a simpatia pelo Davi contra o Golias virou quase uma regra de conduta. Os brasileiros conhecem bem a fórmula de que a graça do futebol está justamente nessa quebra de roteiro. Seja pela paixão que renasce no México, pelo milagre festejado no Paraguai ou pelo puro prazer do torcedor brasileiro em ver a lógica ser desafiada, a Copa de 2026 já deixou um recado bem claro. No maior palco do mundo, a camisa não ganha mais jogo sozinha. Com sonorização de Anderson Nunes, do Rio de Janeiro, Matheus Maciel.
0: Agora, 8 horas e 49 minutos. Inclusive, ainda falando sobre esse assunto, né, da Copa do Mundo e das zebras que a gente vai gostando de acompanhar, o brasileiro gosta de pegar uma zebra ali e torcer por ela até o fim. Foi assim com Cabo Verde, né? Cabo Verde não conseguiu superar a Argentina, mas estava todo mundo acompanhando ontem à noite e torcendo pelo avanço da equipe de Cabo Verde. E depois dessa atuação que surpreendeu o mundo, a expectativa agora é que Cabo Verde consiga aproveitar a visibilidade que ganhou na Copa para impulsionar o turismo e até a economia do país. Essa é a avaliação do cônsul honorário de Cabo Verde no Rio de Janeiro, que reforçou os laços culturais com o Brasil. Estreante em mundiais, o país surpreendeu ao empatar com a Espanha e com o Uruguai e fazer a atual campeã argentina suar para avançar às oitavas.
9: A campanha histórica de Cabo Verde na Copa do Mundo de 2026 representa uma oportunidade espetacular para impulsionar o desenvolvimento do país nas áreas do turismo, educação e cultura. A avaliação é do cônsul honorário de Cabo Verde, no Rio de Janeiro, Pedro Antônio dos Santos. Ele afirmou, em entrevista ao programa CBN Rio, que a repercussão mundial da seleção deve ser aproveitada pelo governo para ampliar a visibilidade internacional do arquipélago. A trajetória da seleção do país africano terminou na sexta-feira, com uma derrota por 3-2 para a Argentina, numa partida que foi para a prorrogação. Estreante em Copas, Cabo Verde surpreendeu ao avançar para a segunda fase, depois de enfrentar um dos grupos mais difíceis do torneio, empatando com a Espanha e o Uruguai, antes de chegar ao mata-mata, em que deu trabalho aos atuais campeões do mundo. Segundo Pedro Antônio dos Santos, o momento é inspirador e pode abrir um novo ciclo de crescimento no país.
10: E não é só o futebol hoje, né? O turismo. Tem que aproveitar esse momento, esse leque de possibilidades, leque de oportunidades para a gente poder fazer com que Cabo Verde apresente ao mundo também essa mora base que existe lá em Cabo Verde. Esperamos que nós consigamos transformar essa oportunidade em trabalho, educação. Esse momento, para a gente, é um momento inspirador.
9: Para o cônsul, a simples classificação para o Mundial já era motivo de comemoração, mas a campanha superou qualquer expectativa.
10: É um povo resiliente, isso foi, claro, demonstrado em campo. Nós tivemos um desafio enorme contra a Espanha, diziam que seria 9-0. Veio o Uruguai, nós conseguimos eliminar o Uruguai da mesma maneira como nós encaramos a Argentina. Na verdade, quem saiu campeão foi o Cabo Verde, com a alma, coração, talento acima de tudo, transformou o mundo nos pés de Cabo Verde, essa grande verdade. E nós, cabo-verdeanos, aqui nessa luta da forma incansável ao longo de muitos e muitos anos, né? Tentando buscar o nosso espaço para tentar divulgar um pouco da nossa cultura, as nossas tradições, os nossos costumes. Sim. E aí agora a gente tem essa oportunidade espetacular.
9: Com cerca de 560 mil habitantes, população menor que de cidades da Baixada Fluminense, Cabo Verde é um arquipélago de 10 ilhas localizado no Oceano Atlântico, a cerca de 600 quilômetros da costa africana. O território foi descoberto e ocupado por Portugal em 1460, o que reforça os laços históricos, culturais e linguísticos dos cabo-verdianos com os brasileiros. Segundo Pedro Antônio, essa proximidade fez surgir até um ditado popular de que Cabo Verde é um Brasil pequenininho, enquanto o Brasil seria um Cabo Verde grandão. Do Rio de Janeiro, Pedro Borenberger.
0: Muito bom. 8 horas e 52 minutos. E como é que você está aí na sua casa se preparando para o jogo entre Brasil e Noruega? Amanhã, 5 da tarde, transmissão aqui pela CBN, hein? Desde antes disso, a gente já vai estar aqui com toda a nossa equipe do esporte trazendo a expectativa pela vitória do Brasil. Não é nem pela partida, é pela vitória do Brasil, porque vai ganhar. A gente só precisa saber de quanto. Os moradores lá de Belo Horizonte estão se preparando para assistir e torcer pela seleção brasileira nesse jogo contra a Noruega. Tem espaços da cidade ali que contam com eventos e programações temáticas. Na sua cidade também tem? Entre as ações estão oficinas e brincadeiras inspiradas em diferentes culturas e países.
11: Na véspera do jogo da seleção brasileira contra a Noruega pela Copa do Mundo, moradores de Belo Horizonte já começaram a torcer pelo time de Ancelotti. Seja em casa ou na rua, até os mais novos já estão empolgados e esperançosos com o resultado da partida. Sofia Serafim, de 8 anos de idade, já fez a aposta dela e tem certeza que o Brasil sai vencedor.
12: Estou muito ansiosa mesmo para que o Brasil jogue. Jogar com a Noruega não é fácil. Na minha opinião, o placar vai ser 3-0. A gente vai ver o jogo com a família e vamos torcer todo mundo junto pela a nossa seleção.
11: Já Bernardo Coletti, de 12 anos, que também está confiante, vai se reunir com um grande grupo de amigos para torcerem de verde e amarelo.
13: Amanhã eu vou assistir o jogo com os meus amigos, são mais ou menos 40 pessoas, e a gente vai fazer churrasco o dia inteiro, desde manhã até de noite. A gente assiste todos os jogos juntos, sempre. A gente se conhece há muito tempo e é uma tradição para a gente assistir todos os jogos das Copas juntos. Eu estou muito ansioso e espero que o Brasil consiga conquistar o Hexa e levar a taça para casa.
11: Em clima de Copa e também de férias escolares, espaços culturais da cidade aproveitam a data para fazer atividades temáticas. O Museu dos Brinquedos, na região centro-sul de BH, realizou neste fim de semana ações como Caça ao Tesouro por bolas de futebol que contam a história do esporte, construção de um estádio em miniatura e apresentações de dança com passes do esporte. Para a coordenadora do Educativo do Espaço, Sabrina Glaze, o clima de Copa convida as crianças a se interessarem pelo esporte e engajarem com mais brincadeiras.
14: Mas eu acho que se instiga, a criança ela quer brincar mais, sabe? Ela quer marcar ponto, ela também quer descobrir gastar energia, correr. E muito disso nem está atrelado à bola em si, a jogar futebol em si. Eu sinto que elas têm vindo mais animadas para curtir as brincadeiras mesmo, assim, e aprender novas brincadeiras.
11: Além de espaços culturais, dezenas de bares e restaurantes vão transmitir a partida e preparam programações especiais, como bingo e outros jogos. O gestor de tecnologia, Luiz Diniz, faz questão de ver o jogo fora de casa para dividir a emoção com mais pessoas.
15: Vai me deixando muito animado, assim, para ir ver o jogo na rua. Eu faço questão de ver todos os jogos na rua para comemorar com a galera, com a multidão. Tô confiante que a gente vai conseguir passar de fase. Acho que vai ser um jogo apertado, mas acho que a gente tá indo com energia. Tô muito ansioso para a gente comemorar a vitória amanhã.
11: Com a possibilidade do Brasil disputar as quartas de final, torcedor da capital mineira já está menos tímido em dizer que acredita na possibilidade da conquista da sexta taça da Copa do Mundo. De Belo Horizonte, Bruna Bentes.
0: Horas e 56 minutos. E no último episódio da série especial sobre o São João de Pernambuco, produzida pelas rádios CBN Recife e CBN Caruaru, a gente fala do que renova a tradição nordestina todos os anos: a fé.
16: A fogueira se apagou, as bandeirinhas foram recolhidas e o forró silenciou. Fim de junho, o que permanece é aquilo que não cabe somente na festa. A fé que passa de pai para filho, reúne as famílias e renova as fortes tradições que ditam a época junina. Na casa de Ana Deise, no bairro do Ibura, na zona sul do Recife, essas tradições são um sinônimo de compromisso. Há quase 6 décadas, a família mantém uma promessa feita a Santo Antônio, depois que um dos irmãos dela precisou passar por uma delicada cirurgia para retirar um tumor no cérebro.
17: Graças a Deus, a cirurgia foi um sucesso. E ela fez essa promessa até ela não poder mais.
16: Hoje, aos 56 anos, é ela que dá continuidade ao legado de fé. Mãe de um adolescente de 14 anos, que convive com a síndrome renal, Ana Deise assumiu a promessa por 5 anos.
17: A tradição ficou porque o meu filho tem uma síndrome e eu assumi. Então, esse foi o meu terceiro ano e eu tenho mais 2 anos.
16: A promessa é cumprida por meio de uma trezena. Durante 13 dias, a casa da família recebe parentes, vizinhos e amigos para a realização de rezas e cânticos dedicados a Santo Antônio. No último dia, a celebração termina em volta de uma mesa recheada de pratos típicos do São João, além de uma fogueira acesa no quintal.
17: Mesmo que uma promessa seja de um ou outro, mas todos colaboram e isso uniu bastante. E isso nos fortaleceu a cada dia.
16: Para a Igreja Católica, a união entre religiosidade e cultura popular representa uma forma de viver a fé no cotidiano. É o que explica o padre Irismar Farias, pároco de São João Batista.
18: A igreja, ela valoriza a cultura, o que nós chamamos de enculturação. Está entrelaçada entre a espiritualidade, a vivência cristã e, ao mesmo tempo, a busca por uma vida digna. Vendo todas as necessidades e, ao mesmo tempo, ajudando aqueles que mais necessitam.
16: Junho pode ter chegado ao fim, mas a fé continua atravessando gerações, mantendo as famílias unidas e fazendo das tradições juninas muito mais do que uma celebração anual, mas uma herança. Com sonorização de Lucas Barbosa e edição de Daniele Monteiro, do Recife, Letícia Rodrigues.
0: Nosso Henrique Dias aqui nos trabalhos técnicos na mesa de som tá fazendo a gente ficar salivando aqui, relembrando tudo de bom que tem no cardápio das festas juninas por lá. Bom demais, hein? Preciso me programar para passar uma temporada de festa junina. Ai, delícia, muito bom. Assim que é bom, vou querer ir todo ano, Henrique tá falando aqui. Com certeza vou. É isso, o show da notícia de hoje vai ficando por aqui. Ó, amanhã vai Brasil, hein? Em cima da Noruega. Eu falei que vai ser 2-1. Mas o José Brasil. Nelson tá mais otimista que eu. 4-1 pro Brasil. Tá valendo também, José. Tô com você. Que assim seja. Passando é o que importa. Mas se for com goleada, melhor ainda. Todo mundo acompanhando aqui pela CBN que vai ter transmissão completa, hein? Muito obrigado pela companhia de vocês nessas últimas horas. A gente teve a produção da Janaína Barros e da Karina Almeida. E os trabalhos técnicos do Henrique Dias e também do Adriano Bernardino. Obrigado pela sua companhia. Eu volto amanhã às 9 da manhã no CBN Auto Esporte, tá? Até mais. Bom final de semana.
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sábado 4 de julho de 2026. Brasil e Noruega se enfrentam às 5 da tarde desse domingo, no horário de Brasília, pelas oitavas de final da Copa do Mundo. O confronto em Nova Jersey será realizado em meio a uma intensa onda de calor no nordeste dos Estados Unidos. As temperaturas previstas para o dia do jogo devem variar entre 40 e 46 graus. A região está no nível máximo de alerta do Serviço Nacional de Meteorologia, o que eleva riscos para jogadores e torcedores. A partida será no MetLife Stadium, estádio aberto e sem sistema de climatização. Quem vencer joga contra o México ou Inglaterra nas quartas de final do dia 11 de julho, em Miami. Nos jogos das oitavas de final desse sábado, a França venceu o Paraguai por 1-0 e garantiu vaga na próxima fase. Os